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9: Ah, meu povo! Como é que estamos? Tudo bem? Tudo certinho? Você tá de boa na lagoa? É quarta-feira. Você tá aqui na Band FM. Tá curtindo, né? Vai curtir mais. Sabe por quê? Porque agora vai começar Super 6. E quando tem Super 6, tem o quê? Tem o quê? Tem presente. Tudo isso aqui na sua rádio do seu jeito.
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9: Então, bora lá, meu povo, porque é o seguinte, a partir de agora, tá valendo mais presentão pra você, é a garrafa térmica exclusivaça da Band FM. Tenho certeza que você quer, a gente tem aqui. Eu tiro uma onda com a minha garrafa térmica, gente. Você tem que ter também, você vai ver. Você vai levar pra academia, pro parque, vai levar pra fazer aquela caminhada. É a garrafa pra qualquer hora e do seu jeito. E ainda tem o mascotinho da Band FM pra você colocar na sua cama. Você vai ver, vai colocar lá em cima do travesseiro. Ninguém pode mexer. É, porque o mascotinho tá lá tomando conta. Você quer concorrer a presentão? Então vote na sua música preferida. Boa sorte, hein? Vamos lá. Primeira, Gustavo Lima, Retrovisor. Segunda, Marília Mendonça, Foi por Conveniência. Terceira música, Dilcinho, O Que Eu Faço Agora. Quarta música, Jorge Mateus, Chonei. A quinta, Maiara e Maraíza, Quem Sente Saudade Sou Eu. E a sexta e última música, Zé Felipe, Sua Boca Mente. E aí, destas, qual você mais gosta? Você vai dizer pra gente através do nosso telefone, 11-3743-1313. Vai dizer pra gente também através do nosso WhatsApp, tá? 11-99991-9197. Bora, começou?
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0: Filme Dilcinho, que eu faço agora, a terceira música da Super 6. Gente, ó, deixa eu te avisar, tem a garrafa térmica exclusiva da Band FM aqui, tem também o mascote da Band FM pra você, é só você participar votando na sua música preferida através do 37431313, também no 11999919197, nosso WhatsApp, tá bom? Enquanto você vai participando, bora curtir a quarta música da Super 6, Jorge Matheus, chonei?
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0: Jeff Filmes, Zé Felipe, com Ana Castela, Sua Boca Mente. Gente, daqui a pouquinho a gente confere a música vencedora e quem ganhou um presentão aqui na Band.
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0: Olá, olá, Babi.
2: Fernando, boa noite. Oi, boa noite. De volta aqui na Band FM com outras informações.
0: Vamos lá, vamos lá.
2: Um ranking divulgado hoje pelo Instituto Imazon aponta as cidades brasileiras com a melhor e a pior qualidade de vida em 2026,
0: eita,
2: levando em conta 57 indicadores sociais e ambientais.
0: Vamos lá.
2: O levantamento avaliou os 5.570 municípios do país e pelo terceiro ano seguido, Gavião Peixoto, no interior de São Paulo, lidera o ranking.
0: Oh.
2: A cidade tem cerca de 4.800 habitantes e marcou 73 pontos em uma escala que vai de 0 a 100. Em segundo lugar, vem Jundiaí, também em São Paulo, com 71,8 pontos.
0: Que legal.
2: Em último lugar, aparece Uiramutá, em Roraima,
0: sim,
2: só com 42,44 pontos.
0: Uhum.
2: Entre as capitais, Curitiba é a mais bem avaliada, seguida por Brasília e São Paulo. Um beijo, Fernando. Boa noite.
0: Valeu. Boa noite, Babi. Um beijo. Bom descanso.
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18: Oh, meu povo, tudo
10: Tudo bem? Tudo certinho? Como é que estão as coisas por aí? Eu tenho certeza que tá tudo certo. Afinal de contas, você tá com a gente aqui na Band FM, né? Valeu a moral, viu? Tamo junto e ó, é o seguinte. Noite da Band feita com muito carinho pra você, como sempre, hein? Daqui a pouquinho tem Band Love. Se você não chorou ontem, você vai chorar hoje com a história, viu? Vai! Tô te falando, a história é emocionante. E ó, agora o negócio é o seguinte, vamos falar de presente, né? Bora lá, bora lá? Agora tem resultado da Super 6 e a gente vai saber quem ganhou. Aqui na sua rádio do seu jeito.
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10: Pois bem, vamos lá. Garrafa térmica exclusiva da Band FM pra você levar pra academia, pra você levar pro parque, pra aquela caminhada, a garrafa pra qualquer hora e do seu jeito. E ainda tem o mascote da Band FM. Vamos parabenizar o meu amigo José Wagner Rezende Batista. Olha o José, rapaz! Ô José, obrigado aí pela participação, parabéns. E agora bora pra música vencedora da Super 6.
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0: Rede FM, Matheus e Cauã, que é o Lauana Prado, admita. A gente vai agora para o ano de 1999 relembrar um baita sucesso. Um dos grandes sucessos da carreira solo do cantor Daniel, né? A gente tá falando da música Vai Dar Samba. Lembra dessa?
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0: FM Ferrugem com um sorriso maroto. Apaguei pra todos. Aqui na noite da Band, obrigado aí pela sua sintonia, tamo junto. E agora é hora de a gente se emocionar e vamos torcer bastante pra Enia, ela que procura a Rosana. E hoje tem Eu Te Encontrei na Band FM. Será que Valtinho conseguiu encontrar a tão procurada Rosana? É o que a gente confere agora no Eu Te Encontrei na Band FM.
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0: Estamos mais uma vez aqui no Eu Te Encontrei na Band FM. Valtinho, tudo bem?
2: Tudo jóia, Fernando. Que prazer estar com você novamente.
0: Legal. E hoje o nosso desafio é encontrar alguém que a Enia está procurando, não é isso?
2: Exatamente. E para você que está sentindo saudades, entre agora no Instagram, no Gente Procurando Gente. Vai lá no direct e me mande uma mensagem. E eu vou te ajudar a ter um reencontro também.
0: Legal. E a Enia já está na linha. Oi, Enia.
3: Oi.
0: Tudo bem com você?
3: Tudo bom.
0: Enia, nos conte um pouquinho da sua história. Quem você procura?
3: Eu procuro a Rosana.
0: Legal.
3: A Rosana foi uma amiga minha de ginásio, no colégio.
0: Uhum.
3: E depois que a gente saiu da escola, nós nunca mais nos encontramos, né? E esses dias eu tava andando pelas redes sociais e tinha uma outra pessoa procurando e indicaram o Walter para a pessoa procurar.
0: Aí, Valtinho.
3: E eu olhei o nome e achei o nome bem familiar.
0: Entendi.
3: É, e aí eu mandei mensagem procurando a Rosana, porque a Rosana tem o mesmo sobrenome do Walter, né?
0: Sim.
3: Para saber se era parente, se era irmã dele ou não, né? Que aí eu coloquei algumas lembranças que eu tinha da época da gente do ginásio.
0: Certo.
3: Pra tentar identificar, né? Pra ver se conhecia.
0: Entendi. E quando você pensa na Rosana, o que mais marcou aí pra você? O que mais ficou na sua memória?
3: A amizade, né? A gente sai. Os encontros, né? Da escola, na época adolescente, as saídas de final de semana, né? Uma indo na casa da outra.
2: Você escreve aqui também de Águas de Santa Bárbara, Enia.
3: Isso, a Rosana tinha familiares em Águas de Santa Bárbara e eu lembro que a gente viajou uma ou duas vezes pra lá. E foram viagens bem gostosas.
2: Ai, que legal. É, Enia, você agora tá falando comigo, Walter, tá falando com o Fernando.
0: Isso.
2: Imagine, Enia, se a Rosana tivesse nos escutando agora, seria bom, não seria?
3: Com certeza.
2: Então, fale diretamente para ela e vamos ver se ela te responde.
3: Alô, Rosana, tudo bom? Não sei se você vai lembrar de mim, mas eu lembro bastante de você, da nossa amizade durante o ginásio, dos passeios, das conversas, da cumplicidade da época. Gostaria muito de saber se você lembra de mim.
2: Rosana, você lembra da Enia?
4: Claro que lembro.
5: Eu te encontrei.
0: Olha que legal.
4: Muitas histórias.
0: A Rosana,
4: histórias.
0: A Rosana tá do outro lado da linha, Enia.
4: Oi, Rô, tudo bom? Tudo bom. Muito legal ouvir você. Nossa Senhora, muitos anos. Muito.
3: Muito, é.
2: E você não esqueceu?
3: Lembranças boas a gente não esquece.
4: Não.
2: E Rosana, você não esqueceu da Enia?
4: De jeito nenhum. Até quando te falar assim, eu lembro de uma parte muito importante, porque o pai dela deixava a gente andar de bicicleta na rua e o meu não deixava. Então eu amava ir na casa dela andar de bicicleta.
0: Agora uma pergunta que não quer calar aqui. Rosana, você é o quê do Valtinho?
4: Sua irmã.
0: Olha, que mundo pequeno, hein, gente? Que legal.
2: E olha, Enia, essa não foi difícil de eu achar, viu?
3: Não, né?
0: Meninas, então fiquem na linha aí, que a gente vai passar o contato uma pra outra, né,
2: sim,
0: Valtinho?
2: Sim.
0: E a gente se encerra, nós encerramos aqui mais uma vez o Eu Te Encontrei na Band FM, né, Valtinho?
2: Obrigado, Fernando.
0: Valeu, Valtinho.
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2: 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Olá, pessoal! Tudo bem? Tudo certinho? Uma ótima noite pra você que tá junto com a gente aqui na Band FM. Eu sou o Fernando César e vai começar o Band Love, hein? É, já prepara o coração, já prepara o WhatsApp pra mandar aquele recadinho de amor, viu? A sua rádio do seu jeito.
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2: Uma ótima noite pra você que tá junto com a gente aqui na Band FM. Começando o nosso Band Love. Ah, que prazer, né? Essa música boa. Tem a sua participação também. As maiores músicas nacionais e internacionais dos anos 80, 90, 2000, 2010. Os hits, os lançamentos, tudo você curte a partir de agora aqui no nosso Band Love. Hoje a gente tem a história de amor, uma história de amor que vai te emocionar. Nós temos também a sua participação no nosso WhatsApp. A gente tem presentão aqui na Band FM. Você mandando a sua mensagem, você concorre à garrafa térmica exclusiva da Band FM, ideal para você levar para academia, para o parque. Vai fazer aquela caminhadinha na boa? Leva a garrafa da Band FM. Tá pensando o quê? A garrafa do seu jeito. E ainda tem o mascote da Band FM para você, tá bom? Pouquinho. Henrique e Juliano mudando de assunto.

Raça Negra. Quando te encontrei. Sam Smith, I'm Not the Only One. Linda música, né? Tô te falando, a gente caprichou. E ó, tô esperando aqui a sua mensagem. Tá bom? Capricha lá. 11 999919197. É o Band Love e começa a partir de agora. Boa noite pra você.

0: Tarde, FM, meus Paralamas do Sucesso. Me liga! Oh, gente, ó, daqui a pouquinho você vai escutar essa música aqui, ó. Ah, você até sabe qual é, né? É o clássico de Elton John, Sacrifice. Ah, essa eu tenho que deixar mais um pouquinho pra gente ouvir, né? Aqui, ó. Só pra criar aquele gostinho, só pra criar aquele gostinho. Gente, muito obrigado aí, viu? Tá todo mundo junto conosco, mandando mensagem através do nosso WhatsApp. E é assim que a gente gosta, né, da galera participar com a gente, tá? É, o Emílio de Campos dos Goitacazes tá aqui com a gente. Ah, você gosta de Phil Collins? Bonita essa música, All My Life. Uma das músicas mais lindas aí. É, se não a mais linda de Phil Collins, mas é uma das mais lindas, uma das que eu mais gosto. Linda música, boa pedida, viu, Emílio? Obrigado aí pela sua participação. Uma ótima noite pra você e tudo de bom, viu? Tem mais mensagem chegando aqui no nosso WhatsApp. Alô, Fernando, tudo bem? Manda um abraço pra gente. Aqui é o Valdir. Estou com a minha esposa Milena e a minha filha Tâmara e Aldir. Olha só, família inteira com a gente aqui. Obrigado aí pelo carinho. Uma ótima noite, um beijo a vocês aí. Obrigado aí pela participação, tá bom? A Marcinha mandou uma mensagem também. Ela fala o seguinte: Fernando, quero dizer ao meu marido que ele é tudo pra mim. Meu amor, eu te amo demais. Estou muito feliz nesses 3 anos de casada contigo. E eu tenho certeza que ficaremos para sempre nesse love todo. Ah, que legal, hein, Marcinha? Um beijo para você, tudo de bom, uma ótima noite. Olá, tudo bem?
1: Boa noite, Band FM, Cris Trajano de Taboão da Serra.
0: Oi, Cris.
1: Já estou aqui ligada no Band, no Band Love.
0: Certo.
1: Esperando o meu love entrar no carro para nós irmos para casa ouvindo o Band. E preciso passar um recadinho pro seu Flávio Trajano. Flávio Trajano, eu te amo. Muito obrigada por estar do meu lado mais de 24 anos.
0: Olha.
1: Te amo. E essa música que vai tocar agora na Band é pra você, meu bem.
0: Ah, e é uma música linda, hein? É uma música linda que a gente vai tocar. Mas antes de colocar a música, a gente vai refletir aqui no Band Love. Não espere se sentir 100% preparado. Dê o primeiro passo e aprenda enquanto avança.

0: 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Chegou o momento, chegou a hora de escutarmos a história de amor do Band Love. A história da Raíssa. Ela reencontrou o Edson e a gente vai conhecer um pouquinho da história dos dois. A partir de agora, aqui no Band Love.
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2: Tem dias que começam comuns demais pra gente imaginar que serão lembrados pra sempre. E talvez seja justamente isso que mais assuste na vida. Ela não avisa quando tudo está prestes a mudar. Aquele fim de semana na minha cidade parecia só mais um. Eu tinha ido resolver algumas coisas, rever a minha família, matar um pouco de saudade da casa e nada além disso. Mas foi naquele sábado comum que eu reencontrei uma pessoa que eu não via há 13 anos. Eu já morava na praia há algum tempo e sentia que minha vida finalmente tinha se estabilizado. Eu gostava da rotina simples que eu tinha construído. Gostava de acordar com o cheiro do mar, da brisa batendo no rosto, do barulho das ondas ao anoitecer. Eu estava organizando a minha vida por lá, criando memórias novas, realizando sonhos que durante muito tempo pareciam distantes demais da minha realidade. Era como se, enfim, existisse muita paz dentro de mim. Eu só não imaginava que aquilo estava prestes a mudar. Naquele fim de semana na minha cidade, eu e meu irmão tínhamos combinado de encontrar alguns amigos no barzinho. E foi lá, no meio daquela bagunça, que eu vi o Edson pela primeira vez depois de 13 anos. No começo eu nem reconheci, mas ele começou a se aproximar, devagar, olhando como quem também estava tentando ter certeza. Até que os nossos olhos se cruzaram.
3: Raíssa, é você?
2: É Edson! Meu Deus, quanto tempo! O quê? Uns 10 anos?
3: 13. 13 anos que a gente não se vê. Mas olha, você continua a mesma pessoa, sabia? Você tá igualzinha. Me conta, me fala, como é que você tá? O que você anda fazendo da vida?
2: Ah, eu tô morando na praia. Eu tô aqui só pra resolver algumas coisas. Vim pra ver minha família também.
3: Puxa, que legal. Eu fico feliz por você. Mas olha, senta aqui. Vamos pedir alguma coisa? Eu quero saber de tudo o que aconteceu com você nesses anos todos. Vamos conversar.
2: Aquela noite teve alguma coisa difícil de explicar. Nós conversamos sobre tudo, sobre a vida, sobre as lembranças antigas, sobre caminhos que cada um tinha seguido naquele tempo. E ao lado do Edson, as horas simplesmente passavam diferente. Parecia que aqueles 13 anos sem nos vermos nunca tinha existido. Em algum momento da conversa, eu o convidei para jantar no dia seguinte e ele aceitou na mesma hora. Aí eu lembrei que meu irmão tinha combinado de fazer um bate-volta na praia de moto com alguns amigos na manhã seguinte. E perguntei se ele também queria ir. O Edson topou e aí, sem querer, a gente acabou combinando um dia inteiro juntos. Naquela noite, eu fui dormir pensando em como seria o domingo. Imaginava os lugares para onde a gente iria, as conversas que a gente ia ter, onde iríamos almoçar. Quanto tempo passaríamos juntos? Fazia muito tempo que eu não ficava tão animada para um dia simples. Eu estava mesmo ansiosa para passar mais tempo com ele. Mas na manhã seguinte, alguma coisa dentro de mim parecia estranha. Quando eu olhei para a moto, eu senti o meu estômago embrulhar na mesma hora. Eu nunca gostei de moto, nunca me senti confortável. E naquele dia, apesar de estar empolgada com o nosso passeio, por algum motivo, essa sensação estava pior. Como se meu corpo estivesse tentando me avisar de alguma coisa que a minha cabeça ainda não estava conseguindo entender. Eu até tentei ignorar aquela coisa ruim, eu fiquei repetindo para mim mesma que era só um passeio rápido, que a gente ia até a praia voltar. Nada demais, era um bate-volta simples com os amigos. Mas aquele pressentimento não ia embora. Nós saímos em comboio pela estrada, com várias motos seguindo juntas. Eu e o Edson estávamos na frente, liderando o grupo. Atrás, devia ter uns, sei lá, umas 15 motos, cheia de amigos nossos. Meu irmão vinha logo atrás. E por alguns minutos, tudo parecia normal. Parecia. Nós estávamos em alta velocidade na estrada. E de repente um carro tentou fazer uma ultrapassagem e eu me lembro de tudo. Lembro do carro vindo na nossa direção rápido demais. Lembro do instante exato em que percebi que aquilo não ia dar tempo. Do barulho da batida. Do impacto violento contra a moto. Lembro do Edson tentando estabilizar a moto, tentando segurar a moto por alguns segundos, como se ainda existisse alguma chance de evitar o pior. Não existia. Depois disso virou caos. Os nossos corpos foram arrastados pelo asfalto enquanto a moto destruía junto com a gente. Eu lembro da sensação da pele queimando no chão. Eu lembro da velocidade, da falta de controle. Depois nós fomos parar no mato totalmente sem controle, rolando entre as pedras, galhos, terra, sem conseguir entender onde era céu, onde era chão. Parecia que tudo tinha virado de cabeça para baixo em questão de segundos.
3: Raíssa, olha aqui, olha pra mim. Olha pra mim, Raíssa. Você tá me ouvindo?
2: Tô.
3: Fica acordada, por favor. Não feche os olhos, fica acordada.
2: Eu acho que eu não desmaiei. Você tá bem?
3: Deus do céu, me desculpa. Meu Deus do céu, olha o que aconteceu.
2: Edson, calma. Respira. Tá tudo bem, a gente tá vivo.
3: Não tá bem não, Raíssa. Me perdoa, por favor, ei, me perdoa.
2: Ei, olha pra mim, eu tô aqui, tá tudo bem. Foi só um susto.
3: Olha, eu tentei evitar, eu juro pra você. Eu tentei, mas eu não consegui. Me desculpa, por favor, me desculpa.
2: Mesmo machucado, mesmo em choque, sangrando, a única coisa que ele conseguia fazer era pedir perdão. Como se a culpa fosse dele, como se ele tivesse provocado tudo aquilo. Quando eu consegui olhar pra estrada de novo, o carro estava bem longe. Tinha simplesmente ido embora. As motos estavam todas paradas no acostamento. Alguns amigos corriam na nossa direção desesperados. E no meio de tudo aquilo, eu só conseguia ouvir a voz do meu irmão gritando meu nome. O Edson estava completamente em choque. Ele tremia. Tremia e chorava. Tentava falar comigo o tempo inteiro, mas voltava sempre para a mesma frase. Ele me pedia desculpas, me pedia perdão, como se aquilo tivesse sido culpa dele. E o mundo inteiro parecia estar em câmera lenta. Meu irmão gritava desesperado para alguém chamar os bombeiros. As pessoas corriam de um lado para o outro tentando ajudar e o Edson chorava sem parar, repetindo que sentia muito, que perdoasse ele, que tinha tentado evitar. E eu só olhava para os meus ferimentos, sem conseguir entender o que estava acontecendo de verdade. Parecia que a minha mente ainda não tinha alcançado a gravidade de tudo aquilo. Minha perna inteira tinha sido arrastada no asfalto. A pele estava destruída. Meus braços queimavam. Meus joelhos, meu cotovelo estavam totalmente abertos, expostos. Eu via tudo. Via o sangue espalhado pelo meu corpo. Eu via a pele rasgada. Via as pessoas correndo ao nosso redor desesperadas. Mas parecia que a minha mente tinha desligado completamente. Era como se o meu corpo estivesse ali, mas eu não. Eu olhava para aqueles ferimentos sem sentir dor de verdade, sem conseguir reagir e sem conseguir acreditar que aquilo estava realmente acontecendo com a gente. O socorro demorou 1 hora e 20 minutos para chegar. Foi tempo demais. Tempo demais para sentir medo. Tempo demais para enxergar o desespero no rosto das pessoas. Tempo demais para ouvir o Edson chorando e pedindo desculpa sem parar. Quando os paramédicos finalmente chegaram, colocaram eu e o Edson em ambulâncias diferentes. E mesmo de longe, mesmo em choque, eu ouvi. ouvi a voz dele. Ele continuava pedindo perdão. Pedia para eu perdoá-lo e repetia que sentia muito, como se carregasse sozinho a culpa daquela tragédia toda. E eu queria conseguir gritar de volta que a culpa não era dele. A culpa era do motorista que bateu na gente e fugiu. Fugiu sem olhar para trás, sem descer do carro, sem prestar socorro. Quando nós chegamos ao pronto-socorro, foram levando a gente para salas diferentes no meio daquela correria toda. Médicos passando rápido, enfermeiros falando ao mesmo tempo, maca cruzando pelos corredores, e foi ali, naquele caos, que eu ouvi a voz do Edson mais uma vez.
3: Raíssa! Raíssa!
2: Eu tô aqui, Edson.
3: Raíssa, me perdoa. Por favor, me perdoa, viu? Me perdoa por tudo, me perdoa. Me perdoa, vai.
2: Aquela foi a última vez que eu ouvi a voz dele. 15 minutos depois, o Edson morreu na mesa de cirurgia. Morreu acreditando que precisava ser perdoado por uma coisa que nem foi culpa dele. E eu só consegui descobrir isso uma semana depois. Ninguém tinha me contado onde ele estava. Ninguém teve coragem de me explicar o que realmente tinha acontecido naquela noite. Enquanto eu segui internada, decidiram esconder a morte dele de mim para me proteger. Talvez porque ninguém soubesse como dar uma notícia daquelas para alguém que também estava lutando para sobreviver. Mas nem todos os médicos sabiam daquela decisão. E um deles entrou no meu quarto durante um exame e falou sobre a morte do Edson como se eu soubesse. Eu fiquei em estado de choque. Eu olhava para aquele médico sem conseguir entender o que ele tinha acabado de me dizer. Como se aquelas palavras não fizessem o menor sentido, porque na minha memória, o Edson estava vivo. Ainda ele estava gritando o meu nome na estrada, ele estava chorando dentro da ambulância, ele estava me pedindo desculpa sem parar. Mas enquanto eu também estava lutando para sobreviver naquele hospital, ele já tinha partido. Depois que eu descobri a morte do Edson, parecia que eu tinha entrado num pesadelo do qual eu nunca mais ia conseguir acordar. O meu corpo estava destruído. Eu tinha fraturas, escoriações por toda parte, ferimentos profundos nas pernas, nos braços e na barriga. Eu passei por mais de 20 cirurgias. 20! Eu tive infecções graves, sepse, e em vários momentos também eu fiquei entre a vida e a morte. Teve dias em que os médicos já não sabiam mais o que fazer. Até que em algum momento, a equipe foi sincera comigo e falou que a minha perna nunca mais voltaria ao normal. Eles disseram que eu ainda poderia passar mais um ano internada enfrentando as cirurgias, as dores, infecções, tratamentos. E que mesmo assim talvez nunca mais conseguisse andar direito. Só tinha uma coisa a fazer. Coisa que para muita gente teria sido a decisão mais difícil da vida, mas para mim não. Eu estava cansada, cansada da dor, cansada do hospital, estava cansada daquela cama, cansada de sobreviver um dia de cada vez sem saber se todo aquele sofrimento realmente teria resultado algum. Então eu pedi para amputar a minha perna, porque nem os próprios médicos conseguiam garantir que o plano para salvá-la ia funcionar. Eu não aguentava mais aquele hospital e aquela cama. 2 dias depois, eu contei para minha família. E por mais dolorosa que aquela escolha parecesse, foi ela que acabou salvando a minha vida. A amputação aconteceu no dia 20 de janeiro de 2025. Mas perder a perna não foi o fim da batalha, foi o começo de outra. Eu precisei aprender tudo de novo. Aprender a sentar, a levantar, a ficar em pé, aprender a olhar para o meu próprio corpo sem desabar emocionalmente, Aprender a lidar com a prótese, com as dores, com os olhares das pessoas e com o preconceito que ainda existe contra pessoas com deficiência. Eu cheguei a ter certeza de que eu não conseguiria continuar. Mas minha mãe ficou 45 dias ao meu lado sem sair do hospital. Meus irmãos me ligavam todos os dias e a terapia acabou me salvando emocionalmente quando eu senti que estava quebrando por dentro. Aos poucos eu fui reaprendendo a viver. No começo eu comecei a mostrar minha rotina na internet só para atualizar os familiares e os amigos. Era uma forma de dizer que eu ainda estava ali, ainda tentando seguir em frente, mas sem perceber, a minha história começou a alcançar outras pessoas. Clínicas começaram a entrar em contato comigo. Pessoas amputadas passaram a me mandar mensagem contando as suas histórias, dizendo que se sentiam representadas ao me ver tentando reconstruir a vida. E foi aí que eu entendi uma coisa que durante muito tempo parecia impossível de acreditar. A minha vida não tinha acabado naquele acidente. Hoje eu trabalho, eu treino, eu viajo, eu estudo fisioterapia e sonho em ajudar outras pessoas que também estão tentando reconstruir a própria vida depois da dor. Ainda tem cicatrizes, ainda tem trauma. Tem dias difíceis, lembranças que doem, feridas que talvez nunca desapareçam completamente. Mas existe vida também, existe futuro, existe recomeço. Até hoje, quando penso no Edson, eu lembro que aquele domingo era para ter sido só um passeio. Depois da praia, a gente ia jantar. Era apenas um reencontro. Apenas um dia feliz depois de 13 anos. Vai saber o que poderia ter acontecido. Vai saber o que a vida reservava pra gente, né? Mas tudo mudou em questão de segundos. Olhando para tudo o que eu vivi, eu entendo que perder uma parte do corpo não significa perder a vida inteira, não. Existe vida depois da amputação. Existe vida depois da dor. E de alguma forma eu sinto que eu continuo vivendo por mim e também por ele.

0: Band FM, Jota Quest, Dias Melhores, é o que a gente escutou aqui no nosso Band Love. Que história, gente! Que história da Raíssa! Quanta aprovação! Quanta dificuldade, quantas barreiras! E aí a gente ouviu esse final. E a Raíssa deixou aqui uma mensagem pra gente. Né, Raíssa? Tudo bem?
1: Tatá, Murilo e Band FM, muito obrigada pelo convite para compartilhar um pouquinho da minha história. Muito grata por isso, por dividir com vocês e com todos os telespectadores um pouco da minha trajetória até hoje. Hoje, após um ano e alguns meses de amputação, de acidente, me sinto muito bem, muito feliz, muito alegre, com todas as dificuldades que uma pessoa que passa por uma amputação tem. Hoje eu me sinto muito realizada com a vida que tenho.
0: Amém.
1: E com toda a história que eu venho construindo ao longo desses meses. Muito obrigada.
0: Olha, Raíssa, posso dizer que muitas coisas que você viveu eu não conseguiria. Lógico, a gente vai viver, mas de repente não com essa positividade, né? Com esse fundo moral no final, né, Raíssa? Parabéns por essa força interna que você tem. E é muito difícil tudo que ela passou. Você acha o quê? O que você falaria pra Raíssa nesse momento aqui no nosso Band Love? Eu quero que você mande uma mensagem agora pra gente no 119 999.

0: Band FM, Juan Luis Guerra, Romance Rosa, é o que a gente escutou aqui no Band Love. Daqui a pouquinho essa inteirona pra você. Roberta Flack. You make me feel brand new. Essa é a música Band Love. Daqui a pouquinho inteirona pra você. 11 horas e 10 minutos, agora eu quero bater um papo com você. Quero bater um papo com você que se emocionou na história, você que escutou a história da Raíssa, se emocionou. Qual a lição que a gente aprende, né? Você manda sua mensagem através do nosso WhatsApp, 11 99991-9197. Oi, tudo bem?
1: Boa noite, Band. Boa noite, ouvinte Band.
0: Olá.
1: Sou José Antônio, de Cotia. É, que história de superação, de fé. Uma guerreira, né? Que Deus abençoe ela, a vida dela, que ela continue lutando pela vida, que Deus está com ela.
0: Obrigado aí pela sua participação, e é isso, viu? É esse apoio mesmo. São essas palavras que eu também penso. Obrigado aí pela sua mensagem. O James Aguiar também mandou mensagem. Boa noite! História triste, gente, que dor, eu sinto muito por tudo isso. Eu sou motorista de aplicativo São Paulo. James, complicado realmente a história, né? Muito obrigado aí pela sua mensagem, tudo de bom pra você. Olá, tudo bem? Boa noite.
2: Boa noite, Band Love.
0: Olá.
2: Cara, que história de superação, hein?
0: Pois é, meu rapaz.
2: É o Luiz, motorista de aplicativo de Santo André. Que história de superação. Tá aí, feliz. Às vezes eu reclamo aqui, mas eu tenho uma vida boa, perfeita, de luta também, luta, que todos nós temos luta.
0: Claro, claro.
2: Mas a luta dela aí superou tudo, hein? Me surpreendeu essa história dela, viu, Band Love?
0: É, né?
2: Pra vocês, que guerreiro, eu não aguentaria. Eu tô passando por luta aqui, prestação do carro atrasada.
0: Puxa.
2: Relacionamento terminado, acabou segunda-feira o relacionamento. Tô muito triste, tô trabalhando, mas tô muito triste.
0: É difícil.
2: Entendeu? Mas essa história dela aí fez eu refletir bastante. Parabéns, Raíssa. Que Deus te abençoe e cuide de você sempre, você e sua família. Abraço.
0: Meu amigo, primeiramente é o Luiz, né, que mandou mensagem. O Luiz tá emocionado. É uma história que mexe com a gente mesmo, né? E às vezes a gente pensa que tá passando por problemas, que problemas que a gente não consegue resolver, problemas emocionais, dificuldade financeira, término de relacionamento, e a gente acha que tá vivendo o pior momento. E realmente a gente tá vivendo um momento difícil mesmo. São momentos que vão deixar a gente maior, né, grande. São aprendizados assim que nos tornam pessoas mais preparadas para enfrentar grandes desafios, não é? E são histórias como a da Raíssa, que a gente percebe que nem tudo acontece só conosco. Porque às vezes a gente tem essa impressão, né? Ah, tudo acontece comigo. O que eu fiz? Meu Deus, por que eu, não é? E aí a gente, quando nós escutamos histórias como a da Raíssa, a gente percebe, puxa, as coisas não só acontecem comigo. E outra, eu estou reclamando disso perto do que ela viveu? Então, meu amigo Luiz, não só você, Luiz, mas você, meu amigo que tá curtindo a Band FM, você, minha amiga, que tá passando por uma dificuldade, saiba que isso é momentâneo. Isso vai passar. Olha pra frente, em frente, deixa o tempo passar, as coisas vão melhorar automaticamente. É importante que você tenha saúde, é importante que você tenha forças para enfrentar. E saiba que a Raíssa tem muitas dificuldades, mas ela olha isso como aprendizado também, né? É, uma história que mexe com a gente mesmo. Quer participar também? Quer mandar sua mensagem? 11 99991-9197. Eu quero ouvir o que o seu coração quer dizer pra gente agora.

0: Band FM, Roberta Fleck, You Make Me Feel Brand New aqui no nosso Band Love. Pra fechar mais um bloco, gente, muito obrigado aí pelas mensagens, pela audiência. Continue mandando a sua mensagem, porque é o seguinte: além de você interagir com a gente, você concorre a presentão. E tá valendo aqui a garrafa térmica exclusiva da Band FM, ideal pra você levar pra academia, pra você tomar sua aguinha no trabalho, pra você levar pra academia, fazer aquela malhação, aí você vai tomar aquele golinho de água num copo estiloso. E ainda tem o mascote da Band FM pra você, tá bom? Ó, 11 999919197 é o número do WhatsApp da Band FM. Aí você pode interagir com a gente aqui no Band Love, participar das promoções, mandar o seu recadinho de amor. Comentar sobre a história. Aliás, você já mandou a sua mensagem sobre a história de hoje? Foi emocionante, hein? Participa lá que daqui a pouquinho eu coloco ao vivo aqui no Band Love.
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11: Pessoal, tudo bem? Tudo certinho? Estamos juntos aqui no nosso Band Love e eu tô aqui olhando o WhatsApp e vendo a sua mensagem aqui. Aliás, gostei que você mandou, viu? A sua rádio do seu jeito.

0: música linda que faz parte da programação Band Love, que você ouve daqui a pouquinho aqui com a gente, tá bom? Agora é hora de você participar, hora de você mandar a sua mensagem. Aliás, daqui a pouco eu vou colocar as mensagens que o seu coração fala. É aquelas mensagens que você tem algo pra dizer pra aquela pessoa especial. Você que de repente quer demonstrar aquele carinho enorme por alguém, é só mandar sua mensagem aqui no Band Love, que eu coloco a sua participação daqui a pouquinho, tá bom? 11 99991 9197. Agora eu quero me emocionar, porque eu tô vendo aqui que tem muita gente emocionada com a história ainda. Uma história linda, uma história que mexe com a gente realmente, né? É, tem aqui a Rayane de Alfredo Chaves, Espírito Santo. Ela fala o seguinte, olha que interessante. A história da Raíssa é muito forte, uma lição de vida para todos nós. A vida é um presente de Deus. Apesar de toda a dificuldade, apesar de toda a dor, ela conseguiu buscar forças internas e externas para se reerguer e ficar de pé, independente de não ter um de seus membros inferiores, né? Mas que isso não a impediu de ser quem ela realmente é. Uma mulher de fibra, sonhadora, uma mulher de fé. Parabéns, Raíssa, pelo exemplo de vida que você nos deu, compartilhando sua história de superação. É verdade, é a Rayane que mandou mensagem pra gente, né, Ra? Obrigado aí pela sua mensagem. Concordo com tudo que você disse, viu? Muito obrigado aí por externar seu sentimento. Tudo de bom pra você. Olá, tudo bem?
1: Fala, pessoal do Band Love. Boa
0: Opa,
1: noite.
0: Opa, boa noite.
1: Deus abençoe a todos aí que estão ouvindo.
0: Amém.
1: Os que estão trabalhando.
0: Sim.
1: A vocês aí da Band que estão trabalhando, pô, trazendo essas histórias marcantes na vida da gente.
0: Ah, sim.
1: É, eu gostaria de dizer pra essa moça que passou por essa situação aí, que a perseverança dela é muito bonita.
0: É o que foi o que mais me chamou a atenção.
1: E ela não desistiu.
0: Foi.
1: Com um problema desse tamanho, ela não desistiu. E é isso aí. Parabéns pra ela.
0: Parabéns.
1: Que ela tenha uma vida feliz e abençoada por Deus.
0: É isso, amém.
1: E a gente se espelha nessas histórias porque a gente passa por algumas dificuldades na vida.
0: Sempre, né?
1: E a gente se acha que tá no fundo do poço.
0: Pois é.
1: Mas, como diz a palavra de Deus, que tudo coopera para o bem, né?
0: É verdade.
1: Tudo é para o nosso bem.
0: É.
1: Para a gente passar, para a gente tirar coisas boas das dificuldades.
0: É isso mesmo. É.
1: Faz um mês que eu perdi um grande amigo meu, cresceu comigo.
0: Puxa, sinto muito.
1: 42 anos.
0: É mesmo, rapaz.
1: Faleceu em virtude de uma doença e foi muito
0: complicado, né?
1: Foi muito, muito triste, né? Ver ele passando por isso e falecendo. Então, tudo que a gente vê hoje, a gente tem que pensar que graças a Deus a gente tem saúde.
0: É isso.
1: A gente tá dando mais uma oportunidade de poder fazer diferente e fazer melhor.
0: É.
1: Né? Ser uma pessoa melhor, ser um ser humano melhor.
0: Com certeza.
1: Não só a gente na nossa vida pessoal, mas também com os outros, né? E é isso aí.
0: É isso, é isso.
1: Obrigado, tamo junto.
0: Sabe o que é interessante? Olha só. Você aceitaria 10 milhões de reais? Com certeza sim, né? Agora, se eu te perguntar, você aceitaria 10 milhões de reais para dormir, porém nunca mais acordar? Você aceitaria? Provavelmente não, né? Ou seja, cada dia vale mais do que 10 milhões. E muitas vezes a gente acorda sem dar esse valor. A gente acorda às vezes de mau humor e já acorda com o dia estragado, sem dar valor para essa ação, a ação de abrir os olhos e viver mais um dia. Que a gente veja histórias como essa, né? Que a gente consiga abrir os olhos e dar mais valor, apesar das dificuldades que nós temos, que a gente dê mais valor para todo dia quando abrirmos os olhos e a gente vai saber que a gente vai viver um dia a mais. Que a gente dê mais valor para isso. Não é verdade?

0: Bande FM, Sebastian Yatra, My Only One. Aliás, essa música, em um dos anos aqui, foi a música tema dos namorados da Band FM. A gente relembrou aqui no Band Love. Linda música, né? My Only One. É o que a gente curtiu aqui. Bom, 11 horas e 58 minutos. A gente tem mais uma horinha de Band Love. Deixa eu recapitular as coisas aqui. Primeiro, quero que você participe com a gente. Você pode comentar sobre a história de amor, que foi emocionante. Uma história de amor que nos ensinou que nós, por mais difícil seja o desafio que nós estamos enfrentando, a gente tem forças para enfrentar. A gente tem uma força interna que às vezes nós não sabemos, mas nós temos que levantar a cabeça e enfrentar. E vai passar. Segunda coisa, eu quero que você participe também mandando essa mensagem de amor, lógico, para aquela pessoa especial que te ama muito, aquela pessoa que você ama demais. Manda sua mensagem aqui no WhatsApp, que é uma dica. Você manda uma mensagem e grava. E aí depois, se o seu amor ou a sua amor não estiver ouvindo, você mostra. Vai ser lindo, viu? Vai ser legal. A gente pode fazer daqui a pouquinho essa surpresa, tá? Então manda sua mensagem aqui no WhatsApp. E sabe o que é mais legal? Que além de você interagir com a gente, você também concorre a presentão, tá? No final do Band Love, a gente vai descobrir quem vai ganhar a garrafa térmica exclusiva da Band FM, mais o mascote da Band, tá? Pode ser você. Participa com a gente. Daqui a pouquinho vou colocar a sua mensagem ao vivão aqui no Band Love, tá?
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19: Olá, pessoal, tudo bem? Como é que estamos? Ó, essa aqui é a última hora do nosso Band Love. Obrigado você por estar junto com a gente até aqui. E vamos juntos, eu sou o Fernando César. E a gente vai tocar muita música boa pra você. E eu começo com um clássico aqui no Band Love na última hora, hein?

0: Band FM, Zezé de Camargo e Luciano, vivendo por viver. Agora, meia-noite 34, reta final do nosso programa. Mas dá tempo de você mandar mensagem, viu? Agora eu vou ler alguns textos. A galera foi mandando mensagem pra gente aqui. Eu quero ler e quero ouvir. Primeira mensagem. Oi, Band, a história da Raíssa. Que superação. Ela mora perto da minha cidade. Foi uma história que repercutiu muito. Que bom saber que ela tá bem, fico feliz, que Deus abençoe. É a Mariana. Ô Mariana, obrigado aí pela sua mensagem, tudo de bom, né? E que bom saber que ela tá bem também, viu? Deus te abençoe. Oi!
1: Boa noite, Fernando César, tudo bem?
0: Boa noite.
1: Pois é, Fernando, é sobre a história da Raíssa aí. Foi lindo de ver a recuperação dela, né?
0: Pois
1: é. A garra dela pra superar essa amputação, né? A perca do amigo dela aí.
0: Sim.
1: E só que não podemos esquecer que ela teve um aviso, né? Ela negligenciou, não deu ouvidos ao aviso que ela teve, né? Às vezes a gente acaba não dando ouvido e acaba pagando um certo preço, né? Juvenil de São Bernardo do Campo. Um abraço, Fernando.
0: Valeu, obrigado. Mas como é que ela poderia saber também, né? Às vezes alguém avisa, não faça isso, não faça aquilo. A gente decide ir. E aí acontece alguma coisa. É difícil, né? A Raíssa reencontrou o Edson depois de 13 anos, pra quem não ouviu, né? Em apenas um fim de semana, viveu uma conexão que parecia um destino. Só que durante um passeio de moto com os amigos, os dois sofreram um grave acidente causado por um carro que fugiu sem prestar socorro. Edson morreu acreditando carregar uma culpa que nunca foi dele, enquanto Raíssa enfrentou mais de 20 cirurgias, perdeu a perna, precisou reaprender a viver. Hoje ela transformou a própria dor em força e usa sua história para inspirar outras pessoas a acreditarem que existe vida depois da perda e do recomeço também. Foi uma linda história, uma história que emocionou muita gente, com certeza nos emocionou também. Agora, meia-noite 36, e eu quero colocar os recadinhos de amor agora. Obrigado a todo mundo que mandou mensagem, viu? Vamos ouvir?
2: Bom dia, meu amigo Fernando César, tudo bem? Levi de Mauá.
0: Ô, Levi.
2: Ô, Fernando, hoje é o dia do aniversário da minha filha Amanda.
0: Sim.
2: Ela tem 30 anos.
0: 30 anos, rapaz.
2: Faz algumas décadas que a gente não se vê, não se fala por algum motivo, mas quero dizer que eu a amo muito, tá bom? Ô, Fernando, se der, dá essa força aí.
0: Claro.
2: Manda um abraço pra ela.
0: Claro.
2: Amanda Veras, tá lá em Maringá, no Paraná.
0: Amanda Veras.
2: Eu te amo, minha filha. Independente de qualquer coisa, eu te amo.
0: Amanda Veras. Alô, Amanda Veras. Papai lhe procura. Tem muito que vocês conversarem, né? Olha, que Deus abençoe, que Deus abençoe você e ela e que dê uma chance de vocês se reencontrarem, né? É um sonho, né? Imagino. Um abraço. Deus te abençoe, viu? Tem mais mensagem aqui. Olá!
3: Olá, Band Love.
0: Olá.
3: Tudo jóia? Boa noite. Gostaria de mandar um beijo pra minha esposa, linda e maravilhosa, Mayara.
0: Uhum.
3: E pra minha filha, Ana Lu. E meu filho, Átila. Somos de Cuiabá, Mato Grosso, Santa Terezinha. Tô chegando em casa, papai. Então, um beijo em vocês. Um beijo.
0: Valeu, um abraço e bom retorno, viu?

0: Band FM, Vanessa Carlton, A Thousand Miles, pra fechar o nosso Band Love caprichado desta não mais quarta. Oh, peraí, vamos lá.
1: Peraí, calma.
0: Não, peraí, abre o calendário. É que a gente muda, é quinta-feira.
1: E agora você já pega bem essa mudança,
0: Eu pego a mudança, já ia falar quarta, já é quinta-feira, gente.
1: Já é quinta.
0: Dia 21, olha, dia 21 de maio.
1: Que
0: o
1: coisa.
0: Tempo passa. Daqui a pouco, gente, daqui a uns 20 e poucos dias, a gente vai começar a falar: nossa, já chegamos no meio do ano.
1: É.
0: O tempo passa.
1: Cheirinho de quentão.
0: Cheirinho de quentão, é verdade. É. Copa do Mundo, hein?
1: Copa do Mundo, olha. Com festa junina, cara.
0: Festa junina, mas se ninguém vai trabalhar.
1: De xadrez verde e amarelo, misturar tudo.
0: Ninguém vai trabalhar, né? A gente só vai curtir, tomar quentão,
1: nossa,
0: gritar. Olha que beleza, hein?
1: Coisa boa, hein?
0: Oh, coisa boa. Vamos ao Big Prêmio. Big Prêmio não, vamos ao presentão que a gente tem aqui. Do nosso Band Love, a garrafa térmica exclusiva da Band FM, mais o mascote da Band FM.
1: Ah, olha ele.
0: Eu te pergunto o seguinte: qual é o nome do mascote?
1: E agora? Eu acho que cada um deveria ganhar o seu, igual o filhote.
0: Você aí põe você o nome, dá o seu.
1: Misturar tudo.
0: Ninguém vai trabalhar, né? A gente só vai curtir, tomar quentão,
1: nossa,
0: gritar. Olha que beleza, hein?
1: Coisa boa, hein?
0: Oh, coisa boa. Vamos ao Big Prêmio. Big Prêmio não, vamos ao presentão que a gente tem aqui. Do nosso Band Love, a garrafa térmica exclusiva da Band FM, mais o mascote da Band FM.
1: Ah, olha ele.
0: Eu te pergunto o seguinte: qual é o nome do mascote?
1: E agora?

0: Coloca uma etiquetinha lá pra preencher. Pronto. Alô, Sara Vieira dos Santos.
1: Alô, Sarinha.
0: O Sarinha vai ganhar aí a garrafa térmica, mais o mascote da Band FM. Um beijo pra você, tudo de bom, certo?
1: É isso.
0: Amanhã tamo de volta?
1: Bora pra cima?
0: Não tem jeito também,
1: amanhã,
0: né?
1: Amanhã sextaremos, não tem jeito, tem que voltar.
0: Amanhã é não, pra você. Ah, já ia falar que é sexto, calma.
1: Ainda não.
0: Tô empolgado. Eu acho que eu tô meio
2: boa
0: perdido.
2: Tchau. Já tem muito mais músicas aqui na Band FM.
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1: Uma hora, 5 minutos, 1:05, tudo bem? De boinha, tranquilo, na manhã. Podemos começar, já tá liberado a fazer bagunça por aqui, então vamos lá. A partir de agora e até as 5 da manhã aqui, ó. A sua rádio do seu jeito. E ó, chegou a hora do Band Coruja, bebê. Vamos bagunçar a madrugada toda, bora fazer festa. Chegou.
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0: alô, meu povo, vamos, vamos, vamos, vamos. Eita, que já é quinta-feira, hein? Já estamos na quinta-feira, sua delícia! Quinta-feira é aquele modelo, é aquela festa, aquela farra, dia de TBT, dia de relembrar coisas boas. Você já postou o seu TBT? Você já postou o seu TBT? Alô, Brasil! Olha, manda aí o meu bom dia gostoso. Manda assim pra mim, bom dia gostoso. Bom dia gostoso. No WhatsApp vai estar liberado pra você já mandar a sua mensagem. 11 999919197. 11 999919197. Manda aí pra mim a sua mensagem, manda o seu áudio, que a gente adora ouvir a sua voz. Ah, como vai você? Eu preciso saber da sua vida.
1: Oi. Começou o programa, chupa Palmeiras.
0: Ai, tá chegando São João, hein? Que coisa boa, hein? Pum, pum. Ano de Copa do Mundo com São João. Vamos misturar tudo isso aí. Ai, que delícia. Bom dia, Gregório. O Gregório mandou bom dia gostoso. Olha, só pra avisar. Olha, a Maratacine, que foi a primeira, falou bundinha Diego gostoso. Ela misturou Diego com o outro, ficou Diego gostoso. Eu gostei, eu gostei.
2: Bom dia, Diego gostoso. Tão gostoso quanto o macarrão do Davi.
0: Ah, sai daí. Vai pra lá.
2: Abraço.
0: Vai, tá aqui.
3: Oi. Bom dia, Diegão, bora até as 5, meus jovens.
0: Bora, meu amigo.
3: Tô na rua, tô indo pros puteiros agora, pegar um monte de puta pra levar pra casa.
0: Ei, olha a boca,
3: cheiro
0: cavalo.
3: Cheiro de foda da porra,
0: ei, as putas. Sai daqui.
4: Bom dia, gostoso.
0: Ai,
4: lá
0: que
4: ele.
0: Delícia.
4: Ô, Diegão, você fica falando que é quinta, você me atrapalha a minha cabeça, mano.
0: Ué, mas é quinta, velho.
4: Quinta falou... ainda é amanhã.
0: Não, senhor, já passou da meia-noite, é quinta-feira. Cara, e se eu contar pra você que a primeira vez, não aqui, que aqui eu já tava velho de rádio, mas a primeira vez que eu fui trabalhar em rádio, há 20 anos atrás, eu ia entrar, tava assim, na escala tava lá, sábado meia-noite. Pra quem não sabe, lógico que todo mundo sabe, mas pra mim, sábado, na época, eu pensava, sábado meia-noite, vai passar o sábado todo, sábado 11h59, sábado meia-noite. Pronto, vou pra lá, sábado. Passou o sábado todo. Cheguei na rádio, o meu coordenador, por que que você não veio trabalhar ontem? Eu falei, ué, porque eu tava escalado no sábado meia-noite. Ele, meu filho, sábado meia-noite é sexta pra sábado. Meia-noite começa o dia. Zero hora de um dia é zero hora de um dia. Ou seja, já faltei no primeiro dia de trabalho. Porque eu tava com a cabeça igual desse mendigo aqui que acabou de falar com nós. Ah, para de falar, hoje é quinta-feira. Hoje já é quinta-feira. Meia-noitou é quinta-feira. Zero hora de um dia começa o dia. Coisa.
5: Bom dia, gostoso! Bom dia, bom dia, bom dia! Um abraço aí, Diegão!
0: Bom dia!
5: Aqui é Caqui, carreteiro da madrugada! Vamos que vamos até as 5 da manhã!
0: Acabou, Caqui, você vai embora!
6: Bom dia, gostoso! Gostoso igual água de chuca! Toma aí, palestrinha! Toma aí, ó! Tá igual o Davi e o Ivanelli, só tomando linguiça!
7: Fala, Diegão, seu vagabundo. Relembrar coisas boas, Diegão. Quero relembrar o que eu vi umas cinco horas atrás. Final da Bandeirante, Diegão. Você sabe o que eu vou falar. Uma loja de Porsche, tinha uma carreta descarregando só Porsche, Diegão.
0: Sério,
7: parecia,
0: véio,
7: que tava descarregando móvel, sabe, cara? Eu parei a moto, fiquei admirando. Tinha uma Porsche azul, Diegão. Falei, meu Deus do céu, me senti um lixo. Falei, vou sair daqui, senão os caras acham que eu vou roubar.
0: Ô Edinaldo. Os caras vão achar que eu vou roubar. Mano, o contrário, cara. Você tem que usar a lei da atração. Aliás, já vou passar essa missão pro Davi hoje no nosso quadro Momento Motivacional com Davi Bora Bora. Ele vai falar sobre a lei da atração. Já pesquisa aí, Davi, que é pra você já preparar aí, pra você não chegar igual o Fenomenal falando o que vem na cabeça dele. A lei da atração consiste no seguinte: você agradecer por uma coisa como se já tivesse acontecido. Você estar naquele ambiente falando, esse é o meu lugar. Você sentar o seu bumbum naquele pretão. Ah não, naquele azulão, você quer o azulão, né? Eu quero aquela pretona lá. Tem uma Porsche preta que tem lá, aquela preta fosca. Aquela lá é minha. Tanto é que ninguém comprou ainda, que tá me esperando aí lá. Você tem que chegar, sentar o seu bumbum lá, fazer um test drive. Vai pra rua dirigir aquela bosta. Quando você tiver com ela na mão, quando você tiver com ela na mão mesmo, quando você sentir ela na mão dura, que é meio duro, né? O queixo duro. Né? Quando você sentir aquela Porsche na mão mesmo, você fala, essa aqui que eu gosto. Aí você pega assim, bate na tua cara. Tá esquisito esse papo, né? Você bate na tua, dá um tapa assim, fala, acorda, meu amigo, isso aqui que é a tua vida, não é o que você tá vivendo hoje, não. Sente o cheiro do couro. Edinaldo, chega o nariz no couro. É, tá esquisito esse papo, né? Mas você tem que sentir o cheiro dela. Lambe ela, se deixar. E quando o vendedor olhar pro lado, lambe o câmbio. Lambe ela, lambe. Sente o gosto dela. Tá esquisito esse cheiro, né? Tá esquisito esse papo, né? Mas você tá entendendo o que eu tô querendo falar, Edinaldo? Você tá entendendo?
7: Lá ele, Diego, lá ele! Bom dia, Diego Lopes, bom dia, cambada. Diegão, essas ideinhas não funcionam aqui na madrugada pra esse monte de derrotado não, Diegão. O cara vai trabalhar, o cara tá pensando, nossa, que patão trouxa, trabalha todo dia, pra que ter esse dinheiro todo? Olha o pensamento do peão. Pensamento do peão, principalmente de padaria, tá trabalhando, nossa, eu quero que meu patrão se ferre, eu quero que ele se lasque.
0: Tá errado isso, tá errado.
7: Entendeu? O pensamento do peão é esse, Diego.
0: Tá
7: errado. Pelo amor de Deus, Diegão.
0: Tá errado, cara. Não pode pensar.

0: olhar pra ela. Aí você fica olhando, cola a foto dela no espelho de manhã. Aí você imagina as situações. Você deixa vir aquele arrepio, agradeça como se já tivesse acontecido. Chora, deixa, chora mesmo, chora agora. Chora, chora, chora na tora. Chora, chora na tora.
1: Bom dia, Diegão. Bom dia, ouvintes da Rádio Band. É, Diegão, hoje quando eu ia passei a noite trabalhando, aí ia pra casa ontem de manhã, hoje de manhãzinha, né? Ontem de manhãzinha, aliás, assim que amanheceu o dia, fui fazer um cruzamento de perto de casa lá, os caras estavam assaltando uma padaria que tem lá. O cara correu com a arma na mão, me rendeu, me deu uma coronhada. Tô trabalhando hoje de noite aqui com um galo na cabeça. Pegou 3 pontos, ladrão, filho da peste.
0: Agradeça porque você tá feliz, tá vivo. Agradeça porque você tá vivo. Hoje vai ser o programa inteiro de coach. Diego Marçal. Ah, você tomou uma coronhada, não tem problema, agradeça. Agradeça essa coronhada. Provavelmente algum miolo que tava fora do lugar da tua cabeça voltou pro lugar. Agradeça porque você tá vivo, porque o cara não puxou o gatilho. Agradeça porque sim.
2: Eu vou dizendo assim.
3: Caramba, Diego, ouvindo essa mulher falando aí, será que eu sempre andei na contramão da lei da atração, cara?
0: É lógico.
3: Quando eu era criança, que a gente comia farofa de bofe, né? Bofe assado na Bahia, eu desejava um pão. E sempre tava na minha mente, eu quero um pão, eu preciso de um pão. Cara, o pão só veio chegar depois que eu mudei aqui pra São Paulo. Hoje em dia faz 5 anos que eu faço plano de ir na praia, passar um final de semana com a família, trabalho igual um louco e ainda não deu certo. Será que eu tô andando contra a mão, Diegão?
0: Ô, Estela, ajuda ele, Estela. Ô, Estela, vem cá, Estela. O que que o Edinaldo tá fazendo de errado?
4: Pensamento positivo, né? Meu piu-piu vai voltar a subir, meu piu-piu vai voltar a subir, meu piu-piu vai voltar a subir,
0: isso,
4: meu piu-piu vai voltar a subir.
0: É isso aí,
4: meu piu-piu vai voltar a subir.
0: Isso aí, cara.
4: Quantas vezes eu tenho que falar isso aí pra ver se dá certo?
0: Vai olhando pra ele. Vai olhando pra ele, vai que ele dá uma entortadinha na cabeça, vai se inflando, se enchendo. Aí você vê um milagre acontecendo.
5: Cheguei, bora.
0: Ô, Davi, você tá ouvindo, né? Hoje, na frase. No... Hã?
5: A lei da atração, pô, vou mandar assim.
0: Hoje, no momento motivacional, você vai ter que falar sobre a lei da atração. Combinado?
6: Ô, Diegão, que maconha é essa? Que nem sua avó aí, sua tia aí, aquela maconheira. Tá maluco? Viaja não.
0: Cala a boca.
6: Não deu tão certo que você virou locutor, né? Vai caçar o que vai roubar pra ser preso, pô.
0: Sou locutor da maior rádio do Brasil, seu trouxa. Ganho 4 vezes mais que você, otário. Vai cagar no mato, ô frustradinho de bosta. Vai pro inferno, fracassado, loser.
7: O Diego, que pode acontecer também, por exemplo, nesse caso da Milena, ele pode, por um acaso, barrar com ela. Porque às vezes não é só ter a pessoa, mas você atrai ela pra você, pra perto. Você de repente vai num teatro, vai no cinema, vai num shopping e esbarra com a Milene. Essa é a lei da atração.
0: Olha aí, olha.
7: Porque
0: aí
7: você tem que ser bem específico no que você quer, viu?
0: É
7: o jeito que ele tá pensando.
0: Olha aí, Edinaldo.
7: Ele é o jeito que ele tá pensando. Ele não tem que pensar que ele trabalha duro. Na verdade, ele tem que pensar que ele tá se divertindo, que o dinheiro já está vindo.
0: Olha,
7: que
0: aí
7: o trabalho é fácil, tranquilo, que o suprimento dele para as despesas, para as viagens, para os jantares, para tudo que ele precisa, já está vindo. Então ele tá pensando errado, porque a lei do subconsciente da atração, ele tá pensando, nossa, eu tenho que trabalhar muito para conseguir tudo. Quando você coloca que você tem que trabalhar muito, o que que acontece? O universo, ele é incrível, ele entende. O que que ele vai

0: Ele não vai tirar tempo pra você ir pra praia. Ele vai fazer você trabalhar muito, porque é exatamente o que você tá pensando.
1: Exatamente. Para de ficar pedindo trabalho.
2: Ô Diegão, não dá mole pra esses merda aí não, Diegão.
1: É, puta trouxa.
3: Nunca achei que eu diria isso, né? Mas que papinho de louco, hein?
1: É, ô Estela, é, eles não estão prontos pra essa conversa. Tem pessoas que não estão prontas para essas conversas. É isso aí, Cleia. O Eugênio, eu não mando mais áudio. Então por que não tão, tão vai, por que você não vai cagar?
4: Fala, Diegão. Como é que você tá? Leonardo na voz. Mora em Mesquita. Cara, eu tava num momento muito difícil na minha vida, que eu tava sem telefone, tava dormindo na casa separada da minha mulher, tava te escutando. Então obrigado a escutar o rádio. Graças a Deus consegui escutar vocês aí e vocês animaram minha noite.
1: Tá vendo aí?
4: Forte abraço aí.
1: Tá vendo aí, ô trouxa?
4: Qual foi?
1: Tá vendo aí, ô trouxa? Por que que eu sou locutor? Pra ele, otário.
5: Aí, Diego, você tá errado também, ó. Falou, cara, fracassado, não sei o quê, loso, loso. Tá pondo na tua mente a palavra, o sentimento do fracasso.
1: É verdade, Desculpa aí, cara, você é um vencedor de merda. Hã? Que isso?
6: Enviar botão.
1: Ô Guilherme, deu ruim aí, mano.
3: Não, locutor até 1h56. Aí ele só volta a ser locutor 2h30.
1: Cala a boca,
7: Ô Diego, maneira aí, que hoje tá fazendo um ano e um dia que aconteceu aquela treta. E essa fala sua aí tá parecendo a fala do F-26.
1: Ó, recado pro Edinaldo.
3: Ô Diego, fala pro Edinaldo aí que eu resolvo o problema dele, pô. Se precisar ir na praia, eu levo a mulher dele pra praia, se ele quiser.
1: Sai daqui. E aí, Paulão? Paulo Roberto Mariano.
8: É, Diegão, hoje essa parada aí de você ficar correndo atrás das pessoas aí perseguindo tem um nome, né? Na lei tá assim, é stalker, né? Isso dá cadeia.
1: Não, não é pra correr atrás de ninguém, cara. Meu Deus do céu.
9: Pronto, já fez um ano de rádio, agora não pode humilhar os ouvintes. Ganho 4 vezes mais que você, otário.
1: Oh, o cara vem querer me tirar, mano. Ah, vá tomar banho.
10: Ô Diego, esse conselho aí de olhar pra foto, mentalizar como se já tivesse acontecido, eu já tentei com as... Não interessa o nome. Mas não deu certo não, viu?
1: Alô, palestrina! É, ô Estela, ele tentou e não deu certo, Estela. Ô Tatu, posso te falar um negócio? Às vezes deu certo, cara. Às vezes você teve a oportunidade de ouro, filho da mãe. Mas deixou passar. Também tem essa, viu? Quando acontecer, você tem que estar preparado. É, isso não tem nada a ver com sorte. Sorte é outra. Pra mim, sorte, nem existe esse negócio de sorte aí. Ah, banho de arruda, cala a sua boca. Sorte, pra mim, é o encontro da preparação com a oportunidade.
11: Chegou o gastazinho, mamãe!
1: E aí, meu amigo, você usa a lei da atração. A oportunidade acontece, você não tá preparado? Aí não adianta, né? Eu acho, acompanhando toda essa história, pelo que eu já ouvi falar, que a oportunidade já apareceu pra você, só que você pangou. Atenção, eu tô errado ou tô certo?
5: Diegão, sobre a lei da atração, tem aquilo também, né? Sempre pensar, igual a moça falou aí, sempre pensar coisa positiva. Acordar alegre, pensando só que vai dar tudo certo. Porque, por exemplo, se você pegar e falar assim, ah, que cara ali é um idiota, um trouxa. Que cara ali é um... Eu quero que se ferra. Na verdade, você tá pondo na tua mente...
1: É isso aí.
5: Se ferrar. Quando você, se a pessoa põe na cabeça que ele quer... Que é o mal de alguém, Na verdade, ele tá pondo na mente dele o mal.
1: É isso?
5: Não que ele quer o mal de alguém, ele tá pondo na mente dele o mal.
1: É.
5: Então a gente tem que pensar sempre positivo.
1: Pois é.
5: Sempre agradecer, nada negativo, que toda palavra, tudo negativo que a gente fala, de outro, ou exemplo, para outra pessoa, na verdade a gente tá falando e pondo na nossa própria mente a palavra. Entendeu? Por exemplo, falar assim, é azarado, fulano é azarado. Na verdade, você tá pondo na tua mente a palavra azarado. O teu sentimento, o teu psicológico vai começar a ligar só pra azarado.
1: É isso. Olha lá, aí tem um trouxa ligando, um fracassado. Deixa ele terminar.
5: Cara, você acorda cedo, dá um tropeção ali, já, ô bosta, não sei o quê. Pode ter certeza, vai o dia inteiro aquela bosta.
1: Vai atrair bosta.
5: Você acordar cedo, tropeçou.
1: Exatamente. Até não,
5: não foi nada.
1: Vai ficar cagado.
5: Passa pra frente, já era.
1: É isso aí, cara. Ó, Diego, o programa começou João Bidu hoje. Tem nada de João Bidu. Não tem nada de João Bidu. Ô, Tatu, áudio pra tu.
12: Colocaram esse boca de subaqueira aí pra falar com a Palestina umas 10 vezes aí. Pra conversar, pra tentar trocar uma ideia com ela. Ele ficou... Palestina... Ah, se lascar, boca de subaqueira.
1: O negócio é isso, cara. Quando você tem que estar preparado pra oportunidade. É simples. É fácil.
13: Bom dia, Diego, tudo bem? Ô, Diego, será que funciona se eu pensar em atrair a Palestrina pro meu quarto?
1: Não, aí é muita gente já. Aí é muita gente a querendo a Palestrina.
13: Ô, Dieguito, eu acredito nisso aí, cara. Se mentalizar assim, ter fé, mano. Tudo dá certo, mano.
1: Claro, mano.
13: E um dia eu tava precisando pagar uma conta aqui, eu já tinha pagado um monte de conta, precisava mais de R$400 pra pagar o seguro do carro. No outro dia o carro ia ficar descoberto, né? Porque você não pode ficar sem seguro, acontece alguma coisa aí, dá mó merda, né? Seguro de Uber é uma desgraça. Aí eu precisava de R$400, mano. Eu falei, pô, Deus, tô precisando de 400 conto. Mentalizei, falei, não, hoje eu vou sair, vou pegar R$400 e vou pagar esse seguro do carro. Por Deus do céu, cara. Cheguei no aeroporto de Congonhas, tô com um black bag lá pra Santana de Parnaíba, lá depois de Barueri. Aí era um casal de uns 60 anos, mó gente boa, e tava com um filho também, uns 40 anos. Aí fui trocando ideia com eles, o tiozinho era mó gente boa. Aí quando cheguei lá, era um puta daquelas casonas lá de Barueri, naquelas residenciais lá. Aí o cara, pô, você pode entrar aí pra mim lá? Pô, preciso entrar lá na casa, tá com um monte de mala. Eu falei, demorou, vamos aí. Dieguito, quando acabei de descarregar a carga, o cara desceu do carro, foi lá, toma uma caixinha pra você aí. Eu peguei, pus no bolso, nem olhei na frente dele.
1: Olha isso.
13: Deixei as malas lá, que eu fui embora, mano. O cara tinha colocado R$100 no meu bolso. Quando eu mexi na nota, tinha duas. O cara deu R$200 de caixinha.
1: Olha isso.
13: Paguei uma segura no carro, tranquilo. Pelo
1: olha
13: Deus,
1: isso, nada. Olha isso. Olha isso. Aleluia, cara.

0: Bom dia, Diego. Rapaz, essa mulher aí falou tudo, hein? Eu consegui minhas coisas sim. Hoje eu não sou um rico, mas sou um semi-rico, classe média. Foi de jeito aí, ó. E doutor, e agora sou muito rico. Agora eu vou ficar falando só isso, porque tô na classe média, né? Tenho minhas empresas, meus funcionários. Meu negócio é pensar positivo, tá?
1: Exatamente,
0: certo?
1: Exatamente, cara.
0: Falou tudo, Diego.
1: E outra coisa, sabe o que que é, mano? Às vezes a gente acomoda. Mano, presta atenção aí se você não tá acomodado. O cara, olha, ontem eu vi um podcast dos caras da trinca lá. Ah, a maioria balela pra vender curso. Mas às vezes o cara fala alguma coisa boa. Se você tá ouvindo alguma coisa, se você tá ouvindo a rádio agora, é porque tem alguma coisa boa pra falar pra você aqui. Isso é real, cara. Eu acredito nisso, né? Aí eu tava ouvindo esse podcast, tava lá o Joel Jota, mais dois que eu não sei quem é. Ele falou o seguinte, cara, o que pode estar te travando é um bom emprego e um bom salário. Olha só, você tem um bom emprego, um bom salário, você acomoda, velho. Aí eu pensei, olha aí, velho. Né? Então, às vezes, você tá acomodado, mano. Você tá aí, você quer mudar a tua vida, mas não faz nada porque tá legal, tá ganhando uma grana boa. E aí, nada acontece. Né?
2: Eu ouvi um amém! O Tatu tá certo, hein? O tanto que eu torci pro Neymar e pro Raul Alê do Penhasco e não rodou.
1: Olha aí, tá vendo?
2: Você tá louco pra subir um cume, né? Legendários!
3: Você pode ser gosta.
4: Diego, bom dia. Gente, na prática isso não funciona, né? A gente é ser humano, para. Eu sou taxista. Eu não vou pedir passageiro. Vou focar, não quero passageiro, não quero. Eu quero ir pra praia, eu quero ir pra praia. Porra, vou morrer de fome.
1: A outra que não entendeu nada que eu falei.
4: Pensamento positivo, tudo bem. Mas você bater o dedinho na beira da cama e não poder falar, vai pra puta que pariu, pô, não dá, né?
1: Vá falando, continua aí então, hein? Mas ninguém tá falando pra você fazer nada. Ó, Sam, a glória a Deus, irmão.
2: Eu não, eu bato o dedinho, eu dou outro dedinho, porque Jesus falou, dá outra face.
1: ele chuta com o outro pé. Ai, meu Deus. É por isso que nem todo mundo chega lá. Nossa. É por causa desses trouxa que nós temos no Brasil o maior volume de massa de jumento do mundo. Graças a Deus. Nós precisamos desse povo pra ser trouxa, pra trabalhar pra nós.
5: É, tem um arrombado que pegou meu uniforme aqui, que eu esqueci aberto meu armário, esqueceu a camisa, foi e pegou minha camisa. Tem que ser muito lixo, cara, pra usar a camisa de outro. Aí eu peguei e falei pro patrão, pegaram meu uniforme lá, se eu chegar à noite pra trabalhar e não tiver um uniforme aí pra mim, eu vou voltar e vou pra casa. Né? Aí eu peguei, entrei lá dentro, eu sabia que era que tinha pego. Eu entrei, mas não falei nada. Eu entrei, eu falei, ó, tomara que dê uma sarna nesse filho da puta que pegou meu uniforme. Tomara que ele caia e quebre as duas pernas, os dois braços desse filho da mãe. Aí esse arrombado ontem foi descer do ônibus, foi e machucou o tornozelo, quebrou. E o arrombado é o que tira a folga. Agora ele tá com o tornozelo quebrado e eu vou trabalhar sem folga agora, pelo menos uns 2 meses.
1: Vai, tá vendo? Cuidado com o que você deseja.
6: Bom dia, Diego. Diego, eu desejei tanto meu carro zero.
1: Olha aí.
6: O governo abriu linha de crédito de 150 mil reais.
1: Olha aí.
6: Para motorista de aplicativo comprar os seus carros. Olha,
1: olha
6: aí.
1: Olha aí, olha aí, tá vendo? Nós que vamos pagar mesmo, mas fazer o quê? Pelo menos ela vai tirar o carrinho zero dela.
7: Ô, Diegão, uma vez eu morava numa chacrinha com a minha mãe e o vizinho lá tinha uma caravana, mano, bege. E um dia eu sentado lá, esse cara chegou, caravana top. Eu falei assim, mãe, meu primeiro carro vai ser uma caravana, se Deus quiser, em nome de Jesus, eu vou conseguir comprar. E eu não comprei a mesma caravana, cara. Essa caravana,
1: comprei
7: 18 anos, comecei a trabalhar, fui lá, o cara falou, tô vendendo. Eu falei, ah, mano, não tem dinheiro. Quando eu parcelo pra você, me dá aí um tanto de entrada, aí o resto eu parcelo pra você. Eu comprei aquela caravana
1: Olha.
7: Que eu tinha idealizado lá atrás, cara, você acredita? Isso aí me marcou muito. Meu primeiro carro, Caravan. Uma Caravan bege. 82.
1: Aquela. Cara, exatamente.
7: Ai, quanta saudade.
1: E, cara, tem muita história assim, mano. Você pega lá uma foto de uma revista, um apartamento bacana. Eu uso muito isso, mano. Olha, pô, uma sacada dessa aqui seria legal, né? Caramba, queria um parecido com esse aqui, pelo menos. Cara, não é que veio parecido. Eu comprei aquele apartamento. Aquele que tava na revista. Cara, é real, mano. Enfim, eu dei a dica. Quem quiser seguir, que siga. Quem não quiser seguir, que vá pra...
8: Bom dia, Diegão. Ontem em Rio Preto aqui a rádio não funcionou, cara. Ficou o tempo inteiro fora do ar. E a questão é a seguinte, o Gregório tá chateado, cara, porque entraram com tudo na traseira dele esses dias atrás, aí ele continua chateado.
1: Do nada.
8: Foi aí, ficou arrombado.
1: Coitado do Gregório.
9: Agradeça a alma mais honesta desse Brasil.
1: É. Todo mundo comigo, The King, The Power, The Best.
10: Verdão, outro dia, mano, não tinha o dinheiro completo, né, pra pagar a conta de luz lá de casa. Faltava um pouco. Cara, eu pedi a Deus tudo, lei da atração, né, pedindo pra conseguir pagar, cara. Meu, você não sabe, no outro dia de manhã, logo cedo, cara, bateram na minha porta lá, tocaram a campainha. Quando eu abri, era Enel, cortaram minha energia.
1: Ah, pera aí, cara. Pô, achei que estava...
11: Bom dia, Diego. Bom dia, galerinha da madrugada. Diego, sobre a lei da atração, isso também significa Jesus Cristo.
1: É.
11: Porque toda vez que nós colocamos ele à frente dos nossos propósitos, dos nossos desejos, e que nem você veio falando, alimentando a gratidão, o céu é aquele que se agrada. Ele se alimenta do nosso louvor. E aquilo que é de bom, poderoso é ele preparar e permitir de acontecer na nossa vida. E muitas das vezes, não ter acontecido, significa que ele não permitiu porque não era o que tinha de melhor para nós. Porque Deus só prepara na nossa vida aquilo que é bom. Isso inclui também a parte espiritual.
1: Maravilhoso. Muito obrigado pela sua... mensagem.
12: Você falou de apartamento, Diegão. É, quando eu tava pra mudar de casa o ano passado, meus filhos falaram, mãe, vamos procurar um apartamento assim e tal, desse jeito. Eu falei, tudo bem, vamos procurar do jeito que vocês querem. Porém, ele tem que ser a fachada azul. Eu fiquei procurando um apartamento. Ele falou, só sei que o apartamento vai ser certo quando a fachada for azul. Então, nós ficamos procurando, fechamos até um negócio. No final, o contrato não deu certo. Na outra semana, a gente contratou um apartamento e a fachada é que cor. Meus filhos falam, mãe... É inacreditável, a gente tem 4 condomínios na rua e o nosso é o único que a fachada é azul. Lei da atração funciona.
1: Tá vendo?
13: Diegão, bom dia, beleza? Luiz Monteiro PP. Cara, eu tava com 3 prestações no meu carro atrasada, cara. Conversei com a gerente do banco, falei, meu, me manda o boleto pra segunda-feira, que passou agora dia 18, que eu vou pagar, eu vou levantar o dinheiro sexta, sábado, domingo e vou pagar. 2.180, cara, paguei, cara, paguei. Falei, vou determinar e vou conseguir. E consegui, cara. Falar pra você, cara. É isso aí, funciona assim, cara. Pra quem tem muita fé, funciona, cara.
1: Cara, mano, são inúmeras mensagens chegando da galera falando. É muito legal. Por exemplo, aqui, ó, o Lucas mandou 1, 2, 3 áudios, falou, Diego, vou usar a lei da atração agora, quero que o locutor coloque meu áudio, adivinha? Não vai dar certo. Não vou colocar. Deu certo, não. Tô brincando, fala aí.
14: Bom dia, meu cupinzudo. A Virgínia fazia a mesma coisa. Quando o negócio preto tava duro, ela batia na cara e sentia o cheiro do couro.
1: Eu tô falando do Porsche, não é, Deus?
14: Mas só dá certo se acordar? Se não acordar, não dá certo?
1: Não, não, você morreu.
14: Ô, Diegão, onde que tu mora?
1: Na minha casa.
14: Foi o barraca personal.
1: Trouxa.
15: O locutor do Canela Fina.
1: Canela Fina é teu pai.
15: É. A Copa tá chegando. Se o Brasil passar nas fases, posso preparar.
1: Você duas horas. Um pouco essa boca mole.
15: Todo tua. Mundo fechando
1: a boca. Abra a boca pra falar, ô boca mole. Pastor Júnior, eu posso dar glória a Deus aqui e xingar em casa? Pode. Eu posso vir de

0: saber.
1: Pera aí, pastor. Tá gritando no meu ouvido.
2: Caramba, Diegão, ouvindo tantas histórias aí sobre a lei da atração, cara, que mundo eu tava, Diegão? Eu fui um Zé Ruelo, um trouxa. Eu só vim aprender isso depois de 51 anos de idade, pois amanhã eu vou estar dentro daquela Porsche azul. Aquela Porsche é minha.
1: Pronto, pronto. É isso, cara, é isso.
3: Ô, Diegão, aqui é o Mário do Japão. Você fala pra esses loucos da Band Coruja aí adquirir uma pedrinha da sorte... Os caras vão querer amarrar um paralelepípedo no pescoço.
4: Que merda, hein?
1: Calma, ô Borghetti.
5: Ô, Dieguito, a única vez que não deu certo pra mim esse negócio de pensar positivo, eu tava com uma puta diarreia. Mano, eu fui pra casa igual um desesperado. Eu falei assim: eu não vou me cagar. Cheguei na porta, fui abrir a porta. Me caguei.
1: É, mas aí você esqueceu que ele não entende a palavra não, né?
6: Aleluia, irmãos. Aqui é o Luciano Routes, da cidade de Canoinha, Santa Catarina. Falando de tudo isso, o meu imposto de renda fui declarar meu imposto de renda. Fiquei devendo 90 centavos pro governo. E agora?
1: Que coisa boa, hein? Queria eu ficar devendo só 90 centavos.
6: Vambora!
7: Ô Marcelinho, e o que deu errado pra você também foi o plano do lanche, né? Ah, vou pagar um lanche e vou comer um priquito. Deu errado também.
1: É, tem que analisar o que deu errado aí, né? Essa é o caso clássico que eu falei pro John Tatu. Surgiu a oportunidade, o cara não tava preparado. Ah, mano. Não foi? Você não acha, Cleiton? Ô, Cleiton, pensa comigo, esses caras tiveram oportunidade, mano. Nós não ia dar desperdiçar uma oportunidade dessa. Os caras desejaram, olha só. Os caras desejaram, aconteceu a chance... E não aproveitar a oportunidade. Aí é um erro também.
8: Oi, Diegão. E aí, suave, irmão? Bom dia, boa madrugada. Bom dia a todos aí. Ô, Diego, tá ouvindo aí a menina sobre a lei da atração aí, mano? Vou te falar, Diego. Todo dia eu acordo e ô, agradeço, Samia,
1: bota
8: mano.
1: Essa criança pra dormir, Samia.
8: Pela família que eu tenho, pelos meus filhos estão com saúde. Mas vou te falar... Tem dia que eu tenho que pegar o leão, irmão. Dar uns tapas na cara dele. Dar um soco pra costela dele, porque o bagulho é louco. Nós que é operador de máquina, trabalha na colheita mecanizada, Diego, vou te falar. Porra, moleque, tem dia que eu tenho que enterrar o leão de ponta cabeça, irmão. Mas vamos que vamos. Desampara não, pô. Coladinho na grade aí até as 5 da manhã, Diegão.
1: Valeu, mano. Tamo junto, abraço.
9: Ô, Diegão, aprendi uma coisa com meu pai, é o velho lixo. Meu pai sempre falava, filho, só tem duas palavras e um monte de jeito de falar elas. E tem que fazer, porque isso acontece mesmo. É sim, sim, não, não, tenho, não tenho, posso, não posso, fico, não fico, quero, não quero, faço, não faço, choro, não choro, grito, não grito, entendeu? Essas palavras aí, ó, você tem que sempre ir pro sim, cara, que você falando não também, às vezes, atrapalha, entendeu? É, quer dizer, você tem que falar sim e não, na hora certa, no tempo certo. São duas palavras que não tem que dispensar da vida. Em certas coisas você já tem o não. Mas você tem que ir atrás do sim, entendeu? Vamos que vamos, meu velho do lixo, sai cachorro.
1: Momento Coach Confuso, começa agora, Coach Confuso. Dança cultura. Deixa eu mandar um beijo pra Samira. Samira! A Sami, é Samira ou Samira? Ela é filha da Samia. Samia, eu acho que é Samira, que ninguém vai colocar o nome da filha de Samira. Mas não sei, né? Beijo pra Samira. Samira. Ah, Samira. Bota essa criança pra dormir. Tem quantos anos a Samira ou Samia?
10: Ah, eu tô torcendo muito pro meu superior morrer logo. Porque eu não vejo a hora de me tornar major da rota.
1: Ei.
2: Vai se lascar, velho do lixo. Por que quando você ia perder o pedaço do dedo, você não pensou positivo? Eu não vou perder meu dedo, Vai se lascar, velho do lixo, que esse papo furado.
1: Ei.
2: Chama o Ada.
1: Ei! É verdade. Eu esqueci desse detalhe. Eu tô mandando a criança dormir. Diego, aqui é 1h56 da tarde. Você tá louco? Esqueci que ela tava no Japão. É mesmo, então nós... Peraí, gente. Agora me caiu uma ficha louca aqui, velho. Lá no Japão a gente fala esses absurdos 1h56 da tarde. É, bom, vamos voltar pro papo de coach, então, que pode, né? O Adams.
0: O Diego, ele quer falar com o Adams, não quer falar com o Ed Lixo, não, né? Fala, parceirinho. Vamos que vamos. É resenha pra estourar a boca do balão. Mas é verdade. Tem que ser assim. O dedo ele quis ir embora. Vou fazer o quê?
1: É mesmo, então nós estamos. É, aí ele usou outra frase, que é aquela: vão seus dedos e fiquem os anéis. Coi, coi, coi. Coi, coi, coi, coi. Nossa, essa foi horrível, hein, Borghetti?
4: Que merda, hein?
1: Eu também concordo.
0: Ô, velho do lixo, você usou droga hoje já, né, nóia?
1: Deixa ele.
0: Ô, Diego, agora falando sério, isso aí é verdade mesmo. Aconteceu comigo ontem, né, no caso. É, eu trabalhei um pouquinho de manhã, só que como eu tinha dormido muito mal, muito pouco, eu voltei pra casa... umas 10 horas da manhã, dormi, acordei, almocei, tomei um banho e saí. Só que fui lavar o carro, como choveu muito, o carro tava muito sujo, demorou pra lavar o carro e tal. Resumindo, começa às 4, comecei às 5, cara, já tava atrasado, tava tendo manifestação aí no Lago da Batata, o Itaim todo travado, Diego, me tocou uma coisa de 300 conto lá pra Terra Preta, lá Mariporã, lá em cima lá, mano. Nossa. Eu falei, velho, 2 horas de corrida, eu falei, quer saber? Eu vou, porque eu vou e vou voltar. Mas deu certinho, Diego. Eu fui, bati lá em Mariporã, Guarulhos, eu fui pra Moca, eu trouxe a moça que trabalha no bambu ali, a menina da vida. Graças a Deus, deu tudo certo.
1: Ainda trouxe a menina do bambu, a do Silvio Santos?
11: Olá, Dieguito Lopes. Bom dia, meu querido, tudo bem? Estou aqui curtindo o Band Coruja. Nossa, o velho do lixo está um poeta, hein?
1: É.
11: Aliás, tem alguns poetas hoje no programa.
1: Verdade.
11: Um beijo a todos, Ricardinho. Lá.
1: Essa, ela falou, não me ajudou muito. Que ela foi isso aí, Diego, tá certo. É Samira, ou Samira, ou Samira. Manda um áudio, essa menina. Samira. É, Diego, sim, eles falam absurdos nesse horário aqui no Japão. Então, só os loucos mesmo que te escutam. Eu tô vendo, viu?
12: Diego, ai, nesse momento eu estou mentalizando que você vai me mandar um nudes. Ah,

0: que merda, hein?
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0: 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Ah, olha a hora, 2:22. Três patinhos na lagoa.
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0: Junho.
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2: Fala, Diegão, tudo bom? Um abraço aí pra todo mundo aí, Diego. Ah, a lei da atração, põe dois ímãs no bolso, mano, e sai aí catando todo mundo.
1: Ei.
2: A lei da atração, nada. Aqui tá trabalhando aqui 12 horas por dia.
1: Ei.
2: Isso é atração? Você tá brincando, mas eu tenho uma atração. Atrai.
1: Olá.
2: Ô, Samia, um beijo pra você, Samia. Oi, linda.
1: Com a mulher casada,
2: tá com saudade, viu? Beijo.
1: Ela é casada. Sayonara. Cala a boca, sayonara, safado.
3: Bombas, bombas. A qualquer momento...
1: Pera aí, calma. A qualquer momento eu já te chamo. Senão você vai gastar suas bombas com... Aí chega na hora, você não tem o que falar, você vem falar da personal. Seu cretininho.
4: Ô, Diegão, repostei um story lá que você me marcou, viu? Ó, eu não gosto de mulher com estria. Eu deixo bem, bem claro, eu não gosto de mulheres com estrias. Mas essa loira aí, eu encaro, viu?
1: Ah. Ô, Edinaldo, mas o que ela gosta, nós gosta também, mano. É, o Gregório não, pô. O Rogério que falou. Eu não sei não, viu? Eu não sei não.
5: Bom dia, Chequinho, tá me de Araçatuba, tá 5 da manhã com Band Coruja. Diego, eu quero a garrafa térmica, você tá me devendo uma até hoje, você não me deu de aniversário, Dieguinho.
1: Você veio buscar aqui em São Paulo? Você tá no Acre, onde você tá? A loira que ele tá falando é a Naíssa, gente. A Naíssa é cantora, é prima do Rogério, fez um vídeo lá pra nós, eu postei lá, @ Diego Lopes, vai lá pra você ver, último story lá, né?
6: Diego, eu do você colocaria aquele vídeo ali, o segundo, que eu fiz com ela ali, pra todo mundo ver o recado que ela deu pro Edinaldo e pro John Tatu.
5: Tô em Araçatuba, no interior de São Paulo, eu dou um jeito de buscar esse trem, Diego.
1: Então tá bom. Então manda aí, nome completo, bairro, telefone e data de nascimento.
6: Naíssa, o que você tem pra falar pra Edinaldo?
7: Pai, eu fiquei sabendo que não gosta de estria nem de celulite.
6: Pois é, ok, a gente ouve lá no Band de Coruja lá que ele não gosta.
7: Aí não
6: gosta
7: de mulher então?
6: Não, acho que não.
7: Ah, não é possível.
6: Acho que não.
7: Ah, não, não é possível. Será? Eu quero saber.
6: Acho que não. O Diegão também acha que não. Eu acho que os ouvintes também acham que não.
7: É, se não gostar disso aí, meu amigo.
6: E manda um abraço pro John Tatu, aquele corno.
7: Você gosta de gogó, né?
6: É.
7: Mas nem é meu gogó, não, que eu canto, né?
6: Mas manda um abraço pro John Tatu, aquele corno. Pode chamar ele de chifrudo. Ele gosta.
7: Ô, John Tatu, corno. Ah, não,
6: cortando. É, tem a hora do corno lá, que é do John Tatu.
7: Alô, John Tatu, corno.
1: Ei. Bicho é doido.

0: quero essa garrafa térmica aí. Eu quero, hein? É o velho do lixo. Não, Diego, você lembrou aí, falou dois patinhos na lagoa, lembrei das quermesses do interior, chegando agora, essa época de julho.
1: Três patinhos, eu falei.
0: É bom demais, hein, mano? Você até é louco, você ganhar um leitão. Naquela época tinha leitão, tinha frango assado, tinha lá umas carnes assadas, tinha uns prêmios da hora. Hoje não tem mais essas brincadeiras. Mas é da hora lembrar no, na festa de São João aí, o esquentão, o vinho, correr elegante, era da hora. Sai, cachorro?
1: É. Cara, eu sempre trabalhava lá na festa do Morro da Nova Sintra, em Santos. É uma festa tradicional.

Olha lá já, né? Junina, Junina e Augustina. Aí tinha tudo isso, sei lá. Inclusive tinha concurso, não é concurso, é apresentação de quadrilha, cara. Hoje em dia tem umas quadrilhas aí, mas não, não é dessa que eu tô falando. Cara, e é muito legal, né, velho? Eu não sei se você já viu uma apresentação de uma quadrilha profissional. Mueca, olha a cobra! Mentira! Não, é aquela tradicional lá já, né? Junina, Junina e Augustina. Aí tinha tudo isso, sei lá. Inclusive tinha concurso, não é concurso, é apresentação de quadrilha, cara. Hoje em dia tem umas quadrilhas aí, mas não, não é dessa que eu tô falando. Cara, e é muito legal, né, velho? Eu não sei se você já viu uma apresentação de uma quadrilha profissional. Mueca!

0: É muito legal isso, né? Eu não vi mais disso também, cara. Faz tempo.
1: Postei lá, pra você postar depois no seu Instagram lá, pronto? A lei da conquista, a lei da obsessão, a lei da de chegar lá um dia. Eu já postei lá, pra você ver lá, então, no seu story lá.
0: Ô, Davi, você tem que fazer um vídeo seguinte, cara. Eu não sei se você tá fazendo, postando, gravando direto pelo Instagram. Se tiver, faz o contrário. Você grava um vídeo, depois você posta o vídeo. Porque tá dando problema no teu áudio, mano. O teu áudio tá zoado quando você grava o vídeo. Tá com problema, alguma coisa aí. Então você grava um vídeo e posta o vídeo, eu acho. Que você tá gravando direto e tá ruim lá.
2: O melhor quadrilha que eu já assisti em festa de São João foi em Caruaru, Pernambuco. Lá sim, ali é qualidade e, como que se fala, profissionalismo.
0: É, cara, é muito legal mesmo, velho.
3: Diego, eu queria fazer uma pergunta para os meninos.
0: Vem.
3: O que eles sentem? Vamos abrir uma enquete.
0: O que
3: eles sentem em tomar Tadalafila? Porque eu não vejo diferença nenhuma. É 3 pedaladas, ele já escapa.
0: Aí eu vou perguntar para quem entende de assunto esse assunto aí. Tadalafila, eu acho. Que é pra ficar com o pau cucu. Não se cansa agora. Começou a festa. Nessa casa. A Tami diz que não vê diferença nenhuma. É a mesma cor, não muda nada. 3 pedaladas, acabou. 3 sanfonadas, acabou o forró.
4: Ô, Diego, melhor quadrilha que eu vi tem um chefe que tem 9 dedos.

0: Muito bem, muito bem, muito bem, muito bem, muito bem. Que delícia, que delícia, que delícia.
1: Viu, mamãe?
2: Eu viro Superman, eu viro Hulk. Depois que eu tomo um tadala, pode vir pepeca, pode vir tudo. Oi. Pode fazer fila e sentar.
0: Pode vir tudo.
1: Essa mulher enlouqueceu.
2: Depois que eu tomo um tadala, o bicho fica cheio de veia, parecendo o Eduardo Costa cantando. Aí

0: fazer uma brincadeirinha, eu tomei 3 tadala e o bichinho nem mexeu, Diegão.
1: É, mano, não tem. Olha, a galera acha que tomando essas coisas aí vai dar, vai aumentar o libido. O que que é o libido? É o tesão, é a vontade de ir pra cima, é o desejo, né? E isso não tem nada a ver não, mano. O tadala, o negócio do tadala é circulação, velho. Ô Edinaldo, você viu que tem um zinzo na academia que tá tomando pra treinar? Porque dá uma vascularização, você viu? Molecada tomando tadala fila pra treinar, velho. Porque diz que vasculariza. Aí fica treinando com o pintinho durinho. Aí eles vão pro banheiro fazer broderagem, não sabe por quê. Porque tá tomando essa bosta pra treinar. O coração fica acelerado, o pintinho fica durinho. Mas não adianta nada pro treino, animalzinho.
2: Mas agora, ele antes ou agora?
3: Se for agora, você tá fudido.
1: O quê?
0: Conheço vários iniciantes aí, Diegão, que tá tomando tadala fila. Aquele de 5 mg, toma um por dia. Eu fico na minha, não falo nada. Na frente eles vão se lascar.
1: É.
2: Ô, falando isso aí, peraí que eu vou tomar o meu de 5 mg aqui agora, peraí.
1: Olha aí, toma aí, toma aí. Não, eu vi um vídeo de uns caras, mano, uns caras velhos, não é inocente, uns caras velhos. Tem um tiozão lá, esqueço o nome dele. Um tiozão de boné lá, coronel, sargento, major, sei lá. Ele falando disso aí, velho, tomar 5 por dia, não sei o que. Mas também aí é papo de médico, né? Gente, nunca tome essas coisas, ó, nós dando conselho e não fazendo. Sem orientação médica. Eu acho muito difícil um homem, um macho chegar na frente do médico e falar, meu treino não tá levantando. O cara vai tentar resolver ele mesmo, né? Mas é errado, é errado.
4: Ô Diego, dando conselho, não faz porque vai dar merda. Mas como você sabe, eu falo, eu já fiz.
1: Já fiz.
2: É.
1: Não, mas eu tenho até o pré-treino, cara. Dependendo do pré-treino, ele dá uma coisa, né? Tem uns pré-treino aí que tem a tal da... Como é que é o nome? Ah, depois eu lembro. Aquele negócio que coça lá, mano, que fica dando coceira. É bom, tem um negócio que é bom. Cocaína, que cocaína, aquela boca? Cala a boca. É... Pô, tem até uma música do Léo Stronda que ele fala. Esqueci. Pode mico, exatamente. Pode mico. Beta Lamina, exata aí, Jota. Valeu, Jota.
2: É. Ah, rapaz, bom pra dar conselho. Diego Lopes, Cleide Padeiro, Edinaldo Prasto, Davi e Ale Fenomenal. 5 rapaz bom pra dar conselho pros outros. Vai procurar lavar de roupa, seus arrombados.
1: Calma, Zé. Ô, Diego, a Catiele sumiu? Não, já ela aparece. É, tomei tadala fila, fiquei com o piu-piu duro quase uma hora, fiquei tenso achando que teve reação. O coração ficou acelerado, o efeito durou 24 horas. É gostoso, mas o corpo fica diferente. Claro que fica diferente, fica duro. Olha lá, a Catiele apareceu, ó, só porque você falou, ó.
5: Bom dia! Vamos que vamos, até 5 horas da manhã.
1: Olha o beijinho dela. Olha que beijinho gostoso.
5: Tchau.
1: Ai, que delícia esse beijinho.
6: Ai, Diego, maravilha. É o seguinte, esse negócio aí que eu tô tomando pedala fila, se você sair pedalado e quer achando que vai dar um trincão e sai trincado, hein, cara? Cuidado, fica ligeiro aí, né? Neguinho fica achando que tá endurecendo na frente, nem colocando os 3 dedos atrás e mexendo e coçando.
1: Poxa!
6: Aí nego sai pedalado, encaixado e encoxado. Aí nego sai pulando, saindo de pulinho, achando que tá doidão, mas tá doidão de tesão, não sabe se é atrás ou na frente.
1: Poxa!
6: Sai voando, baixo.
1: Ô Edinaldo, e o... Eu não sei nem se podia estar falando isso aqui no ar, velho. Deixa pra lá. Eu ia falar do suco, mas deixa pra lá.
7: Aquele negócio lá, aquela beta lá domina lá, mano, deu formigamento até nas orelhas. Você tá doido, motorista. Parece que tava com pulga.
1: Que negócio, Tati?
7: Aquele negócio lá, aquela beta lá domina lá, mano, deu formigamento até nas orelhas.
1: Ô, Tati, pra que tu tá tomando decadomina? Outra coisa, o que que é decadomina?
8: Ah, eu não preciso tomar nada, que eu sou jovem, né? Bora lá, Diego, para não perder o costume. O jovem no Brasil nunca levado a sério. O jovem no Brasil nunca levado a sério. O jovem no Brasil nunca levado a sério. O jovem no Brasil nunca levado a sério. O jovem no Brasil nunca levado a sério. O jovem no Brasil nunca levado a sério.
1: O jovem no Brasil nunca levado a sério. Não toma Tadala?
9: Diego, tem um amigo meu que tomou 2 de 20 para depois que no dia do casamento. Ele teve que ir no médico para poder fazer a drenagem do sangue. Você acredita? Mas foi um amigo meu.
1: Ah, tá. Olha lá, ó, não sei quem mandou aqui, ó. Diegão, você tá errado. Manja nada, tá? Dá-la ajuda. Aí mandou uma foto dele toda no escuro, no espelho. Olha aí as veias do braço. Um baita de um frango. Olha aí as veias do braço. Vamos mandar pro Edinaldo aqui, peraí. Deixa.

0: Fala aí.
1: Equaliza meu pau. Uma homem, seu
2: fato. Ô, Diegão, o Tadalafila, ele só faz efeito se o cara tiver com libido bom também, viu? Uns 15 dias, 20 dias atrás aí, eu tomei a Deca lá e fiquei com o libido baixo, com medo de falar pra mulher, Diegão. Aí a mulher chamou pra

0: O que acontece, ô Diego? O Tadala Fila, ele foi feito para disfunção erétil. O que, que é disfunção
1: só um minuto.
0: Erétil?
1: Só um minuto, começa agora. Dica do médico. Ah, esse aqui é médico, é doutor. Fala aí, ô doutor.
0: Dança! O que acontece, ô Diego? O Tadala Fila, ele foi feito para disfunção erétil. O que, que é disfunção erétil? Aquele tiozinho que faz xixi nos pés.
1: Presta atenção aí, ô bombadinho de bosta. Ô Enzo, escuta isso.
0: Aquele tiozinho que quer regar os pés, entendeu? Pra crescer mais. Aí, ele traz um pouco da ereção, né? Pra tá auxiliando. E aí o pessoal faz o uso, pra quê? Quando faz o uso, ele diminui o tempo que o homem, depois que ejacula, né, depois que estoura o champanhe, pra ficar erétil de novo, ele diminui o tempo. Se demora 20 minutos, vai, cai pra 10, cai pra 15, ele diminui, né? Só que qual que é o problema disso, Diegão? Primeiro, a parte vascular, né, fica mais vascularizada e pode afetar o coração. E uma outra coisa, pode trazer um negócio chamado priapismo. Priapismo é quando o negócio, a pipa do vovô não quer descer mais. E aí, Diegão, rapaz...
1: Imagina, cara.
0: Falar pra você, o negócio é triste.
1: Cara, imagina você ter priapismo.
0: Porque aí quando vai no hospital, o médico tem que abaixar a força, nunca mais levanta.
1: E a drenagem, você sabe como é que é? Você sabe como é que funciona isso aí, quando o cara tem priapismo? Tem que drenar o sangue, velho. Fazer um buraco, tirar o sangue com agulha, com seringa. Porque o negócio não baixa mais. Ah, o cara pensa, pô, bacana, legal, vou ficar com o negócio duro eternamente. Mano, o bagulho gangrena. Endurece, apodrece e cai. Igual pomada pra calo. Tem que drenar manualmente, não é isso, mano? Deus o livre. Diego, desliga esse psicopata falando aí que tá dando medo. Ai. Essa voz do Léo Dias.
2: Ai. Bom dia, Diegão. Diegão, nesses sites adultos vende o pau de cavalo e o tesão de vaca.
1: Ei!
2: Alguém já comprou aí, sabe me dizer se é bom?
1: Alguém conhece aí, gente?
0: Bom, Diegão, na verdade, quando chega lá na UPA,
3: tem que drenar a mão,
0: os pacientes assim, o doutor tenta diversas formas, né? Bolsa de água, quente ali, meu, diversas coisas. Ele não conseguiu, ele pega a agulha,
1: nossa,
0: né? Entre o meio de campo ali, ele aplica pra quê? Pra pegar no nervo. Quando ele pega no nervo, o cara perde a função.
1: Deus o livre, já
0: aí
1: pensou?
0: Aí diminui.
1: Ah, alô, mas também pau, olha.
4: Bom dia, Diegão. Diegão, você manja de pau mesmo, hein?
1: É que a tua irmã me ensinou.

0: Ô, Diego, olha o efeito da Tadala de 5, totalmente positivo. Meu braço tem mais veia que a tua giromba. Eu vou mandar uma foto da minha giromba pra você comparar. Pera aí, já tá chegando aí.
1: Ô, Diegão, vendo a foto desse cara aqui, eu já fui trouxa igual a ele, cara. Antigamente, o importante, não importava eu ser frango, o importante era dilatar a veia. Tomava um monte de veneno, até que um dia minha mulher falou, ó, você não precisa disso, você não é fisiculturista, você não vive do seu corpo. Aí que eu parei, mas eu já fui trouxa assim, viu, Diegão?
0: É, todo mundo já foi, né? Já passou essa fase aí.
2: O Zacarias da Shopee, mais conhecido como Tami, veio com esse papo de Tadala Fila, agora o nego tem que perder o pinto. Puta, que papo feio. Chega, eu tô com uma dor aqui, Diego. Para com esse papo, pelo amor de Deus, velho. Eu já não gosto de tomar esses bagulho, agora que eu não vou tomar nunca na vida mesmo.
0: Aê, Tami, culpa tua, Tami. Olha o que você causou, Tami.
3: Ô, Diegão. Ah, questão do Tadala aí, tem que tomar moderadamente.
0: Cara, só um minuto. Mano, esse programa é muito louco, né? Nós começamos falando da lei da atração, papo de coach, testemunhas. É o som universal. Agora eu falando do pau, de Tadala na fila. Olha que bando de psicopata louco.
3: Mente, mano, né? É sempre aí. Se quiser, eu digo que você for sair com a novinha, você toma um tarado só pra dar uma representada, mano. Né? Não aconselho muito, não, mas sabe o que eu tô querendo fazer, Diego? O que você acha, mano? Tô querendo fazer uma traquinagem com a minha sogra, velho. 62 anos, faz um tempo que não vi um piu-piu. Será, mano, que vai dar B.O.? Eu tenho medo de mandar velho pra caramba, pô. O que você me fala, Diego?
0: Pera aí, cara, tá louco?
3: Mas pera fala aí. Comigo, menino.
0: Dá pra mulher faz efeito isso? Mas o que que acontece? Fica com a boquinha dura? Edinaldo é discípulo de mim, o Strong. O que que é isso, mano? Shape natural, solta a dala pra ajudar na vascularização. Edinaldo é aprendiz de... aprendiz pra mim. KKK. É, Diego, um amigo meu morreu esses dias na academia, era professor de jiu-jitsu, tava na academia, tomava esses sucos e depois de um exercício ele passou mal, deu um infarto fulminante nele. Tem que tomar cuidado quando for tomar essas coisas, passar no cardiologista, tudo certinho. Pra... é, exatamente, é o que eu acabei de falar aqui, mano. Sempre fazer os... às vezes tem alguma... cara, mano, é muito... o ser humano é muito... dele, muito sensível, mano. Ah, pensa, o cara pensa, eu nunca penso que vai acontecer com ele, mas o coração, mano. E quanto mais novo, pior, parece, né? Que vem mais forte. E realmente, a galera sai fazendo merda. Ainda mais com medicamento novo, essas coisas novas, que nem sabe a longo prazo o que pode causar. Por que um medicamento demora pra ser aprovado e pra ser liberado? Porque tem uma série de testes que tem que fazer, né? Aí os trouxão já vai lá, já pega e já injeta. Ó, oh, tá legal, tá legal. Daqui a 5 anos vai ver como é que você tá. É o tal do fisiculturista. Ele vem de vez em quando, vai embora de vez em quando.
1: Ô, Diegão, eu já cheguei a tomar Otenai com Estigó nas pernas. Era 70 agulhadas em cada perna. Até que um dia eu desmaiei na academia. Nunca
0: mais. Caraca, velho, 70 agulhadas em cada perna. Olha só, mano. Aí você pergunta, pra quê, né, mano? Não, se o cara é fisiculturista, se o cara vive disso, primeiro que escolheu mal a profissão. Mas beleza, o cara tem uma paixão, vai lá, faz, beleza. Agora só pra ficar com o shape legal, não precisa, gente. É que tem aquela coisa de moleque, de competiçãozinha na academia, de ele que, sabe?
4: Ô Diego, o Tadala Fila, ele é um vasodilatador, né? E ele foi feito pra ajudar a relaxar os vasos sanguíneos dos pulmões. Que pra quem tem hipertensão arterial pulmonar. Aí viram também que ele tem a função, ele ajuda na função, na disfunção erétil, e aí o pessoal vende pra poder, pros broxa poder utilizar. Mas função mesmo do Tadalafila é para ajudar a parte respiratória. Eu atendi um paciente uma vez no Incor, que eu trabalhava lá no Incor, o nome dele era Edmilson, e ele tomava Tadalafila de 8 em 8 horas para poder ajudar na respiração dele. Ele falou para mim assim: ó, William, eu sei que eu vou morrer, mas eu vou morrer de pau duro.
0: Aê.
4: Deu 3 dias, o cara foi a óbito.
0: Caraca, velho. Um clima de bosta. Pesou o clima. É clima de bosta. Mano.
5: Caramba, Edinaldo, você é o nóia dos Danone, hein, velho?
0: Você
5: é louco?
0: Não, ele falou do negócio do pulmão. Agora, mano, olha só o que esses trouxa estão tomando. Clenbuterol. Lembra do... Oh, Edinaldo, tu conhece. Clenbuterol é um negócio pra dilatar o pulmão do cavalo, velho. Quando o cavalo participa de competição, diz que o negócio é feito, é muito louco, né? Você respira melhor na hora, abre tudo, mas abre tudo mesmo. Aí manda um negócio de cavalo, velho. O louco lá, o Léo Stronda, fez até uma música que chama Clenbuterol. Mano, esses caras estão muito loucos, velho. Aí o Zenzo, igual esse aí, o Zenzo da academia, escuta, vê os vídeos desses caras, vai atrás dessa bosta e toma. Aí morre do coração igual essa aí, ai não, porque a culpa é do suco, a culpa é da bomba, vai ver a bosta que ele tá fazendo.
6: Edinaldo, com essa cara de tartaruga ninja do de Wakanda. Ai, meu Deus, tem que gastar mesmo a vida e o dinheiro de bom com essa cara de feia dessa pra ver se alguma coisa.
0: Cala a boca! Tartaruga ninja de Wakanda! Ah, eu tô rindo porque foi muito. Esquece, Edinaldo, não tô rindo.
5: É tipo um cara com carro motor 1.0, né, Diego? O cara quer turbinar.
0: Pois é, mano. Cara, não, desde sempre. Eu já usei uns negocinhos lá quando era moleque lá. Foi aquela, sabe aquele DDD, aquele primeirinho? Mas sempre com orientação do médico.
7: Bom dia, Diego Lopes. O Clenbuterol é um broncodilatador veterinário para cavalo em
0: pois
7: competição.
0: É, cara.
7: É 1 ml para um cavalo que pesa 1 tonelada.
0: Olha
7: o pessoal
0: isso.
7: Vai lá e injeta 2, 3, 4 ml, pesando 100 quilos.
0: Tá louco.
7: E não quer reação, né? Mas o pior de todos é a trembolona. A trembolona deixa o cara doente. O cara fica psicopata.
0: Ah, é, a trembolona.
7: Modo GTA.
0: É, o trembolona, ó, já vi uns caras loucos aí, né, mano? Cara que bate nos outros, fica louco no trânsito.
1: Caramba, até eu rachei o bico. O Wakanda é aquele filme lá, as Pantera Negra.
0: E... Tartaruga Ninja de Wakanda. O Edinaldo é o Michelangelo do Band de Coruja. Cara, eu não perdia um tartaruga ninja, velho. Mano, como eu gostava do tartaruga ninja. Eu lembro que eu fiz a minha mãe. Minha mãe nunca teve dinheiro. A gente sempre foi pobre, né? Vem cá, Edinaldo. Me ajuda aqui. A gente sempre foi. Vou usar, tô usando a trilha do Edinaldo. A gente sempre foi muito pobre. Minha mãe era cameleia. Eu era camelozinho. Eu fiz ela juntar um dinheirinho pra ir no cinema assistir Tartarugas Ninja, que eu assistia todo dia na Globo de manhã. E eu gostava do Leonardo. Michelangelo. Esqueci o nome dos outros, caralho. Rafael. Leonardo, Michelangelo, Rafael aí. Falta um. Hã? Que ronco, cala a boca. Titela? Não, tinha um outro. Hã? Caraca, ninguém vai lembrar o outro, véio. Leonardo, Michelangelo, Rafael. Tinha outro. Tô ficando louco. Luigi? Não, Luigi é do Mario. Sonic, cala a sua boca. Como é que é o nome do outro? Tirolipa? Bolsonaro, não é? Me ajuda aí, gente. Tadeu Correia, também não é o Tadeu Correia. Me ajuda aí, ó. Peraí, era o Tirolipa. Que Tirolipa? Cala a boca. Era o Michelangelo, Rafael, Leonardo. Mestre Splinter era o rato burro. April O'Neil era repórter. Era o Vingador? O vilão era o Vingador ou era o... O Vingador era do Caverna do Dragão, né? Não, falta um ainda, velho. Fernando Cé, não. Você gosta de mandar. Tiringa. Não, não era o Tiringa. Sabe gritar, e grita sem saber. Como é que era o nome do outro, velho? Chimbinha? Que Chimbinha? Caraca, será que ninguém vai ter? Não é três tartaruga ninja, era quatro.
8: É Michelangelo, seu
0: burro. Falei,
8: Michelangelo,
0: burro. Já falei, Michelangelo, Rafael, Leonardo. Falta um, cara. Não é possível, mano.
9: Donatello! Ah, Donatello, cacete!
0: É o Donatello!
10: Alô, dona de casa! Pavonha, pavonha, pavonha!
0: Tiringa!
10: É o suco do milho!
11: Alô, dona de casa! Olha a pamonha!
0: É, cara, eu assistia todo dia. Ó, você lembra da April O'Neil? Cara, quem lembra da April O'Neil é só quem é mãe. Já bati.
11: Cural! Vamos chegando, experimentando.
0: A April era maravilhosa. Quem que era? Os cinco, os quatro, os três, os quatro eram apaixonados pela April O'Neil, né?
11: Vai, pamonha, vai, cural. Vai, pamonha, vai, cural.
12: Aí mandando meu áudio aí só pra dizer que eu tô ouvindo mesmo. Mas eu não tenho nada pra falar sobre isso, não.
11: Cural, quanto você acha?
0: A gente percebe.
11: Pamonha, mas quanto você acha que custa este cural? O preço da pamonha é muito alto.
13: Donatello, porra.
0: Já foi, já falei, já, idiota.
11: Se eu te dou minha pamonha.
14: Digão, Donatello.
0: Tá bom, agora eu dou.
11: Pamonha,
0: tá bom.
11: Me dá o teu cural. Vai, pamonha, vai, cural.
0: Ah, é, o vilão. O vilão era, eu sempre confundo, cara. O vilão era o Destruidor ou o Vingador? O vilão tinha um chifre ou dois? Será que era o mesmo vilão do Tartaruga Ninja? Era o vilão da Caverna do Dragão?
9: Donatello é o meu ovo.
0: Ei!
11: Você acha que custa essa pamonha?
0: É, aí fizeram esse novo aí. Esse novo ficou legal, mas dá medo, né?
11: Você acha?
0: Imagina, uma criança. Você viu a cara das tartarugas ninja nova que fizeram agora? Dá medo, velho.
11: O preço da pamonha é muito alto. Põe uma pamonha mais embaixo. O preço da pamonha é muito alto.
15: A pamonha é mais embaixo.
11: Se eu te dou minha pamonha, tu me dá o teu cural. Se eu te dou minha pamonha, tu me dá o teu cural. Vai, pamonha.
0: Esse novo acho que eu não assisti, não, hein? Vai. Tem a April O'Neil gostosa?
11: Dragão bacias, dragão panelas.
16: Ei, Splinter. Era o chefão do Donatello. Era o rato.
0: Eu sei, cara. Mestre Splinter, respeito o mestre.
11: Dragão bacias, dragão.
0: E ele lutava mais. Ele lutava mais que os meninos, né? Eu achava legal. Eita, que eu falava assim, agora o mestre Splinter vai dar um pau no Destruidor. E tinha os vilão do Destruidor, lembra? Que era um porco. Era um javali, sei lá, acho que era um porco.
11: Tragam panelas, ai, pamonha, ai, cural.
17: Passa tudo no kawaii, tudo no kawaii, Diego.
0: Quê? O que que passa? Ah, passa a tartaruga ninja, passa no kawaii? O que que é esse kawaii, ô, fenomenal? Coitado. É uma rede social? É um negócio de vídeo? O que que é?
17: É o... É imitando o Tik... É imitando o Tik...
0: Imitando o TikTok, deve ser. É, Diego, eu assisti a Thundercats. Thundercats é maravilhoso. Eu já falei aqui da Chitara, né? O cara é mó taradinho. Ele era mó taradinho. Ele não podia ver a Chitara. Até a Priscila da TV Colosso ele queria comer.
18: Oh. Sou daquele beat gostosinho. Desenrola, bate, joga de ladinho. Desenrola, bate, joga de ladinho. Apanhando, tá lançando essa braba pra menorzinho. Apanhando, tá lançando essa.
0: Ô, Diego, você sabia que quem voa não é o cavalo, é o Vingador? Sério? Mas ele dá uma chave de coxa no cavalo, então?
19: Gente de melhor, mais uma que nós estouramos.
0: Ô, Diego, o seu outro mestre, como é que é? O seu mestre também foi um rato, né? O mestre Carlos Massa. Ah, é verdade, é verdade. Olha lá, presta aqui, presta atenção. Oh! Isso aqui era muito bom, né? Ei! Ah, lá vem a Priscila. A Priscila tinha um bundão, né? Calma, Priscila. Calma, Priscila. É, tá verdade, é verdade. Tá muito depravadinho esse bundão. Pera aí.

0: meu. Olha o Diegão com zoofilia no ar aí, ó.
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16: Band FM, 3:04, 13:04 desta quinta-feira. Sim, já estamos na quinta-feira, bebê. Dia de TBT, dia de relembrar coisas boas, hein? Bora lá? Até às 5 da manhã é o Band Coruja no ar. A sua rádio do seu jeito, bebê.

lá vem ele, dançando, rebolando, se esticando todo. Olha a dancinha, a calcinha jeans apertada. Olha a cara de neca da caixa de leite, a cara de neca da caixa de leite, vai.

0: que eu não tenho esse poder. Se um dia eu tivesse, queria que fizesse um boneco com a minha cara, levasse, desse de presente pra você, Diego. Pra de madrugada eu ficar te infernizando quando você estivesse em casa na sua folga. Vou pegar a faca, desgraçado.
1: Eu já falei que eu comprei uma bosta de uma caixa de leite com 24 unidades. A gente não bebe muito leite lá em casa. É o máximo pra bater com whey ou pra comer com sucrilhinho de madrugada. Pelo menos, um mínimo, uns 3 meses eu vou ficar olhando a cara daquele cara que tá perdido e ninguém acha aquele desgraçado que é a cara do Edmilson. Então, pode ficar tranquilo, toda vez que eu abro a minha geladeira, eu vejo aquele cara de neca. Na hora, do nada, surge a música do Ragatanga. E eu lembro de você com muito carinho, Edmilson. Ai, meu Deus.
2: Alguém me explica o que é neca?
1: É essa caixa mesmo aí, já aquele cara de neca. Na hora, do nada, surge a música do Ragatanga. E eu lembro de você com muito carinho, Edmilson. Ai, meu Deus.
2: Alguém me explica o que é neca?

0: espalhado pelo Brasil inteiro aí na caixa de leite, sombrando as criançadas. Agora você quer um boneco?
1: Bom dia, Diegão. Bom dia. Tá virando blogueirinho, tu é? Passando pela praia, filmando. Tá virando blogueirinho aqui da cidade, é? Da onde eu moro, não pode não, hein? Tem que pagar uma taxa, hein? Toda vez que tu abre a geladeira, tu vê o cara do leite, né? Lá ele, Diegão. Conversa da porra.
2: Conversa feia, né?
1: Tu não toma leite, não, é?
2: Deixa eu mandar um abraço aqui pro Rafa Bob, tá acompanhando a nós aí, positiva. Tá no caminhão dele lá, né? Aliás, acabei de postar um vídeo de duas moças imitando caminhões. Cara, é muito, muito, muito igual, né? Uma imitando um Fenemê.
3: Donatello.
2: Olha o outro, Donatello.

0: Ficou muito boa essa montagem aí, né Maratacini?
1: Porque se eu ganhar a garrafa, me manda um áudio aí. Porque agora eu tô saindo aqui de São Joaquim, sentido Ituverava. E aqui agora a rádio já não pega mais.
0: Você vai vir buscar essa garrafa aqui? Você tá em Correia Pinto.
2: Bom dia, meu locutor amado do Brasil.
0: Oh, yeah.
2: Meu locutor louquinho das madrugadas.
0: Tica, tica.
2: Dieguinho Lopes.
0: Oh,
2: queria te desejar uns parabéns de um ano de loucura, Dieguinho. Que venha bastante anos.
0: Muitos anos.
2: Que você fique bastante tempo na Band Coruja.
0: Obrigado.
2: Obrigada, gostoso, delícia.
0: Gostosa, delícia.
2: Beijos.
0: Obrigado.
2: Bom dia.
0: Obrigado, bom dia, Carlinha. Carla Dias, Carlinha.
3: É perto de Feira de Santana.
0: É perto de Feira de Santana, Correia Pinta.
4: Ô Diegão, o cara acha que a Band vai enviar a garrafa até o endereço dele, né? Uma das piores sacanagens que eu já ouvi aí na Band, Diegão, foi quando tinha um karaokê. Valia R$100. Na época já existia Pix, mas não. O cara tinha que ir até a rádio pra buscar os R$100. O cara gastava 50, 70, ficava com 30 conto.
0: É. Por que será, né?
5: Cara de neca, manjolo pequeno.
6: Oi, olá, bom dia, bom dia, Diego Lopes, bom dia a todos do Band Coruja. Opa,
0: bom dia.
6: Aparecido, sempre por aqui.
0: Bom dia, olá, oi, bom dia.
6: Programa sensacional, show
0: até o final do programa. Oi, gente. Fantástico, e agora, Mr. M.
7: Você, Diegão, top, hein, top.
0: Top é outra, aqui é Band.
8: Eita. Ô, deixa eu te falar, um dia assim, o dia não, tá em São Paulo, sou motorista de ônibus, rodoviário.
0: Sai do Bluetooth, então, ou fecha a janelinha. Motorista de ônibus rodoviário? E tem ônibus aquático?
7: Pois é, foi o que eu falei na outra, no outro áudio, Diegão. Top é a outra, né? Aí é Band.
0: É.
7: Band é mais top ainda.
0: É.
6: Mister
0: e agora,
6: o príncipe,
0: príncipe de todos os sortilégios.
6: Nunca,
0: nunca
6: ninguém irá deter Mister
0: e agora, Mister
6: isto não é fantástico.
0: Minha bola, Mister
6: isto é fantástico.
0: Pega nos grão, Mister E.
9: Diegão, e eu fui um desses trouxas que foi aí buscar esse 100 conto na porta da Band FM aí.
0: Lógico.
9: Quem fui não... andando da estação Shopping Morumbi até aí a Band e depois voltei lá pra estação de novo no Camelo, tomei 2 enquadros naquela praça que tem aí grandona perto da Band pra ficar ligeiro, com a cara de nóia que eu tenho, né? Tomei 1 enquadro no começo da praça e no final

0: fazendo uma ruinha, quase uma ruinha lá embaixo. Caraca, perto da estação.
1: Dois em quadro, velho.
0: Dois em quadro. Pra ficar ligeiro.
2: Não sei quem é mais louco. Vocês que é tudo doido nessa rádio ou eu que não fico sem escutar?
3: É, mas tem ônibus rodoviário e tem ônibus urbano.
1: Ah, e ônibus
3: e também
1: espacial.
3: Tem ônibus intermunicipal.
1: Oh, é, Mister M.
3: Dizendo mais um mistério dos motoristas
1: do rodoviário. Mister M da bunda grande.
4: Puta que pariu. Ei. Nossa, caixa de leite. Ó, oh, eu já falei, eu já tô pagando pra poder parar com isso aqui, viu? Mal Cleiton ia ser enquadrado mesmo, né? Uma cara de trombadinha.
1: Não, mas duas vezes, cara, duas vezes. O cara fala, não, acabei de sair do enquadro ali, senhor, deixa eu ir embora. Não, cala a boca.
5: Ô, Diegão, o cara mesmo já tá se treinando, tem cara de noia? Polícia adora isso daí. Noia, você é noia!
1: Para de gritar, ô idiota!
6: Ô, Diego, o bicho tá pegando lá no Santos, tá fenomenal.
1: Calma que você vai contar daqui a pouco, pera aí.
7: Esse cara é o que grava propaganda do abacaxi na rua lá? É doce, doce, doce. Tá igualzinho a voz.
1: Vem cá, o Zé Aparecido, fala assim: doce, doce, doce. Fala assim: o cara dos ovos grandes chegou na sua rua.
8: Cheguei perto, é fofoca da galera.
1: Olha o carro do pão. O cara dos ovos brancos chegou. Tragam bacias, tragam panelas. Olha o ovo de codorna. Ovos brancos, grandes, médios, pequenos e o jumbo. Tem o jumbo. Ovos com duas gemas. Como é que faz ovo com duas gemas que eu nunca entendi, hein, gente?
4: Foi enquadrado duas vezes, tivesse uma terceira.
1: Ô, Caipirão, você que entende de ovo? Como é que faz ovo com duas gemas?
4: Barreira pra frente era mais uma. Não tem como, a cara não deixa passar. Deixar os ovos branquinhos é só passar talco nos ovos, né?
1: Pera aí, ó.
4: Ô, talco cheiroso. Hein?
1: Talco na mão. Talco no salão.
9: Oi, Diego Lopes, tudo bem com você, seu lindo? Manda um abraço aí pra todo mundo que puxa pau, Diego. Diego!
1: Um abraço pra todo mundo que puxa pau. Que pau que você tá puxando? Tá levando pau até em João, madeira até em Tupi.
5: Ô, Diego! Esses comentários de hoje aí, tem passageiro aqui no carro que reclamou.
1: Eita, é verdade.
5: Outro aí, você não pode tirar aí dessa rádio, não, que tem muita baixaria.
1: Ih, caramba.
5: Vocês não dá, não. Só toca a Band FM aqui, não tem outra rádio.
1: Eu esqueci que tem os passageiros, né, cara? A gente esquece, né? A gente esquece que no Japão é 3:37 da tarde também. A gente esquece, né? Não pode esquecer disso aí, gente. Vamos lá, vamos voltar pro papo de coach.
10: O galo dá duas bombadas de uma vez na galinha.
1: É nada. Sério? Não, para, mentira. Não tem como, cara. Como é que o galo vai dar duas de uma vez?
4: Ovos gêmeos? Ah, é fácil. Olha os meus pra você ver. Ele é um colado no outro. Onde um vai, o outro vai atrás.
1: Sai daqui.
11: Gema?
1: Ô, Marta, assim, eu disse gema de ovo, não é pra gemer.
12: O passageiro que desce. A loucura continua.
1: É isso aí, manda embora. Oi, manda essa... Cala a boca, puta. Eu já falo assim, cala a sua boca. Desce do carro agora, desce, desce, desce, desce, desce, desce. Ai, mas eu vou ficar no carrão. Carrão é a cabeça do... Sai daqui, sai daqui.
13: Ô, Diegão, já que hoje é quinta-feira, dia de TBT... Pô, relembra pra nós aí alguma vinheta sua lá da época que você fazia pras bandas de forró? porque, mano, a sua voz não me é estranha. Qual que era a banda que você fazia as vinhetas?
11: Volume tipo, 92. Preta,
13: volumes 200.
11: Caviar. Qual que era a banda, Diego?
13: Lembra pra nós aí, vai.
11: Caviar com Rapadura. O Rosão, Mastruz com Leite. Calcinha Preta, volume 72. A partir de agora, o chão vai tremer. Não, isso aqui é banda de. É música de matar gente, de psicopata. Pera aí. Ai, cara, que susto da porra.

Não, esse aqui é do Fenomenal? Peraí, velho, esse aqui é cano gregoriano. Ah, depois eu faço, vai.

0: Ô, Diego, deixa eu dar uma ideia gostosa pra você agora. Faz um campeonato de gemido só de mulher, porque de homem você esquece. É, e liga pro Gregório. Gregório tem umas lá que vai dar certo.
1: É mesmo, hein? Ô, Gregório, quando você tiver com as meninas, você avisa nós. Você vê que o Caipirão não esqueceu as meninas. Começa agora! Campeonato de gemidão. Para o desespero dos motoristas de aplicativo, a partir de agora...
2: Ai, Diego!
1: Ai, que delícia! Campeonato de gemido. Você que é homem, pode? Ah, Dedê, calma, Caipirão.
2: Ai, Diego!

Que é isso, Alexandra? Calma, Irineu.

0: Nossa, ferro. Já vi coisa ridícula na vida, mas esse boneco aqui eu vou te contar, viu? Ô, Diego, os homens estão estragando a brincadeira, né?
1: É. É igual nós, mano. Eu tava falando isso aqui ontem com o Fefo, né, velho? Com o Fefo, o Fefo é dos nós. Nós tava assistindo o Cine Privé, tava lá, né? Cine Privé. Ah, Manoele. Ah. Calma, Emanuele. E nós ficava segurando, lembra? Nós ficava pensando sempre assim, não, a próxima cena é melhor, a próxima cena é melhor, a próxima cena é melhor, a próxima cena é melhor, peraí, a próxima cena. Vamos deixar pra próxima. Calma, Emanuele. Emanuele, pera, Emanuele. Aí, do nada, vinho. Mano, apareceu o Walter Mercado. Lembra que ele aparece? Ligue já! A filha de uma puta!
2: Mundo arrastando asinha!
1: Todo mundo se tava se... da hora o climinha lá com a Emanuele lá, olha!
3: Ai,
1: mano, a próxima cena é melhor, a próxima cena é melhor, a próxima é melhor. Aí do nada viu um intervalo, do nada os caras metiam o Walter Mercado. Aquela baita cara de parecia o Nelson Rubens de toalha e de bata. Quer saber? Vai com o Walter Mercado mesmo. Vai, Walter Mercado. Chupa. Agora eu vou jogar na tua cara, Walter Mercado.
0: O que que era Emanuele na vida do jovem, né? Não era nada se comparado a hoje que a gente tem internet. Ah, e era tudo.
1: Era
0: espetacular.
1: Mas era o que tinha. Cara, era o papo da escola. Oh, começa agora. Relembrando a Emanuele. Cara, na escola, na segunda-feira, não tinha outro papo. Olha, você viu a Emanuele na nave espacial? Eu vi, velho. Apareceu aquele velho desgraçado, aquele Walter Mercado no meio do negócio. Pô, é verdade, cara. O que você fez? Ah, eu continuei. Ah, Walter Mercado, vai ser você agora. Vai ser você agora. Começou a festa. Mexe a
4: cabeça. E dança tudo. Ai, que delícia. Acabei de dar um tiro na cabeça de um perturbado.
1: Que isso, cara?
5: Na época da Manoele, eu nem jogava água de arroz ainda. Eu só tremia. Ai, que bom, cara. Ei, saudade, Manoele.
6: O Walter Mercado fazia a vez do Roberto Carlos no vídeo da Yara.
7: Mexe a cabeça.
1: Isso, velho.
8: Ô, Diegão, já foi várias ali olhando pra cara do Walter Mercado com aquela cara de coroa rica.
1: Eu tinha uma raiva quando acabava do nada. Porque era assim, cara. Acabava do nada e começava outro filme, né? É um filme nada a ver, velho. Aí você ia parar, não. Você ia continuar.
9: Aí eu ficava mesmo nessa. Ah, a próxima cena é da hora. Aí apareceu o cara toda vez. Aí eu falava, agora vou fazer o máximo na primeira cena.
1: É.
9: Aí apareceu esse cara bem na hora, velho. Puta cara chata pro caralho.
1: Ligue já. Eu vou passar na prevenção para o seu signo. Ah, Walter Mercado, chupa a minha porta.
0: Diego, então quer dizer que você põe os menininhos pra voar em cima do Walter Mercado?
1: Na hora, não, lógico. Aí ela tava ali mesmo. Ah, vai você mesmo, véia. Parece a Cassandra.
10: Eu tenho uma questão muito simples. Eu não gosto de Giló, nem por isso eu bato nele. Se você não gosta do homossexual, não precisa bater, só não comer.
1: Poxa.
11: Tá certo, Ângela. Obrigado pela sua participação aqui no RJ1. Eu volto com você.
1: Meu Deus, que clima de bosta que essa mãe deixou. Na TV, ela falou isso, na TV. Nossa senhora.
12: Ai, você quer me comer todinha? Quer?
1: Na, calma, Emanuele. Só um momento, Emanuele. Só um momento, só um momento.
13: Todo mundo mamulando, galera!
12: Ai, tá gostoso.
1: Calma, que o Paulo tá dormindo. Calma, Walter Mercado.
12: Que delícia, caralho.
1: Pera aí,
12: Maratacena.
1: Calma, Tati Perigosa.
14: Pra você aprender, é samba no pé.
1: Palestrina!
3: Quebra, é beleza pura, menina que quebra, é beleza pura aqui comigo, ó!
12: Ai! Você quer me comer todinha aqui?
1: Não, tô de dieta.
3: Passa no ombrinho, ai! Cai na cintura.
12: Sofá de gostoso.
1: Ei!
3: Uma quebra de
1: unha. Pera aí!
12: Minha pitulinha. Ai, que delícia!
1: Já acabou o concurso.
12: Que tesão.
1: Para!
12: Gostoso.
1: Calma que o Paulo tá dormindo.
12: Ai, Chaves, ai, vinho, que pinto gostoso.
1: Cala a boca,
12: Chaves.
1: Ai, cala
12: Chaves,
1: a boca.
12: Soca esse cala cacete com força agora, logo. Se meu pai pegar
1: cala
12: a gente,
1: a boca. Sai daqui,
12: embora,
1: sai. Tá,
12: Chaves. Ai, Chaves, por cala que tanto tempo eu me privei disso, Chaves? Eu falei pro meu pai que eu tava me escondendo, Chaves. Ele descobre que eu tô dando um cu. Ai, Chaves, eu não me pensou. Ai, Chavinho, isso,
1: Para.

0: Nessa hora o padeiro idoso, aquele velho chato falando assim: é programa imoral, não sei como é que vocês ouvem isso.
1: O padeiro idoso.
2: Ô Diegão.
1: Oi.
2: Mano, esse bagulho era foda, mano. Tipo, a gente tava lá no mar, mano, aí apareceu esse Volta ao Mercado. Aí semana passada, eu e um camarada meu tava no forró, velho. A gente tava lá, puta, trocando ideia com as meninas da hora, pô. Aí as meninas, não, que não sei o que, que não sei o que, que não sei o que, que não sei o que, pá. Aí o amigo meu falou: ah, mano, eu vou com esse bagulho aqui mesmo. Aí eu falei: caralho, mano. O bagulho, eu via que era um homenzinho, tá ligado? Falei: pô, é o Volta ao Mercado, velho. Ele vai fazer o bagulho com o Volta ao Mercado agora.
1: Meu Deus, cara. Gostei desse, cara.
3: Deixa a calça são tropeça e deixa um biquinho de fora. Entra na roda e rebola, rebolando sem parar.
1: Mano, manda o seu nome pra mim aqui. Esse é dos novos, entendi. Porra.
3: E saia de corpo baixo e barriguinha de fora. Entra na roda e rebola, rebolando sem parar. É gera, geração, anos 60 que quase se...
4: Já usou droga hoje, né, noia?
3: Então requebra, esfrega, requebra, esfrega...
0: No... É, do senhorzinho é boa, mas tem que mapear melhor, não deu pra entender nada.
1: Odair o nome dele.
3: Então requebra, esfrega no compadre. Que ele levanta e acende, acende...
2: Não, eu ficava mesmo nessa. A próxima cena é da hora. Aí apareceu um cara toda vez, aí falou: ah, mano, ah, agora vou fazer o máximo na primeira cena. Aí apareceu esse cara.
1: Esse é o Daí, é o Daí.
2: Ô, Diego, essa voz sua tá mais pra Furacão 2000.
1: Faz um
2: bagulho do Furacão 2000 aí pra você. Fica igualzinho, velho.
1: Não vou fazer nada.
2: Ô, Diego.
1: Tá bom, Daí. Quem que é o Daí, hein? O Daí, né?

0: Cadê você, Diego?
1: Tô aqui.
0: Esperando, Diego, tô indo lhe buscar, Diego.
1: Venha, venha.
0: Vem, Diego.
1: Eu vou, hein?
0: Não tá ouvindo, né?
1: Eu vou.
2: Ô, Diego, vem cá.
1: Eita, pô.

0: Diegão, bom dia.
1: Aoba.
0: Ô, Diegão.
1: Fala.
0: O Daí é o companheiro do Fanho.
1: Ah, é?
0: Na hora do Band Bom Dia.
1: É verdade, é verdade. O Daí. O Daí.
2: O Daí foi o jogador do Palmeiras dos anos 90. Fez muito sucesso.
1: É verdade, também é, né?
3: Fala assim, Diegão. Sistema de atendimento ao consumidor, bom dia.
1: É muito bom, né, cara? O Emerson França é muito bom, né, velho?
4: Fala, Diegão, bom dia. Bora, Quintou, da Cadalete na área aqui. Tchau, obrigado. Na rodade, na rodade.
1: Valeu. Marcha. Obrigado, mano. Tamo junto, abraço.
5: E eu não sei
6: o que tá saindo. Ô, Daí José, pare de tomar a pílula.
1: Olha lá. O Murilo, que ele devia estar com passageiro, ele tava louco, papai. Mandou o gemido, mandou tudo, meu irmão. Uma hora só.
7: Começou agora, banda e gemido.
1: Começa agora. Olha o Daí, olha o Daí. Apagou o áudio, filho de uma égua.
8: Bom dia, Diego. Manda aí um alô para a turma aqui da usina Santa Cruz Cabralha. Estamos aqui na...
1: Santa Cruz o quê?
8: Moagem de cana, começou a moagem. Adenilto fala aqui da Bahia, Extremo Sul, Belmonte, Cabralha.
1: Ah, Cabralha, tá. Um abraço pra Cabralha. Alô, Cabralha! Que nasce em Cabralha? Cabralha é o quê, ô?
3: Diegão, vou passar aqui no posto de Mogi Guaçu, aqui onde tem as bonequinhas. Quer que eu pegue uma pra você? Região taxista.
1: Caraca, velho! Mano, é muito região esse aqui, velho. Não é o região? Não é, mas é igualzinho. Eu vou pôr de novo, vou pôr de novo.
3: Diegão, vou passar aqui no posto de Mogi Guaçu, aqui onde tem as bonequinhas. Quer que eu pegue uma pra você? Região taxista.
1: Cara, é igualzinho, velho. É o Fabiano Caçambeiro. Melhor região que eu já ouvi. Melhor que o próprio região.
9: Eu fico imaginando aqui o drama do Murilo, né? Porque isso aí é vício, né? Eu também sou contaminado por isso. E eu mando alto toda hora, eu tô nem aí, eu mando brasa. Agora o Murilo, o passageiro, fala assim, não, vou pegar um negócio ali dentro, volto já. Ele fala, agora, eu vou mandar. Agora.
1: Ai, meu Deus. Apaga, apaga, apaga. Pera aí. O Daí pensou melhor e apagou. Ah, esses caras vieram hoje aqui, né? Você viu? Ô, Edinaldo. Ô, Edinaldo, você viu que esses caras vieram hoje aqui? No Estação Band FM? É, essa dupla aqui, ó. Apaga, apaga, apaga. Rapaz, aí eu pensei assim, mano, a gente tem que tomar cuidado com o que a gente fala, velho. Tipo, cara, é Band FM isso aqui. Amanhã qualquer artista pode estar aqui. Amanhã a Virgínia pode estar aqui. Não é falando besteira dela. É, quando falar, tem que falar baixinho.
10: Apaga, apaga, apaga.
1: Isso, fala baixinho.
11: Fantasias na cabeça, todo mundo tem.
12: Não, cara, isso é louco. Eu tava escutando os bagulhos de Odaí, do bagulho. Mas eu escuto o Band desde 2009, quando comecei num táxi. Aí hoje eu sou Uber, que merda. Que merda! Eu me odeio!
13: Ah, eu vou aproveitar também pra deixar minha risada, né, pro Tartaruga de Wakanda, muito bom, parabéns.
1: Aí, Edilão, agora que ele tá rindo do Tartaruga de Wakanda.
14: Diego, ontem eu sentei com a minha mulher, aí ela começou a passar essa música. Ela passava um pouquinho da música e pausava pra explicar o significado da música. Eu falei, meu mano. Deus do céu, isso é um castigo.
1: Nossa, velho, fazendo tipo o Pidoncio, né? O Pidoncio faz isso, não faz? Ele decifra a música.
9: Pode falar assim, os artistas vêm só na parte da tarde. De madrugada eles não vêm. É. Vai pra quebrar o bambu neles.
5: Mas eles ouvem de madrugada, cara. Depois do show, tá tudo ouvindo agora. Ele sai do show, vê, fica ouvindo nós. O próprio Alexandre Pires, o Thiaguinho, todo mundo falou isso aí. Eu ouço você lá de madrugada. Saio do show ouvindo a banda e falo, olha, bom saber. Vocês não repararam que eu nunca mais falei do GG, do Thiaguinho, do Alexandre Pires, do Léo Stronda, do Léo Santana?
13: Imagina só, mano, vem a Virgínia e o macaco que ela tava pegando lá.
5: Tá.
13: Beijo lá, eu não sei o nome dele.
5: É, esse é só não macaco, tem nome, né? Cala a boca, cala a boca! Cara, mano, é cada susto que eu passo com esse filho da... Eu sei, ela beijou o macaco, eu sei.
13: Na boca.
5: Filha
13: eu
5: da
13: não falei
5: boca.
13: Nada!
5: Eu sei. Tá susto, velho.
15: Garotinha do bumbum, arrebitado, vem que eu vou te ensinar a dançar.
5: Eu fiquei sério na hora. Eu me assustei de verdade agora, velho. Pera aí. Ah, eu vou tomar uma água, peraí.

0: Começa agora matando o Diego do coração.
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0: Michael. Calma, Michael. Calma, Michael.
1: Isso.
2: Embora que eu tô com medo de tomar enquadro. A situação,
0: Quem é essa galera, hein? Que é isso aí, ô Gregório? São as meninas da Meninas da Love Night.

0: Viu aí, Diegão? Bonitas, hein? Lá vem elas, Diegão. Lá vem elas. Olha.
1: Olha elas. O que é isso? Essa é a hora que elas vão embora? Vocês levam as meninas embora, é isso?
2: Oi, Diego, gostoso. Cupinzudo.
1: Cupinzudo.
0: E aí, Diegão? Bonito.
1: Cupinzudo.
0: Essa é a hora que a gente faz a Uber Seta.
1: Ah, tá, entendi. Você tá com elas ainda? Ah, eu tenho um desafio a fazer. Começa agora. Campeonato de gemidos. Para o desespero dos motoristas de aplicativo e dos velhos chato.
3: Chega a italiana, a espanhola, a Rafa e a Isa.
1: Hã?
4: Diego! Boa noite!
1: Ai, que delícia!
4: Diego!
1: Nossa, mas ela deu uma top.

0: Tudo.
1: Ei! Quero ver o meu seguro lançar a
2: loucura. Morena, vem do meu lado. Band, band, band, band, bom dia!
3: Nossa, essa mina gemendo tá parecendo o Pablo Vittar, velho. E aquela foto que eu vi lá, ô italiana, você já fez uma raspagem nesse calcanhar seu aí, que aquele dia tava feio.
1: Ei!
2: Meninas, vai, vamos lá.
4: Ai!
2: Ai! Isso! Vai, gêmeo gostoso! Suas vagas!
1: Ô, Rogério! O Rogério tá gemendo melhor que elas, eu não entendi nada agora.
2: Meninas, vai, vamos lá.
4: Ai!
2: Ai! Isso! Vai, gêmeo gostoso! Suas vagas!
1: Rapaz, esse Rogério. Oh, yeah!
5: Ô, Cleito, cuida da sua vida, Cleito. Você vai comer pé agora, você vai comer frango caipira, de certo? Vai ver se eu tô na esquina, Cleito.
6: Diagão, escuta o áudio dessas mulheres aí falando com o Benzudo, que essa vozinha, meio aí. Eu fico preocupado por você, cara. Ai, se a sua mulher acorda bem nessa hora,
1: tá pensou? Louco.
7: Para!
1: Ei!
7: Tira que eu vou cagar, tira!
1: Calma, Gregório. Calma, moça.
8: Bom dia, João. Bom dia.
1: E aí, mano?
8: Pede pra italiana tirar o dedo de trás do banco do homem, que ele tá gemendo bem.
1: É. A italiana deu-lhe uma lascada de dedo ali no...
3: Ah, não, gente. Eu tinha que falar. Um pé feio, todo sujo, velho.
1: Ai.
3: Faz tempo que não vê uma lixa no calcanhar, mano. O bagulho tudo amarelo, esquisito, velho. Ah, não, Edmilson, tive que falar.
1: Ai, ele não gosta de pé com...
9: Mas menino é bem profissional, né? Ai, Diego, com o piso.
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11: Beija a Virgínia Macaco.
1: Ei!
11: Nossa!
1: Ai, ele não. Ai, ele não gosta de pé com.
9: Mas menino é bem profissional, né? Ai, Diego, com piso.

0: falar com força. Por quê, Dudão? Virgínia, tu acabou de sair de um relacionamento com o Vini.
1: Tá. Ih, mano, vazaram a Love Night. Diegão, só consigo pensar nas meninas da Love Night desse jeito aqui, ó. Não, para, as meninas são gata. Não é ula ula, papai. Pera aí, cara.
2: Por gentileza, vamos fazer a hora do boi no horário correto hoje. 4:30.
1: Ah, é. Vamos. Desculpa aí, ô diretor.
3: Ô, Diegão, como dizia papai, muito trovão é sinal de pouca chuva. Essa mulherada gemendo aí, ó, é tudo propaganda enganosa. Quando levantar a blusa, do lado assim da costela, pode ver que tá cheia de estrias.
1: Será? Será? Ah, ele não gosta de estrias, meninas. Ai, ele não gosta de estrias, meninas. Ai. Você pode ser
4: básica. Oi, Diego, bom dia. Hora do boi, hein? Marcelinho, pindola de borboleta.
1: Cala a boca que não tá na hora do boi.
5: Ah, o Edinaldo não gosta de celulite, não gosta de estria, não gosta de pé sujo. Ah, gosta do quê?
1: De roupa.
6: Oh, você não gosta de nada também? Tá torrando, hein? Mas tô achando que você tá comendo uma coisa meio ruda.
5: Nossa, as meninas mandando pro Edinaldo.
1: Olha aí, Edinaldo.

0: costela, pode ver que tá cheia de estrias.
1: Oh, você não gosta de nada também? Tá torrando, hein? Mas tô achando que você tá comendo uma coisa meio ruda.
2: Nossa, as meninas mandando pro Edinaldo. Nossa,
3: as meninas. Ele não gosta de estria e não gosta de mulher, né? Porque fala a verdade. Tá rachando de gostosa.
4: Eita, tá rachando, não é? Como assim? Como assim? O que que tá. É. Tá. Tá rachada.
0: Ô meninas, mas pra eu saber se vocês têm estrias ou não, eu tenho que analisar. Tem como mandar um vídeo aí pra mim, por favor?
5: Tá rachando esse seu calcanhar de pedreira aí, fia. Pé sujo.
6: Boa pergunta, eu quero ver elas responder agora. O que que tá rachando de gostosa?
0: Analisa meus eggs.
7: Pede pra analisar, mas não vai ter dinheiro pra pagar as meninas. Pronto, falei.
8: Diegão, pergunta pro Edinaldo aí o que, que ele prefere, se ele prefere uma magrinha ou se ele prefere uma bichona bombada de academia. Pergunta pra ele.
9: Deve estar rachando o céu da boca, se não passar manteiga de cacau com esse frio.
6: Esperto é o locutor que... Viu que a coisa ia ficar feia, ele ficou quieto, né? Eu também vou me retirar agora daqui.
4: Eu não tô falando nada.
8: Achou, foi a ponta do pirulito.
7: Diego calou-se? Porque é o quê? Boca de sacola fechada.
0: Diegão, você tá muito quieto mesmo. Você deve ter recebido um sinal lá da Praia Grande aí no seu WhatsApp, né?

0: Ô, Diegão, tá na hora de ligar pro Fenomenal, Fenomenal, pra ele explicar esse negócio da Virgínia, macaco aí, o que que é isso? O que que tá acontecendo?
1: Ai, cupinzudo, seu cupim tá assando, viu?
2: E as meninas tá rachando o bico aqui. Não, e a parte ruim hoje do dia vai ser passar o dia todinho com isso na cabeça. Fom, fom, fom, foron, fom, fom, fom, fom, fom, fom, foron, fom, fom. Começa agora, Momento DE com a patroa. Tá metendo louco, né, Diegão? A patroa tá comendo rabo aí, né?
3: Daqui uns dias o Stitch tá na cama e você tá no sofá. Se já não tiver, né?
4: Esse programa é uma panelinha só, hein? Deus o livre. Não escuta o áudio da gente de jeito nenhum.
5: Ah, vá tomar no vacilar, vai.

0: Se o cachorro já não tiver dormindo na cama e ele no sofá, né?
1: Já tá, você acha que não?
2: Se tem uma coisa que me deixa passar, é gritar comigo, sem eu ter feito nada. Se tem uma...
3: Sabe por que não existe flor preta? Região
1: racista. Cala a boca, cala a boca.
2: Você gosta de mandar, você só me
1: faz... é melhor, vai, vamos. Vamos, vamos, vamos, vamos, vamos.
4: Te aquieta, mangangá.
1: Vamos, vamos.
4: Te afasta pra lá, boi, vai nojinho.
1: Bora, bora, bora, bora.

0: Marco Pinzudo. Mestres da Atie, seja lá o que for isso. Locutor que dorme na casinha do cachorro. Cleiton Queimador de Bauruz. Paula Ranja, que é isso?
1: Ele pode estar do seu lado.
0: Coletores de Taquaral da Goiás.
1: Ele pode estar do seu lado.
0: Motoristas da Cotrale. Carreteiro que anda na esquerda. Léo Caçambeiro. Estranho motorista. Julião Mel Banana da Paniquete. Patinete.
1: Ele é corno.
0: Lê certo, seu analfabeto. Cala a boca, idiota.
1: Ele é corno.
0: Cachorro do locutor.
1: Não.
0: Rachadinha gostosa. Odair. Marcelão. Velho do lixo. De Pirona Danjico. Motoristas da De Paula. Motoristas da Vem Com, Júnior Uber Editor, locutor que limpa xixi de pet. Nossa, nem fala, tá uma bosta isso, cara. Chico motorista da Magno, Wesley Safadão, cachorro do Diego, Cleiton, queimador de Bauru, Stitch, tadinho, locutor que vai ouvir áudio de Kenga, Bob... Misterioso é o Bob. Motoristas da Plastipel, Paulão da Barrocão, Davi Masterchef, Muriloco, Região Racista, locutor que não ouve meu áudio, Johnny de Pipim da Manhangaba, quero lixo. Pá, que é isso? Cala a boca. Motoristas da Marone, Patrícia Poeta, Murilo Sumido do Capes, Padeiro, Edinaldo. Motoristas do Reboque. Edinaldo que não gosta de pé rachado. Cleiton que não gosta de estrias. Professor Rodrigo Bueno, Errando César, Júlio Tassini, DJ Parceladinho, Brianda. Edinaldo Baitolão. Léo da Vem Com. Locutor que dorme no sofá. Você, Muriloco. Naessa, cantora da voz grossa, que é sapato, que gosta de que é gente boa.
1: Ele é corno.
0: Serjão, matador de onça.
1: Ele é corno, mas é meu amigão. O chifre desse.
0: Calango Fantoche. Natan Barrocão, Impacto 3 Log. Canelinha Fina, Leonardo de Laranjeira, Região Taxista. Edinaldo da Borracharia. Velho do Lixo. Maite Proença, do nada. Netinho de Paula. Meus amigos do Cara de Neca. Paneleiro de Sorocaba, Davi. Sara do Prando, da Prando. Buzininha, Toquinho. Murilo Barrocão. Ei, Busato. Motoristas da Expresso São Miguel, Edinaldo Plástico. Bichinho Esquisito. Muriloco tá louco.
1: E ele é boi.
0: Careca. Beicinho no mama deitado. Vigia da zona. Sanfoneiro de puta. Pera aí, cara. É, Johnny de Avaná para aí. Não podemos esquecer dele. Não podemos esquecer dele. Não, essa é a Catrícia. Não podemos esquecer dele. Não podemos esquecer dele. Jamais esqueceremos dele. Não é essa aqui. Cadê, velho? Mexeram no meu botão. Mexendo nos meus botões. Ai, não? E não, pô. Não, não, não, não, não, não.
2: Remédio na vida
0: noturna. Não, não, não, não, não, não, não, não, não, não, não, não. Não podemos esquecer dele. Não podemos esquecer dele.
2: E a gente conta.
3: E não podemos esquecer do Boi Master, o rei do boi, John Tatu, John Tatu, John Tatu.
0: Não, não, não podemos esquecer dele, não podemos.
4: John Tatu e o Macaco da Virgínia.
0: Ei!
2: Daniel Ranch Pagadão!
0: Não podemos esquecer dele jamais.
3: E a dama... Pinzudo! Não podemos esquecer do John Tatu, saco de vacilo que deixou o tempo passar. Perdeu o bonde, vacilão.
0: Não podemos esquecer dele.
5: Não podemos esquecer do nosso John Tatu. Como a Naessa diz, chifrudo.
0: Não, não, não podemos esquecer dele.
6: Tô pensando num negócio aqui. Eu trabalhei pra uma empresa que prestava serviço de
0: moto. Ah, cala a boca!
2: Eu bebi demais!
0: Não não podemos esquecer dele.
7: Eu vou dar uma ideia pra você tentar amenizar, tá bom? Quando você chegar em casa e tiver aquele clima de bosta, porque vai estar... Tá,
0: não vai.
7: Você fala assim, tudo ideia daquele caipira, ele não presta, aquele rapaz da caixa de leite.
0: É.
7: Ele que deu a ideia do campeonato.
0: Mas foi mesmo, aí, vagabundo. Ah,
7: vai melhorar um pouco, mas não vai ser 100%.
0: Cretino. Eu ainda vou nas ideias.
8: Não podemos esquecer dele, é o Touro Bandido da Band, John Tatu.
0: Touro Bandido. Não podemos esquecer dele.
9: Do meu amigo Paulo Linguinha.
0: Não é ele. Não.
10: Não esqueça dele. John.
0: Não.
11: Deu certo sim, Diego. Pra outro.
0: É o quê?
11: Deixa água boa. Deu certo sim, mas pra outro.
0: Quê? Ah, tá, entendi.
12: Sair de que jeito?
0: É, não podemos esquecer do nosso Tatuzinho. O nosso bezerrinho que mama deitado, dando cabeçada.
12: Uma boada aqui na zona.
0: Não podemos esquecer dele.
13: Não podemos esquecer do Boquinha de Fimose, Saco de Bacilo, Mama Deitado, Cesto de Gaio, Balaio de Chifre,
0: tá,
13: Gaio de Fazer Sombra, Desenho de Boi. E é isso aí. O John. Tatu.
0: Tatu! Alô, Rio de Janeiro!
14: Que bom! Para pa morro do.
0: Ô, Diegão, a Mara destrói o tatu, velho, é verdade. Toda vez, né, velho?
14: Alemão, vamos se divertir.
0: Ah!
14: Porque no Dedê eu vou dizer como é que é.
13: Não podemos esquecer do gato fofo. Só que mama deitado. De um tatu.
14: É sido civil nem pra PM. Eu dou maior conceito.
15: Aqui, tatu. A Mara arrebenta com você, te humilha e não manda nem a foto da teta, hein?
14: Ai, Deus! DJ!

0: tem um sonho, mano. Dormi, acordei. Pensei que você tá vendo as minhas peladas aí, mano. Eu vi tudo no Corujão. Ele passou pro jornal, uma coisa de doido aí.
1: Ai, sonhou que tava vendo homem pelado, Davi.
2: Mas com os alemão vamos se divertir. É, porque do Dendê vou dizer como.
1: Eu ia colocar a tua música, eu achei que você ia mandar áudio, Catrícia. Manda áudio, manda um bom dia pra nós, Catrícia.
3: A única que defende o John Tatu nesse programa é a Queca Carente. Cadê a Queca?
1: Cadê a Queca, hein?
2: Receito para os amigos meus, mas morro do Dendê, também é terra de Deus.
4: Muita gente esqueceu, mas não podemos esquecer. John Tatu já pagou o lanche, lanchinho,
1: ah,
4: McDonald's.
1: É. Ah, é?
4: E não comeu.
1: Não, peraí, você tá confundindo.
4: Muita gente esqueceu, mas não...
1: Peraí, quem pagou o lanche foi o Marcelinho Uber. Ou foi o Tatu? É, paga lanche ou o Marcelinho? O Tatu trouxe salgado sem fritar.
5: Não se esqueça do Tatuzinho, por favor.
1: Fala a Catrícia. A Catrícia chegou. Oi, Catrícia.
6: Muito bom dia, Diego. Como você está, vida? Ai, eu tô gripadinha hoje, Di.
1: Tá gripadinha?
6: Meus amores, como vocês estão? Tá tudo bem? Eu tá espero tudo. Muito que sim, viu?
1: Ai, Catrícia. Tá gripadinha, Catrícia? Já tomou um remedinho? Gente, o que que é bom pra gripinha, hein? Da Catrícia, o que que é bom pra gripinha da Catrícia, hein?

0: Adivinha? Adivinha quem já mandou o áudio? Todo animadinho porque a Catrícia chegou.
1: Melhor agora, meu amor. Eu tô bem ouvindo essa voz. Ó, isso é com uma mulher de respeito. Isso é com uma mulher perfeita. Se olha pro corpinho da Catrícia, não tem uma estria, meu. This is the rhythm of the night. 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
2: 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Oh, yeah. Leite quente na garganta. This is the rhythm of the night.
3: The night. Oh, yeah. Que é bom pra gripe é leite quente. Direto na garganta. This is the rhythm of the
4: night. The night. Não adianta nem ligar, pô. Da maior de vult emocional aí sobre a lei da atração, hein? This is the rhythm of the night.
5: The night. Ai, esse Ginaldo não vale nada. Saudade, Ginaldo, beijo. 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
6: 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Oh, yeah. Um chazinho de limão siciliano e um supositório. Ela vai ficar boa rapidinho. 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
7: 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Oh, yeah. O que é bom é que ele se pica na via bostérica. 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
8: 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Que é bom que ele pensa aqui, ó. Gargarejo.
0: Nossa, véi, na hora tá assim.
9: É bom pra gripe, pra Catrícia, espermicilina, bom antibiótico.
10: Lavagem nasal com ácido sulfúrico.
11: E é bom pra garganta, é espermatozoide em graja.
0: Ei!
11: Cadê um momento motivacional com o nosso...
0: Ah, é.
12: É bom benegripe, digo. É fenomenal. Não, não, não, não.
0: Ah, é. Peraí, vou ligar pra ele. Peraí. Calma, calma, calma. Calma! Alô? Alô? Alô? Alô? Alô? Alô? Porra, não fala nada.
13: Quase que você leva o programa aí, faltava só 10 minutinhos.
0: Pera aí.

0: Alô, Diego Lopes. Alô, Diego Lopes, tem que ferrar suas notícias.
1: Cala a boca que eu tô, não te chamei ainda, peraí. A partir de agora, está no ar o nosso repórter especial Ale Fenomenal com as notícias do mundo dos famosos da celebridade. Cala a boca, que eu tô te apresentando ainda. O nosso repórter especial Ale Fenomenal com a notícia do mundo dos famosos, das celebridades, tudo que eles aprontam, tudo que eles fazem, tudo que eles deixam de fazer, sobre a Virgínia, sobre o Zé Felipe, sobre a Mara Tassini, sobre o Caipirão Cara de Neca. O nosso repórter especial Ale Fenomenal! Bom dia, Ale! Agora sim, vamos lá, Ale, o que você conta pra nós hoje, Ale?
0: O Santos está em crise com o Cuca pode ser demitido a qualquer momento, e Abel Ferreira vai sair do Palmeiras, a mancha verde vai arrancar ele de lá.
1: Mais uma bomba,
0: Neymar está lesionado.
1: Mais uma bomba.
0: Está lesionado. É sério, Diego, pode pôr exclusivo. Ele está lesionado, mas tá naquela, né?
1: Tá naquela? Ele vai ou não vai?
0: Não, ele já tá na Copa, né? Aos trancos, vida arranca.
1: Como a vida muda, né?
0: Não, mas eu já dei minha opinião dos campeões. Eu já dei minha opinião dos campeões. E o programa do
1: Casa. Ele pegou o ranço do Neymar. Hã?
0: Casa do Patrão flopou.
1: Flopou.
0: E Cariúcha tá saindo da Rede TV.
1: Cariúcha saindo da Rede TV?
0: Tá saindo da Rede TV.
1: Muito bem, o que mais? Ela vai pra onde, hein? Peraí, a Cariúcha vai pra onde?
0: Por enquanto não tem proposta de lugar nenhum ainda.
1: Ih, caramba.
0: Por enquanto tá tudo naquela, é faz me rir.
1: É só não faz meio.
0: E Chaves foi tirado do SMT.
1: Que isso?
0: Chaves foi tirado do SMT. Acabou os dias do Chaves, do programa Chaves, que é o melhor do Brasil.
1: Ele vai pra onde, hein, o Chaves, agora?
0: Não, ele vai continuar sem grade no SMT.
1: Meu Deus do céu, não acredito. Não vão tirar o Chaves do ar.
0: E acabou aquele programa de manhã, programa do Leonardo Gospel. É um pastor gospel, tá?
1: Aonde?
0: Não é cantor, não vai confundir pastor com cantor, tá? Pelo amor de Deus aí.
1: Mas aonde que era o programa dele?
0: É de manhã no SMT, é palavra bíblica.
1: Ah, palavra bíblica. Por que tiraram do ar? Não tava dando audiência?
0: É, tirou porque tava um ponto de audiência, tava perdendo até pra culinária do Bom Dia Brasil.
1: Meu Deus, vamos lá, rapidinho, perguntas pra Ale, vai.
2: Eu não acompanho a convocação oficial. O rapaz lá da Virgínia lá, que a Virgínia beijou, ele vai?
1: Ei!
0: Gente, nós não podemos falar desse assunto igual o Diego falou, porque o artista pode estar ouvindo e pode dar processo pra banda.
1: É verdade.
0: Tem que tomar cuidado. Eu sei que o programa é do mundo, mas vamos levar um pouco a sério o programa, gente.
1: Vamos levar um pouco a sério o programa, olha só, o Ale Fenomenal.
0: Entendeu? Porque a personal pode estar ouvindo.
1: Para de falar da personal, eu já falei. Pera aí, pergunta não, pra Ale,
3: não,
1: vai.
3: A vida muda nada, não quero nem saber. O senhor trate meio de comprar uma camiseta do Brasil, porque eu fui induzido pelo senhor a votar que ele não ia pra Copa lá na votação da Band lá, e agora eu vou ganhar a camisa da seleção de quem? Pra você, viu?
1: E aí,
0: nada, o Brasil não vai ganhar nada, pode ficar tranquilo, pode me cobrar.
1: Para de torcer contra ali.
0: Não, eu vou torcer pro Brasil, gente. Mas eu vou torcer pro Brasil e pra Argentina.
1: Olha lá.
4: Uai, e o Chaves ressuscitou, foi?
1: Não, o Chaves não vai ter mais no SMT.
5: Não, Ale, quero ver se é macho mesmo, não deixa o Davi falar, não. Fica até 4h58.
0: Não, aqui nós é parceria. É que o Diego sempre liga aos 45, mas não tem jeito.
1: Amanhã eu vou ligar mais cedo, amanhã eu ligo mais cedo.
0: Não tem jeito, o Diego tem 90 pontos. Tá um ano aí, não aprendeu esse cavalo. Mas
1: pera aí, para de falar de mim, vai.
6: Ô, Ale, o Neymar tá lesionado. Caramba, hein. Isso aí é bomba. Faz 2 dias que ele tá lesionado e você mandou uma mensagem agora. Pra bucha, hein?
1: Não, ele avisou antes, né, Ale?
0: Avisei antes, eu sempre aviso antes, eu sempre mando mensagem. É muito ouvinte, é muita gente.
1: É verdade, muita gente.
0: É o Brasil inteiro ouvindo na Band, é 90 pontos de audiência.
1: Olha lá.
7: Todo vai dia, ser é o forte. Discípulo de Maradona, sem vergonha. Aspirador mundial,
1: ei,
7: vagabundo.
1: Ei, ele é fã do Maradona, né, Ale? Você gosta, né?
0: Não, eu gosto do Tevez que jogou na Argentina, por isso. Né? Nada contra o Maradona, só o bozo Maradona.
1: O Tevez?
0: É, o Tevez jogou na Argentina.
1: Ah, sim, é verdade.
8: Fenomenal. Me diz como você se sente, cara. Você tem 20 minutos de espaço aí no programa, enquanto o Davi só tem um minuto de espaço.
0: Ah, mas o Davi arrebentou falando do Titanic, gente. Uma coisa que eu gostei do Davi, onde ele falou do Titanic, parabéns. Eu até dei parabéns pessoal pra ele.
1: Boa, arrebentou. Vai.
9: Tomara que os pneus do nosso Stephen Hawking aí estourem. Lei da atração, obrigado, lei da atração, carinho, lei da atração.
1: Como é que é?
0: Obrigado pelo carinho.
1: Olha só que resposta digna. Você desejando que os pneus dele estourem, você e ele falou obrigado pelo carinho. Toma, aprenda essa lição.
0: O artista é assim, ele tem que ser democrático, ouviu os dois lados.
1: É verdade, o artista tem que ser assim, tem que engolir tudo, né, Lê?
5: Ale, você vai torcer Brasil e Argentina, cara. Se torcesse pra alguma outra seleção que não fosse Argentina, tá tudo bem. Mas brasileiro, de fato, você não é. Não é.
1: Ih, Ale.
0: Eu não gosto por causa da corrupção, gente.
1: De quê?
0: Da corrupção que tem o nosso Brasil.
1: Ah, corrupção, entendi.
0: Então é por isso.
1: Tá.
0: E o Brasil não vai longe.
5: Prestou atenção na hora que você falou, o artista tem que engolir tudo. Ele fez até um negocinho de ranço.
1: É, falou lá ele.
0: Então, o artista tem que estar preparado pra tudo no banho de coruja.
1: É verdade, é verdade. Vamos lá, mais perguntas pra Ale, rapidinho.
10: Rápido, que Ale, você é assinante do OnlyFans da Carol Portaluppi?
0: Ah, não, sim, mandei no Instagram dela. Hoje teve live dela, gente.
1: De quem?
0: A Carol Portaluppi, filha do Renato Gaúcho.
1: Ah, é verdade, é verdade, é
0: foi
1: verdade.
0: Foi 100 pessoas na live dela.
1: 100 pessoas?
0: Ela tava com a camisa do Brasil e da Argentina.
1: Caramba, o que ela faz? Ela faz conteúdo, é isso?
0: Ela faz live ao vivo toda quarta-feira, gente.
1: Live ao vivo, olha.
0: Toda quarta-feira.
1: Eu acho que não vai dar tempo do Davi hoje, hein?
0: É, você ligou em cima da hora, mas o Davi bora bora. Ô, Davi, bora bora, manda um salve aí, Davi.
1: Eu acho que não vai dar tempo dele hoje, hein, gente?
0: É, você estourou o tempo, relógio.
1: Pera aí.
11: Pra mim, brasileiro que torce pra Argentina, tem que tomar dois tapas na cara.
1: Eita, pô, eita.
0: Um saco de vacilo. Você contatou um saco de vacilo.
1: Eita. Pera aí, calma aí. O que é isso aqui?
12: Live ao vivo foi foda, hein?
1: É, live ao vivo.
10: É, tá na hora, né, Diego? É motivacional, tá na hora. Você devia ligar, né? Pô, então mais cedo, então.
0: Senão
10: né?
0: Ele vai te xingar o outro final de semana, Diego.
1: É, tá, pera aí. Vamos tentar rapidinho. Tchau, falou, tchau, Fenomenal. Falou, tchau. Tá vendo? Pô, o Fenomenal é bonitinho, ele deixa, né? É, senão o Davi vai ficar me xingando lá. Né? Calma aí. Eu não liguei antes. Só um momento. Vamos ver. Tem que ser muito rápido, Davi. Um minuto você tem. Se atender.
13: Vamos lá, Diego. Vamos lá, então.
1: Vai lá.
13: A lei da atração.
1: Vai.
13: Pensamento positivo. Não. Deus, o coração acima de tudo, ou não? O comando é a obsessão, a lei da conquista, não. É conquistar e chegar onde você quer chegar, ou não. Igual Senna, quando concorria. Você tem que lutar. Com o dia você vai chegar lá. Entendeu ou não? É a lei de você ir por baixo, entendeu não? Pra depois estar lá em cima, entendeu ou não? É a lei que você tem que passar do limite, o limite extremo. Mas com o seu limite, que até seu limite que você pode ir. É a lei da conquista, é a lei do objetivo. Não. Entendeu? Acima de tudo, Deus, acima de tudo, Deus do coração. Entendeu ou não? Que com fé em Deus, um dia você chega lá, entendeu ou não?
1: Boa, Davi.
13: Essa é a verdade.
1: Boa, Davi. Valeu, obrigado, Davi.
13: Valeu, Diego, valeu.
1: Momento motivacional com Davi, bora. O que você achou, Tadeu?
14: Poxa, ó, minha voz tá. Minha voz tá embargada aqui.
1: Né? Pegou forte. Dá um, pegou forte.
14: Pegou forte.
1: A lei da atração.
14: A lei da atração.
1: Caraca.
14: Deseja mano. Tanto uma coisa.
1: É.
14: Mentaliza tanto essa coisa. Que trabalha por essa coisa. Essa coisa vai acontecer.
1: Vai acontecer. Caramba, o Davi tá surpreendendo, cara. Valeu, hein, Davi?
14: Infelizmente, não se aplica para fazer amor.
1: Por quê?
14: Porque eu tô mentalizando há 2 anos fazer amor. Não tá acontecendo.
1: Eu acho que você tem que ser mais específico, cara.
14: Como assim?
1: Tipo assim, imaginar.
14: Mentalizar,
1: assim,
14: mentalizar a cena.
1: A cena mesmo.
14: Tá, tem a cena.
1: É, como seria assim, mais ou menos?
14: Ah, eu, a pessoa, né? Num, pode ser lá em casa. Pode ser no meu apartamento. Na minha casa.
1: No seu quarto.
14: No meu quarto, ou no sofá. Começa no sofá. Que começa no sofá.
1: No sofá pode ser, no sofá é legal.
14: Vai pra mesa. Tomando pra mesa um na cozinha.
1: Na mesa?
14: Isso. Depois, depois de chão. Vai pro chão.
1: Caramba.
14: E depois, depois quarto, depois cama.
1: Aí, mano, é um negócio chamado utopia. Utopia é um negócio que você imagina, mas não vai.
14: Aí já é maluquice,
1: aí,
14: né?
1: Aí já é maluquice.
14: Aí a gente,
1: cara,
14: já tá no terreno.
1: É,
14: da...
1: é muita coisa pra quem não é transante. Só pra quem transa, ninguém consegue fazer isso.
14: É, pois é.
1: Tchau, Mara tá assim, eu topo, ela falou.
14: Tchau, meu Deus. Yeah. Tchau.
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2: 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São 5 horas 3 minutos, gente. 5 e 3 horas.

0: bumbum quente o Diego tem, hein? Essa cadeira tá fervendo. Que coisa, hein, cara? Tá quentinho, que bom, que bom, que bom. A gente vai aquecendo aqui o nosso popô, né? Na sua rádio do seu jeito.
1: Dá licença pra chegar por aqui, James D, Band FM. É só você sintonizar.

0: sintonizando. Opa, não posso me esquecer do Rafinha. Esse moleque, com ele, não tem caô. É não, Rafinha.
1: Tio, eu quero fazer cocô.
0: Bandir, bom dia, está no ar. Bandir, bom dia,
2: estamos no ar.
0: É só chegar.
2: Alô, bom dia, oi.
0: É só chegar, chega.
2: Às 5 horas e 5 minutos, gente. 5 horas e 5 minutos, hora de Brasília. Bom dia! É quinta-feira, né? Por um segundo eu me perdi aqui, não sabia qual era o dia da semana. Quinta-feira, 21 de maio de 2026. Que essa quinta-feira, que esse 21 de maio seja de muito amor, muita alegria pra você. E tá ligado na Band FM, desde o Band Coruja aqui com o Diegão, desde o Band Love com o Fefo. E acompanhando Estação Band FM também, a tarde da Band FM, amanhã da Band, quem ama não esquece. Enfim, toda a programação da Band FM, muito obrigado pela sua audiência e por responder pra todo mundo. A rádio que você ouve, ela é a Band FM, a sua rádio do seu jeito. E tem que responder com esse sorrisinho aqui meio maroto. Mas que rádio que você ouve? É Band FM. O horário? Quer que eu fale horário?
3: Fala.
2: 5 da manhã. Fala. Band Bom Dia é o nome do programa que eu ouço. Fala. Já emendo com a hora do ronco.
3: Fala.
2: Muito bom dia, Tami Gretchen. Bom dia, Pedrão, bom dia. Bom dia, Estela e Diego, casal de marceneiro. Muito bom dia, vamos trabalhar com pau hoje o dia inteiro. Mel Banana, bom dia. Bom dia, Elton Martins, bom dia. Bom dia, Tadeu Motorista, bom dia. Meu xará. Um abraço pra você, meu chapa. A Maratacini tá com a gente aqui, bom dia. O Rildo tá com a gente também. O Alex Rossi também tá com a gente, é de São Paulo. Bom dia, Simão, bom dia. Bom dia, Joninha, bom dia. Bom dia, Resina. Resina? O seu nome é Resina?
3: Caramba, velho.
2: Que nome diferenciado, né?
3: Tudo
2: forte, abraço, né, pra você, Resina. Xalão! Muito bom dia, Homem Vinheta.
3: Bom.

0: Bom dia, lindo. Como é que você tá?
1: Tô muito bem, graças a Deus. Mais um dia começando aí com alegria, né, homem vinheta?
0: É mais alegria, né, cara? Como é bom você poder... Eu tava conversando com um amigo aqui, que sempre encontro ele, da redação aqui do esporte. Felizmente não sei o nome dele, a gente conversa.
1: Você conversa todo dia, não
0: todo sabe. Dia.
1: Parece
0: bom
1: eu,
0: dia, pô. Bom dia, como é que você tá, irmão? Vim conversando com ele no elevador.
1: Parece
0: agora, cara.
1: Parece eu.
0: É, porque são pessoas que trabalham aqui, a gente acaba tendo essa... Muitos, eu nem pergunto o nome, acaba... Mas enfim, ele falou assim, cara, você já chega lá falando bobagem, que eu já chega... Falei, irmão, ali, abre o microfone, o bom é trabalhar com humor, cara.
1: É isso aí.
0: Aí ele falou assim, mas não é todo dia que você tá bem, né? Exatamente. Aí eu expliquei pra ele, falei, irmão, eu posso não estar bem, pode estar num dia legal, não acordei bem, mas quando abre a porta ali, tudo se transforma.
1: É aquela velha pergunta, né, ouvinta, quem é que faz o palhaço rir?
0: É. Quem faz o palhaço rir?
1: Quem é que vai fazer o palhaço rir então, quando o palhaço tá triste?
0: É verdade. É o que eu falo.
1: É um questionamento, cara.
0: Eu falei uma frase forte no último podcast que fui. Eu falei, ninguém sabe o que acontece quando as cortinas fecham.
1: Ou se dá um corte bom, hein? A pessoa espera que a pessoa tenha cortado e tenha publicado no Rios.
0: Não lembro.
1: Tomara, então, se dá um corte excelente.
0: As pessoas não imaginam, porque a gente tá ali no palco, né? Brilhando, aquela história. E quando a cortina fecha?
1: Ninguém
0: sabe o que acontece atrás das cortinas, dos bastidores, na
1: ninguém
0: coxinha.
1: Sabe os choros que a gente dá embaixo do chuveiro.
0: Verdade, a gente chora.
1: Ninguém sabe o joelho no chão que a gente coloca pra falar com o papai do céu toda a noite.
0: Coloca.
1: Ninguém sabe, gente.
0: Então, mas assim, cada um tem suas coisas.
1: Então
0: vamos pra cima. Abriu a porta ali, eu tô aqui. Que nem eu tô aqui agora. Eu não lembro. É igual quando eu vou pescar. A pescaria, ela é isso, ela é uma terapia. Não é, não estamos falando sobre peixe.
1: É isso.
0: Estamos falando sobre ali, ficar olhando para aquela água. E ali o tempo vai passando e você não lembra de nada.
1: É isso.
0: Quando abre os microfones, que a gente começa a fazer o nosso trabalho aqui, que não é um trabalho, e sim uma missão, a gente se transforma. Os olhares, eles ficam fixos naquilo que a gente sabe fazer. O coração abre, como se fosse uma caixa de Pandora. E dentro, dali sai tudo o que você pode imaginar.
1: Bonito, hein?
0: As nossas emoções... O nosso coração, ele foi feito para que você possa receber a nossa emoção, o nosso humor. Então eu quero que você que esteja aí do outro lado do rádio, receba sim o que a gente tem para oferecer para você. Eu sei que de repente você pode estar passando por algum momento difícil, mas nós vamos agora transformar o seu dia, pelo menos um pouquinho da sua manhã. Eu e Tadeu Correia, nós vamos agora, receba sim, mas... Deixa a gente penetrar em você?
1: Deixa a gente penetra.
0: Deixa.
1: Tá bom?
0: Pronto.
1: Então, se prepara, deixa. Deite no divã. A sua terapia acaba de começar. Bom dia.
0: Vamos.

0: 5:10, está no ar o seu gibi eletrônico diário. De segunda a sexta, você tem aqui no Band Bom Dia pela Band FM, o Pulo do Gado. Nós vamos trazer para você todas as informações que você precisa para começar bem o seu dia. Eu sou o Pedro Quadras, bom dia.
1: Muito bom dia, eu sou Silvânia Acre, bom dia Pedro Quadras.
0: Bom dia Silvânia, minha amiga, como é que você está?
1: A expectativa do fim de semana já, que chegou a quinta-feira, já, a gente já dá aquela coceirinha, né?
0: Já dá uma coceirinha, dá, né? Coceirinha. Mas dá uma olhada, vê se não é corrimento. 5:11. E hoje, quinta-feira, dia 21 de maio do ano de 2026. Vamos às efemérides.
1: Hoje é dia da língua nacional. Esse idioma tão complicado que é a língua portuguesa falada no Brasil, né?
0: Verdade. Então você que também não sabe falar direito, não sabe os detalhes da língua portuguesa, vamos lá, vamos tentar aprender melhor. E também no dia da língua não podemos esquecer uma das partes do corpo super importante, inclusive para nossa voz, né, Silvânia?
1: Exatamente, a língua é uma parte importantíssima, ó. É ela que faz a nossa dicção acontecer e a nossa fala ser compreendida, né?
0: Você sabe que para mulher a língua é importante por dois motivos. 5:12. 5:12.
1: Dia do afilhado agora. Parabéns aí pra você que é afilhado, pra você que é padim também, né?
0: É verdade. Deixa eu mandar um bom dia não só pros afiliados, mas também pras afiliadas da Band. Muito obrigado pelo carinho de vocês estarem junto, transmitindo o nosso sinal.
1: Perfeito. Hoje também é Dia Internacional do Chá. Dia do Chá.
0: Dia do chá hoje?
1: Dia do chá hoje.
0: Poxa vida, então hoje vamos tomar um chá gostoso de camomila, vamos tomar um chá gostoso de erva doce. Você sabe que no meio de um certo grupo de pessoas, chá é...
1: Ah, é verdade?
0: É, vamos tomar um chá hoje.
1: Ah, tem um chá que eu não tomo faz muito tempo, eu queria tomar, viu?
0: Ah, é?
1: É.
0: Qual?
1: São 5:12, gente.
0: 5:12, o pulo do gado está no ar. Ah, vamos ao aniversário, Silvânia. Vamos ao aniversário da cidade de Mussoé.
1: Mussoé, alô, mussoenses que estão escutando agora a Band FM e o Pulo do Gado, hein?
0: É isso aí, Mussoé, que tem 14 mil habitantes, né? Surgiu em 1812. E Mussoé, em tupi-guarani, significa bolas inchadas.
1: Parabéns pra você de Mussoé, ouvindo aqui a programação da Band FM em todo o Brasil também. Muito obrigado, um forte abraço. Parabéns pra você que faz aniversário hoje.
0: Verdade.
1: 21 de maio de 2026. O Alcinei tá pedindo aqui a nossa companheira nova, a Lisabel. Então vamos abrir agora o quadro Comportamento.
0: Só um minutinho, Silvânia. Não podemos, você falou parabéns aos aniversariantes, não podemos esquecer da nossa marca registrada. Uma salva de palmas para os aniversariantes.
1: Salva de palmas, muito bem. É, vamos abrir então o quadro Comportamento Feminino agora com a Elisabel?
0: Claro.
1: Vamos lá.
0: Aqui está ela. Bom dia, linda, cheirosa. É, poxa vida. Oh, caramba, agora me deixou até meio... Bom, vamos lá. É, bom dia, Elisabel.
2: Bom dia, meninos. Bom dia.
1: Muito bom dia, Elisabel.
0: Bom dia, Elisabel. Como é que
1: pra gente tá? É uma honra recebê-la aqui, a nossa colunista de comportamento
2: muito
1: feminino.
2: Feliz. Obrigada, obrigada pela oportunidade que vocês estão me dando nesse momento. É, me sinto lisonjeada e feliz em poder trazer aqui o comportamento feminino, tudo que as mulheres precisam saber, né? Comportamento sexual, como é que anda a nossa cabeça, o nosso corpo, né? Como é que a gente pode reagir às coisas do dia a dia? Eu sou a Lisabel, gente. Já dei muita coisa pra todo mundo, inclusive o...
1: Hoje, para estrear o quadro Comportamento, não só feminino, mas de um relacionamento no total, para o cartão de visitas da Elisabel, eu queria que você desse um panorama geral de como está o relacionamento hoje em dia. Os relacionamentos, de fato, estão se tornando cada vez mais descartáveis, Elisabel, no seu ponto de vista?
2: Uma merda.
0: Caramba, velho!
2: Desculpa, eu preciso ser um pouco sincera, até porque assim,
1: sim.
2: Nós não podemos, como é que eu posso dizer, enganar as pessoas, né? Uhum. Às vezes uma fala minha, ela pode levar as pessoas para um outro patamar, até, como é que diz, influenciar as pessoas, né? Relacionamento hoje em dia, desculpa, minha voz tá falhando, ontem eu fui cantar bingo.
1: Tem que ganhar dinheiro de alguma forma, né, Elisabel?
0: Mas, olha, Elisabel, desculpa pelo que aqueles clandestinos...
2: Cala a boca.
1: Tem um aqui na França Morato.
0: Tem um de lado do... É ali. Eu passo lá, tem umas 50 veinhas na porta pro mano.
2: Tá Ai, elas são demais, gente. Me levam bolo.
1: Mas enfim, é relacionamento, né? Relacionamento. Por que tá tão descartável hoje em dia, Elizabeth?
2: Gente, hoje as redes sociais, inclusive, são culpadas disso, né? Hoje as pessoas têm um contato muito maior através das redes sociais, essa coisa da conversa, da paquera. Então isso, as pessoas estão se afastando um pouco do próprio relacionamento em si, né? Eu acho assim, as pessoas estão muito individuais. Ou seja, a masturbação hoje ela é muito, muito, muito cotidiana.
1: Ah, você acha que o pessoal vai então, lá?
2: É verdade, é. E se resolvem sozinhos.
1: Se resolvem sozinhos, tanto homem quanto mulher.
2: Isso.
1: E por isso só, não precisa mais. E fora as ferramentas modernas que existem hoje em dia, né?
2: Ah, tem umas maravilhosas, né? Tem uma que tem 5 velocidades, ela vibra em 5 velocidades, é linda. É maravilhosa. Que é, e tem a rosinha também que suga, né?
1: Pera aí, Elizabeth.
2: Mas é verdade, então, olha, os companheiros só. Hoje, inclusive assim, né, tá muito descartável. A mulher, a própria mulher, nós buscamos sempre essa coisa da independência feminina, né? Da feminilidade, dessa coisa assim. E hoje até, nós acho que exageramos um pouquinho também, porque assim, os homens estão se afastando da gente. Os homens estão assustados com a gente, né? E veja que eu me cuido, né? Eu sou uma mulher que realmente assim, não sei, eu vou ficar de pé.
1: Fica de pé. Gente, a Elizabeth tá de pé aqui.
0: Pelo amor de Deus, gente.
1: É uma mulher, você imagina agora, você que tá...
0: Não, ela é ouvindo. Realmente diferenciada.
1: Uma mulher ali na casa dos 30 anos, pelo 30 e pouquinho, 35, Deus. Que se cuida, que vai à academia, tem panturrilhas já muito, muito, muito formosas,
0: pernas,
1: né?
0: Torneadas.
1: Pernas torneadas.
0: Você não passa muito dessa perna, dessa espessura, não fica aquela pernona muito grossa, essa coxa grossona igual de homem. Eu acho que nessa medida tá certo, tá boa, viu, Elizabeth?
2: Nossa vida, obrigada, fico feliz pelo comentário de vocês, mas assim... Eu acho assim, mulheres, vamos nos tornar independentes? Sim. Vamos conquistar o nosso espaço? Sim. Mas não vamos deixar de valorizar também os nossos homens, né?
1: Isso é verdade.
2: Gente, como é bom ter um homem do nosso lado, a gente poder dormir agarradinha, né? A gente poder ter ali um homem que realmente aperta a gente, um homem que de verdade a gente sinta aquele braço forte nos apertando, aquele homem que sabe, que aperta a gente, joga na parede.
1: Morro de saudade disso. Sabe, morro de saudade
2: aquele
1: disso.
2: Homem que dá na cara, que dá uns murros na costela.
1: Paulete, calma, Paulete.
2: Sabe, aquele homem Paulete, que pega e bate na nossa cara.
1: Calma,
0: peraí, peraí.
1: Por um segundo tá aparecendo a Paulete.
0: Calma. Peraí.
2: Desculpa, gente, desculpa. Eu me empolguei.
1: Qual é a solução para os relacionamentos voltarem ao que eram antes? As pessoas se conhecem, vão se conhecendo, namoram, beijam, transam e aí mantém um relacionamento duradouro.
2: Mas aí também vira uma porcaria, né, gente? Você é aquela coisa chata.
1: E aí, se casam?
2: A história do arroz com feijão, né? Não, gente, vamos. Eu acho assim, as pessoas têm que procurar o diferente, né?
1: Uhum.
2: Eu acho que um pouquinho de. Ai, gente, vamos apimentar isso aí. De repente, a pessoa, ou a mulher ou o homem, tem, como é que eu posso dizer? Fantasias, né?
1: Uhum.
2: Por exemplo, uma casa de swing. Por que não? Por que não tentar?
1: Exato.
2: Sabe que as pessoas às vezes imaginam assim, a gente vai na casa do swing. Vocês não precisam fazer o que não querem. Vai só vocês. Vão lá, dá uma olhadinha o que acontece e tal. É super legal.
1: Você já foi uma casa de swing, Elizabeth?
2: Ah, eu já.
1: Qual foi a sua experiência? Você gostou, não gostou?
2: Eu adorei. Aí tem uma parede em que você fica na parede. Assim, as pessoas vão enfiando a mão. Você vai sentindo os toques ou as coisas sem saber quem tá do outro lado. É maravilhoso,
1: então,
2: gente.
1: Tá, você que tá com um relacionamento caindo na mesmice, procure ainda hoje uma casa de swing e seja feliz. Elizabeth, obrigado pela sua participação aqui no
2: Eu
1: Pulo
2: que agradeço.
1: Do Gato.
2: Desculpa, ainda tô um pouco tímida, né?
1: Pelo amor de Deus, se não tivesse, então.
0: Se você é tímida, se a gente abaixa a luz aqui, eu.
2: Eu faço. Eu faço um stripper, sabe por quê? Eu não tenho frescura, né? Desculpa, eu tô meio tímida ainda.
0: Calma, Elizabeth.
1: Gente, o nome dela não é Elisa Bengala, é Elizabeth.
0: É Elizabeth, é diferente, tá, da Paulette, cara.
1: É isso aí, tá?
2: Gente, obrigada pela oportunidade.
1: Tá.
2: Se quiser, é só me chamar, tá?
0: Elizabeth. Hoje vai trabalhar fora daqui?
2: Hoje eu vou.
1: Hoje o que você vai fazer?
2: Hoje? Ah, hoje eu faço bico lá no metrô.
1: Ah, você vai anunciando as estações?
2: Não, na estação do metrô mesmo, eu fico lá na cabine.
1: Ah, que legal!
2: Atenção, senhor Pedro Augusto, sua esposa te espera na estação Sé. Aí eu vou anunciando, o pessoal vai vindo.
1: Bom trabalho pra você, Elizabeth.
2: Isso, e à noite eu volto pro bingo.
1: Tá bom.
0: Tchau, Elizabeth. Vou lá te ver, beijo. São 5:20, 5:20. Muito obrigado pra você que está sintonizado na Band FM, esse é o seu GB eletrônico Pulo do Gado.
1: Muito bem, informações aqui do ouvinte Weriston, comentando aqui o quadro Comportamento Feminino da Elizabeth. Que adianta o homem ser isso se a mulher só reclama, não liga pro cara, não procura ele? Boa pergunta pra você, hein? Um abraço pra você, obrigado
0: verdade,
1: pela mensagem,
0: cara.
1: Aqui, cara. A Elizabeth era um negócio que eu passava no cabelo, a Elis. O Alexandre tá com a gente aqui. se questionando se a Isabel é irmã da Paulette. Paulette é bem mais pra frente, né?
0: A Paulette é, um é mais escoladona, técnica, né? Mas ela vai falar mesmo, é.
1: Exatamente. 5:21.
0: A trilha muda, a entonação muda. 5:21, esse é o seu pulo do gado de bilhete eletrônico diário. Gente, nós temos que realmente entender o que está acontecendo no mundo. O mundo está doente. O mundo está precisando de um remédio, o qual a gente não sabe qual será. Talvez a volta do pai. Você sabe que às vezes, minha querida Silvânia, eu penso se não seria legal...
1: Meu pai não vai voltar lá de Palmeira dos Índios, nem Fernando.
0: É, nem meu pai. Meu pai já se foi.
1: Você é besta.
0: Pô, eu sonhei com meu pai hoje, cara, falar nisso.
1: Opa, sonhos?
0: É, com o Bill, sonhei com ele, muito sonhei.
1: Que ele falava pra você?
0: Pô, ele queria me bater.
1: Mentira.
0: Verdade.
1: Porque você tá fazendo coisa errada.
0: Será? Hein? Ah, então ele vai, vou apanhar todo dia. Pô. Enfim.
1: Enfim, fica aí essa mensagem.
0: Fica a mensagem. Mas foi feio, a gente brigou, discutiu, verdade. Ele queria que eu arrancasse grama do jardim. Falei, ah, eu não vou tirar. Ele, quando eu fui ver, ele já tava tirando a grama.
1: Olha!
0: Cada sonho, né?
1: Mugidos rapidinhos aqui antes de terminar o pulo do gado. É, mugido pra a Adriana Lúcia, né?
0: Oh, Adriana,
1: a Drica e o Márcio de Pirituba escutam juntinhos o pulo do gado. Band Bom Dia aqui. Um beijo pra vocês.
0: É, viu? A pessoa sair bem informada, né, cara? É, que legal isso.
1: Um mugido pro Alexandre e pra todos os caçambeiros ouvindo aqui. O Edmilson Caipira também tá com a gente aqui. Pediu encarecidamente pra eu ouvir aqui o áudio dele.
3: Vamos ver. Se o papai do Vinheta voltar, vai voltar bem estranho, né?
0: Oi, se ele voltar agora, a única coisa que eu vou fazer é desmontar e colocar numa caixinha e guardar.
1: Ó, tem mugido também pro Teio, né? O motorista da Rede Veiga, mugido pra você, meu querido. Obrigado pela sintonia.
0: Bom, mugido também pro nosso amigo Tony, que está ouvindo a gente. Obrigado, Tony, sempre ligado. O homem das câmeras e também dos alarmes.
1: Muito bem. Um abraço pro Cláudio também. Forte abraço, mugido pra você. Mugido pra Raquel também, em Portugal. Um beijo pra você. Segundo ela, é... bico em Portugal significa bola gata.
0: Ô, Silvânia, desculpa aqui. Achados e perdidos, viu?
1: Opa, atenção, achados e perdidos.
0: Atenção, gente, achados e perdidos. A nossa amiga é a Paula. Ela falou se alguém conseguir a encontrar e de repente devolver. Ela perdeu o ímã.
1: Atenção, gente, ímã perdido. Ímã perdido. Caso você encontre, entre em contato. Deixou algum contato ou entre em contato com a nossa produção?
0: Ela tá em um OnlyFans, né? Depois a gente fala.
1: Final em mais uma edição de O Pulo do Gado.
0: Às 5:23, nós agradecemos a audiência e nós queremos também dizer que amanhã estaremos de volta aqui em mais uma edição do seu Gibi Diário. Muito obrigado, Silvânia, por fazer parte deste projeto e de dividir a bancada comigo.
1: Eu que agradeço, Pedro Quadras. Tenha você um bom dia.
0: Bom dia a todos.

0: Bom dia, Cláudio Chazan, a nossa enciclopédia humana, a gente chama internamente aqui de matador de Wikipédia, né? Nem a IA ganha do senhor, né, seu Chazan?
1: Ô Chazan, é que a gente já comentou aqui, eu e o Tadeu, bom dia.
2: Bom dia, caboclo.
1: Que o dia que a gente ganha mais tempo, né, vamos fazer uma hora só de O Pulo do Gado, a gente queria também você lá, cara.
0: É, pra dar um pitaco sobre as notícias internacionais.
1: É, cara. Ah, se liga, acabou. Vocês também são demais, hein? É, obrigado. Parabéns aí. Tô gostando aí do Pulo do Gado. É, obrigado aí de verdade. Pela semana, fala.
2: Opa, Roger. Bom dia.
1: Grande Roger. Roger Paulo. Você é fera, né? E legal o que vocês fazem. Levar alegria, né, pro povo. As pessoas estão precisando um pouco aí de descontração, rir. E rir, essa frase é uma das melhores, rir é o melhor remédio, né? E vocês, de verdade, se vocês fossem um remédio, pelo jeito que vocês brincam, seriam os postórios, aí.
0: Entrar no clima. O Chazan tá aqui pra entrar no clima, pra trazer pra gente as biografias incríveis. É. Você conhecer a fundo grandes artistas do cenário internacional. A gente não fala muito de brasileiros nascidos aqui, né, nessa terra aqui, e que fizeram sucesso aqui, só aqui, porque aí já é de conhecimento geral, né?
1: Agora tem várias curiosidades
0: aqui sobre vários artistas, e eu queria que o ouvinte opinasse aqui, qual artista que o Chazan falaria hoje, né, aqui no Band Bom Dia, 11999919197. Cita um artista internacional, vale cantor e também ator e atriz. Mas tem que ser alguém que só da gente falar o nome, quem tá ouvindo vai saber de quem que a gente tá falando.
1: É, por exemplo, já fizemos Michael Jackson, já fizemos Madonna.
0: Jack Chan já fizemos, viu?
1: Jack Chan fizemos.
0: Shakira, a gente chegou a fazer Shakira?
1: Não lembro.
0: Não lembro.
1: Guarda aí, Shakira, não lembro.
0: Denzel Washington.
1: Também não lembro. Ah, desculpa, toda essa hora, você já percebeu que toda essa hora dá um solucinho em mim? Verdade.
0: Toma água, Chazan, toma água.
1: Toma água, boa.
0: Roberta Close, mandaram aqui de opção.
1: Roberta é chuveiro molhado,
0: né? Keanu Reeves, acho que a gente já fez, né?
1: Fizemos, sim.
0: É, o Jaspion, Macaulay Culkin. A gente já fez Macaulay Culkin?
1: Também não lembro, viu?
0: Não lembro também, né? Kim Kardashian, né? Essa é que é a namorada do Lewis Hamilton, né? O Leilani.
1: A Kim Kardashian?
0: É.
1: Aquela bunduda?
0: É, tá namorando o Hamilton, o piloto.
1: Hamilton também, meu. Pô, tanta mulher aí, então. Já deu. Já tá rodada. Kim já tá rodada. Verdade. Bate pra outra, meu. Vá, se liga.
0: Os fãs ficaram revoltados também.
1: Não é?
0: É. Beyoncé.
1: Beyoncé.
0: A Beyoncé.
1: Eu não lembro
0: de você ter feito biografia da Beyoncé.
1: Não, na verdade, não.
0: Vamos de Beyoncé?
1: É.
0: Beyoncé, então, gente. Hoje conheceremos
1: aqui.
0: Sabe
1: uma que não fizemos também? Guarda essa. Não lembro. Se fizemos, depois a gente vai ver. Tina Turner. Acho que fizemos, né, Tina Turner?
0: Tina Turner, eu acho que já, viu?
1: É.
0: Eu acho que já, Beyoncé. Mas então, a gente não lembra, né? Pode fazer uns remakes aí.
1: Beyoncé. Dá um corte pra Ana aí.
0: Olha, a partir desse momento está no ar biografias incríveis com Cláudio Chazan.
1: Vamos lá, caboclo, vamos lá.
0: Vamos até aqui a Wikipédia ver o que ela fala sobre Beyoncé Giselle Knowles Carter. Nasceu em Houston, no Texas, dia 4 de setembro de 81.
1: Certo.
0: É uma cantora, compositora, atriz e empresária norte-americana, referida como Queen Bey. Ela tem sido amplamente reconhecida pelo seu talento artístico, voz e performances ao vivo. Tem os seus sucessos, né? Ela começou no grupo Destiny's Child, né? Era um trio. Ela se destacou nesse trio, foi pra carreira solo. E lançou os álbuns, sucessos, né? Single Ladies, Balela. Crazy in Love, Baby Boy, If I Were a Boy, Halo, Run the World,
1: enfim, as músicas dela.
0: Tudo isso aqui que eu acabei de ler é o quê, Chazan?
1: Só o ano, fala o ano que ela nasceu.
0: Ela nasceu no ano de 1981, Chazan.
1: É, só isso que tá certo, o resto é balela.
0: Então conheceremos agora um pouco mais de Beyoncé nas biografias incríveis.
1: Balela. Vamos lá. Nossa querida Beyoncé, né? Hoje, Beyoncé, mulher maravilhosa, né? Cantora aí que todo mundo gosta. Hoje, Beyoncé. Mas a verdade vem agora. Ninguém sabia, porque vai saber agora. Beyoncé, O nome verdadeiro dela é... Até, olha que louco isso, né? As pessoas... Fabiana.
0: Peraí. É. O nome verdadeiro da Beyoncé é Fabiana?
1: Fabiana.
0: É muito brasileiro esse nome, né?
1: Muito brasileiro, porque ela é brasileira.
0: É o quê?
1: Verdade.
0: Ai, por isso que tanto brasileiro se identifica com ela, né?
1: Verdade.
0: Fabiana.
1: É. Ela que nasceu em... Vocês não vão acreditar. Boituva. Verdade.
0: Ela nasceu em Boituva.
1: Boituva. Fabiana. Fabiana.
0: Peraí. É. O nome verdadeiro da Beyoncé é Fabiana?
1: Fabiana.
0: É muito brasileiro esse nome, né?
1: Muito brasileiro, porque ela é brasileira.
0: É o quê?
1: Verdade.
0: Ai, por isso que tanto brasileiro se identifica com ela, né?
1: Verdade.
0: Fabiana.
1: É. Ela que nasceu em... Vocês não vão acreditar. Boituva.

0: Fabiana,
1: é inusitado. É,
0: Fabiana, né? Camargo Melo.
1: Fabiana Camargo. É. Camargo Melo.
0: Fabiana Camargo Melo. A nossa querida Fá nasce em Boituva. É. Pra quem não conhece, perto de São Paulo, acho que uma hora e meia, se não me engano. A Fá, conhecida assim, né? Pequena Fá, que hoje Beyoncé, nasceu em Boituva. Ela que tinha o pai dela, que naquela época, foi quando fundaram, inclusive, né? Não sei se vocês sabem, Boituva é ali a cidade onde existe o paraquedismo.
1: Ah, é verdade.
0: É, balonismo e tal. Quem fundou foi o pai. Pai da Beyoncé, que hoje é Beyoncé, mas é a Fabi.
1: Eu não sabia dessa informação.
0: Ele que fundou. Ele começa, o pai dela, o seu Jair. O seu Jair começa ali, não tinha, né, aquele centro de paraquedismo, em Boituva, nada. O seu Jair, ele começa com essa história do paraquedismo. Ele era fã, né? Ele foi paraquedista no exército. E aí ele começa a fazer brincadeiras. Olha, veio com o seu paraquedismo e guardou o paraquedas do exército de reserva. De reserva não, de lembrança. E ele começa a saltar, né? Tinha um amigo dele que tinha um aviãozinho agrícola.
1: Tá.
0: Tem um avião que joga veneno. E aí o que que ele fez? Fala, Roger. O que que ele faz? Ele pega, fala pro amigo dele, pô, te dou, sei lá, 50 reais aí, põe uma gasolina. Ou eu até ele trazendo o galão na mão mesmo, a gasolina. E punha no avião pra ir saltar ali em Boituva. Vai vendo. Ele tinha um paraquedas que ele guardou do exército. E ele fazia os saltos, caía ali no meio do mato, qualquer lugar. E aí entra a Fabi, a Fá, que ia junto com ele. Pequenininha, uma menina pequenininha, sapeca levada na breca. Verdade, verdade, era sapequinha. E um dia ela pronta com o pai dela. O que que ela faz? Ela dá um nó cego. O pai dela dobrava o paraquedas.
1: Sapeca mesmo. Até então era a Fabi, é, né? É a não Fabi. Era a Beyoncé.
0: Não,
1: ainda.
0: Não, não.
1: Não era a Beyoncé.
0: Ela vai, ela dá um nó cego no paraquedas do pai. Sabe onde já arruma ali?
1: Sim.
0: E ela vai junto com o pai dela. Sempre ela ia junto, né? Porque ela que empurrava o pai. O pai deixava, né? O pai ficava na porta, disfarçando, pra ela empurrar. Ela ria. O pai deixava. Sabe, tipo, ele ficava na porta, aí ela empurrava.
1: Sim.
0: Pra ver o pai cair. E ela deu um nó cego no paraquedas.
1: Meu Deus.
0: O pai salta. E aí ele começa a tentar abrir o paraquedas, não abre. Ela rolando, diz que ela era danada. Paraquedas não abre, não abre, não abre. Só que num certo momento ela deu um nó cego, mas que a certo momento abriria. Tá quase a 15 metros do chão, o paraquedas abre.
1: Meu Deus do céu.
0: Ele infarta antes, né? Porque... Medo. Mas enfim. Mas aí ele se torna ali, ele que funda tudo ali, né? O centro paraquedismo. Ó, meu remédio, para aí. Sobra o giro.
1: Tocou o alarme aqui, desculpa, gente. Só meu remédio. É hora de tomar remédio aqui, o Chazan tá tomando o remédio dele.
0: Então, o que que acontece? A Fá, ela começa a trabalhar de dobrar paraquedas. Se bem que o pessoal não confiava muito. Motivos, ó.
1: O primeiro trabalho da Beyoncé, ainda como Fabi, foi...
0: Dobradora de paraquedas.
1: Dobradora de paraquedas. Que interessante isso. Em Boituva.
0: Em Boituva. Ela dobrava paraquedas, né? Os paraquedistas ali, aquela época, né? Muito antigamente. E ela fazia uns paraquedinhas também de saco de lixo pra vender na feira. Era criativa. Fazia aqueles paraquedinhas de saco de lixo, colocava um hominho pendurado e vendia na feira. E ali ela começa a ganhar seus primeiros dinheiros, a primeira graninha dela. Danada a levar a breca. Com seus 15 anos, já namoradeira. Ela era danada.
1: Sapequinha, né?
0: Os garotos da escola faziam bullying com ela, danada. Chamava ela como é que fala? Vesguinha. Não que ela era vesga, ela tinha uma teta maior que a outra. Sei, desculpa. Não sei uma coisa.
1: Isso é uma curiosidade, gente. Você está ouvindo aqui, você que ligou o rádio agora na Band FM. Esse é o quadro Biografias Incríveis com Cláudio Chazan. Ele está apresentando aqui a versão oficial da biografia real da cantora Beyoncé.
0: É, né? Verdade, verdade. E aí, ela era danada demais. Ela gostava. Namoradeira. Ela, o que que ela acontece? Ela começa a namorar um garoto. Seus 17 anos, que saltava de paraquedas também. A vida dela foi envolvida no paraquedismo, olha, né? Por causa do pai, né? O namorado também saltava. E um dia eles fizeram saltos juntos. Aquele salto duplo. E ele vai de mochilinha nela, né? Que ela pula na frente. Ela não sabia saltar ainda. Ele pula, ela salta e ele salta atrás agarrado, né? E aí no ar... ela tá danada. No ar eles transam.
1: Ela é?
0: No ar...
1: Que informação privilegiada que você tem, ô Shazam.

0: Verdade. Pena que naquela época não tinha os caras que filmavam, né? É verdade, mas isso é relatos.
1: Que coisa.
0: Há relatos. Porque as pessoas que estavam lá embaixo via que o paraquedas não abria. Porque você tem aqui um altímetro, né? Que na hora que tá chegando a altura de abrir, ele dispara. E não, os caras lá embaixo, pô, já era pra ter aberto e nada. E eles desceram,
1: estavam fazendo amor. Olha que loucura, hein?
0: Aí, o que acontece? Eles viram que também, quase chegando no chão, abre o paraquedas. Foi o coito interrompido, né? Pensou?
1: Não dá tempo, né? Não dá tempo.
0: Bom, enfim, ela terminava o salto, o que ela fazia? Pegava os paraquedinhas que ela fazia de salto de lixo e ia vender na feira. Na feira! Tinha um rapaz, olha só, tinha um rapaz, feirante também, que vendia laranja. Vai vendo. E ele ficava gritando, né? Olha, laranja é doce como mel, laranja. A mulher bonita não paga, mas não leva. Aquelas coisas diferentes. E ele chamava muita atenção, porque ele era descolado, né? Olha, alô, quem vai chupar, quem vai... Ele ficava aquelas...
1: Tá.
0: Ela começa a prestar atenção nesse rapaz. E ela pega, um dia ele, muito chavecador, leva ela pra sair à noite. Mal sabia ela que ele era colega de um vocalista.
1: Olha aí, que é o primeiro contato que ela vai ter com música.
0: Com música.
1: Olha que interessante.
0: E aí ela começa a sair com aquele cara, tá? Ah, vamos lá, hoje vai ter um show do amigo meu. Aí ela vai no show, chega lá, ela fica encantada. Porque além de tudo... Pra quem sabe, hoje a Beyoncé é uma grande dançarina também, né?
1: Dança muito a Beyoncé, dança é impressionante. Muito.
0: Mas ela começa a dançar nesse dia, nesse encontro aí onde o grupo ia cantar. Então começa a tocar, ela se apaixona pela dança. E ela começa a fazer parte desse grupo como dançarina.
1: Olha que interessante, que grupo era esse?
0: Companhia do Pagode.
1: Sabia dessa formação.
0: É,
1: tinha a Beyoncé na Companhia do Pagode.
0: A Fá.
2: Samba, ela me disse ralar.
0: Era ela.
2: O samba, ela me disse ralar.
1: Que loucura.
0: Loucura. Dançava demais. Uma linda, né? Uma mulher que chamava, uma moça, naquela época chamava muita atenção. Eles estavam fazendo um show, ali em Boituva mesmo, no barzinho que tinha lá. Barzinho do Caroço.
1: Olha.
0: É, o Caroço era o dono, né? E chamava ele de Caroço que ele não tinha um testículo.
2: Desce mais um pouquinho. Desce devagarinho.
0: Olha os caras, amigo, né? Os amigos de futebol.
1: Os caras são da zoeira, né?
0: Os caras são da zoeira. E aí eles colocaram o Bar do Caroço.
1: Olha aí.
0: Por esse motivo.
1: Uhum.
0: E o Bar do Caroço, muita gente que ia saltar de paraquedas, ia lá. E muitos gringos vinham aqui, porque Boituva sempre foi a região do paraquedismo. Os gringos vinham fazer saltos aqui, né? Apresentações. E os gringos iam no bar curtir Companhia do Pagode.
1: Uhum.
0: Um gringo paraquedista vai lá e vê a Beyoncé, Fabi, dançando. Ele pega e fala, vou te levar pra onde? Estados Unidos.
1: Olha aí.
0: Levar. Porque ele era paraquedista, era esporte, era um hobby dele. Mas na verdade ele era produtor musical de lá. Né? Ele era produtor de grandes cantores. Tá? E leva ela para os Estados Unidos. Era um passeio a princípio. Vamos lá, depois você volta, se não gostar. Leva ela para lá. E aí tava tendo um show da Madonna. A Madonna, grande Madonna. Que nós já contamos a história dela aqui.
1: Então, já contamos. Né? Já contamos.
0: Brasileira também. Aí. Aí a Beyoncé. O que, que ela faz? A Madonna tá dançando, cantando, e ela tá lá embaixo, ali, no gargarejo, ali, né? O pessoal foi assistir, ela tava ali, um pouco mais próximo, porque ela era amiga do produtor, e ela começa a dançar lá embaixo. A Madonna chama ela no palco. Olha só, gente, como é o destino.
1: Olha que loucura. Quando o destino tá traçado, não tem jeito, né?
0: Ela sobe no palco e começa a dançar com a Madonna. Aquilo, houve um destaque na hora. A Madonna prestou atenção, é diferenciada, né? E termina em forma de agradecimento a Fabiana, hoje Beyoncé, terminando em forma de agradecimento, a Fá tira do bolso e dá presente pra Madonna um paraquedas de saco de lixo.
1: Tá bom. Entendi.
0: Lembra?
1: Que coisa linda.
0: Lembra, hein? Que ela fazia pra vender na feira?
1: Lembro.
0: Ela tinha um paraquedinha de saco de lixo no bolso. Ela andava sempre com aquilo no bolso.
1: Sim. Mas peraí, Shazam. Até então ela se chamava Fabiana, né? Nascida em Boituva, São Paulo. De onde vem o Beyoncé?
0: Aí tá, porque ela começa a dançar, ela se destaca, só pra você entender, só que ela começa a ir fazer a carreira solo, porque ela descobre também que ela tinha o dom da voz.
1: Tá.
0: O dom da voz. Ela começa a cantar e dançar sozinha. E aí o pessoal, vem aí, Fabiana, brasileira de Boituva, né? Eles se anunciavam, não pegavam o nome. Não pegava o nome, não pegava o nome. Aí, Fabiana, o staff, o cara que carregava bateria, carregava todos os instrumentos, um menino muito humilde lá dos Estados Unidos, ele foi, como é que fala, designado a escrever as músicas, que naquela época não tinha TP, essas coisas, escrever na mão mesmo, ele tinha uma letra boa. Aí ele tinha. Aí começaram, meu, e aí, escreve não sei o que e tal, precisa escrever, pá, pá. E aí, ele não sabe, porque tinha a letra da música, e como ela era brasileira, tinha que escrever em português, né? Aí, escreve pra ela tal, o nome da música, vai escrever. Ele foi escrevendo, só que ele não sabia como é que escrevia certas palavras. Aí ele falou, tá certo isso aqui? O cara, não, mas aí ele falou, eu não sei se eu coloco, é B que coloca? O cara, não. Aí o cara grita de lá, é C. Aí ele que falou, é B ou C? Você entendeu? O cara, é B ou C?
1: É B ou C?
0: É B ou C?
1: É B ou C?
0: É B ou C?
1: E o resto?
0: O resto é balela.
1: O resto é balela.
0: Aí vira B ou C.
1: Olha a história aí.
0: Bora, é
1: sucesso
0: balela.
1: Mundial.
0: Balela.
1: Tá aí, gente. A verdadeira história da cantora Beyoncé é o quadro Biografias Incríveis de Cláudio Chassin. Vou
0: dedicar esse quadro aqui ao meu grande amigo Joel da Atena, que passou por uma cirurgia aí. Tá bem, graças a Deus. Logo voltará às suas atividades. Muito obrigado, Tadeu. Eu não posso deixar ele passar esse quadro aqui. Ele que entra agora. Ronald!
1: Tá aí, gente! Tá aí!
0: Bom dia,
1: tira
0: pessoal!
1: Tira a leite!
0: Olha ela aí, ó!
1: Como tá?
0: Bom dia, pessoal!

0: É o, é o melô do, do Edmilson, esse aí, né?
1: Do Edmilson?
0: É, tirando o leite da vaquinha.
1: Muito bom dia, Pidonzio!
0: Bom dia, Jardel, bom dia, ouvintes, bom dia, meu querido... Como é que eu posso dizer? É, ouvinte querido da Band FM, né? Porque a gente, de verdade, sabe que nós podemos, de alguma forma, levar alegria.
1: É isso.
0: E eu tava na fila ali, né? Eu fiquei esperando.
1: Quietinho ali.
0: Pá, pá, pá, pá, pá, agora eu entrei. Agora eu tô aqui. Agora eu tô aqui pra poder ajudar.
1: É isso aí. Ai. Ô, Pidoncio.
0: Oi.
1: Marcos Matos tava ouvindo aqui o Shazam. Perguntou se tem na vila o Bar do Caroço. Não, na vila é o Bar do Zelito. Bar do Caroço é na história do Shazam, Boituva, né, o Bar do Caroço.
0: É, o Bar do Zelito é, é lá na vila. Inclusive lá vai ter o campeonato de pingolim, gente, vai ser bem legal. E também sinuca, e vai ser bem legal, porque a gente já tá organizando tudo. Vai ter troféu, vai ter
1: Que legal, hein?
0: É, vai ser, como é que eu falo, é um circuito. O cara começa no pingolim, né?
1: Tá.
0: Depois passa pra sinuca.
1: Olha.
0: Aí tem truco.
1: Tá.
0: Não tem o triatlon?
1: Sim,
0: sim. É tipo triatlon, só que é de boteco.
1: Vai ter que jogar as três modalidades.
0: Triatlon de boteco.
1: Olha.
0: O cara começa no pingolim, vai pra sinuca e termina na carta, né?
1: Aham,
0: E aí vão ser uma semana, né, de jogos.
1: Caramba, cara. É,
0: vai ser bem legal, viu, Jadeu?
1: Que bom, hein? Olha aí, gente. Quem quiser se inscrever aí, né?
0: Piolho.
1: Vai ser... Inscrições abertas?
0: Oi?
1: Inscrições abertas?
0: Inscrições abertas. Vem aí, então, gente. É, o primeiro campeonato vai começar um pouquinho antes da Copa do Mundo, né? Até pra não conflitar.
1: Para não tirar a audiência da Copa, né?
0: É, porque se a gente faz durante a Copa, gente, já, isso aí foi muito planejado. Né? A gente fez uma reunião. Ah, vamos fazer durante a Copa? E aí? Tira a audiência da... Entendeu? Então vamos fazer um pouquinho antes, até pra fazer esquenta pra Copa.
1: Sim.
0: Então vai ter as três modalidades, é o triatlo de boteco que chama, tá? Pingolim, sinuca e baralho.
1: Quem se der bem nessas três modalidades vai levar troféu, medalha, essas coisas.
0: Tem um troféuzinho que, inclusive, muito obrigado, gente, ao pessoal que doou os troféus. Que a gente fez... Não tem quando chega o frio, tem a campanha no agasalho?
1: Sim, sim.
0: Nós fez a campanha do troféu. Pessoas que tem troféu, que sabe que tá na estante, vai jogar fora?
1: Que tá, aqueles troféus.
2: Se eu soubesse, eu tenho um lá que eu...
0: Aí, a gente pega os troféus, medalhas, o pessoal vai jogar fora. Às vezes ganha naquele negócio de honra ao mérito da escola?
1: Sim, sim.
0: Aí a gente fez uma caixa lá, o pessoal ia jogando os troféus lá dentro, quebrado, tinha problema. A gente colava. Teve um que eu terminei ele metade do Durepox. Era uma mulher com a asinha aberta.
1: Sim, sempre tem, né? Sempre essa...
0: Ou senão a asinha segurando uma bolinha em cima, escrito um Romério.
1: É.
0: Aí eu peguei, não tinha bolinha lá, eu colei uma moeda.
1: Tá aí, ó.
0: Então vai ter troféu, vai ter prêmio em dinheiro. Isso aí que eu
1: o
0: acho que
1: quê?
0: É a parte que o pessoal tá tudo louco.
1: Você pode revelar o valor do prêmio em dinheiro?
0: É, terceiro lugar.
1: Terceiro? Atenção, gente. Mas tem que ser bom, hein? Sinuca, pebolim.
0: É.
1: E baralho, é isso?
0: O truco, é.
1: E truco. Truco,
0: é pebolim. O sinuca. O cara que terceiro lugar vai levar assim. A gente não vai fazer cheque, já, porque cheque tá.
1: Não, no 2026, né? É. Me poupe.
0: O pessoal falou, faz Pix, né? Por causa da quantidade.
1: Sim.
0: Pra não ter uma quantidade muito grande em mãos. Já viu? Hoje a maldade tá fogo, né, gente?
1: É.
0: Mas a gente pensou, falou, não, acho que pra impactar, melhor dar em dinheiro.
1: Olha aí.
0: Mesmo a quantia sendo grande.
1: Mas não é perigoso o pessoal sair do boteco com dinheiro na mão?
0: É. Mas a gente já contratou seguranças também, né?
1: Ah, legal.
0: Ele vai sair de saidinha agora? Então a gente. Então, terceiro lugar!
1: Terceiro lugar, a premiação!
0: Medalha honra ao mérito. Tá, essa daí foi do menino que ganhou na quinta série, de melhor redação. Mas nós apagamos, Jadir. Passamos um branquinho.
1: Tá.
0: Escrevemos uma canetinha. Aí, terceiro lugar, vai levar a medalha. E, gente, a quantia é de R$5, gente. Então...
1: Pera, R$5?
0: É.
1: E a medalha?
0: E a medalha, né?
1: Medo, cuidado, hein, gente. É perigoso sair com todo dinheiro.
0: Segundo lugar. Troféu, aí já é o troféuzinho. Esse aí que eu arrumei Durepox. Não tinha uma mãozinha da mulherzinha?
1: Segundo colocado vai levar isso aí.
0: Vai levar o troféu e, meu, R$10.
1: R$10! Cara, é pra mudar a sua vida.
0: Agora o primeiro lugar aí...
1: Atenção, primeiro lugar no triatlo de boteco. O cara que foi excelente em pebolim, sinuca e também truco vai ganhar o quê, Pidoncio?
0: Aí é um troféu maior, troféu grandão, assim que o pessoal ganha no festival de futebol... Mas como foi roubado, né? O juiz roubou. Aí os caras falaram, meu, a gente não quer nada aqui. Aí deram. Desse tamanho, grandão, assim, meio metro. Bonito, hein?
1: Tá.
0: Só que não tinha base, né? Nós fizemos com uma madeira, aquelas madeiras de churrasco. Sabe aquele negócio que corta carne?
2: Sei.
0: E claro, a quantia de R$12,69.
1: R$12,69 para o grande campeão do triatlo.
0: Por quê? Cara, por que não R$15? Foi o que a gente conseguiu de dinheiro. Né? Arrecadamos no boteco ali.
1: Tem gente que doou centavo.
0: É, o pessoal ia dar um centavo, a gente foi reunindo, deu 12.
1: Então, gente, inscrições abertas?
0: Já tá aberta a inscrição já.
1: Tá. Então, ó, você que. Atenção, você ouvinte que quer participar do triatlo,
0: cara.
1: Mande agora no WhatsApp 11 99991 9197 o seu nome e diga eu quero. Você estará automaticamente inscrito no triatlo de boteco do Pidoncio.
0: Peraí. Não, primeiro vem aí, depois eu falo as regras.
1: Estão perguntando se tem valor de inscrição.
0: Então, já quer que eu falo?
1: Pode falar.
0: Então tá, gente. A inscrição, o que que é? Uma foto, pode ser pelo celular, pode mandar digital. Vai lá na obra de foto, escolhe uma foto legal.
1: Tá.
0: A gente deu preferência, a gente não quer foto 3x4, tá?
1: Tá.
0: A gente quer foto dos caras, por exemplo, pescando. É fotos que ele tá fazendo, sabe? Trabalhando. E mulheres correndo na praia de biquíni.
1: Tá, essa é a inscrição.
0: Tem valor, cara?
1: Aí o valor...
0: Paga pra se inscrever?
1: Tem. Então, gente, se você quiser concorrer a esses prêmios maravilhosos, essa quantia em dinheiro, inscrição tá saindo agora, o primeiro lote.
0: Primeiro lote, hein, gente?
1: R$500.
0: R$500!
1: Ah, que bom, pra ganhar, gente, R$12.
0: Pra ganhar R$12,69.
1: Mas várias pessoas já se inscrevendo aqui, ó.
3: Pidons, meu marido quer, é que ele tá dirigindo e ele não consegue se inscrever. Então coloca ele aí no campeonato, Rodrigo.
0: Rodrigo, já anota aí.
1: Ô,
0: Rodrigo, avisa eles aí, já que estão se inscrevendo, a quantia, eu vou passar o Pix, tá?
1: É, gente, ele vai passar a chave do Pix aqui, vou mandar no WhatsApp, vocês façam a transferência aí de R$500, tá bom? Por gentileza.
4: Ô, Tadeu, não, cancela a minha inscrição aí, não vai dar. R$500 é muito caro, não tem estudos não, obrigado.
0: É, ô meu querido... Deixa eu só falar uma coisa pra você. Aí o cara tá vendo que é a grana. Gente, é a experiência.
1: É isso.
0: É isso, cara. Porque vai ter.
1: Você acha que o Baianinho de Mauá começou famosão assim? Não, ele começou em campeonatos como esse.
0: Posso falar?
1: Pode falar.
0: Eu não ia comentar, mas o Baianinho de Mauá começou lá. Num campeonato desse aí lá, sabia?
1: O Baianinho de Mauá começou no boteco do Pidoncio, do Zelito. Cara, começou, que legal, hein?
0: Gente, só pra falar também, o pessoal tá falando, mas o investimento é alto. Mas vai ter, o inscrito vai ter direito a uma camiseta.
1: Ah, e já começa a mudar.
0: Legal. Vai ter direito a uma camiseta, que a nossa costureira fez pra nós, né?
1: Uhum.
0: Retalhos, ela faz com retalhos. A pessoa que usar vai ficar parecendo a Emília do Sítio do Pica-Pau.
5: Bom dia, Pidoncio. Hamilton, me inscreve aí. Eu sou bom na sinuca. Agora nas duas modalidades sou péssimo.
1: Mas tem que ser muito bom na sinuca então. Vai que, né?
0: Vai, João. Carlos, 5 centavos. Você inscreve a sua irmã na zona.
6: Pera aí, pô.
1: Quero café. Oh, meu Deus. Não é possível não, cara.
0: Pô, vai ser legal isso aí, Pidoncio.
1: Vai ser legal. Eu vou lá.
6: Isso aqui é uma porcaria.
1: O que o Zelito vai faturar, hein? Porcaria. Vendendo petisquinho e cerveja?
0: Tá louco, já estamos comprando já 50 quilos de moela.
6: Merda nenhuma.
0: Duas dúzias de ovo colorido.
1: Ó, posso falar? Moelinha ao molho mostarda.
0: Não é?
1: O quê?
0: Vai ter coraçãozinho, vai ter aquela salsicha em conserva, ovinho de codorna no vinagre.
1: Quero muito.
0: Vem adivinha? Então. Ah, peraí, eu não falei. Adivinha quem vai abrir?
1: Quem?
0: Quem vai fazer a abertura?
1: Quem?
0: Zelito, ele é dono, ele tem a chave, ele abre.
6: 5 da manhã já tá de pé, 5 da manhã já tá de pé.
1: Vamos lá, vai. Cara, hoje tem chá, como hoje é dia do chá. É,
0: boa,
1: chá,
0: Tadeu.
1: E café, tá bom,
0: boa,
1: gente?
0: Tadeu.
1: Aqui na hora do nosso cafezinho, tá bom? Pode pedir aí.
7: Oi. Tadeu, bom dia.
1: Bom dia.
7: Quero me inscrever, só que pode pendurar aí, não?
1: Não pode. Essa não pagamento pode, à vista, cara. Viu, querido?
0: Tem que ser no Pix.
1: É, não vem não, porque... Ó, a Raquel quer se inscrever, já mandou foto dela na praia. Um beijo pra você, Raquel. Obrigado pela mensagem.
0: Tá boa foto, não. Senão não usa, velho.
1: Mandou selfie, né? Não mandou de corpo inteiro.
0: Não, então, tem realmente. Que ser. Ele falou.
1: É, ele falou. Tem que ser de biquíni. Oi.
8: Bom dia, Pidoncio. Bom dia, Tadeu. Bom dia, Vieta.
1: Ô, querido.
8: Seus filhos da mãe. Ô, Pidoncio, me tira uma dúvida.
1: Claro.
8: Essa taxa de inscrição aí tem consumação no Bar do Zelito? Ou não?
1: Ah, que pergunta legal.
8: Do Jardim Elba.
1: Ô, meu querido.
8: Aí.
1: Pergunta interessante.
0: Tem consumação. tá? Desses R$500, tá garantido já, viu? R$500, você pode consumir desse dinheiro que você investiu, tem a consumação, tá? São R$2 consumação.
2: Meu Deus!
9: Porra, que o cara pega uma bala, velho!
10: Ô, Pidos, eu sou carreteiro, mas eu peço pro patrão uma folguinha aqui.
0: Aí, ó.
10: Uma folguinha essa aqui pra aí, participar.
0: Isso aí,
10: ó. O Torão de São José dos Campos, tá bom?
0: Boa,
10: um jeitinho, nem que eu vou de jega.
2: Valeu, Toro. Um abraço pra você.
0: Já tá inscrito.
2: Obrigado. Já tá inscrito?
9: Pô, que legal, cara.
2: O André fez questão de mandar a foto dele pescando pra inscrição. Obrigado, André Santos. Bom dia.
11: Bom dia, Tadeu. Bom dia, Vivieta. Bom dia, Pidonça. A taxa de inscrição dá pra parcelar em 10 sem juros? Boa pra nós. Ótimo dia.
2: O pessoal quer participar mesmo, hein, Pidonça?
0: Então, não dá pra parcelar, gente. Tem que ser visto porque nós tivemos um problema na primeira versão que nós fizemos, que foi no primeiro campeonato só de pingolim. O pessoal, a gente parcelou. Só que aconteceu, o cara que parcelou não ganhou. O que ele fez? Mandou cancelar. Ele parcelou no cartão, ele mandou cancelar.
2: Ô, gente, então.
0: Não, aí é também sacanagem.
2: Por conta,
0: né,
2: do jeitinho brasileiro, não dava pra parcelar.
0: Aí quebra a gente.
2: Tem que ser à vista.
0: Aí quebra.
12: O André fez questão de mandar a foto dele.
2: Oi?
11: Band FM.
12: Pra inscrição?
2: Denilson. Ô, Denilson, consigo mais me ouvir do que você, cara. Mas bom dia aí, obrigado pela mensagem. Tudo de bom pra você.
0: Então tem isso, tá, gente? Desculpa não parcelar, até porque esse dinheiro que a gente recebe é pro investimento no evento, né, Jadeu?
2: Exatamente. Então entenda o lado do empresário.
9: E
2: tá?
9: Quanto ficou, cara, investimento? Para fazer esse evento todo?
0: Ah, deu.
2: Tudo, juntando tudo.
0: R$50.
2: Porra, vai ter uma margem de lucro bem alta.
0: Na boca.
2: Por isso. Final aqui no Band Bom Dia. Segue a gente nas redes sociais. Sou o Tadeu no Instagram. Sou o Tadeu no Insta.
9: Repete.
2: Sou o Tadeu no Instagram.
9: E @EmersonFrancoOficial. @EmersonFrancoOficial. Vai lá no Instagram, curtir a gente, seguir. A gente vai dar uma olhada. Eu vou abrir agora no meu coraçãozinho pra ver quem começou a seguir agora. Eu vou lá.
2: É verdade. Segue a gente agora que a gente vai ver agora. Tá bom? Lá no coraçãozinho. Sou o Tadeu e Emerson Franca Oficial. Vem aí mais uma edição da Hora do Ronco. Mais alegria.
0: Você pega esses.

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1: Bom dia, são 6 horas em ponto, gente. 6 em ponto, hora de Brasília. Excelente manhã de quinta-feira pra você. Vamos nessa, vamos.
7: Bora,
1: com tudo.
7: Eu
1: vamos
7: topo.
1: Com alegria.
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1: Se tá faltando alegria no seu dia, deixa com a gente aqui.
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1: É isso aí, Pidon. Oh.

0: 6 horas, bom dia, homem vinheta.
1: Bom dia.
0: Bom dia, Pidoncio. Um
2: excelente dia.
0: Muito bom dia, senhor Pedro Luiz Ronco.
3: Bom dia, Tadeu. 6 horas desta quinta-feira, 21 maio 2026.
0: Falaremos sobre o que hoje, seu Pedro?
3: Sobre vergonha.
0: Ah.
3: Eu acho que todo mundo já passou um momento de vergonha, né?
0: Aham.
3: É, ficou sem jeito, né? Ficou triste, não sabia o que fazer, não enfiar a cara, tá?
0: Sim, sim.
3: Então, eu quero saber se você já passou por uma vergonha na vida, qual foi? Vamos sofrer junto com você, tá bom?
0: Vambora, pode contar pra gente aqui.
3: Aqui na Banda FM, na hora do ronco, que esse programa é com vergonha ou sem vergonha?
0: Ah, sem vergonha, né?
3: Então começou.

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1: Veja.
0: 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Você não pode perder, vai acompanhar pelo YouTube da Band FM, pelo site bandfm.com.br, pela própria Band FM também. Band FM de pertinho, Zé Neto e Cristiano, tá? Hoje o nosso assunto é sobre vergonha. Qual a maior vergonha que você já passou na vida?
1: Isso.
0: Conta pra gente aqui, palavra-chave qual que é, Pidon?
2: Ah, vergonha.
0: Vergonha. Manda vergonha aí. 11 99991 9197. Vergonha. Escreveu vergonha, pronto. Vai falar com o Ronco aqui, vai contar a maior vergonha da sua vida. Enquanto isso.
1: Adulto. Baiano. Vamos passar vergonha, Pidonço?
0: Não, não fala assim.
2: Meu, olha.
0: Não
2: olha,
0: fala assim.
2: Olha, olha. Se uma hora.
3: Olha. Namorado, padre, papagaio, pastor,
4: português, religião, profissão.
1: Coelho.
0: Coelho.
2: Que? Coelho?
0: Não, coelho.
2: Ah, coelho?
0: É, coelho.
2: Ah, coelhinho. Coelho. Coelho tava... Tava com a namorada, né, Jadil? Tava com a namorada, os dois curtindo. Deu uma flor pra ela, tal. Eles conversando. Trocando uma ideia. Aí foram pro escurinho. Aí ele olhou pra coelha e falou assim, aí, vamos dar uma? Ela, o quê? Vamos dar outra?
0: Coelho é assim. Você vacilou...

0: Tarde, FM Zezé de Camargo e Luciano, Sonho de Amor aqui na Hora do Ronco. 6:09 agora, hoje é dia de passar vergonha, né, seu Pedro?
1: Vamos passar?
0: Vambora.
1: Alô?
2: Alô, bom dia.
1: Bom dia, quem é?
2: É a Elisa, Vila Matilde.
1: Vila Matilde, muito bem. Conta pra gente se já passou uma grande vergonha na vida.
2: Passei, mas posso falar bom dia pros meninos primeiro?
1: Pode falar, eu deixo.
2: Bom dia, Tadeu.
0: Bom dia.
2: Bom dia, Pidonço.
3: Ô, meu amorzinho, bom dia.
2: Bom dia, Vinheta.
4: Bom dia, querida.
2: Então, vamos lá.
1: Vamos.
2: Era um sábado, eu estava, almocei com minha família e tal, aí eu estava no meu carro com meu marido, minha irmã no carro dela com o marido dela, na radial, e os dois carros estavam andando juntos, assim, quase emparelhados. E os vidros fechados, né? De repente, assim, meu marido andou um pouco mais pra frente e parou, assim, do lado, um carro que eu pensei que fosse o carro da minha irmã. Abaixei o vidro, coloquei minha cabeça pra fora e dei um gritão na radial. Uhul! O carro do lado era um casal. O cara olhou pra mim com uma cara de assustado. A mulher dele me olhou fuzilando. Eu não sabia onde eu enfiava a minha cara. E pior que, assim, estava um pouco de trânsito, então toda hora a gente parava perto do carro do casal. Eu não sabia onde eu enfiava a minha cara. E a mulher me olhando. Eu acho que ela pensou assim...
0: É amante.
2: Quem é essa? É a amante dele.
1: Peraí, fala a verdade. Você conhecia o cara? Vai, não, fala.
0: Ela não é disso?
4: Será?
0: Isso é Brasil!

0: Band FM, Gustavo Lima, ficha limpa aqui na Hora do Ronco, 6h14, agora seu Pedro, e hoje a nossa perguntinha
1: é sobre vergonha. Todos nós já passamos um momento de vergonha, um dia de vergonha. Querendo saber qual foi a sua. Na Band FM, na Hora do Ronco.
0: Sem vergonha, hein, Pidoncio? Palavra-chave hoje qual que é?
2: Sem vergonha nenhuma, gente. É vergonha.
0: Vergonha, é isso.
1: E vergonha. A vergonha foi a herança maior que meu pai me deixou.
0: Que herança, hein? 11 999 919 197.
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0: sua rádio do seu jeito, 6h20. Agora, seu Pedro, dia de vergonha hoje, hein?
1: Alô?
2: Alô?
1: Bom dia.
2: Bom dia, bom dia.
1: Quem é?
2: É o Cátulos aqui de Americana.
1: Qual é o nome?
2: Cátulos.
1: Cátulos.
0: Cátulos, que nome?
1: Cactus. Não, ele já falou a vergonha.
0: Diferenciado, né?
1: Ô, Cátulos, qual foi a vergonha que você passou?
2: Minha vergonha, eu trabalhava de ônibus e tinha um amigo meu que tinha uma van e ele precisava de um cara fazer um bico. E eu peguei essa van, fui aí em Congonhas, levei um pessoal e trazer outro pessoal pra Americana. Porém, o pessoal não podia parar e me deu uma dor de barriga. Eu suava, eu tremia e não podia parar. Chegando em Americana, o povo desceu e tal. Sabe aquele pare que quando você não tem pressa, ninguém passa, o sinal fica verde? Eu fui pra garagem, o pare tinha véia, tinha criança, o sinal vermelho, todo mundo parando. 2 quilômetros pra chegar na garagem, eu não aguentei, caguei pra cárcere. Caguei tudo na van do cara. Aí, o cara lavou a van. E ele tinha mau cheiro, não saiu, teve que trocar o banco da van.
0: Pelo amor de Deus!
1: Oh, você é fedido, hein?
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0: Meu, muda a dieta,
1: O que ele comeu?
4: Eu tava indo tomar café.

0: Band FM só pra contrariar. Você vai voltar pra mim aqui na Hora do Ronco. 6h25 agora, dia da vergonha hoje, hein? Conta pra gente a maior vergonha que você já passou na sua vida.
1: Bom dia, bancada estourada do Brasil. Opa. Quem tá falando aqui é Patrícia Silva, de Vilas do Atlântico, Lauro de Freitas, Bahia. A maior vergonha que eu passei na minha vida foi que eu era apaixonada por um menino lá da minha rua. E aí, tinha aqueles encontros, né? Você fica com não sei quem, você fica com não sei quem. E a primeira vez que eu fui ficar com ele, eu fiz xixi nas calças. Gente, o primeiro beijo que eu fui dar nele, eu fiz xixi nas calças e fiquei conhecendo como apaixonada mijona. Então, essa foi a maior vergonha que eu passei na minha vida. Beijo pra vocês.
0: Emoção, né? Então, emoção. A pessoa fica emocionada.
2: Cada um chora por onde tem saudade.
3: Por onde gosta, né?
0: 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Que situação.
2: Coitada.

0: Band FM, Eduardo Costa, anjo protetor aqui na Hora do Ronco. 6h28 agora, gente, a informação tá pedindo passagem. Sim.
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2: Opa, posicionar aqui. Eita, agora vai. Nas redes sociais, a confeiteira do Mato Grosso do Sul, Kesley Ramos, viralizou ao mostrar como montar uma sobremesa chamada Sandubolo.
0: O tal doce nada mais é que uma imitação de sanduíche, só que ao invés de levar duas fatias de pão e carne, leva dois pedaços de mini bolo de chocolate e um brigadeiro que imita o hambúrguer no meio.
2: Olha só, ela contou que teve a ideia após ver o doce sendo vendido em São Paulo e que já no primeiro dia de vendas faturou cerca de R$1.000 apenas com o novo produto. Eu vou mudar de emprego, velho.
0: Atualmente o Sandubolo é vendido em duas versões, com ou sem creme de avelã. Segundo a criadora e vários seguidores, ele pode ocupar o lugar do morango do amor, que viralizou no ano passado.
2: Poxa vida. Tá aí, os comentários é do confeiteiro Pedro Lisbon.
3: Eu prefiro fazer com chantilly.
0: Com chantilly quem?
3: Chantilly.
0: Chantilly.
2: Chantilly.

0: Band FM, Marília Mendonça, segundo amor da sua vida, aqui na Hora do Ronco, são 6h32. Seu Pedro, hoje perguntamos o quê, hein?
1: A vergonha que o nosso querido ouvinte já passou na vida. Vai contar a história na Band FM, na Hora do Ronco.
0: Quem quiser compartilhar sua história de vergonha com a gente aqui, ao vivo, manda a palavra-chave, né, Pidoncio?
2: É verdade, vergonha.
0: Vergonha, mandou vergonha aqui, manda, tá falando ao vivo. 11 99991 9197.
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0: 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É a hora do Ronco hoje, passando vergonha, né, Ronco?
1: Dia da vergonha.
0: É.
1: Alô?
2: E aí, Ronco, beleza, meu truta?
1: Bom dia.
2: É Raí aqui de Embu das Artes, pode dar um oi pra rapaziada aí?
1: Pode.
2: E aí, Piton, seu parceiro, beleza?
3: Ô, parceiro, tamo junto.
2: E aí, Tadeu, firmeza no
0: que? Tamo junto, alô, Embu, hein, tamo junto.
2: É, e aí, vamos de vinheta, como você tá, beleza?
0: Ô, querido, bem, graças a Deus, vamos que vamos.
1: E qual foi a grande vergonha que você passou?
2: Então, vamos lá nessa aí, né? Então, cara, faz tempo já, isso tem uma cota já, né? Eu tava indo na feira lá em Embu das Artes, tem uma feira lá em Embu das Artes, né? Aí tava comprando umas frutas, melancia, laranja. E de boa, tava, né? Tava calorzão, aquele solzão, paio de short, camiseta. Aí do outro lado daqui, assim, tinha uma morena, bicho, uma morena bonita, assim, com os peitão tudo limitado, bonitando assim. E vim de lá pra cá, né? E eu sou de repente desajeitado pra andar, né? Então, bicho, eu tomei uma tropeção. E foi fruta pra todo lado. E cai fruta aqui, cai fruta ali. E as pessoas ficam catando no chão. Eu não sabia se eu catava as frutas, o que, que eu fazia, se eu catava a sacola, se eu catava dinheiro, as moedas tinham espalhado no chão também. E a mulher do outro lado ficou olhando, tipo, com uma cara tão vermelha, tão vermelha.
0: Quer dizer, o cara perdeu completamente as estribeiras por conta da mulher gostosona.
1: Ele comprou melancia, comprou laranja e ficou de olho nos melão.
0: Exatamente.

0: Band FM, Edson Hudson. Quer namorar comigo?
1: Bora. Que...
0: É hora do que, Ventão?
1: É a primeira aula do inglês pra vocês.
0: Com o professor Pidôncio Pidunga da Silva.
2: Bom dia.
0: Bom dia.
2: Só uma coisinha rápida aqui. Pedi o pessoal da secretaria do meu curso. Economizar papel também, viu, gente?
0: É,
2: economizar papel, porque eu tô muito nesse negócio de sustentação, sabe, Jadeu?
0: Fora o orçamento,
1: sustentação.
0: Né? Sustentação é bom.
2: Então, Jadeu, e outra, o orçamento, né? Porque eu pedi na lista de materiais de construção 5 mil folhas sulfite.
1: Caramba, mas pra que tanto?
0: Materiais de construção.
2: Ah, meu Deus do céu.
0: Ai, teacher, vamos lá, vai, vamos aprender, né? Vamos lá, porque o professor... Todos nós estamos sedentos pelo conhecimento, viu?
2: Hoje eu vou ter que ir na massagem lá pra ver, tô com a coluna meia desviada, viu, Jadeu?
0: É, verifico isso aí, viu, Pidôncio?
2: Aí tem um amigo nosso lá que é pedreiro, e ele fez um curso, né? Ele fez, acho que foram 2 dias de curso, e aí ele manja mexer, né? Ele faz um novo método que ele faz, o pedreiro.
0: Tá.
2: Ele amacia sua coluna com sarrafo.
0: Meu Deus!
1: Caraca,
0: velho! Osvaldo Santos!
2: Esvinte Sintes!
0: Ele é o aluno, ele quer saber, professor, qual é o significado da palavra talking?
2: Sim, claro. Vamos lá. Você vai no mercado hoje em dia, presta atenção, principalmente você que é consumidor. Às vezes você pega uma embalagem e ela assim, ó, por exemplo, aqui, ó, tá vendo? Vamos supor aqui, ó, parece grande, né? Só que às vezes o produto vem metade é a embalagem aqui embaixo. É igual ovo de Páscoa, eles não põem aquele negocinho pra sustentar?
0: Parece maior, né?
2: Parece maior. Igual ontem, eu fui no mercado, que o Lupécio, meu cachorrinho, ele pegou um pulga.
0: Ah, tadinho. Pô, tadinho, velho.
2: Tadinho dele. É. E aí eu fui comprar talco pra pulga, né? Eu não comprei, era desse tamanho o talco. Grande desse jeito, na hora que eu fui ver, era um talquinho.
0: É, gente, é.
2: Ah, pelo amor de Deus, gente.
0: Pelo amor de Deus, enganou o cliente. Enganou o cliente.
2: Você pensou um talco ou um talquinho?
0: Ô, professor, não tem nada a ver com...
2: É um absurdo,
0: viu? Talco não, viu? Alô, Celso Russomano. Talking é conversando.
2: Ah.
0: Falando.
2: É, querido.
0: É, queridinho.
2: Você fala isso porque você não tem pulga, amigo.
3: Passa, passa talco rosa. Quero ver passar na bundinha do nenê para refrescar.
0: É, repetente. Vai ficar mais uns anos aqui, viu?

0: Tarde FM, Jorge Matheus, sol nos olhos aqui na hora do
1: ronco. Dói, hein?
0: É por isso que, né, usa óculos, né?
1: E aí, três só, então?
0: Aí machuca.
1: Aí dói.
0: Fica inchado, né? Parece tomar uma porrada no olho, né?
1: É.
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0: 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Parece, né, Guni, né, o nome daquele filme? Os Gunis, né?
1: Guli?
0: Hoje a gente tá falando de vergonha, hein? 11999919197. Vergonha, conte a maior vergonha que você já passou na sua vida.
1: Isso, conta, vai.
3: Bom dia, galerinha animada da Band FM. Yeah. O momento vergonhoso que eu passei foi no serviço. Eu e minha amiga, serviço, somos bem animada, bem íntima. A gente conseguia dar um tapa nas costas, um murrinho, né? E teve um dia que eu cheguei no serviço, a pessoa tava sentada na mesa, eu achei que era ela, fui e dei um tapão nas costas dela, mas muito forte.
0: Eita.
3: E aí a pessoa virou, e aí eu vi que não era, eu não sabia onde enfiava a minha cara. Fiquei morrendo de vergonha, pedi várias vezes desculpa pra ela. Ainda bem que ela levou na esportiva. Beijo pra vocês da banda.
4: Ainda bem que era amiga das costas, não era amiga do peito, senão ia amassar tudo.
2: Zap, zap do
0: Mas que brincadeira também.
1: Cada uma, né, já deu.

0: Band FM, Fernando e Sorocaba. Lembra dessa bala de prata aqui na Hora do Ronco? 5 para 7 agora. Hoje, seu Pedro, estamos passando vergonha, hein?
1: É, hoje é o dia da vergonha. Querendo saber se já passou uma grande vergonha. Vai contar detalhes na Band FM na Hora do Ronco.
0: Palavrinha chave Pidoncio.
2: É mesmo, vergonha.
0: Vergonha. Boa. Mandou vergonha, tá falando ao vivo com a gente aqui. 11 99991 9197.
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17: 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Agora, seu Pedro, dia de vergonha hoje, hein?
18: Alô?
19: Alô, bom dia.
18: Bom dia, quem é?
19: Meu filho da mãe, é o Henrique.
18: Henrique, muito bem. Qual foi?
19: Cara, eu sou fã demais de vocês. Todos os dias, Tadeu, Homem Vita, Pindonça, seu filho da mãe.
18: Obrigado, tio.
19: Gosto demais de vocês. Vocês alegram o dia da gente, viu?
18: Que Deus te conserve, Henrique.
20: É.
18: Amém. E qual foi a sua vergonha?
19: É, antes de eu falar minha vergonha, vocês estão convidados, inclusive, eu estava no raio no carro agora, eu estou aqui no restaurante aqui na Bela Vista, vocês vão vir aqui, vocês são convidados, quando eu inaugurei esse restaurante aqui, opa, na Praça 14 Bis, vocês são convidados e o petisco vai ser por minha conta.
10: Oba! Pô, só o petisco?
17: Só o petisco, pô?
18: Não, eu só vou comer o petisco, então.
19: Tá. Ô, Rob.
10: Oi.
19: A minha maior vergonha, rapaz, eu era moleque novo e eu tava no interior. É. E aí saí com uma menina, a gente foi fazer um sexo no escuro e tinha uma valeta e eu não vi. Eu deixei a charça na metade, aí eu dei uma pendidazinha assim, aí escorreguei e fui dar um passo. Caí dentro da valeta, cara. Eita vergonha do caramba. Todo melado.
18: Mas peraí, melado do quê? Não, deixa.
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18: Deixa!
17: Seguir nossa vida aqui, né, gente?
10: Bora!
17: Vamos lá!

0: Band FM, Zé Neto e Cristiano, cadeira cativa na hora do ronco, 7:06, agora gente, bom dia!
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3: Hoje é dia da vergonha? Corria o ano da glória do Senhor.
0: Aleluia!
3: 1969.
0: Ontem.
3: 69. Papai tinha comprado um Fusca novinho, menos de uma semana e tal, e o Corinthians ia jogar com Juventus no Pacaembu. Eu não morava muito longe, morava na Rua Albuquerque Lins, da praia a pé. Mas queria estrear o carro de papai. Falei, pai, empresta o carro que eu vou lá no jogo do Corinthians. Tá? Não, vai, não, deixa eu experimentar o carro. Pô. O carro não tinha nem 200 quilômetros. Peguei o carro, ele emprestou, deu a chave. Cheguei cedo no Pacaembu e estacionei o carro bem em frente ao portão municipal. Tinha a estátua do Davi naquela época. Lá. Botei bem embaixo a estátua do Davi e fui assistir o jogo. Gente, pensa num jogo. Corinthians mais de 40 ataques. É bola na trave, batia no goleiro, batia no rabo e nada. Num contra-ataque, final do jogo, o Brecha. Meio campista, Juventus faz 1-0, o Corinthians perdeu de 1-0.
0: Ah, não.
3: Mas sabe quando você sai desesperado? Eu falei, não é possível. A gente estava para chegar quase na liderança do Campeonato Paulista de 69, mas saí atordoado. Aí fui procurar o carro. Não achei o carro. Pô, olhar pra cá, olhar pra lá, todo mundo sair, não achei. Aí fui até o estádio lá, tinha a delegacia lá de plantão, falei que tinha roubado meu carro e tudo, e falei, isso você tem que ir na delegacia. Aqui a gente não resolve o problema de furto de carro. E falei, onde é? Lá na Itapicuru, eu falei, conheço. É o 23º Distrito Policial? Isso mesmo, vai lá e dá queixa lá. Dá uns 2 quilômetros. Eu estava sem carro, tinha que ir a pé. Cheguei correndo lá na Itapicuru, no 23º Distrito Policial, e estava nervoso, fui falando alto, gritando, olha, roubaram meu carro, por favor, alguém pode me ajudar. O delegado falou, o que é? Que escândalo é esse? Tava assim, doutor, roubaram meu carro. Cala a boca, olha quanta gente tem na sua frente, espera aí que depois eu vou te atender, e fica quietinho. Pô, já estava apavorado, eu falei, posso dar um telefonema, avisar o papai? Vai. Liguei para casa e avisei meu pai que tinham roubado o carro. Meu pai falou umas palavras que eu não posso dizer, entendeu?
0: Melhor não, né?
3: Aí meu pai pegou uma carona com o tio e foi lá e falou. Eu sentado esperando para fazer a denúncia do roubo. Cadê a chave do carro? Está aqui no bolso. Onde foi? Deixei lá, em frente à estátua do Davi, lá na frente do Pacaembu, do estádio. Vamos ver. Lá com teu tio lá, vamos ver se a gente dá uma olhada por lá. E saíram, depois de um tempo fui atendido pro delegado, tava dando os dados do carro, meus dados pessoais. Chegou o papai e tio Pedro Luiz, na frente do delegado. Você sabe onde você deixou o carro? Falei, lógico, embaixo da estrada da Davi. Pois o carro tá sozinho lá, não tem mais nenhum carro, não roubaram porcaria nenhuma.
0: Ah.
3: O delegado ouviu, o quê? Falso testemunho? Porque quando o Corinthians perde, só dá bêbado, só dá louco, não sei o quê. Meu senhor, falou pro meu pai, pega o que tá com a chave do carro, tá? Vai embora, ele vai ficar aqui. Que horas são? 2 horas da manhã? Meu plantão acaba até às 6. Ele vai ficar aqui comigo até às 6 horas da manhã. Eu falei, eu tô preso? Não, vai ficar sentado aí, quietinho, e não abre a boca. Fazer o quê, né? Fiquei. Deu 6 horas da manhã, terminou o plantão do delegado, falou, pô, agora pode ir embora. Falei, obrigado. Ele falou assim, onde você mora? Falei, moro aqui na Albuquerque Lins. Você tá a pé, né? Falei, pensei que roubaram meu carro. Ele falou assim, eu passo por lá, vou te dar uma carona. Olha, o delegado me deu uma carona.
0: Que legal, hein?
3: E no meio da conversa, ele falou que também era corintiano, que sofria. Você vê, gente fina, né? Me deu até carona. Então, eu quero dizer o seguinte, a delegacia fica na rua Itapecuru, 23º Distrito Policial. E ontem o Palmeiras jogou, não jogou?
0: Jogou.
3: E quem cuida também dos problemas policiais do estádio do Palmeiras é a delegacia 23º Distrito lá em Itapecuru. Caramba. Palmeirense, você que saiu desesperado, veja se não roubaram o teu carro também.
0: Verifica direitinho.
4: Dá uma olhada lá, meu.
0: Tudo ronco.
4: Dá uma olhada lá.
3: Tudo palmeirense?
4: Mesmo estando em primeiro, dá uma olhadinha.
3: Aonde?

0: Band FM, Leonardo, Eduardo Costa, você vai ver. Aqui na Hora do Ronco, 7:14 agora, gente. 7:14? Ô, seu Severino!
1: Bora falar com o Severino, calma, macho, senhor. É o Severino.
2: Ô, seu Tadeu!
1: É
2: o seu... Oh, entra!
0: Tá não, tá não, é só levantar o pinguelo.
2: Levantar o pinguelo?
0: Levante o pinguelo.
2: Ele.
0: E levante, levante e entre.
2: Agora sim.
0: Aê, eu, cara,
2: tô Maria, mudaram ali o pinguelo, é?
0: Mudou, mudou. Agora o pinguelo era de ir, agora tá de voltar.
2: Ah, agora tá de voltar. É, aí a gente se atrapalha, né? Como é que tu tá?
0: Tô bem, graças
2: como
0: a Deus.
2: É tu tá?
3: Fala, comedor
2: como é que
3: de jumenta.
2: Tu? Passei a noite
0: culturando.
2: Uma hora sai, hein?
0: Ah, vai sair, vai sair.
2: Ai, a quinta série bate forte. Como é que tu tá, seu Tadeu? Tu também, tá graças a nossa Aparecida?
0: Tô bem, seu Severino. Rapaz, posso falar? Tô com uma moleza. Eu não sei se o senhor tem alguma receita.
2: Ixi, garrafada.
0: Alguma garrafada pra moleza? Sabe, aquela vontade? Pra sair da cama hoje foi um sofrimento, rapaz.
2: Imagina, mas pra manhã fazia garrafada. Tu toma, vai tomar um golinho de manhã, de jejum, e depois antes de deitar. Vai de tudo, né? Vai colorau, vai capim-guiné.
0: Tá.
2: Vai, não tem aquele picão?
0: Sim.
2: Lá ele, vai picão.
0: Vai picão também.
2: Vai. Tu toma?
0: Toma picão, já tomei picão.
2: Quer pôr ou quer tirar o picão?
0: Não.
2: Quer pode tirar algum, se quiser.
0: Não, mas pode colocar.
2: Deixa picão?
0: Eu aguento picão.
2: Deixa picão. Vai citronela.
0: Citronela.
2: É pra espantar os pernelões que tiver do lado, né? Mas tá, é bom, viu?
0: Tá.
2: Um bico de sapo.
0: Um bico de sapo também.
2: Ai, de tudo. Manhã faz macho.
0: Garrafada forte.
2: Ai, tu toma que chega a suar.
0: É
2: mesmo, atrás da orelha que chega a pingar aqui.
0: Tá.
2: Aquilo é bom, vice.
0: É,
2: pra tudo.
0: Vou fazer,
2: cravo,
0: então.
2: Encravada.
0: É.
2: Hemorródia. É verdade, não tem que ter
0: hemorródia.
2: E é, ué.
0: Tem que tomar, então.
2: Tem que tomar. Tu toma só uma garrafa. Ah, uns golinhos só pequeno, né? E aí tu vai ver, mas como é que tu, assim, é corpo, como é que é, é alma?
0: É, o corpo, alma, tudo, tá tudo.
2: Porque pode ser espiritual, né?
0: Também tem
2: é
0: isso,
2: verdade.
0: Né?
2: É verdade, vixe, macho, eu tenho até medo de falar esse negócio. Essa noite um barulho lá na minha casa, macho, meu Deus, eu tenho medo de fantasma, vice.
0: Seja homem, você vê.
2: Ah, mas não é quando era pequeno, eu vi uma assombração, né? E aí, eu fiquei muito revoltado, porque eu tava falando com o pai, ih, mas isso aí, você precisa rezar. Aí a gente reza, faz um pai, nossa, Maria, né? Passou um abração e embora. Às vezes tem gente que acende vela, mas diz que não é bom acender vela dentro de casa, vice?
0: É, rapaz, manhã, é perigoso, né?
2: Manhã acende embaixo do tanque, no quintal. Não tem aqueles tanques de cimento?
0: Sei.
2: Ah, aquele tanque, quando a manhã ia raspar a roupa assim, se deslizasse, cortava a ponta do dedo. Sabe aquele tanque?
0: Sei, raiz, né? Raiz.
2: E deixa eu te contar. E aí, paiinho, tava contando... Que falou que um amigo dele, que tinha mulher, arrumou encrenca, vice? Arrumou encrenca. Paiinho quase apanhou.
0: Mentira!
2: Verdade! Porque paiinho chegou e paiinho tinha essas coisas meio místicas, né? Paiinho frequentava centro, essas coisas, né? Ia bater tambor e tal. Aí ele chegou pro amigo dele e falou: olha, deixa eu falar uma coisa pra tu, eu vou avisar. E aí, tu que sabe, tu quiser, eu tiro. Falou: olha, tem um caboclo em cima de tua mulher.
0: Meu.
2: O macho não pensou que tava sendo traído?
0: Rapaz, do ronco! Hora do ronco!
2: Rapaz! E não era! Era não coisa espiritual!
0: Não era um caboclo!
2: Você já teve um caboclo já?
0: Embaixo da cama!
2: Ixi!

0: Band FM, Diego Vitor Hugo, beijei a cura aqui na Hora do Ronco, 7:20. Homem vinheta, que momento é esse?
1: É o momento do ronco.
2: Tava falando de vergonha? De moleque, todo dia 5 eu passava uma vergonha. Tinha que entregar a caderneta escolar com as notas pro meu pai.
0: Meu Deus, era um festival de vermelho, né?
2: Principalmente de comportamento.

0: Band FM, Thiaguinho me balançou aqui na hora do ronco, 7h24 agora, seu Pedro, hoje é dia do quem?
1: Na vergonha! Queremos saber do ouvinte a maior vergonha que passou na vida. Conta aqui na Band FM na hora do ronco.
0: Palavra-chave, qual que é, Pidoncio? Pidoncio?
2: É... vergonha.
0: Vergonha. Tá procurando o que aí, querido?
2: Não sei, só pra passar o tempo.
0: 11 9 9 9 9 1 9 1 9 7. Manda vergonha. Pera aí,
3: que eu vou te ajudar, vem cá. Daqui a pouco na Band FM tem mais músicas. E tem Gustavo...

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9: Faltando pouco para nossa luta pelo Hexa começar, a Bruxa está solta na seleção brasileira e teremos alguns desfalques importantes no Desafio América. O atacante Rodrigo e o defensor Éder Militão, ambos do Real Madrid, já são baixas certas para a seleção. Além do jovem Estevão, do Chelsea, que é um desfalque quase certo. Desejamos força para os nossos atletas que, apesar de não estarem em campo, estarão conosco na torcida pela amarelinha.
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11: Vivi já tá de olho no trânsito para trazer as melhores informações pra gente, né? Bom dia, Vivi!
12: Muito bom dia, Drica. Agora há pouco teve um acidente na Avenida Brasil envolvendo carro e mureta no trecho de Cordovil em direção à região central, ainda com faixa ocupada. Siga pela linha vermelha. 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
3: Band FM, a sua rádio do seu jeito. Hoje estamos passando vergonha aqui. Naturalmente a gente já passa, porque a gente apresenta programa Hora do Rumo.
4: É verdade.
5: Saia, verdade. Saia, pede pra sair.
3: Que você não pode levar no pessoal.
4: Que assim, é isso?
3: Tem ouvinte na linha.
5: É envergonhado?
3: Sim.
6: Alô, bom dia.
5: É envergonhada. Bom dia, quem é?
6: Bom dia, que é a Melissa de São Mateus. Bom dia, meninos.
4: Bom dia.
5: Dia, filha. E qual foi a vergonha que você passou, querida?
6: Bom, que eu já passei várias, mas uma que ficou marcada foi um dia que eu tinha saído com os amigos, aí um ficante me mandou foto com outra, aí eu tava bêbada, comecei a chorar, todo mundo vinha me perguntar o que tinha acontecido. Foi uma vergonha muito grande. Hoje eu dou risada, mas na época... E o pior de tudo é que ela era mais feia que eu, que eu dando risada e eu chorando, quer dizer, eu chorando por causa disso. A menina mais feia que eu.
5: Que coisa! Porque você se acha feia?
6: Olha, não muito, né? Um pouco, mas ela era um canhão ronco, pior que eu.
5: Quer dizer que você foi trocada por um canhão?
6: Fui, por isso que eu chorei, eu acho, né?
3: Deve ser por isso.
5: E hoje, você tem algum canhão na sua vida?
6: Não, mas ele era um canhão também na época.
5: Quantos anos você tem?
3: Vou dar moral pra homem feio.
6: 32.
5: No exército? Ainda não casou?
6: Não.
5: Ah, mas vai encontrar um canhãozinho.
3: Com toda certeza. Mas com certeza.
5: Boa sorte.
3: Deve ter um canhão especial pra você.
4: Não importa o canhão, o importante é o tiro.

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1: A partir de agora, prepare-se, prepare-se, prepare-se.
2: Prepare-se.
1: Aí vem ele, o nosso queridinho. Ele que se tornou um dos humoristas mais consagrados e amados do Brasil. Senhoras e senhores, Pidoncio, em um momento vamos rir. Posso falar, Jair? O reconhecimento é o seguinte: quando eu tenho que pegar no pé, eu pego. Porque às vezes tem a pessoa que te critica, mas você fala não.
3: Critica.
1: Isso.
3: Isso.
1: Que é o tal daqueles haters, né?
3: É, haters.
1: É, fala. Os caras têm muito haters.
3: Os odiadores, né?
1: É. Parece que eles estão lá pra quê? Pra te criticar.
3: É só isso. Eles só querem odiar. É isso. Por isso que o nome é hater.
1: Tem um momento? Tem, mas quando tem que elogiar, elogiar. Exato. Nem hoje agora. Fez uma abertura legal.
3: Mas, ô, Pitão, se você só pega no pé, porque você sabe legal. Que pode render. É por isso.
1: Feliz por você. Dá um abraço.
2: Obrigado, querido. É gostoso o reconhecimento, né, velho?
3: É, muito bom. É, vamos rir? Vamos lá.
1: Vamos rir, Jair.
3: Vamos rir.
1: O Jair sabe que a floresta. A floresta é muito legal. Os animais. Eu sou uma das pessoas que gosta muito dos bichinhos, viu?
3: É.
1: Acho legal as pessoas que cuidam dos bichinhos. Porque ninguém sabe, mas os bichinhos trocam energia com você.
3: É verdade.
1: É verdade, Jair?
3: É isso mesmo.
1: O cachorrinho, ele vai lá. Às vezes ele sabe quando você tá triste.
2: A Pichuca é assim. Se eu tiver triste, ela já sente.
1: Eu sei como é que é. O Lupeste é assim. E na floresta, os bichinhos trocam ideia, Jair. É que a gente não sabe a língua deles.
3: É.
1: A linguagem que eles usam. Mas tava lá. O capivarinho.
3: Capivarinho?
1: É, um capivaro.
3: Sei, eu sei.
1: Tem a capivara e tem o capivaro.
3: Tá.
1: Aí a mamãe capivara tava conversando com o capivarinho, o Oswaldinho.
3: Olha que bonitinho.
1: Bonitinho, Oswaldinho. É. Um adolescente. Adolescente dá um trabalho, já.
3: Eita.
1: Já queria sair, né? Já achava que era. Aí a mamãe chamou o capivarinho, Oswaldinho, chega aí. Deixa a mamãe conversar com você. Você vai, quer sair? Quer sair? Quer dar um rolê na floresta? Quer dar? Mas é perigoso. Mamãe tem que conversar com você, filho. Oswaldinho, senta aí. Aí ele sentou. Capivarinho sentou. Aí a mamãe falou o seguinte: você vai sair. Toma cuidado, tá? Eu ainda não te dei um celular, não vou dar.
3: Tá.
1: Porque, sabe, vai interferir na sua educação. Então eu não tenho como eu saber onde você vai. Cuidado, vai sair? Vai, mas atenção. O problema não são nem os bichos da floresta. É o homem.
3: É isso mesmo. O pior bicho que tem.
1: Oswaldinho, cuidado, porque tem caçador. O que acontece? O caçador pode te comer e você morre. Então, por favor, Oswaldinho, toma cuidado. Tá bom, mamãe. Deu um beijinho na mamãe. Ó, leva um agasalho. Coisa de mãe. Aí o capivarinho saiu.
3: Bonitinho.
1: Bonitinho, né, Jadeu? O capivarinho saiu dando um rolê e tal. Pá, pá. Cumprimentou, viu a girafa. Encontrou com o bebê leão, o leãozinho, trocaram uma ideia e tal, e ele continua andando. De repente, Jardim, me surge quem?
3: Quem?
1: Um caçador. Só que o caçador, Jardim, ele tava muito tempo na floresta caçando. Ele ficava em cima das árvores esperando os bichos. E o cara, quando fica muito longe de mulher, ele sente falta de mulher.
3: Tá. Tá bom.
1: Meu, ele viu o Oswaldinho, Jardim.
3: Não, ele não viu.
1: Ele viu o Oswaldinho. Ele desceu, Jardim. Crau no Oswaldinho.
3: Não, não, não, não. No Oswaldinho, não.
1: Ah, já deu. Oswaldinho foi pra casa. Né, com o olhinho meio regalado. Tinha vivido uma experiência diferente. Aí chegou lá. Mamãe! Oswaldinho, você tá esquisito? O que aconteceu? Você tá. O que aconteceu? Ela falou: não, mamãe, que. Eu encontrei um caçador, mamãe. E aconteceu o que a mamãe falou, ele me comeu. A mamãe falou, não é possível.
3: Que isso?
1: E você não morreu? Oswaldinho falou, não, mamãe, revivi.
3: Oswaldinho?
1: Eu renasci, mamãe.
3: Oswaldinho?
1: Eu renasci pra vida, mamãe.
3: Muito boa, Emerson.
1: Que conversa é essa?
3: Que é isso, meu?
4: A hora do rock.
3: Ai, gente, não é possível.
1: Você acredita que o Oswaldinho agora tá no OnlyFans?
4: De pertinho. Você nem percebeu que aquele foi o nosso último dormir com os anjos. 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

0: Band FM, Gustavo Mioto, pedido de socorro, é a versão exclusiva Band FM de pertinho.
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0: Vergonha da sua vida, conte pra gente aqui.
2: Bom dia, meninos.
3: Bom dia.
2: Bom dia, Tadeu. Dia. Bom dia, Pidonce.
3: Oi,
2: bom
3: fia.
2: Dia, homem, vinheta.
0: Oi,
2: e bom dia, Ronco.
3: E bom dia.
2: Olha, juro pra vocês, busquei na minha mente um momento de muita vergonha que eu tenho passado. Não encontrei.
0: Ué.
2: Já levei muitos tombos na rua e essas coisas, mas isso pra mim não é vergonha, é natural. Então eu não encontrei. Acabei de descobrir que eu sou a pessoa mais sem vergonha do mundo.
0: Eita, olha, ela é sem vergonha.
3: Manda a foto.

0: Band FM Sampa Crio incondicionalmente aqui na Hora do Ronco. É. Pergunta hoje qual que é, Ronco?
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7: Vivi de volta com informações pra gente. Oi, Vivi.
8: Voltei, Drica. Já tem trânsito complicado pela linha amarela em direção ao Fundão. Verifico retenções da freguesia até a chegada Água Santa e do Engenho de Dentro até a altura de Bom Sucesso, Grajaú, Jacarepaguá, sendo a melhor opção. 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
7: Já, já ela volta.
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7: Tô chegando, Band FM 753, eu sou a Drica. Seguimos juntos na Manhã Show até às 11, sempre com a sua participação. Cadê seu bom dia?

Band FM e Menos a Mais, com participação do Natan pela última vez. E Kleber e Cauã, muito estranho. Vamos ao nosso pensamento de hoje. E bem legal, hein, gente? Atenção, nem sempre vencer é chegar em primeiro lugar. Às vezes, é sair da disputa maior do que você entrou. A gente falou ontem, né, sobre isso, não falamos? É como você encara as coisas, né? Como é que você leva as coisas, como é que você reage às coisas, às pessoas. Então é tudo sobre a gente, né? Um trabalho interno, um aprendizado. Sábias as pessoas que sabem aprender com as situações e com as pessoas. É! 8 em ponto!

0: cá passar amanhã com a gente, comigo, com o Yurizinho, pra gente aproveitar bastante, começar amanhã bem animada, pra energia ficar lá no alto e a gente levar o dia aí com mais leveza. Hoje, dia 21 de maio, nosso papo é sobre riqueza do nosso idioma, porque celebramos o Dia da Língua Nacional. Nosso português maravilhoso, português brasileiro, é cheio de sotaques, gingado, expressões que são só nossas, hein? Desde aquele aê, meu irmão, clássico do carioca, até as gírias que dominam as ruas e a internet. É uma data pra gente ter orgulho da nossa forma, como é que a gente se comunica, né? Também da nossa poesia, dos nossos livros, das nossas músicas maravilhosas que a gente toca aqui em 91.1, mostrando que a nossa língua é viva e cheia de emoção. Vou confessar pra vocês, eu amo português, eu tô sempre estudando, eu gosto muito.
1: É uma língua muito interessante,
0: gente,
1: né?
0: Gente, eu adoro estudar semiótica, gramática, eu sou meio bem apaixonada pelo nosso... Bom dia, Yurizinho!
1: Bom dia, Adriana!
0: Já falando do português...
1: Me intrometi do nada antes de dar bom dia. Bom dia a todos os ouvintes da Band FM que são praticantes da língua portuguesa.
0: Não é que gostam que também. Gostam de ler livros, gente. É muito importante a gente ler. Eu acho que a parte dos livros aqui no Brasil tá sempre bem, né? As pessoas compram muitos livros.
1: Tô me esforçando também para começar a ler melhor.
0: Com a parte também de ler online, né?
1: Sim.
0: Aqueles dispositivos, que eu não vou falar a marca. Também ajuda bastante, que ele é pequenininho, fininho, você pode levar na bolsa. Mas, gente, leiam, que é muito importante. E, claro, ouvir música aqui na Manhã Show,
1: exatamente,
0: na Band FM, né? Até às 11 a gente tá por aqui. Eu quero vocês participando. Quero o bom dia de vocês. Já tem caixa premiada, valendo R$100, né?
1: R$100, voltamos
0: pro início.
1: Tudo novo de novo.
0: Tem fofoca, Super 6 das 10, valendo combo de 4 ingressos para o aniversário de um ano do Junga Park, sexta-feira, a partir de 16h, no Shopping Nova Iguaçu, já às 10h. Fofoca, notícia e você mandando seu bom dia pelo 999-777-030. Peraí que eu acho que já tem bom dia. Ah, já tem bom dia. Peraí, deixa eu colocar bom dia da galera. Ai, adorei. Adoro ouvir vocês. Vamos lá, Alexandro de Caxias.
2: Bom dia, Band FM. Bom dia, Drica.
0: Bom dia.
2: Manda um alô aí pra galera de Duque de Caxias, galera da Fibras Arte, aqui em Jardim Primavera. Tamo ligadinho na Band FM. Ó, quero participar da caixa premiada, hein? Valeu. Bom dia.
0: Bom dia, Alex. Obrigada pela sua mensagem.
1: Ô, Drica, pra tirar a dúvida, como é que faz pra participar corretamente da caixa premiada?
0: Ah, isso é muito importante.
1: Posso falar como é que é?
0: Fale, por
1: favor.
0: É
1: o seguinte... Para participar da caixa premiada, você vai mandar por escrito o seu nome, o seu bairro e falando quero participar da caixa premiada. Aí você já vai estar concorrendo, mas isso, só por escrito, não por áudio.
0: São duas coisas diferentes.
1: Exatamente.
0: Bom dia é por áudio, que a gente adora ouvir vocês falando bom dia. E a caixa premiada, vocês mandem texto. Então são dois momentos do Manhã Show, né? Ah, e também, claro, mandando texto quando for a Super 6 das 10.
1: Isso aí.
0: Estamos combinados? Mande seu áudio pro bom dia e pra caixa premiada você escreve seu nome, seu bairro, contato, tudo direitinho. Tem mais um bom dia antes da música. Bárbara.
3: Bom dia, Band.
0: Bom dia.
3: Dia, povo lindo.
1: Bom dia,
3: Drica.
0: Oi, amor.
3: Bom dia, Yuri. Quem tá falando é a Bárbara, da Ilha do Governador. Tenhamos uma quinta-feira cheia do axé.
0: Oba!
3: Beijo, meu povo.
0: Beijo, Bárbara. Muito axé pra você, pra todo mundo. Muito. É o que eu falo sempre, né? Gente, tudo que é do bem, a gente tá feliz. A gente
1: Exatamente.
0: Tá feliz.
1: Ou seja. Um amém pra você,
0: amém
1: pra axé pra você, um oxalá, um shalom.
0: Shalom,
1: tudo.
0: Alá, tudo tá valendo, gente. Energia boa, a gente manda sempre. Eu sempre fico feliz com isso, porque eu falo, Zé, bom dia, boa tarde, boa noite. Coisa boa a gente deseja
1: Exatamente.
0: O dia inteiro.
1: Como é que usar algo que tá falando bem pra mim, né?
0: Claro que não. Então, beijo pra todo mundo. Quero o bom dia de vocês e vamos de música.
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0: Band FM, Marvi, Laila e Mandalim, Nike Shortinho, Desencana. Antes teve Gustavo Mioto, Pedido de Socorro. E olha o que eu trouxe pra vocês.
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0: Tô chegando com a primeira dica, vocês ficarem ligados aqui. Primeira dica, pequena, mas muito importante. É, primeira dica, pequena, mas muito importante. Mande sua mensagem de texto com seu bairro. Ah, quero participar, nome, bairro, pro 999-777-030. Aquele esqueminha que a gente falou pra vocês, hein? Pra mandar o bom dia, a gente gosta de ouvir o áudio. E pra caixa premiada, escreve pra gente nome, telefone, bairro e dizendo que quer participar da caixa. Combinado? Já, já a gente volta. Band FM 814.
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0: 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Band FM 8:18, excelente dia pra você, já já tem seu signo, hein?
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0: Band FM, Ed Brito, Samuel, Romance Rosa, Gustavo Lima, A Gente Faz Amor e Milu. E Henrique Juliano abrindo a sequência, Seja Ex. Você tava esperando? Chegamos. Chegamos com signos pra você já arrumar a energia, ver as tendências pro dia, pra levar essa quinta-feira de forma mais leve.
1: Áries.
0: Ariano, hoje pode surgir uma vontade maior de resolver tudo sozinho, mas o dia pede mais equilíbrio entre agir e pedir apoio. Dividir o peso pode trazer mais leveza do que insistir em carregar tudo.
1: Touro.
0: Taurino, o dia pode te convidar a sair um pouco do automático e prestar atenção no que realmente te faz bem. Pequenas mudanças podem renovar sua energia de um jeito inesperado.
1: Gêmeos.
0: Geminiano, sua mente pode estar inquieta hoje e cheia de distrações. Escolher um foco pode te ajudar a encontrar mais clareza. Nem tudo precisa de resposta imediata, geminiano.
1: Câncer.
0: Canceriano, hoje você pode sentir uma necessidade maior de proteger suas emoções. E olha, isso merece respeito, hein? Se afastar um pouco do que te desgasta pode te fazer muito bem. Já já eu volto com os outros signos, Leão, Virgem, Libra e Escorpião.
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0: Band FM Luan Santana, acordando o prédio, Felipe Araújo, com participação do Sorriso Maroto, futuro prometido. Vamos com os, continuando com os signos, né? Tava esperando que eu sei.
1: Leão.
0: Leonino, o dia pode trazer uma percepção importante sobre suas prioridades. Talvez algumas coisas estejam ocupando espaço demais. Escolher melhor onde investir sua energia pode trazer mais tranquilidade.
1: Virgem.
0: Virginiano, algumas situações podem sair do seu controle hoje, hein? Isso pode ser menos complicado do que parece. Aceitar o inesperado pode abrir espaço para soluções mais leves.
1: Libra.
0: Libriano, hoje o dia pede mais sinceridade nas relações. Tentar evitar desconfortos pode acabar te deixando confuso, hein, Libriano? Falar o que sente com calma pode trazer mais equilíbrio.
1: Escorpião,
0: emoções mais profundas podem surgir hoje. Isso pode revelar algo que você já sentia há tempos. Olhar para dentro com atenção pode trazer respostas importantes. Fique de olho, hein, Escorpião?
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3: Band FM 8h45, excelente quinta-feira pra você. Que bom que você tá aqui com a gente, curtindo a manhã show comigo, Drica. Fico por aqui até as 11.
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0: Band FM clareou, valeu pra aprender. Diego e Vitor Hugo, Tubarões e Christian Ralph, Sensível Demais. Vamos continuar aqui com os signos, né? A galera esperando.
1: Sagitário.
0: Sagitariano, o dia pode te convidar a diminuir o ritmo e observar melhor seus próximos passos. Nem toda pressa leva ao melhor resultado, hein, Sagitário? Refletir pode te trazer mais segurança.
1: Capricórnio.
0: Capricorniano, hoje pode surgir uma vontade maior de organizar a vida e colocar tudo em ordem. Isso pode ser positivo, mas sem excesso de cobrança. Fazer o básico já ajuda bastante, hein?
1: Aquário.
0: Aquariano, ideias novas podem surgir e mudar sua visão sobre algumas situações. Permitir essa mudança pode abrir caminhos interessantes, hein? Você não precisa continuar preso ao que já perdeu sentido.
1: Peixes.
0: Pisciano, sua sensibilidade pode estar mais forte hoje, hein? Isso pode te ajudar a perceber o que realmente importa. Confiar na sua intuição pode trazer mais clareza emocional. Se cuidar, também é necessário, hein, pisciano? Band FM 8:55.
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1: A previsão para esta quinta-feira é de predomínio de céu nublado, com possibilidade de chuva fraca, moderada, isolada. A qualquer momento do dia, as temperaturas se mantêm amenas na capital fluminense, com mínima registrada de 16 e máxima de 25. Já está na rua? Vai pegar transporte público nos trilhos e nas pistas, cenário de normalidade, hein? Pro passageiro. Trens da Supervia, Metrô Rio, barcas, ônibus BRT operam com grades regulares, sem registro de interrupções nas estações até o momento, garantindo deslocamento tranquilo para quem já está na rua. Mas, claro, não se esqueça do guarda-chuva, né? Vai que, né, gente? Já eu volto.
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1: Vivi tá de olho e tá de volta com informações pra gente. Fala, Vivi.
2: E o bicho tá pegando, Drica. Acidente envolvendo quatro carros bem ali no trecho da Marina da Glória, no Aterro do Flamengo, em direção a Botafogo. Evite a via, siga pela Rua do Catete. 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
1: Já já ela volta com mais informação, hein?
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1: Band 95, ótimo dia pra você. Que bom que você tá aqui com a gente, hein? Eu sou a Drica, vamos juntinhos até às 11. Participe!
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1: Band FM.
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1: E temos bom dia. Ai, um monte de gente mandando áudio. Adoro receber os áudios de vocês. Valdemir, bom dia.
9: Bom dia, Drica. Bom dia, Band FM. Bom dia para todos os ouvintes.
1: Oi.
9: Bom dia, Yuri. Saudações, molecão.
10: Saudações.
9: Molecão. A gente é Flamengo, molecão. A gente muita, é top, né? De linha. É,
10: tem
9: meu
10: jeito.
9: Irmão. Classificado, meu irmão. E os secadores viram, Yuri. Ai, meu Deus. Gente, uma quinta-feira abençoada para todo mundo. Tá um friozinho gostoso pra quem gosta de frio igual
1: tá
9: eu.
1: Mesmo, tá mesmo.
9: Maravilhoso. Que Deus abençoe a todos, gente. Uma quinta-feira de paz pra todo mundo. Força pra todo mundo. Um beijo.
1: Ah, beijo, Valdemir. Eu falei pra você, né, Yuri? Uhum. Eu falei aqui nos bastidores. Eu não torço pra nenhum time, mas eu adoro essa zoeira de futebol. Eu me divirto, gosto bastante e fico. No fim, eu torço pra todo mundo, né? A Carla lá de Manilha tem um monte de beijo pra mandar.
10: Oh.
1: Aí vamos lá, vamos ouvir os beijos da Carla?
10: Vamos.
11: Bom dia para essa galera animada que
1: Oi.
11: Ouve a Band como eu.
1: Maravilha.
11: Porque a Band FM 91.1 não tem igual.
1: Não tem.
11: Bom dia, Drica.
1: Bom dia,
11: Yuri, meu menino lindo.
7: Bom dia.
11: E vai um bom dia também muito especial hoje.
1: Aí, os bons,
11: que é
1: o
11: meu filho Diego e o meu filho Douglas.
1: Douglas.
11: Para os meus netos, João Gabriel. E a Maria Laura.
1: Maria
11: dizer
1: Laura.
11: Dizer que eu amo muito vocês, tá? Então, galera, é isso aí. Beijo, Carla Adriana de Manilha.
1: Beijo, Carla. Beijo pra todo mundo, né? Pra família toda. Obrigada aí pela mensagem. É sempre bom espalhar carinho, espalhar amor. Isso é que importa.
7: É isso
1: no
7: aí.
1: No final, é tudo isso que importa, né, gente?
7: Espalhar tudo sobre amor.
1: Coisas boas, exatamente. Vamos de música. Mãe.

0: Ai, eu adorei essa música. Band FM, Israel Novaes, você merece cachê com participação do Wesley Safadão. Imaginação e Revelação, Anjo Protetor e Maiara Maraíza abrindo essa sequência. Quem sente saudade sou eu. Band FM 915, está na hora que vocês estão. Eu sei que vocês estavam esperando, além do horóscopo, vocês esperam pela fofoca que eu sei. Yurizinho, chegou ao Gossip Time.
1: Gossip Time.
0: Momento Fifi.
1: Isso aí. Vamos falar, sabe de quem? Adivinha, adivinha, adivinha.
0: É.
1: A de Virgínia, de quem eu falo.
0: Gente, quem será? Será Virgínia ou será Virgínia?
1: Mas não é sobre só ela, é só, sobre também uma possível, sabe o quê?
0: Ah.
1: Reconciliação de Virgínia e
0: Zé Felipe. Felipe, não creio.
1: Por que estão achando isso? A Virgínia está, pra quem não sabe, viajando, ela está em Dubai.
0: Ah.
1: E recentemente, Zé Felipe falou que comprou passagens. Curiosamente, pra onde? Pra Dubai também.
0: Onde, Dubai?
1: Coincidentemente, onde a Virgínia está também.
0: Nossa,
1: por que isso também levantou suspeitas? Porque também, como a gente falou ontem, que teve um comentário do Vinícius Júnior se despedindo. Aí o Zé Felipe comentou lá, brincando.
0: Fez uma gracinha,
1: Ai, como ele é implicantezinho.
0: Palhacitos.
1: Só brinca assim quem é próximo, né? Quem não é próximo não vai brincar daquele jeito.
0: É verdade.
1: Aí o público já achou o quê? Ó. Tá indo encontrar a Vivi, né? Ah. Obviamente. Aí, só que veio aí a assessoria do cantor falando que não, nada a ver.
0: Não.
1: E não procede essa informação.
0: Não.
1: Mesmo assim, a internet, né, continuou desconfiada, porque principalmente porque a Virgínia também reagiu com bom humor às brincadeirinhas do Zé Felipe.
0: Ah.
1: Então, uma reconciliação aí não é descartada pelo público.
0: Vou fazer a vinheta ao vivo.
1: Gente.
0: Aí, mas é o papel da assessoria, vamos falar a verdade? O papel da assessoria é esse. Falar, não, gente, não tem nada a ver, não tem nada a ver.
1: Calma aí.
0: Porque afinal de
1: sempre
0: contas.
1: Assim.
0: Afinal de contas, né? Chegar lá, conversar, pintar aquele clima, ver se vai rolar uma volta. Né? Então, o papel da assessoria está certa, né? Jogar panos quentes, assim, em cima da situação. Mas já a gente volta. Vamos aguardar os próximos capítulos. Já sabemos que todos os dias temos um capítulo Vivi, Virgínia.
1: Isso aí.
0: Vivi no momento Fifi.
1: A Virgínia. Virgínia.
0: Virgínia. E a gente volta com mais fofoquinhas já. Manhã.

0: Agora com vocês, viu?
1: Você sabe que
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0: senhoras e senhores.
1: Band FM, Léo Santana, com participação dos garotinhos, 0 a 100. Antes teve Epitáfio com Darlan e Chitãozinho Chororó com Ana Castela e Zé Ramalho, uma versão exclusiva nossa, hein? Sinônimos. Eu dei uma pausa aqui que meu brinco acabou de despencar, eu levei um susto. Me distraí com meu próprio brinco. Meu Deus do céu. Ai, Yurizinho, estamos de volta com o nosso momento fofoca. Agora

0: Tem que achar a tarraxa do meu brinco.
1: E agora...
0: A fofoca, meu brinco caiu.
1: Caiu a tarraxa do teu brinco. Agora vamos falar da chata das fofocas. Sabe quem é a chata das fofocas?
0: Quem é a chata
1: Luana
0: das fofocas?
1: Luana Piovani.
0: Ah, mas
1: que
0: olha...
1: Que adora dar opinião dela.
0: Então,
1: sobre
0: mas quem
1: tudo.
0: Não gosta, gente? As pessoas têm que estar na internet.
1: Não, mas ela é...
0: As pessoas têm que estar na internet. Elas têm que chamar atenção de qualquer jeito.
1: É. Só assim pra falar
0: não
1: o nome
0: é?
1: Dela. Enfim.
0: Então...
1: Adivinha
0: coffee,
1: também.
0: Coffee. Não temos advogado, vai.
1: E adivinha sobre quem ela falou?
0: Não.
1: Isso mesmo. Meus
0: não.
1: Ouvintes queridos.
0: Ouvintes, todo mundo junto aqui comigo. Não.
1: Ninguém esperava, ela veio falar de Virgínia Fonseca e Vinícius Júnior. Só que ela veio dar a opinião dela sobre tudo, como sempre.
0: Sim.
1: Ela veio falar sobre, novamente... Falar sobre o texto de despedida, né, do relacionamento do Vinícius Júnior.
0: Gente, vamos falar a verdade, ela tá um cadinho atrasada. Luana, meu amor.
1: É, demorou, né? Ela já foi mais rápida.
0: Porque ela ficou pensando assim, eu vou chamar atenção ou não vou? Ah, vou. Demorou um pouquinho, vai, conta.
1: E ela veio cutucar falando que aquilo parecia mais uma nota da assessoria do Vinícius Júnior do que realmente um texto de despedida, né?
0: Mas e, né?
1: É, mas ela não tá errada, né? Faz sentido mesmo, mas, tipo, realmente parecido.
0: Jura que ela, né? Vai falar isso, né?
1: Mas também é porque... O porquê isso viralizou? Porque a Luana Piovani já tem um histórico com a Virgínia bem ruim.
0: Ah, sim.
1: Porque eu não sei se você sabe ou se vocês lembram.
0: Eu não lembro, conta.
1: A Virgínia... A Luana Piovani tinha republicado um vídeo sobre uma mãe falando como perdeu o filho por vício em apostas.
0: Uhum.
1: E a Luana Piovani republicou falando pra Virgínia que toda maldição ia cair sobre os filhos dela.
0: Ah, desnecessário.
1: Isso foi bem pesado, bem desnecessário.
0: Não, a gente concorda que vício,
1: É ruim,
0: lá,
1: mas
0: você
1: fala que vai cair
0: filho,
1: sobre
0: né?
1: filho,
0: não é, não.
1: Filho não...
0: Aí perdeu a mão um cadinho, né?
1: Exatamente.
0: Perdeu a mão.
1: Ela chegou também a criticar a influenciadora com várias outras ocasiões, né? Principalmente envolvendo publicidade, exposição do filho, comportamento na rede social, enfim. O resultado é, a internet transformou esse pequeno comentário em mais uma das rixas entre as duas, né?
0: Mas no final
1: eu acho que vai durar muito ainda.
0: Como a gente já falou antes, né? No final das contas é tudo sobre isso, né? Aí fala, quer chamar atenção, tudo é sobre likes, sobre falem mal, falem bem, mas falem de mim.
1: É o que virou o mundo, né?
0: Infelizmente, nem sempre é conteúdo, é só... aí cutuca daqui, cutuca dali, reclama daqui, e aí viraliza, e aí vira aquela bola de neve, na verdade,
1: isso,
0: né? Uma
1: aí.
0: Bola de neve. Aí quer chamar atenção, aí um responde, o outro vai lá, não sei o que.
1: E assim vai.
0: E assim vai, e a gente tá aqui contando pra você.
1: Isso aí.
0: E aí, é bom. Continuem, por favor.
1: A gente
0: tem assunto aqui.
1: Continuem, porque eu continuo meu trabalho aqui.
0: Não é? Exatamente. Já, já a gente volta. Manhã

0: FM, Léo Foguete, Última Noite, Xande de Avião e Henrique Juliano, não é o lugar, é a pessoa. E Ferrugem, arrepende daço, olha o que eu trouxe pra vocês.
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0: É, rapidinho entre as músicas, dica 2 da Caixa Premiada. Muito usada por músicos. Falando em música, objeto é muito usado por músicos. E aí, o que você acha? Manda sua mensagem de texto. É texto, gente. 999-777-030. 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

0: Band FM, Zé Neto e Cristiano, resumindo.
1: Resumindo, é por isso que a gente não volta pro ano.
0: Zezé de Camargo e Luciano, pra não pensar em você. E Carol Bezinho, Léo Foguete, o que sobrou do amor?
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0: E ela tá de volta com informações pra gente. Fala, Vivi.
4: Voltei, Drica. Mais cedo, teve um acidente envolvendo carro e moto dentro do túnel Zuzuange em direção à Lagoa. O trânsito permanece complicado, tem reflexos a partir da autoestrada Lagoa Barra. Siga pela Niemeyer. 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
0: Já já ela volta com mais informação.
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0: Band FM 10 e 1. Excelente quinta-feira pra você que tá aqui comigo, curtindo a manhã show. Eu sou a Drica, fico por aqui até as 11, juntinha com você.
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1: Sim, sim, sim, seis melhores da Band, pra você escolher a sua. 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E aí, tá afim? Só escolher a sua. Música 1, Marília Mendonça, Segundo Amor da Sua Vida. Música 2, Estranho de Novo, Felipe Araújo. Música 3, Tiaguinho, Me Balançou. Música 4, Zé Felipe, Ana Castela, Sua Boca Mente. 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E a música 6, Henrique Castro e Menos é Mais, Nem Pagando. E aí, qual que você escolhe? 999-777-030. 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

0: Band FM e Thiaguinho me balançou na Super 6 das 10. É a música 3. A música 2, Felipe Araújo, Estranho de Novo. Música 1, Marília Mendonça, Estranho. Segura, Estranho, ótimo. Acabei de falar Estranho, gente. O que, que é isso? Marília Mendonça, música 1, misturando as músicas. Segundo Amor da Sua Vida. E aí, qual que você escolhe? 999-777-030, escolha a sua, valendo o combo de 4 ingressos para o aniversário de um ano do Junga Park, sexta a partir de 4 da tarde no Shopping Nova Iguaçu. Escolha a música 6, Henrique Castro e Menos é Mais, Nem Pagando. Música 5, Luan Santana, Olho Marrom. E a música 4, Sua Boca Mente, Zé Felipe e Ana Castela. Tô esperando seu voto, hein?
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0: Super 6, música 6, gente. Já votou? Ó, Henrique Castro e Menos a Mais, nem pagando. A música 5, Luan Santana, Olho Marrom. A música 4, Sua Boca Mente, com Ana Castela e o Zé Felipe. E aí, você já votou? Tô esperando seu voto, 999-777-030. Valendo o combo de 4 ingressos para o aniversário de 1 ano do Junga Park, sexta-feira, a partir de 16h, no Shopping Nova Iguaçu.
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0: A rodada das competições continentais deixou saldos bem distintos para os clubes do Rio de Janeiro nos jogos realizados ontem à noite, hein? Pela Libertadores, o Flamengo fez o dever de casa no Maracanã e venceu o Estudiantes por 1-0, com o gol do atacante Pedro aos 64 minutos, garantindo a vaga nas oitavas de final da Libertadores. Por outro lado, na Copa Sul-Americana, o Vasco se complicou e acabou derrotado pelo Olímpia por 3-1 no Paraguai. O time Cruz Maltino balançou as redes com o Carlos Cuesta nos acréscimos do primeiro tempo, mas na etapa final, com o jogador a menos, sofreu a virada, levando gol aos 21, aos 39 e aos 48. A gente sofre com futebol, né, não? Daqui a pouco eu volto com informações, melhor ainda, né? Com informações de trânsito e também com o resultado da Super 6 das 10.
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0: Vivi, com informações pra gente. Fala, Vivi.
8: Fechando, Drica, Washington Luiz em direção ao Rio, ainda prejudicada do Parque Gráfico até o acesso à Avenida Brasil. O que fazer? Pega Governador Leonel de Moura Brizola, mas já aviso, ela tá lenta no centro de Caxias. 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Beijo, Drica, até amanhã.
0: Beijo, Vivi, até amanhã.
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0: Band FM 10:24, chegando o resultado, oba! 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
0: É, chegando o resultado da Super 6. Quem ganhou o combo de 4 ingressos para o aniversário de 1 ano do Junga Park nesta sexta, a partir de 16h, no Shopping Nova Iguaçu, foi o Cristiano de Belfor Roxo, final 4843. Parabéns, Cristiano. Você tem que retirar seus ingressos em até 5 dias úteis na rua Álvaro Ramos 350, em Botafogo. Atenção ao horário de 10 da manhã às 17h. E aí, quem será que ganhou, hein? Zé Felipe Ana Castela.
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0: Band FM e Ivete Sangalo, com a participação da Ludmilla, Macetando. Antes teve Simone Mendes, Saudade Proibida. Bom Gosto, Tenta Ser Eu, e a vencedora da Super 6 das 10, Zé Felipe e Ana Castela, Sua Boca Mente. Todo mundo esperando, que eu tô de olho em vocês, eu tô aqui desse lado, mas eu tô vendo vocês, esperando, ansiosos. É, mas já chegou a hora, vamos lá. É porque tem que clicar aqui pra vir entrar a vinheta. É assim, ó, clicou, vai!
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0: Minha gente. Yuri do céu, Yurizinho, está na hora. Todo mundo nervoso no WhatsApp. Deixa eu dou a terceira dica?
2: Vamos ligar.
0: Ah, tem que ligar. Por quê? Eu tô. Olha, hoje eu sou um ser humano bem.

0: desatento. Eu tenho que confessar pra vocês, não vou mentir pros ouvintes. Porque eu tô extremamente desatenta hoje, não sei o que está acontecendo. Eu dormi bem, gente, juro que eu dormi bem. Mas é que a Bia se está lá no travesseiro, o cérebro ficou lá. Ele saiu pela orelha e ficou lá no travesseiro. Então, peraí, deixa eu me concentrar aqui, deixa eu ver, peraí. Ah, achei aqui, ó. Vamos ligar. Atenção, peraí, deixa eu ligar. Primeiro toque, Wagner da Tijuca. Wagner da Tijuca, segundo toque. Ai, meu Deus. Terceiro toque. Wagner, é você, Wagner, da Tijuca. Quarto toque. Não, não faça isso, Wagner do céu. Dançou, dançou, dançou. Parei.
1: Dançou.
0: Pra fechar aqui. Deixa eu fechar aqui. Agora tem outro, né? Você me passou. Peraí. Deixa eu pegar aqui. Pra ligar de novo. Vamos lá, mais um. Ai, que emoção. Vamos lá. Ai, concentra, gente. Concentra, concentra, concentra.
1: Era uma mulher, hein?
0: Mulher quem? Fala aí.
1: Tereza Cristina, de Belfor Roxo.
0: Belfor Roxo. Tereza, segundo toque. Tereza, as pessoas esquecem de ficar ouvindo rádio. Terceiro toque. Aí sai, aí deixa o celular no mudo. Quarto toque, aí deixa no vibracol. Também não dá certo. Tereza. Ah, foi cinco já, né?
1: Foi cinco.
0: Peraí, não, para. Eu já ia deixar.
1: Acho que ela tem.
0: Ah, eu já ia dar uma colher de chá pra Tereza? Imagina? E seis toques, sabe? Não, Tereza. Não. Ai, ai, ai, gente. Vamos lá. Vamos. Ó, as instruções da titia Adriana, da titia Drica pra vocês. Não deixe o celular no vibracol. Não vá fazer outra coisa, esquece do rádio. E quando tocar no seu celular, clica no botãozinho na mensagenzinha certa. Porque a primeira que aparece é pra desligar.
1: Isso
0: a segunda
1: aí.
0: Que aparece é pra atender. Eu mesmo já fiz isso. Eu confesso pra vocês que eu já fiz isso. Eu já ia atender e pof, desliguei na cara da pessoa.
1: Várias vezes.
0: Então,
1: já.
0: Então, eu já fiz várias vezes. E tinha que ser o inverso, né? Nosso cérebro sempre vai pro primeiro botão que aparece, né? Primeira opção, né? E é o pra desligar.
1: E lembrando, se você se inscreveu, né? Porque na letra se inscreveu, fica
0: verdade.
1: Atento.
0: Fica, exatamente.
1: Saiba que a qualquer momento vão te ligar.
0: Exatamente.
1: Então, se liga.
0: E é assim, né, gente? Um segundinho que você distrai, vai na cozinha ou tá no escritório. Tá no escritório, vai falar com um coleguinha. Aí já era. Mas vamos de suspense, porque
1: vamos
0: a gente vai dar
1: as
0: dicas. Suspense. Dica.
1: Vamos lá, primeira dica. Pequena, mas muito importante. Segunda dica, muito usada por músicos. E terceira dica que vamos dar agora, ajuda a tocar cordas.
0: Ixi, ixi, vamos abrir a caixa?
1: Vamos abrir.
0: Eu acho que na terceira ficou fácil.
1: Hoje tava fácil.
0: Tava fácil,
1: gente. Nós tínhamos
0: uma
1: palheta de violão.
0: Exatamente, palheta de violão. Você aí, sabia? Conta pra gente aqui. Agora eu quero acompanhar você.
1: Eu sabia.
0: Agora eu quero saber. Escreve pra mim aqui. 999-777-030. Eu quero saber se você sabia.
1: Eu quero saber se você sabia.
0: E vamos de música. Chega, né, gente? Tô de palhaçada aqui. Chega. Vambora. Amanhã a gente volta, vai estar valendo quanto?
1: R$200.
0: Todo mundo ligado aqui na caixa, hein?
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3: Vocês precisam admitir alguma coisa.

0: Muito obrigado!
1: Band FM, Jorge Mateus. Logo eu, antes teve Bruno e Marrone. E você não conta? Pixote, primeira noite, e Matheus e Cauã, Laona Prado, Adnita. 10h53. Ai, Yurizinho. Eu vou catar essa vinheta do... Ou a gente faz. A gente grava.
2: Um, dois, três e...
1: Achei mais legal. Gostei.
2: Achei bem mais legal.
1: Manhã Show tá chegando ao final. Obrigada, gente, pela participação de vocês, pelas mensagens, né? Pela simpatia dos nossos ouvintes que estão sempre com a gente todo
2: sempre
1: dia.
2: Fiéis escudeiros.
1: Né? Fiéis escudeiros aqui da Band FM. Olha o brinco se matando de novo. Vocês ouviram?
2: Tá pulando fora pela segunda vez.
1: Vocês ouviram o barulho do brinco caindo? O fone de ouvido empurra o brinco, gente. A gente volta amanhã, né, com mais um Amanhã Show. Já já tem Quem Ama Não Esquece.
2: Sabe o que é a história de hoje?
1: Conta pra gente.
2: Se prepara pra fazer a nossa nova vinheta.
1: Ah, tá.
2: A história de hoje é sobre querer ser uma família.
1: Ai, que bonitinho. Todo mundo com a Milena já já, curtindo o Quem Ama Não Esquece. Siga as nossas redes sociais, né, no Instagram, @BandFMRio.
2: Isso.
1: Fala a sua.
2: Peixoto, _, Yuri.
1: Isso, e a minha é Drica Voz. Drica com K. Drica Voz. Aí todo mundo se encontra no Instagram, sigam a Band FM Rio.
2: Isso aí.
1: E amanhã de manhã, encontro marcado. Eu, Yurizinho, e vocês, ouvintes aqui da Band FM. Combinado?
2: Combinadíssimo.
1: Até amanhã, então.
2: Até.
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0: Oi. Tudo bem com você? Muito prazer, eu sou a Milena e a partir de agora começa o nosso Quem Ama Não Esquece. Esse programa que a gente aprende todas as manhãs com essas histórias de vida, histórias reais que acontecem e a gente fala, mas não é possível que aconteceu uma coisa dessa. Que história diferente, que história inusitada. E muitas vezes a gente se identifica, né? A gente até pensa, nossa, aconteceu algo parecido, mas não exatamente assim. A gente se lembra de algumas situações que ocorreram na nossa vida também. E se você tem essa sensação, esse sentimento, se você tem uma história aí e você também pode compartilhar com a gente, então manda sua mensagem. 11 99991 9197. A gente vai conversar e a sua história, sendo aprovada pela produção, vai ser a próxima, pode ser a próxima, aqui do nosso Quem Ama Não Esquece. Nessa quinta-feira, a gente traz a história do Casemiro. O Casemiro que tinha alguns sonhos e ele tinha certeza daquilo que ele queria. Até que esse sonho se tornou realidade. E aí o Casemiro se viu numa situação... Porque ele insistiu para que aquilo acontecesse. Mas na prática, não era bem isso que ele queria. É, Casemiro. Agora já foi. Escute a história de hoje para você entender do que eu tô falando. E depois eu vou querer o seu comentário aqui, combinado? Ô, Casemiro, seja muito bem-vindo ao nosso Quem Ama Não Esquece de hoje.
1: 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Existem situações que a maioria das pessoas não tem coragem de admitir em voz alta. A sociedade perdoa separação, egoísmo e até certas escolhas. Eles dizem que faz parte. Que a vida muda, que ninguém acerta sempre. Mas existem coisas que ninguém perdoa. E quando você percebe isso, aprende a mentir, a omitir, a esconder. Mas a verdade é que existem decisões que parecem sonhos, só porque você ainda não está vivendo elas. A Fernanda apareceu na minha vida numa fase em que eu já estava cansado daquela sensação de estar sozinho, passando pelos dias. Eu trabalhava muito, saía muito também, encontrava amigos, encontrava uma mulher diferente por fim de semana e fazia tudo o que alguém de fora olharia e diria. Esse cara tá vivendo a vida. Mas olha, faltava alguma coisa para mim. Eu conheci a Fernanda através de amigos em comum. E desde o primeiro minuto, a gente já se deu muito bem. Naquele mesmo dia, ela foi passar a noite comigo no meu apartamento para nunca mais sair. A Fê era tudo que qualquer cara poderia sonhar. Inteligente, trabalhadora, honesta. Ah, ela era muito divertida também, simpática com todo mundo e muito bonita, linda. Com ela, pela primeira vez, eu tive a certeza de que tinha realmente encontrado a pessoa certa. Principalmente porque ela também sonhava em ter filhos e construir uma família, assim como eu. A gente então se casou e os primeiros anos foram exatamente aquilo que eu imaginava, talvez até melhores. Nós viajávamos quando dava vontade, saíamos sem precisar planejar nada. Se numa sexta-feira batesse vontade de jantar fora, a gente ia. Se desse vontade de passar o fim de semana em outra cidade, a gente fazia as malas e pronto. Se não quisesse fazer absolutamente nada, estava tudo certo também. Eu chegava do trabalho e encontrava a Fernanda no sofá. Às vezes a gente jantava tarde, assistia alguma coisa, dormia sem horário. A nossa vida tinha uma tranquilidade boa, daquelas que você acha que vai durar para sempre, sabe? Só que conforme os meses foram passando, começou a crescer em mim uma ansiedade. Algo que eu nunca tinha sentido. Tava faltando alguma coisa. Faltava a coisa.
2: Quando que eu vou te promover? Como? Como assim?
1: É, quando é que você vai me promover a pai?
2: Calma, calma, a gente acabou de casar.
1: Acabou? A gente já tá casada há 9 meses, Fê. Eu acho que tá na hora.
2: Eu quero também, você até sabe disso. Eu só queria esperar mais um pouco, queria viver mais nós dois.
1: Fernanda, contando com o namoro, a gente já tá junto há 2 anos.
2: Um filho muda tudo, Casimiro, tudo. A gente tem que se curtir ao máximo antes.
1: Eu realmente não entendia. Pra mim parecia medo. Parecia que ela tava adiando uma coisa que era óbvia. Eu queria logo construir uma família. E eu insisti tanto, toquei tanto no assunto, repeti tantas vezes que queria aquilo, que uma hora a Fernanda foi cedendo. Eu tinha 34 anos quando a Fernanda engravidou. E eu comemorei de verdade. Chorei quando vi o teste. E aí, quando foi então pro ultrassom, o vídeo, aquela emoção, eu postei fotos segurando o sapatinho, recebi parabéns, ganhei abraço, ouvi gente dizendo que ali a minha vida estava começando. E era verdade. Começou ali mesmo. Começou a pior fase da minha vida. Acredita? A gravidez passou quase do jeito que a gente imaginava. E eu digo quase, porque até ali, tudo ainda parecia bonito. A Fernanda ficou mais linda ainda quando engravidou e a gente montou quarto, escolheu nome, discutiu cor da parede, teve chá revelação, chá de bebê, foto segurando barriga, vídeo pro Instagram, amigo dizendo que eu ia virar pai babão, tudo, tudo, tudo. Eu passava a mão na barriga da Fernanda e imaginava mil coisas. Pensava em futebol, em escola, em viagem, em ensinar um monte de coisa pro meu filho. O parto foi exatamente como aqueles momentos que as pessoas descrevem como inesquecíveis. Eu chorei. Chorei quando vi o primeiro choro dele. Chorei segurando aquele bebê minúsculo no meu colo. Chorei vendo a Fernanda cansada, olhando pra gente com aquele sorriso de quem parecia ter acabado de ganhar o mundo. Na maternidade, parecia que a vida tinha virado festa. Nós recebemos amigos, família, flores, presentes, gente entrando e saindo do quarto a toda hora, tirando foto, dando parabéns, uma alegria só. Mas aí, né? Ninguém mora na maternidade. Uma hora as visitas vão embora, os parabéns acabam, as enfermeiras param de entrar no quarto para ajudar e aí chega o dia de voltar para casa. Eu, a Fernanda e o bebê. Pela primeira vez, não tinha médico, não tinha visita, não tinha comemoração. Éramos só nós. E naquela noite, começou uma coisa que eu demorei muito tempo para entender. Porque meu filho chorou, depois chorou de novo, e de novo, e de novo. E sem perceber, o sonho que eu passei anos construindo começou a fazer um barulho que eu nunca mais conseguiria desligar. Nos primeiros dias, eu ainda achava que era adaptação. Todo mundo falava isso. Então, eu esperava. Esperava melhorar. Só que as semanas foram passando e o cansaço começou a vir igual ferrugem. Bem devagar. E sem eu perceber, aquilo estava tomando conta de tudo.
2: Amor, vai lá você agora, olha.
1: Ah, Fernanda, amanhã eu tenho que trabalhar cedo, vou acordar cedo, vai. Você fica em casa o dia todo, vai lá.
2: Mas eu fico na função dele, né? É tão cansativo quanto trabalhar.
1: Mas eu não posso chegar com cara de zumbi no escritório. Tá complicado assim.
2: Tudo bem, vai. Deixa que eu vou.
1: O menino chorava toda a madrugada. E eu tinha que trabalhar no dia seguinte. Acabava dormindo 2 horas, 3, quando dava sorte. Eu levantava muito cansado. Passava o dia inteiro irritado e voltava para casa sabendo que tudo ia começar de novo. Eu chegava em casa e a Fernanda logo colocava o bebê no meu colo dizendo que ia tomar um banho rápido. Mas nunca era rápido. Era uma fase em que nada era só um pouquinho. Na maioria das vezes, era eu ficar andando pela sala com a criança no colo, gritando, chorando, enquanto a Fernanda tentava descansar. E tinha choro quase que o dia inteiro ali. Eu sentava para comer, tinha choro. Ligava a TV para ver um filme, choro. Eu não conseguia terminar absolutamente nada. E no meio disso tudo, ainda tinha o dinheiro, hein? Porque ninguém fala sobre isso. Fralda, remédio, médico, exames, consultas, leite especial, pomada diferente, roupa que perdi em 3 meses. Parecia que eu trabalhava o mês inteiro só para sustentar uma pessoa que só chorava, dormia e fazia cocô. Ah, mas é seu filho. Olha, foi exatamente assim que eu comecei a enxergar. A minha casa virou um lugar barulhento, cansativo, completamente diferente da vida que eu tinha antes. E pela primeira vez, começou a surgir um pensamento que me assustou. Eu comecei a sentir falta da minha vida antiga. Tá bom pra você? Durante muitos anos, eu achei que queria aquilo. Eu era aquele cara que falava que família era tudo, que sonhava em ensinar o filho a andar de bicicleta, sonhava em levar o filho para a escola, assistir desenho no sofá com ele, viajar junto. Eu olhava pai com filho pequeno no shopping e achava bonito. Achava que aquilo dava sentido para a vida. Mas eu descobri na prática uma coisa que ninguém fala. Eu gostava era da ideia, da fantasia, porque ninguém mostra a parte mais difícil, né? Ninguém fala que você deixa de existir. Verdade. As pessoas romantizam muito, muito o bebê, porque elas mostram fotos sorrindo, mostram o primeiro passo, festinha, mostram roupinha pequena, mas ninguém posta 10 noites direto sem dormir. Ninguém posta discussão às 3 da manhã porque os dois estão exaustos. Ninguém posta o desespero de ouvir choro quando seu corpo inteiro só queria um silêncio. A verdade é que filho acaba destruindo qualquer espontaneidade da vida. Você não sai mais a hora que quer. Você não dorme mais quando quer. Não come quando quer. Não compra o que quer. Não faz nada quando quer. Tudo gira em torno daquela criança. Tudo. E aí? Ninguém fala sobre isso, né? Porque se reclama, você já vira um monstro. Eu comecei a sentir alívio quando entrava no meu carro e ouvia o silêncio. Alívio de aceitar a reunião até mais tarde no meu trabalho. Alívio até de ficar parado no trânsito. Alívio quando a Fernanda levava ele para a mãe dela no fim de semana. Olha, teve um dia que eu fiquei sozinho em casa por algumas horas e eu lembro exatamente do que eu pensei quando eu sentei no sofá e ouvi... Ouvi nada. Ai, ouvi um silêncio maravilhoso. Eu fechei os olhos e pensei, meu Deus, a minha vida era assim, olha isso. Eu também achei que depois desse pensamento viria a culpa. Achei que eu ia me sentir um lixo, que ia olhar para o meu filho, me emocionar e pensar que o problema era eu. Mas a culpa não veio.

0: que veio foi mais irritação ainda. Porque todo mundo ao meu redor parecia esperar que eu estivesse vivendo a fase mais feliz da minha vida. Mas eu não estava passando por isso dessa forma. E quanto mais o tempo passava, mais eu olhava para minha vida antiga como quem olha uma foto de alguém que já partiu. Saudade. Eu tinha muita saudade da minha vida antes disso. Então, conforme os meses foram passando, a Fernanda começou a perceber que alguma coisa estava errada. Ela dizia que eu estava cada vez mais distante, que eu, quando chegava em casa, parecia muito desligado. Percebeu até que eu quase não pegava meu filho no colo.
1: Você precisa participar mais, Casimiro. Precisa dar banho, precisa brincar com ele.
0: Eu não quero. Eu não quero sentar no chão para montar bloquinho. Eu não quero ouvir, assistir desenho infantil. Ele nem entende nada. O menino tá com 10 meses só.
1: Você age como se ele tivesse estragado a sua vida.
0: Mas estragou, Fernanda, estragou.
1: Você odeia o seu filho, é isso? Quer dizer, você odeia o nosso filho?
0: Eu odeio ele. Eu odeio a vida que veio junto com ele, é isso.
1: É sério, eu nem sei o que dizer.
0: Naquela hora, eu não aguentei. Eu soltei. Eu falei. E a Fernanda não disse nada. Só ficou me olhando como se eu tivesse batido nela. Como se eu tivesse dito alguma coisa absurda. E a partir daquela conversa, eu fui piorando. Fui ficando cada vez mais irritado. Porque depois de meses guardando aquilo, parecia que eu tinha aberto uma torneira dentro de mim que... Olha... Eu fiquei sem filtro. Eu já não tinha mais vontade de fingir. Eu falei que ninguém conta a verdade sobre ser pai. Que filho acaba com casamento. Acaba com tudo. Com a paz, com a liberdade, com o dinheiro. Falei que as pessoas fazem filho e depois elas não podem voltar atrás. E aí passam o resto da vida fingindo que foi a melhor decisão do mundo. Porque não podem admitir que talvez tenha sido um erro. Eu falei tudo, tudo. E a Fernanda começou até... a passar mal, sabe? A chorar. E eu lembro que cada vez que a gente conversava sobre isso, era dessa forma. Mas quanto mais o tempo passava, mais irritado eu ficava. Porque parecia que eu era obrigado a amar aquela vida só porque biologicamente eu tinha virado pai. Parecia que existia um roteiro pronto, sabe? Você tem um filho, você se encanta, depois você sorri, você agradece... Você passa por tudo e tem que estar ali, sabe? Sempre sorrindo, sempre disposto. Só que comigo não aconteceu. Pior que isso. Eu ainda achava que tinha alguma lógica no que eu sentia. E eu só estava sendo sincero sobre uma coisa que todo mundo fingia amar. Numa das conversas, a Fernanda até falou que quem tinha insistido em ter filho era eu. Eu que queria. E ela estava certa. Eu fui o cara que pressionou, que falou que estava pronto, que dizia que sonhava com aquilo. Mas eu queria um filho. E não sabia que eu ia perder a minha própria vida. Olha, nessa conversa, a Fernanda me olhava, sabe, de um jeito como se tivesse deixado de me reconhecer. E talvez a verdade seja essa. Naquele dia, naquela conversa, naquela noite, pela primeira vez... Eu também comecei a não reconhecer o homem que estava sentado ali. Depois daquela conversa, eu comecei a me afastar de vez. Saía mais cedo, voltava mais tarde, inventava reunião, inventava até trânsito, inventava qualquer coisa, qualquer desculpa para não voltar cedo para casa. E eu percebi que quanto menos tempo eu passava ali, melhor eu me sentia. O meu filho até começou a estranhar a minha presença. Quando eu chegava perto, às vezes, ele já esticava os braços para Fernanda. Parecia que estava entendendo. Quando eu tentava pegar ele no colo, ele chorava querendo a mãe. E, sinceramente, aquilo me incomodava menos do que deveria. Porque quanto menos ele me procurava, menos eu precisava fingir que queria estar fazendo tudo aquilo. A Fernanda ainda tentou salvar a nossa família por muito tempo. Marcou terapia. Disse que aquilo podia ser cansaço, estresse, depressão, qualquer coisa. Ela ainda tentou acreditar que o homem que insistiu tanto para ter um filho continuava ali em algum lugar. Mas a Fernanda queria que eu atuasse num papel que eu nunca deveria ter aceitado. Porque essa é a verdade, sabe? Na verdade, que eu demorei tempo demais para entender. Eu queria ser pai no Instagram, na foto, no filme, só nos momentos bons. Queria legenda bonita, comentário dizendo família linda. Mas agora eu sei. Pai de verdade não vive só os momentos bonitos. Pai de verdade acorda de madrugada, renuncia, se doa, aguenta cansaço, aguenta barulho, aguenta perder pedaços da própria vida. E eu descobri isso tarde demais. Descobri que eu não queria dividir minha existência com ninguém. O casamento acabou pouco tempo depois, lógico. E sendo muito sincero, talvez já tivesse acabado antes. Porque casamento nenhum sobrevive quando uma pessoa está tentando salvar uma família enquanto a outra está tentando escapar dela. Eu saí de casa. E com o tempo me afastei também do meu filho. Eu não desapareci completamente. Apareço em aniversário, Natal, uma festa ou outra, dou presente, pergunto da escola, sento do lado dele por algumas horas e vou embora. Olha, eu sei exatamente o que isso faz de mim aos olhos das pessoas. Um pai ausente, um péssimo pai, talvez até um covarde. Mas hoje eu até parei de me defender. Porque eu sei que é difícil entender o que eu sinto, entender o que eu penso, entender o que se passa comigo. Você, ouvindo a minha história agora, talvez não entenda. Mas eu sei também que tem muita gente que passa por isso e que fica quieta. E que é covarde, não consegue falar. Passa por tudo em silêncio. Eu sei que tem um pai, uma mãe, que tem o mesmo sentimento que eu. Porque além disso, tem uma coisa também que ninguém tem coragem de falar. Tem homem que nasceu para isso. Tem homem que encontra sentido em acordar de madrugada, em renunciar, em viver pela família. E tem homem que não nasceu para isso. Não adianta forçar, simples assim. Não adianta casar, ter filho, montar quarto de bebê, postar foto feliz, fingir que o amor aparece porque apareceu uma criança. Não aparece. Pelo menos para mim não apareceu. É o meu jeito. Se eu pudesse voltar no tempo, eu não voltava para consertar. Eu voltava para não começar. Olha, mais uma vez, você pode me chamar do que você quiser. Pode ser o pai ausente, o pai covarde, o pai monstro, egoísta. Mas eu ainda acho que o maior erro da minha vida não foi ter ido embora para recuperar minha vida. O maior erro para mim foi ter insistido tanto em ficar. Porque esse é meu jeito. Essa é a minha essência. E eu não vou mudar por situação nenhuma nesse mundo.

Band FM, a Celine Dion, Because You Love Me, aqui no nosso Quem Gama Não Esquece de hoje. A história do Casemiro. Casemiro. Que história foi essa, hein? Realmente, a sensação que dá, a gente só sabe de uma coisa, isso é uma coisa que eu falo muito para todo mundo que eu converso, com amigos, né? Que a gente começa alguns papos de reflexão da vida adulta como um todo. Muitas coisas na nossa vida a gente só sabe quando a gente realmente vive. Tem que viver aquilo mesmo. Quantas pessoas aí, eu mesma sou um exemplo disso, que queria muito. Ah, eu quero morar sozinha. Eu quero ter minha independência, eu quero ter minha casa. Sabe aquele momento que a gente está morando com os nossos pais? E que a gente quer ir embora? E que a gente quer viver a nossa vida? E aí quando a gente vai viver a nossa vida, a gente vê o tamanho da responsabilidade que é. E aí a gente quer voltar correndo para casa. Porque a gente vê que barra que é aquilo. Manter a casa, manter as contas. E com o filho. É exatamente isso, paternidade, maternidade. A gente vê aquela criança tão fofinha. Mas isso, esse amor que a gente tem dos nossos filhos é o que faz tudo valer a pena, né? É o que eu falo sobre a maternidade. É muito difícil, mas eu não voltaria atrás, porque o amor é muito mais forte. Mas o Casemiro falou na história, e ele tem toda a razão. Paternidade, maternidade não é pra qualquer um, não é pra todos, infelizmente. Mas Casemiro, eu vou te falar uma coisa, não existe ex-pai, não existe ex-filho. E infelizmente, todo esse seu sentimento, tudo isso que você externa depois de uma coisa que já foi, a responsabilidade afetiva, fora financeira, tá aí. Não tem como voltar atrás. Também não tem como você querer, e eu já vi muitas histórias assim, depois entender que você fez uma burrice de não estar presente na vida do seu filho. Porque assim como todo relacionamento, relacionamento de pai e mãe também tem ônus e bônus, né? Não dá pra ficar só com a parte fofa. O mais engraçado e louco de tudo isso é ele achar, né, que tá sendo legal assumir isso, porque não tá nem um pouco. A sinceridade é boa, só que não serve de nada, porque tua responsabilidade tá aí. Agora, dizer que é difícil e que muita gente romantiza e que a vida não é fácil e que a gente não tem noção nenhuma do que é antes de viver, isso eu concordo. Realmente é difícil demais. Quantas vezes eu, como mãe, não fiquei com vontade e aí atire a primeira pedra quem puder de sair correndo, meu Deus do céu. Louca, porque eu queria 5 minutinhos sentada num sofá. A gente quer mesmo. Só que a gente não tem coragem. O amor fala mais alto. 11 999 919197. Eu quero saber de você, sim. O que que você acha da história do Casemiro? Se já aconteceu isso com você? Eu tenho diversas amigas, viu? Também que já me relataram isso. O homem queria muito filho e na hora do vamos ver mesmo. Ou a mulher queria muito ser mãe e na hora da prática, né? Não vamos generalizar. Viu que não era bem isso. Já aconteceu algo semelhante ou parecido com você? O que que você tem pra dizer da história do Casemiro? Tô aqui esperando a sua participação. Vou querer saber, sim, viu? @BandFM pelas redes sociais. Você também comenta a história de hoje.

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0: fala, não, eu quero um filho, já faz 9 meses. E aí, eu não sei o que passou na cabeça do Casemiro. Hein, Casemiro, o que passou na sua cabeça, Casemiro? Quer brincar de casinha, Casemiro? Pelo amor de Deus, Casemiro.
1: Bom dia, Band. Eu sou a Michelle aqui do Jardim Santo Eduardo. Bom, a história de hoje me deixou muito revoltada.
0: Eu também,
1: porque
0: viu?
1: Porque ele tinha dito que ele queria muito ter um filho. A esposa dele foi lá, né? Resolveu, eles tiveram um filho.
0: É.
1: O filho deles vieram com muita saúde, graças a Deus. Ele tem que agradecer muito a Deus, né? E assim, ele tem que colocar isso na mente. Tem muitas pessoas aí, muitos homens, querem ser pai, querem ter um filho e não conseguem, por questão de problema. E ele teve um filho saudável, construiu uma família bonita, por conta de algumas coisas que vieram acontecer, que é natural do bebê.
0: Exatamente.
1: Ele desistir.
0: É natural.
1: Não, pra mim é o cúmulo isso daí, é o cúmulo. Eu acho que tomar vergonha na cara dele, entendeu? E mais tarde, se ele não se arrepender agora, quando tiver velho, uns 60, 70 anos, ele vai se arrepender. E vai ser tarde demais.
0: É, quando vem chegando a velhice também, né? A gente tava até comentando isso ontem aqui. Aí tudo fica, ai... Todo mundo fica mais bonzinho, que daí precisa, né? Aí a pessoa se transforma de novo. Aí acha que com uma desculpa tudo vai se resolver. É na convivência que você conquista as pessoas. Não é só pedindo desculpa, não. Aí não tem como voltar atrás mais.
2: Bom dia, Band. Bom dia, Milena.
0: Bom
2: Rapaz,
0: dia.
2: Que história foi essa, hein, Milena?
0: Nossa Senhora.
2: Aí tá quase falando que se o filho morrer pra ele... Vai ser até bom, porque ele não vai ter mais responsabilidade nenhuma.
0: Exatamente.
2: É difícil. Eu tive uma relação mal com meu pai a vida toda, porém agora os dois estão tentando se ajudar um ao outro, né? Pra ter uma relação legal. Mas com todos os defeitos dele e com todos os defeitos meu também, o meu pai nunca foi ruim desse jeito igual esse cidadão tá sendo.
0: É, eu acho que, na verdade, ele não tem responsabilidade, né? Questão mais de responsabilidade. E vamos falar um pouquinho, assim, de egoísmo, né? Porque quando ele sonhou o sonho dele, era o sonho dele. E aí, o problema foi essa questão desse sonho pessoal, sem encarar que esse sonho exigia muito de outras pessoas envolvidas. E aí, o sonho dele, quem acabou pagando foi a esposa, né? Porque não teve essa questão dessa ajuda. E como a gente precisa, né? Enquanto mulher, ali no dia a dia, na madrugada, amamentação, que só você... É tão solitária já a maternidade, né? A gente envolve tantos hormônios no nosso corpo que muda. E aí, a gente precisa tanto dessa ajuda, alguém que carregue um pouquinho pra gente. Alguém, na verdade, é a outra parte envolvida, né? No caso, o pai, que ajude. E ele se negar nesse momento. Olha... É revoltante. Eu tô revoltada, não sei você. 11999919197. Eu quero você comentando a nossa história do Quem Ama Não Esquece de hoje. Tô esperando você aqui.

sua rádio do seu jeito, 11h38. Hoje a gente está aqui contando a história do Casemiro. Casemiro, que tinha um relacionamento saudável, um relacionamento bom com a Fernanda. Aí ele vai lá, insiste pra Fernanda. Fernanda, já tá na hora, né? Depois de 9 meses de casado, a gente tem um filho. E a Fernanda alerta, fala, não, tá muito cedo ainda, vamos curtir mais. E ele

0: Band FM, Henrique e Juliano, a maior saudade com a história do Casemiro, história que tá todo mundo aqui, assim, como diz lá o Gil do Vigor, o Brasil tá indignado, tá todo mundo indignado, não é à toa, né, meu amigo, né, minha amiga, a gente fica indignado mesmo, como é que pode, mas ó, não se enganem, viu? O Casemiro falou em alguns momentos na história, ele falou assim, eu estou falando o que muita gente tem vontade de dizer e não diz. Infelizmente, ele não é o único. Ele não é o único. A diferença é que tem alguns homens e algumas mulheres também, a gente não pode generalizar. Mas tem algumas pessoas que têm essa responsabilidade de se tornarem pais e depois começam com alguns comportamentos também de fuga. Tá? Ele não tem coragem de falar, olha, não quero esse filho, mas foge da mesma forma, viu? Não se enganem, ele não é o único. Infelizmente, a Caroline tá falando aqui, ó, no nosso Instagram, @bandfm. Infelizmente, existe esse tipo de ser humano, mas não é o único. Conheço gente assim. Só vai aprender na dor.
1: Helena, que história é essa? Eu tô passada. Olha, existem homens, existem moleques e existe o Casemiro.
0: Exatamente.
1: Que eu não sei que definição dá pra ele. Ou melhor, eu até sei. Porém, eu prefiro manter meu réu primário, né? Uma que eu não tenho dinheiro, muito menos advogado. Mas vou falar uma coisa pra você. Deus sabe de todas as coisas. Tenho certeza que a Fernanda e o filhinho dela é muito feliz. E contra você, Casemiro, vou falar uma coisa. Você só vai saber o que, que é ser um pai de verdade quando você estiver na velhice, sozinho e largado. A vida dá volta, viu? Hoje você tá plantando, amanhã você vai colher. E você sabe muito bem o que você vai colher, né? Beijos, Adriana.
0: Um beijo pra você. A Renata Batista tá falando lá no nosso Instagram. Maternidade e paternidade não tem nada de romântico. Mas não justifica essa rejeição. De fato, você não tem vocação para ser pai mesmo. Se você achou a rotina difícil, imagina só quem tem um filho atípico, com um distúrbio de sono há quase 2 anos. Você não sabe o que é dormir direito e sem rede de apoio. Mesmo assim, eu amo os meus filhos. Um beijo para você, parabéns, viu, Renata? Um beijo no seu coração, um abraço também.
2: Para mim, ele não conseguiu nem se tornar homem. Porque o cara que acredita em vida de Instagram, que no Instagram é bonito, que no YouTube tudo é fácil.
0: É, não é?
2: E acha que pode ser um pai de família, se tornar um pai, um dono de uma casa. Esse cara, ele nem se tornou homem ainda. A vida real é muito diferente de Instagram. Ele teve a capacidade de se achar capaz, né, de fazer uma mulher ter filho, querer uma família e depois simplesmente correu disso. Ele não pode ser chamado de homem, ele tem que ser chamado de menino. E não, e não nasce homem, igual ele falou aí, não nasce homem que não nasceu pra isso. Nasce pessoas que, covarde, que foge da situação que ele mesmo criou.
0: Exatamente, ele mesmo que quis ser pai, né? Ninguém forçou, né? Ele sabia muito bem o que fazer pra ser pai e que ser. Agora, lógico que a gente vai se desenvolvendo na maternidade e na paternidade. A gente vai aprendendo e vai vendo que o buraco é muito mais embaixo, mas mesmo assim a gente fica. Como a Patrícia tá falando aqui, ó. Casemiro tava querendo um bebê reborn, né? Se é pra generalizar que todo mundo romantiza maternidade e paternidade, então generalize que todo mundo sabe os prós e contras de um bebê em casa. Todo mundo sabe que bebê chora, dá trabalho, que é caro, todo mundo sabe que a sobrecarga é sempre da mãe quem carrega, amamenta quem cansa mais. Eu sou mãe solo desde os 4 meses do meu filho, hoje com 21 anos. Tiveram momentos que eu quis pegar a bolsa e ir embora? Sim, mas o amor, a responsabilidade, o comprometimento e a vergonha na cara me lembravam de que aquele serzinho indefeso não pediu pra nascer, pra ser gerado. Isso foi uma escolha dos pais. Terceirizar a culpa não muda nada, Patrícia. Falou e disse, tô com você, minha amiga.

0: Band FM. Você ouviu aqui com a gente Luan Santana falando sério. E aqui no nosso Quem Ama Não Esquece de hoje, Murilo, como é que foi
1: falando
0: pra você?
1: Sério, né? Falando sério.
0: Quero te entrevistar. Como é que foi pra você fazer esse personagem, Casemiro? O Murilo, que também é pai.
1: Pois é, né?
0: Super apegado.
1: Eu tento entender algumas coisas assim, né? Porque, obviamente, cada um tem a sua maneira de interpretar, a sua maneira de sentir as coisas. Mas é um pai, a alegria de você ter um filho, né? O primeiro filho dele, enfim. E não conseguir administrar isso. Eu não sei, assim, ia entender a cabeça de uma pessoa dessa.
0: É muito, né? Desgastante, realmente. Eu acho que ele falou muita coisa que muitos homens têm vontade de falar e não têm coragem. Mas, de verdade, pelas atitudes. Porque assim, você vê o que a pessoa tem coragem de quer falar pelas atitudes delas,
1: sim,
0: né?
1: Sim.
0: Então assim, eu acho que ele falou muita coisa que muitos homens querem falar e não têm coragem. Mas assim, até você ter coragem de externar isso e fazer, né? Nossa.
1: Então, mas ter filho é isso, né? E aí a coisa vai... Você acha quando... Você acha que vai acalmar, piora. Mas eu... Gente, é isso.
0: É sobre isso.
1: É o que a gente tem. E aí, assim, eu acho que compensa, né? Quando você vê um filho... Enfim, quando nasce, quando cresce, quando te traz alegrias, isso é muito... Compensa muito.
0: Muito.
1: Mas se você não tiver esse ponto de vista, esse sentimento que não se cria realmente do dia pra noite, aí...
0: Dá essa impressão mesmo que não compensa.

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6: Opa! Meio-dia e 10. Boa tarde! 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
6: Estamos de volta com mais uma edição do Minha Música, Minha Vida. E a sua participação é importante pelo nosso WhatsApp, 999-777-030. Você manda sua música, a música que marcou a sua vida, e compartilha com a gente um pouquinho dessa história. Olha que bacana. 999-777-030, tô esperando a sua participação.
10: Fala, galera da Band. Aqui é o Pablo do Meyer, tô meio rouco. Mas vamos que vamos. Minha música, Minha Vida. Eu quero pedir Olha o que o Amor Me Faz, de Sandy Júnior, pra relembrar um pouco também a minha infância. Quer dizer, minha adolescência, né? Primeiro beijo na boca, a primeira paixonite. Valeu.
6: Valeu, Pablo. A música que você pediu aí, ó. Pra você lembrar a sua infância, sua primeira paixonite. 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

0: jeito. Raça Negra.
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0: Com
1: um
0: sorriso maroto, maravilha. Pra fechar a primeira sequência do Minha Música, Minha Vida, também rolou Gustavo Lima, Luísa e Maurílio, Suel, Maiara e Maraís e a primeira Sandy Júnior, pedido do Pablo do Meyer. Olha o que o amor me faz. 999-777-030. Você pode pedir a sua música também, pode mandar pra gente a música que marcou a sua vida, aquela música que marcou um momento especial da sua vida. Então, manda aí. 999-777-030. Manda seu áudio. Daqui a pouquinho tem mais uma participação.
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0: Meio-dia e 29, boa tarde.
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3: Faltando um pouco para nós. Essa luta pelo Hexa começar, a Bruxa está solta na seleção brasileira e teremos alguns desfalques importantes no Desafio América. O atacante Rodrigo e o defensor Éder Militão, ambos do Real Madrid, já são baixas certas para a seleção. Além do jovem Estevão, do Chelsea, que é um desfalque quase certo. Desejamos força para os nossos atletas que, apesar de não estarem em campo, estarão conosco na torcida pela Amarelinha.
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8: Meio-dia 33, estamos de volta.
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8: A sua rádio do seu jeito e a sua participação é importante pelo nosso WhatsApp 999-777-030. Seu nome, seu bairro, a música que marcou a sua vida, você manda pra gente aí, quem sabe você pode faturar prêmios com a gente também. Aproveita pra seguir a gente lá no nosso Instagram, @BandFMRio, @BandFMRio no Instagram, pra você seguir a gente.
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8: A sua rádio do seu jeito e a sua participação é importante pelo nosso WhatsApp 999-777-030. Seu nome, seu bairro, a música que marcou a sua vida, você manda pra gente aí, quem sabe você pode faturar prêmios com a gente também. Aproveita pra seguir a gente lá no nosso Instagram, @BandFMRio.

0: de Camargo e Luciano. Dois corações e uma história.
1: Opa!
0: Mas não posso entrar muito em detalhe porque hoje sou casado de novo, mas marcou muito a minha história essa música.
1: Entendi.
0: Forte abraço aí.
1: Valeu, forte abraço. E a música que você pediu já tá tocando aqui na Band FM, no Minha Música Minha Vida. Zezé de Camargo e Luciano. Dois corações e uma história.

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0: Olá também, Jael e Rodolfo, seu brilho sumiu, participação da Mari Fernandes, Turma do Pagode, Henrique Juliano, Ivete Sangalo e Zezé de Camargo e Luciano, Dois Corações e Uma História. Por falar em história, eu quero saber que história marcou a sua vida. Que momento a música marcou a sua vida e que música foi essa? Você pode compartilhar com a gente pelo nosso WhatsApp, 999-777-030. Daqui a pouquinho tem mais música, daqui a pouquinho tem a Super 6 e amanhã, depois do Quem Ama Não Esquece, tem mais.
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0: Meio-dia 55.
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0: Opa, e aí, tudo certo? Vamos com tudo, Rio de Janeiro. Bora, bora, galera. E aí, tudo certinho nesse frio? Bora fazer barulho assim mesmo, hein? Vamos agitar essa quinta-feira. Por aqui o Sanches. 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
0: Começando a Super 6, aquele esquema, hein? Te mostro seis músicas, você vota na sua preferida. E aí, quem sabe você se dá bem, pode tirar aquela onda bacana e faturar prêmios. Eu tenho 4 ingressos para os cinemas Kinoplex. E aí, se pega essa parada? Então participa aí. 999-777-030. 999-777-030. Tenho pra você aqui, ó. Música 1, Deixa Eu, Murilo Ruf. Música 2, Romance Rosa, é de Brito e Samuel. Música 3, Alô Virgínia, Grupo Chocolate. Música 4, Pedido de Socorro, Gustavo Mioto. Música 5, Não É o Lugar, É a Pessoa, Xande Avião. Música 6, Pela Última Vez, Menos é Mais. 999-777-030. Capricha aí, participa e quem sabe você fatura os ingressos pro cinema. Começamos com a música 1.

0: Band FM, a sua rádio do seu jeito e a Super 6 que tá rolando. Grupo Chocolate, Turma do Pagode, Alô Virgínia, música número 3. Música 2, Ed Brito e Samuel, Romance Rosa. Música 1, Murilo Ruf, Deixa Eu. E aí, tá votando na sua preferida? Tá valendo 4 ingressos pra rede de cinema Kinoplex. 999-777-030. Música 6, Menos é Mais, pela última vez. Música número 5, Não É Lugar, É a Pessoa, Chão de Avião. E a música 4 você confere agora. Pedido de Socorro, Gustavo Mioto, da Band FM.
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0: gastou dinheiro à toa, né?
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0: Band FM pela última vez. Menos é mais. E aí, tudo certinho? Tudo tranquilo? Votou aí? Ah, não votou ainda? Vou te dar mais um tempinho então pra você votar e quem sabe você se dá bem e fatura 4 ingressos pros cinemas Kinoplex. 999-777-030. Manda ver, manda aí, manda direitinho. Quem sabe você tira aquela onda bacana e fatura os prêmios aqui na Band FM. Combinado assim? 999-777-030. Eu tenho ingressos pro cinema. Cineminha por conta da Band FM. Fica aí que já já trago o resultado.
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0: A Firjan Senai está com inscrições abertas para cerca de 500 vagas gratuitas em cursos técnicos de nível médio em Duque de Caxias, Nova Iguaçu e Itaguaí. As oportunidades são para áreas como tecnologia da informação, logística, mecânica, eletrotécnica e energias renováveis. As aulas serão presenciais com parte das atividades à distância e começam no dia 27 de julho, hein? As inscrições devem ser feitas pela internet até o dia 12 de junho, mas o prazo pode terminar antes, caso o número de candidatos atinja o limite de vagas. Para participar, o candidato precisa atender aos pré-requisitos de escolaridade e também de renda familiar exigidos no edital. A seleção será feita por meio de prova de português e matemática. E para mais informações, acesse firjan.com.br. firjan.com.br. Logo mais, tem mais uma edição do Band Notícias.
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0: Vamos nessa, Paulo Matos. Boa tarde, Paulinho.
4: Vamos nessa, Sanches. Ótima tarde pra você e pra geral ligado aqui na Band FM. Com chuva em diversos pontos na cidade, cautela redobrada para pistas escorregadias. Avenida Brasil, lentidão a parte de Manguinhos. Leopoldo Bulhões é a melhor escolha rumo ao centro. 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
0: Vambora aqui pro resultado da Super 6. Você que votou na sua música preferida, atenção aí, quem se deu bem foi Daniel Amorim. Tá no telefone 2984 de Duque de Caxias. Dani, faturou 4 ingressos pro cinema Kinoplex. Manda mensagem pra gente aí, ó. Eu ganhei! Aí o Yuri vai mandar pra você aí todas as coordenadas pra você buscar os seus ingressos. Combinado assim? Vamos pra música vencedora agora?
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0: Gustavo Mioto, pedido de socorro.

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1: Eu acho que você tem que mandar aquela mensagem. 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

0: 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Arroba Band FM Rio, vai no nosso Instagram, aproveita pra seguir a gente. E me segue também, arroba Felipe Sanches. Arroba Felipe Sanches, Felipe com dois peixes. Daqui a pouquinho eu volto com prêmios e aquela resenha. Fica aí. 1h55, boa tarde.
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0: Vamos nessa, Paulo Matos.
2: Vamos nessa, Sanches. Na linha vermelha, lentidão também rumo à região central da cidade. Começa no Fundão, vai até o Caju. Lembrando que quem sai da Zona Norte, Leopoldo Bulhões, é a melhor escolha no momento. Francisco Bicalho, por enquanto, sem dificuldades. 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
0: Opa, e aí? Tudo certo? Bora fazer barulho, Rio! Tudo tranquilo? Ótima tarde para você que tá aí nessa quinta-feira ligado em 91.1. Vamos fazer as trilhas sonoras da sua tarde, hein? Aqui o Felipe Sanches.
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1: Sim, começando mais uma edição do Tamo Junto. E a sua participação é muito importante pra gente aqui no 999-777-030. Eu tenho pra você de prêmios aqui a camisa da torcida Band FM na Copa do Mundo 2026. Camisa muito bacana do Brasil, da torcida Band FM na Copa do Mundo 2026. E você vai ter a sua, hein? Vai torcer uniformizado. 999-777-030. Vai faturar o manto sagrado da Band FM. Tem pra você aqui, ó, esses prêmios. E aí, você tem que participar do tema de hoje, que é: você deixa de fazer alguma coisa porque tá frio, porque tá chovendo? Sei lá, de repente, dá aquela preguicinha de ir pra academia, de ir pro trabalho, de tomar banho, né? Tem gente que dorme sujo, que eu sei, porque tá frio. Tô ligado, tá? Mas tem que falar a verdade, hein? 999-777-030. Participa aí. Você deixa de fazer alguma coisa em dia de chuva? Ou você conhece alguém que deixa de fazer alguma coisa em dias chuvosos? 999-777-030. Camisa da torcida Band FM Copa do Mundo 2026. Manda ver e participa com a gente. Começou.

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1: Essa música é linda.

0: Band FM. João Gomes, Meu Pedaço de Pecado. Augusto e Clariô, Confia. Cristiana Araújo, Bons Bocados. E Zé Felipe, Cona Castela, Sua Boca Mente. 999-777-030. Participa com a gente. Mande seu áudio. Estamos perguntando, você deixa de fazer alguma coisa em dia de chuva? O que é que você deixa de fazer em dia de chuva? Hein? Conta pra gente. 999-777-030. Esse é o nosso WhatsApp pra você participar. Vamos ouvir a galera trabalhando camisa torcida Band FM na Copa do Mundo 2026.
1: Boa tarde, Band. É o Marco, aplicativo de São Gonçalo.
0: Ei, Marco.
1: Quem gosta, quem não gosta de fazer nada com esse tempo chuvoso é minha esposa. Ela não gosta de sair.
0: É?
1: Mesmo estando de carro, ela prefere ficar em casa.
0: É.
1: Eu não, eu prefiro sair, eu gosto de sair. Chovendo ou não, eu gosto de sair. Mas minha esposa não gosta, não.
0: Importante é dar um rolê, né, meu parceiro? Entendi. Vamos lá, Ana Lúcia, conta pra gente.
2: Oi, Felipe. Boa tarde, meu amor. Ana Lúcia, Magalhães de Ramos.
0: Tudo bem, Ana?
2: Ah, eu deixo sim de sair. Se não for um compromisso muito sério, eu não saio de casa se estiver chovendo.
0: É?
2: Mas se for uma coisa séria, com certeza eu irei honrar meu compromisso, né?
0: Entendi.
2: Mas que é chato sair com chuva é. Deus que me perdoe, né? Um beijo, meu amor.
0: Valeu, beijo, Ana Lúcia. Obrigado pela sua participação. 999-777-030. Você deixa de fazer alguma coisa em dia de chuva? Tipo ir pra academia, dar aquela preguicinha de levantar pra ir pro trabalho. Banho, nem pensar, em dia de chuva, frio. 999-777-030. Camisa torcida Band FM, Copa do Mundo 2026. Deixa eu mandar um abraço aqui pro meu parceiro DJ Josué Dias. Fala DJ, DJ Viriato, tá ligado aqui na Band FM, tamo junto, irmão, obrigado pela moral aí. Tamo junto, Viriato, toda a galera ligada aqui na Band FM. Agora 2:13, a música não para.

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1: Guilherme Benuto, menos é mais.
2: Matheus Fernandes.
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0: 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Maiara e Maraíza, quem sente saudade sou eu, Guilherme Benuto, Jorge Matheus com Matheus e Cauã e muito mais. 999-777-030, participa com a gente aí. Quem sabe você fatura prêmios, tem camisa da torcida Band FM na Copa do Mundo 2026. Você vai torcer uniformizado, hein? 999-777-030. Estou perguntando se você deixa de fazer alguma coisa em dia de chuva. O que você deixa de fazer em dia de chuva? Conta pra gente, 999-777-030. Só quem manda áudio concorre a essa camisa da torcida Band FM, hein?
1: Eu treino 5 km na Vila Militar, aqui em Reunião. Se o tempo estiver assim nublado, com uma chuva média ou uma chuva fraca, eu vou e corro do mesmo jeito. Agora, se tiver aquela chuva forte, aí não tem como, fico em casa mesmo.
0: Entendi.
1: Tony de Realengo.
0: Valeu, Tony de Realengo. Fábio Léo de Papucaia, fala
2: boa
0: aí,
2: tarde,
0: irmão.
2: Boa tarde, Band FM. Boa tarde, Felipe Sanches, Fábio Léo de Papucaia.
0: E aí,
2: rapaz,
0: meu parceiro?
2: Que eu não gosto de fazer nesse friozinho, sabe o que que é?
0: O quê?
2: Depois de fazer... Namorar, né? Depois de namorar, não, calma, não é namorar, não. Pô, aquele frio, rapaz, tomar o banho, né? Putz, grilo.
0: É, rapaz.
2: Meu Deus do céu. Depois de namorar quentinho, tem que tomar aquele banho gelado. Tamo junto.
0: Valeu, irmão. Fábio Leão de Papucaia. E você? Você deixa de fazer alguma coisa por conta do frio, por conta do dia chuvoso? O que é que você deixa de fazer? 999-777-030. Vai mandando o seu áudio aí, tô esperando o seu áudio. Tem camisa da torcida Band FM na Copa do Mundo 2026. 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

0: Band FM, a sua rádio do seu jeito. E o Tamo Junto que tá rolando, 999-777-030. Tá valendo pra você aqui, camisa da torcida Band FM Copa do Mundo 2026. E aí, tá afim dessa camisa? Então participa com a gente, manda seu áudio aí, 999-777-030. Você deixa de fazer alguma coisa em dia de chuva, em dia de frio? 999-777-030, manda aí que eu quero saber.
1: Boa tarde, meu amor. Eu não deixo de fazer nada por causa de chuva, não. Eu não sou feita de açúcar.
0: É isso aí.
1: Lília, de bom sucesso.
0: Tá bom, Lília.
2: Isso, meu filho, calma.
0: Tá bom, Lília. Beijo pra você. Jonas!
3: Ah, Felipe Sanchez. Aqui é o Jonas Alcântara, de Duque de Caxias. Ó, o tempo tá chuvoso. A questão de hoje é que não dá pra deixar de fazer coisa porque tá chovendo. Eu não tô podendo deixar de fazer nada porque tá chovendo. Eu tô tendo que sair pra trocar meu cabo de internet que quebrou.
0: Caramba!
3: Um abraço, tamo junto.
0: Valeu, Jonas. Obrigado, abraço, tamo junto, irmão. Você deixa de fazer alguma coisa em dia de chuva? Conta pra gente, camisa da torcida Band FM na Copa do Mundo 2026, tá valendo, hein?
4: Boa tarde, Felipe Chances. Boa tarde a todos da Band.
0: Maria Aurileda.
4: Maria Aurileda de São Gonçalo.
0: Como é que tá?
4: Olha, Felipe Chances, eu deixo de fazer muita coisa quando tá chovendo. Eu só não deixo de fazer se for uma coisa muito importante que não posso faltar, não posso adiar.
0: Entendi.
4: Tipo médico, exame.
0: Saquei alguma coisa.
4: Ou a igreja.
0: Entendi, algum compromisso muito importante, é isso. E você aí do outro lado, você deixa de fazer alguma coisa, de repente uma academia, de repente um banho, de repente um compromisso aí que você tinha, você liga e desmarca porque tá frio, porque tá chovendo. 999-777-030. 2h41, seguimos com o Tamo Junto e o som do Luan Santana. Olho Marrom.
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0: hoje na Saba. Revelação agradece.
1: Valeu, Mamute. Revelação.
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0: Band FM, Xande Avião, Inquilina. Imagina Samba e Revelação, Anjo Protetor, João Bosco e Vinícius e muito mais. 999-777-030. Quero saber de você. Você deixa de fazer alguma coisa por conta do dia de chuva, por conta de frio? Tá valendo camisa da torcida Band FM Copa do Mundo 2026.
1: Boa tarde, meu amor. Eu
0: Boa
1: não
0: tarde.
1: Deixo de fazer nada por causa de chuva, não. Eu não sou feita de açúcar.
0: Exatamente.
1: Lília de bom sucesso.
0: Valeu, Lília.
2: Que é isso, meu filho? Calma.
0: Tá bom, Lília. Não é feita de açúcar, né? Por que vai deixar de fazer alguma coisa? Valeu, Lília. Beijo. Obrigado pela sua participação. Fala aí, Anderson.
3: Fala, Felipe Sanches.
0: E aí, meu parceiro?
3: Boa tarde, meu amigo.
0: Como é que você tá?
3: Anderson Freire Vieira, estofador de Niterói.
0: Boa.
3: O ganhador desta camisa. Cara, quando tá chovendo, tem muita coisa que a gente deixa de fazer, né?
0: É.
3: Tipo, fim de noite, aquele futebolzinho na quadra, chovendo.
0: Não vai não?
3: Ah, meu irmão. Eu desligo meu telefone, só vou ligar no dia seguinte.
0: Entendi.
3: Os caras ficam, pô, te liguei, fih, rapaz.
0: É, nem vi.
3: Deu ruim pra mim.
0: Bateria acabou.
3: Telefone, não queria carregar. E é assim.
0: Agora você
3: um
0: já sabe.
3: Um abraço a todos. Band FM.
0: Valeu,
3: a melhor
0: Anderson.
3: Do Brasil.
0: Você que é amigo do Anderson Estofador, já sabe que dia de futebol com chuva, se ligar pra ele, vai estar desligado o telefone. Ele vai falar no dia seguinte que não tava carregando. Já sabe da treta dele, hein? Valeu, Anderson. Anderson Estofador. Obrigado pela participação. 999-777-030. Você deixa de fazer alguma coisa por conta do dia frio, por conta de chuva? Todo mundo que manda áudio concorre à camisa da torcida Band FM Copa do Mundo 2026. Então participa aí.
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0: 2h55, boa tarde.
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0: Vamos atualizar a sua volta para casa, ligada aqui na Band FM com a Deise de Assis. Boa tarde, Deise.
6: Oi, Sanches, uma ótima tarde para você, para todos os ouvintes da Band FM. Tô por aqui atualizando vias expressas. Lentidão, linha vermelha para você que segue em direção à Baixada, na altura do Hospital Universitário. Dê preferência pela Avenida Brasil, tem melhores condições. 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Daqui a pouco eu volto.
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0: Opa, tamo de volta, bora fazer barulho, Rio! E aí, tudo certo? Ótima quinta-feira pra você, ligado aqui em 91.1. Vamos com tudo, hein? Ótima tarde, seguimos aqui na Band FM. A sua rádio do seu jeito. Por aqui o Felipe Sanches. 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
1: Alô, Matheus Fernandes, de um jeito diferente, daquele jeito, hein? Você sabe isso aqui, ó.

0: 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Temos prêmios aqui pra você que tá participando, hein? Tem camisa da torcida Band FM Copa do Mundo 2026. Camisa bacana pra você torcer junto com a gente. Você deixa de fazer alguma coisa em dia de chuva? Em dia com frio? 999-777-030.
1: Boa tarde, Band. Boa tarde, Felipe.
0: Boa tarde.
1: E aí? Cara, é lavar o carro, tempo sujo.
0: É, lavar o carro. Odeio.
1: Na Band FM. Sujo o carro todo, lava, suja. Meu Deus do céu.
0: Mas quem trabalha com carro não tem jeito, tem que lavar até dia de chuva.
1: É muito gostoso, né?
0: É, bom. Eu gosto.
1: Pra namorar, pra comer uma sopa de ervilha igual eu comi quase agora. Tomar aquele cafezinho quentinho com pão quentinho, manteiga.
0: É, rapaz.
1: Ai. Apesar que o calor também, né? É muito bom também. A gente não sabe o que quer, a verdade é.
0: Quando tá calor.
1: Muito bom, amor. Band é melhor.
0: Valeu, Adriano. Quando tá calor, fica torcendo pra chover e ficar frio. Aí quando tá chovendo, tá frio, quer calor de novo. Você não sabe o que quer. 999-777-030. E aí, Reinaldo?
2: Fala, Felipe Sanches.
0: E aí, meu parceiro?
2: Tudo bem, meu
0: tranquilo,
2: irmão? Reinaldo aqui da Andaraí. Cara, tem um negócio que eu deixo fazer quando tá chovendo.
0: O quê?
2: É ir pra praia, meu. Não tem condição, né?
0: É, praia não
2: praia
0: tem jeito.
2: Chuva sem... Não tem a menor condição.
0: É, isso
2: ainda
0: aí é
2: mais
0: verdade.
2: Aqui do Carioca. Então é o que eu deixo de fazer quando tá chovendo.
0: Tá bom.
2: Um abraço a todos aí.
0: Valeu, Reinaldo. E tomar aquela cervejinha de garrafa? Deixa de tomar no frio?
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0: Eba! Cerveja de garrafa.
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0: 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Olha onde eu tô, na Castela. 999-777-030. Eu quero saber de você. Dia de frio, dia com chuva, você deixa de fazer alguma coisa? O que você deixa de fazer? 999-777-030. Vai participando com a gente, vai mandando seu áudio aí. Manda ver, tem camisa da torcida Band FM Copa do Mundo 2026. E aí, Wellington, conta pra gente.
1: Boa tarde, Felipe. Aqui é o Hélito da Gamboa, no trabalho curtindo a Band FM.
0: Aí
1: esse
0: sim.
1: Tempinho é gostoso, é pra estar tá agarradinho, deitadinho.
0: É, rapaz.
1: Tomando aquele cafezinho bem quentinho. Valeu, Felipe. Forte abraço.
0: Valeu, meu parceiro. Wellington, no trabalho curtindo a gente. E você, Davi?
2: Boa tarde, meus amigos da Band FM. Aqui quem
0: Boa
2: fala
0: tarde.
2: É o Cueca Frouxa do Central do Ar. O que não dá pra fazer no frio é tomar um banho. Tomar um banho bem gelado aí não dá, não.
0: Ah, Cascão!
2: Não dá pra tomar um banho gelado, não.
0: Valeu, Davi. Banho nem pensar. Não, banho você toma, mas menos gelado, né? Entendi. 999-777-030, participa com a gente. O que você deixa de fazer nesses dias de chuva, dias de frio? Vai participando, vai mandando seu áudio. Daqui a pouquinho tamo de volta com mais... 3h24.
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0: Linhas, tecidos e muita criatividade estão ajudando mulheres de Nova Iguaçu a conquistar renda e novas oportunidades. Oficinas de costura criativa realizadas nos CRAs de Monte Verde e Morro Agudo ensinam técnicas de customização e confecção de peças como roupas, bolsas e acessórios. As aulas acontecem durante a semana e incluem um aprendizado em máquinas industriais. Parte dos materiais utilizados nas oficinas foram reaproveitados a partir de doações e já foram transformados em novos produtos. As inscrições estão abertas e podem ser feitas no CRAS por moradores de Nova Iguaçu com mais de 16 anos e inscritos no Cadastro Único. Agora vamos saber como é que tá o trânsito no Rio de Janeiro.
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0: Vamos atualizar tudo com a Deise de Assis. Fala, Deise.
4: Oi, Sanches. Tem carro enguiçado no elevado da Avenida Paulo de Fronten, no sentido centro. O bicho tá pegando, já tem reflexos pela Avenida Borges de Videiros e também pela Epitácio Pessoa. Tá saindo da Zona Sul, de preferência pelo túnel Santa Bárbara, 31 de março. 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Daqui a pouquinho eu tô de volta.
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1: Não tem jeito, meu compadre. Vambora. Ela vacilou comigo, nós estamos aí, né? Tudo certo.

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1: Como emagrecer 10 quilos em 6 meses? 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

0: FM, a sua rádio do seu jeito. Tairone! Dieta forçada. Ferrugem, arrependidaço, Marília Mendonça, Leão. 999-777-030. Estamos perguntando o que você deixa de fazer em dias de chuva ou dia com muito frio. Carioca não gosta muito de tempo, né? Dias nublados. 999-777-030. Tem camisa da torcida Band FM, Copa do Mundo 2026. Daqui a pouquinho tem o resultado. Vamos ouvir a galera.
1: O que eu não gosto é sair debaixo de chuva pra fazer qualquer coisa.
0: Qualquer coisa.
1: Beijo, sou Osirene de Benfica.
0: Não faz nada embaixo de chuva. Valeu, Osirene. Obrigado. Boa tarde pra você, minha amiga.
2: Maria Santo, do bairro de Osvaldo
0: Nunca
2: Cruz.
0: Nunca digues.
2: Se eu deixo de fazer alguma coisa no dia de chuva, deixo de fazer...

0: tudo.
1: Tudo.
0: Só não deixo de comer e de tomar banho. O resto eu deixo fazer tudo. Ah, dia de chuva pra mim, se eu pudesse, eu não saía nem de casa.
1: Mas nunca diga-se, né? Se tiver que sair, você vai sair.
0: Direto embaixo das cobertas. Mas às vezes tem que sair pra fazer alguma coisinha, né?
1: Uhum.
0: Tamo junto, Felipe Sanches.
1: Valeu, boa Maria.
0: Tarde. Boa tarde. Boa tarde. É tudo nós.
1: Obrigado, um beijo pra você, Maria. E seguimos com a melhor programação do Rio de Janeiro. Agora tem o Zeca. Faixa amarela aqui na Band FM.
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1: Vocês precisam admitir alguma coisa.

0: Band FM, a sua rádio do seu jeito, fechando mais uma edição do Tamo Junto. Você que participou com a gente aqui, tava valendo camisa da torcida Band FM Copa do Mundo 2026, e agora chegou o momento de quem vai torcer pro Brasil. Uniformizado com o manto sagrado da Band FM, quem tá se dando bem? Atenção você, hein? Anderson Freire Vieira, de Niterói, no telefone 9811. Anderson Freire vai curtir a seleção uniformizada, hein?
1: Brasil!
0: Valeu, Anderson! Manda mensagem pra gente assim, ó, eu ganhei! E aí, a nossa equipe vai fazer contato contigo aí e vai combinar pra você te retirar aí essa camisa da torcida Band FM Copa do Mundo 2026, valeu? É isso, galera, tô metendo o pé, abraço do Sanches, volto amanhã, depois do Quem Ama Não Esquece com Minha Música Minha Vida. Ângelo Araújo chegando com mais uma edição do Da Play, e aí você já pode pedir o seu som aí, já pode mandar o seu áudio 999-777-030 e de repente faturar prêmios e ainda Da Play na sua música preferida. Vou tocar minha saideira aqui do Tamo Junto, hein? Partiu, valeu!

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1: Vamos lá falar com a Deise, agora 2 faltando para as 4. Oi, Deise.
2: Oi, Ângelo, boa tarde para você. Tô de volta e ainda tem dificuldades pelo elevado da Avenida Paulo de Fronten, no sentido centro. Mais cedo tinha um carro liçado ocupando uma faixa da via alternativa. É o túnel Santa Bárbara e o 31 de março. 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Daqui a pouquinho eu volto.
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1: Oi, gente, boa tarde. Tudo bem? Tudo certo? Muito prazer, eu sou o Ângelo Araújo. Tô chegando a partir de agora com você até 8 da noite com muita música boa pra tocar aqui na Band FM, inclusive pra dar início ao Da Play.
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1: 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Ô, quinta-feira gostosa, tempinho gostoso no Rio de Janeiro, chuvinha, bom pra ficar debaixo do cobertor. É ou não é? Delícia, né? Ouvindo música boa, programação da Band FM, o que mais tem aqui é música boa. E agora o Da Play? Eu tô entrando no ar pra fazer a sua vontade, matar o seu desejo. É. Você vai mandar uma mensagem pra gente agora, fala com as nossas meninas, a Stephanie e por enquanto a Sofia, pelo 999-777-030. Aí você fala assim, ó, meninas, fala pro Ângelo tocar uma pra mim, eu vou tocar, tá? Vai lá, 999-777-030. Eu tô esperando você, fala com a Sofia, fala com a Stephanie. Deixa um recado bem bonito aqui, bem gostoso. Quero muito ouvir tua voz e saber qual música que você quer ouvir hoje aqui. Não esquece de se identificar, tá? Isso faz parte, é importante. Beleza? Então manda lá, 999-777-030.
9: Bom dia, FM. Boa tarde. Boa. Lili aqui de Campo Grande.
1: Fala, Lili.
9: Gostaria de ouvir Somos Dois Loucos.
1: Olha.
9: Simone Mendes.
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0: aqui, ó. Essa música é maravilhosa, Nem Pagando, Henrique Castro com Menos é Mais, teve Ed Brito e Samuel com Romance Rosa, Belo Reinventar, Simone Mendes com Erro Gostoso. Tô esperando aqui a sua mensagem, 999-777-030. Manda lá, capricha. Conta pra mim seu nome, seu bairro e pede a sua música predileta. Eu tô aqui só pra te atender, tá? Esse é o meu intuito aqui, meu objetivo é esse. Tá? Sou pago pra isso. Faço com o maior prazer, com o maior orgulho. 999-777-030, manda mensagem. Tô esperando você. Já é quinta-feira, né, galera? Climinha tá gostoso. Bom pra ouvir música boa. Mais um áudio aqui, deixa eu ver. Oi!
1: Boa tarde, Ângelo. Diga, Kátia, querida. Valério da Parada 40, São Gonçalo.
0: Kátia, e aí, bebê?
1: Gostaria muito de ouvir no da Play, Mumuzinho, oh. Fulminante.
0: Que isso, linda! Tá bom, quer ouvir? Vai ouvir, claro, agora. 4h15, Mumuzinho.

0: 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Não fui homem pra te merecer. Aqui na Band FM, a sua rádio do seu jeito, rolando da Play. 4h28 agora. Cadê seu áudio que não chegou aqui? Tocar sua música predileta, sua música favorita, capricha, manda 999-777-030. Vai lá, a gente tá aqui no ar na Band FM só pra te atender. Hoje é assim, gente, até 5 da tarde você que manda aqui na programação da Band FM, tocando a sua música, a música que você gosta de ouvir, sua música predileta, só manda lá 999-777-030.
1: Oi, meu amor. Oi. É Marcinha aqui de Todos os Santos.
0: E aí, Marcinha, diga-me.
1: Eu quero pedir hoje Borbulhas de Amor.
0: Olha.
1: De Fagner. Oh. Um beijo.
0: Beijo, linda.

0: Maria Santos, do bairro de Oswaldo Cruz. Boa tarde, Stephanie. Boa tarde, Ângela Araújo. Boa tarde, Sofia. Ângela Araújo, dá play pra mim aí depois do prazer com Só Pra Contrariar.
1: Claro que dou.
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Maria Santos, do bairro de Oswaldo Cruz. Boa tarde, Stephanie. Boa tarde, Ângela Araújo. Boa tarde, Sofia. Ângela Araújo, dá play pra mim aí depois do prazer com só pra contar.

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0: Rapariga não, pô. Rapariga não. João Neto e Frederico com a participação de Simone Simaria. Rapariga não, rapariga não. Reta final do nosso Da Play, tá? Pra essa quinta-feira, pertinho da sexta, manda mensagem 999-777-030. Dá tempo ainda de eu tocar a sua música, é só caprichar. 999-777-030.
1: Boa tarde, Anjo. Boa tarde, família Band.
0: Fala, irmão.
1: É, eu queria pedir a música da Alprey na camisa 10.
0: Opa!
1: Do Turma do Pagode.
0: Valeu, garotão.
1: Oferecer ela pra minha eterna neguinha.
0: Aí, garoto, arrebentou.
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0: Rede FM, Marília Mendonça. Segundo o amor da sua vida. Fechamos o nosso Da Play dessa quinta-feira. Você participou? Quem participou, participou. Quem não participou, agora é só amanhã, tá? Amanhã, 16h, outra edição do Da Play pra você pedir a sua música predileta. Obrigado pela sua audiência. Fica aí. Não vou embora, não. Só vou embora 8 da noite. Vou voltar já já com a Super 6. E você já sabe, né? As 6 melhores da Band FM pra você decidir qual dessas volta pra tocar de novo. E tem prêmios lá, viu? Volto já. Agora 5 em ponto.
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0: Oi, Deise.
5: Oi, Ângelo. Tô de volta atualizando Ponte Rio-Niterói. Quase 20 minutos o tempo de travessia no centro do Niterói. Dificuldade na altura da ilha do Mocanguê no centro do Rio. Tudo normal. 13 minutos o tempo de travessia no momento. 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
0: Até, Deise.
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4: Band FM, a sua rádio do seu jeito. 5:04. Bora, minha gente. Trazem aqui a Super 6 pra você deixar o seu voto, tá?

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0: Quatro ingressos pra ir Upstar, aquela roda gigante bonita que você já conhece ali na zona portuária. A gente leva você, tá? Nunca foi, né? Você passa lá, vem aquele rodão lindão de 88 metros de altura. Linda, toda estruturada, maravilhosa, iluminada. Então a gente leva você pra um passeio extraordinário, principalmente no final de tarde, pra você fazer fotos instagramáveis. É ou não é? Presente da Band FM pra você. Vai você e mais três na sua cola. Vai todo mundo na tua aba. Quer ganhar os ingressos? Então se prepara pra deixar o seu voto na Super 6. Não precisa acertar a música que vai vencer, tá? Basta participar. Anote, hein? Música 1 de hoje, Sua Boca Mente, do Zé Felipe. A 2, Saudade Proibida, da Simone Mendes. A música 3, Nike Shortinho, da Marvila. 4, Pedido de Socorro, do Gustavo Mioto. 5, Segundo Amor da Sua Vida, da Marília Mendonça. É a música 6 de hoje, Pela Última Vez, Menos é Mais. Manda o voto, 999-777-030, 4 ingressos pra Youngstar. Já tá valendo!
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0: FM, o Arvilara, Gui Shortinho, na Super 6, a música 3 da Super 6, nessa tarde gostosa de quinta-feira. Música 3, hein, galera? 2 foi Saudade Proibida, da Simone Mendes. A música 1, Sua Boca Mente, do Zé Felipe. Tá deixando voto lá pra gente. Vai lá, capricha. 999-777-030. 4 ingressos pra Upstar. Um passeio extraordinário pra você levar a galera com você. Só mandar o voto. 999-777-030. Deixa eu apresentar a música 4 que tá chegando, ó.
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0: Band FM pela última vez. Menos é mais, a música 6 da Super 6. Música 5, Segundo Amor da Sua Vida, com a Marília Mendonça. Música 4, Pedido de Socorro, Gustavo Mioto. Agora é a Vera, hein? Tem um intervalo pra você deixar o seu voto. 999-777-030. Ajuda a decidir a melhor dessas 6, a mais votada. E ela vai voltar pra tocar de novo, tá? Todo mundo que participar vai concorrer a 4 ingressos pra Yupstar, a roda gigante do Rio de Janeiro. Manda mensagem pra gente, 999-777-030. Tô aqui ansioso, esperando. 5h25 agora.
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0: O Cor Rio vai realizar uma operação de trânsito na zona portuária da cidade por conta do deslocamento de carros alegóricos da Escola Acadêmicos de Niterói, que serão retiradas da cidade do Samba ainda hoje. O trajeto seguirá por vias da região portuária e da Avenida Brasil. Desde as 10 da manhã de hoje até as 4 da manhã do próximo dia, haverá interdições na Avenida Rodrigues Alves, no túnel Marcelo Alencar, na via B4, nas pistas central e lateral da Avenida Brasil, além dos acessos do viaduto do Gasômetro e das alças da Ponte Rio-Niterói para a Avenida Brasil. Também haverá proibição de estacionamento em algumas vias da região. Fique atento aqui na Band FM, a gente vai manter você bem informado. Próxima edição do Band Notícias está marcado para as 7h30 da noite.
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0: Vamos lá, falar com a Deise, que tem as informações. Informação do trânsito, agora é com ela. E aí, Deise, me conta. Fala comigo, Deise.
7: Oi, Ângelo, tô de volta. Tem uma faixa da linha vermelha nesse momento ocupada ali no trecho do Galeão. Já tem reflexos desde a altura do Caju, no sentido centro. Trânsito mais tranquilo, dificuldades apenas na passagem pelo Caju. 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
0: Valeu, Deise.
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0: 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Tô de volta com o resultado da Super 6, inclusive da promoção da Super 6. Quer pra aumentar o volume pra gente ouvir juntos aqui, ó?
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0: Alô, Wanderson de Oliveira Barros. Parabéns, Wanderson. Aí, garoto, os ingressos são seus aí. Presta atenção, Wanderson. Esses aqui você vai receber pelo WhatsApp, tá? Final de telefone 1503. Wanderson, parabéns, garoto. Se deu bem, participou da Super 6, faturou os ingressos para ir upstar aquela roda gigante linda na nossa zona portuária, da nossa cidade maravilhosa. Fique esperto aí, tá? Já, já. Sofia e Stephanie vão mandar pra você os ingressos, tudo direitinho, com QR Code. Fica atento aí. Valeu, Wanderson!
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0: E a música vencedora.
18: Não

0: eu acho que você tem que mandar aquela mensagem. Mas manda o que está no seu coração.
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0: Gosto!
1: Quer saber?
0: Band FM, a sua rádio do seu jeito, curtindo a vida com bom gosto aqui na Band FM. Só música boa, só música boa, só música excepcional. Felipe Araújo, Estranho de Novo, Danilo e Davi com Apaga, Apaga, Apaga e a vencedora da Super 6, o segundo amor da sua vida, Marília Mendonça. Ó, todo mundo ligado aqui na Band FM nesse finalzinho de tarde, comecinho de noite. Quero saber seu nome, seu bairro, quem é você que tá aí, pra gente mandar um beijo, mandar um abraço, manda mensagem lá, fala assim: Ângelo, tô te ouvindo, saindo do trabalho, Ângelo, tô te ouvindo, assumindo o plantão, tô te ouvindo na condução, no carro, com o motorista por aplicativo, no táxi, fica à vontade, tá? 999-777-030, passa lá pra falar com a gente, vai ser um prazer. Agora, faltando 17 minutos.

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2: A Deise está chamando, tem informações do trânsito. Conta aí, Deise.
6: Oi, Ângelo. Tudo parado na linha vermelha. Tem duas ocorrências, dois carros enguiçados ali no trecho do Galeão. O trânsito está bem complicado mesmo. No sentido centro, retenções apenas no trecho do Caju. 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
2: Valeu, Deise.
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0: Gente, a saudade, hein? Que tem o costume de voltar sem avisar. Do nada, né? E aí, quando o amor ainda mora no peito, qualquer lembrança é capaz de fazer aquela ruaça no coração outra vez. Vamos falar de 2016? De 2016 pro Lembra Dessa, da Band FM. Louca de saudade, Jorge e Matheus.

0: do Gedama, Jorge Mateus. Ah, lembra dessa? Desse finalzinho de tarde, comecinho de noite, com Louca de Saudade.
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0: Faltando um minuto para as seis, galera, vai começar já já o nosso Band ao vivo. Fica aí, não demora, hein?
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2: Vamos lá que a Deise está chamando. E aí, Deise?
3: Oi, Ângelo. Ponte Rio-Niterói, dificuldade no sentido do Niterói. Mais de 20 minutos o tempo de travessia no momento. No sentido do Rio, tudo livre. 13 minutos o tempo de travessia. 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Daqui a pouquinho eu volto.
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2: Band FM, a sua rádio do seu jeito. 6h02, tudo pronto, tudo certo para mais uma edição do nosso Band ao vivo. Músicas versão show agora. Volta pra casa, pra quem vai ao trabalho, no ir e vir. Aqui, ó.
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2: Na sua rádio do seu jeito.
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15: Ao vivo, né, gente?
16: Sejam todos bem-vindos ao show.
17: Pra começar bem, a gente vai começar assim, ó.
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2: Enquanto isso, nós vamos cantando e vamos dançando em ritmo de festa, meu povo.
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2: Essa, minha gente, a partir de agora já sabe a música versão show pra você desestressar, né? Tá no volante? A gente sabe que o trânsito do Rio é uma bagunça, né? Principalmente quando chove. Esse é o momento, tá? Pra você que tá ouvindo a gente no carro, pra você que dirige, pra você que tá aí, né? No banco do carona, pra quem tá com motorista por aplicativo, pra galera do busão, do trem, metrô, VLT, barcas. Todo mundo ligado aqui na Band FM já sabe. Começando o nosso Band ao vivo, pra gente se divertir e desestressar um pouquinho. Tá no ar!
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Yasmin Santos, sofro onde quiser. O grupo Revelação agora viu que me perdeu. Chora, chora, vagabundo, chora. Ludmilla, não quero mais. Fechamos mais uma edição do nosso Band ao vivo. Tá de volta amanhã, 6 da tarde, 6 da noite, como você quiser. Valeu, galera. Chegando Estação Band FM, próxima parada. Hospício. Até a próxima.

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4: Oi, Deise, me conta aí.
1: Oi, Ângelo. Rua Estácio de Sá segue com uma faixa ocupada por conta de acidente carro e moto. Isso pra você que segue em direção à Candelária, próxima à rua Maia de Lacerda. A opção nesse momento é a rua Itapiru. 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Daqui a pouquinho eu volto.
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9: Faltando pouco para nós. Nossa luta pelo Hexa começar, a Bruxa está solta na seleção brasileira e teremos alguns desfalques importantes no Desafio América. O atacante Rodrigo e o defensor Éder Militão, ambos do Real Madrid, já são baixas certas para a seleção. Além do jovem Estevão, do Chelsea, que é um desfalque quase certo. Desejamos força para os nossos atletas que, apesar de não estarem em campo, estarão conosco na torcida pela Amarelinha.
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13: 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Tô delícia. Cheguei, hein? É. Aliás, chegamos juntos agora.
4: Agora vai.
13: A partir de agora é nós na fita.
4: É. E eles na crepe. É isso aí. Vambora.
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13: Ó, vou te falar, é bem melhor que aquela radiola ali, ó.
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13: Aê! Seja bem-vindo.
11: Eu gosto disso.
13: Seja bem-vinda. Tá no ar o meu, seu, nosso, vosso, Estação Band FM, pra fazer a sua volta pra casa melhorar um pouquinho.
11: É verdade.
13: Eu sei que tu tá aí todo enlatado, toda enlatada.
11: Sim.
13: No trânsito, no seu carro, no seu, no ônibus, aí no trem, no metrô, enfim. Você também que já chegou em casa, já tá em casa? Então faz o seguinte, reúna a família. Porque é o programa mais esperado desde a invenção da eletricidade. Isso é fato.
11: É impressionante,
13: né? Entendeu? Então tu prepara aí seu coração, prepara seus ouvidos. Se possível, tá? Dá uma baixadinha no volume do rádio, porque ele derrete.
11: Pra não fritar, né?
13: Ele derrete. Porque é o seguinte, a Band FM só tem 1 ano e 5 meses aqui no Rio de Janeiro, 1 ano e 4 meses.
11: Tá uma neném, né?
13: É uma bebê.
11: Neném, é.
13: E é uma rádio tão diferenciada que o teu rádio não aguenta.
11: Não aguenta.
13: Você até então tava há 21 anos.
11: É muita por exemplo, pressão.
13: Há 21 anos, tu tava ali, ó, acostumado ali, a cúpula ali. A cúpula tá reunida.
11: Esperando
13: sabe
11: as coisas
13: que eles
11: mudarem
13: estão decidindo
11: em um
13: ali?
11: Segundo.
13: Sabe o que, que eles estão decidindo ali em 90.3?
11: O que que tá fazendo ali, hein? Tá todo mundo ali hoje,
13: eles
11: né?
13: Eles estão decidindo mais do mesmo.
11: É.
13: Que é o que eles fazem há 21 anos.
11: É verdade. Tá... Que bobeira, né? Tu não acha, não?
13: Corredores de rabo.
11: Corredores atrás do próprio rabo,
13: eles,
11: né?
13: Eles ficam assim, igual cachorro, tá ligado?
11: Pois é.
13: Já viu cachorro correndo atrás do rabo?
11: Eles ficam mesmo.
13: Eles são assim.
11: É, pois é.
13: E a gente chegou pra mostrar um panorama diferente pra você.
11: É.
13: Entendeu? Um programa que foi milimetricamente montado pra você, pra te entregar conhecimento.
11: Aí, ó.
13: Informação relevante.
11: Tá vendo?
13: A tão esperada evolução da espécie.
11: É isso.
13: É ou não é?
11: É exatamente isso aí.
13: Aqui, por exemplo, se você ficar ligado, ficar ligada, se você tiver bastante atenção, e há relatos disso, e você vai comprovar, que aqui você vai aprender de cabeça a calcular os juros compostos.
11: Que ninguém sabe, né, ainda.
13: Vai poder entender e saber de cor onde fica o Azerbaijão.
11: Que maluco, né?
13: Ou vai opinar sobre reformas ministeriais.
11: É.
13: E vai aprender onde o joelho estala, que é o mais importante.
11: É isso, né? Agora tá bom. Agora já foi.
13: 999-777-0030. Você debate com a gente e ainda pode ganhar prêmio. Ô, Ângelo, tá valendo o quê pra quem interagir com essa bagaça aqui?
11: Hoje é quinta-feira, todo mundo que mandar mensagem vai concorrer à churrasqueira elétrica da Britânia.
13: Aí, ó.
11: E tem mais combo com 4 ingressos pro aniversário de 1 ano do Junga Park, que é amanhã, às 16h, no Shopping Nova Iguaçu.
13: E essa churrasqueira elétrica, ela é parruda.
11: Ela é taluda, né?
13: Ela é taluda, ela dá o rabo inteiro.
11: Se não couber, bota metade, né?
13: Bota metade, bota uma banda.
11: Ai, ai.
13: Eu adoro quinta-feira, antes.
11: É, por causa de quê?
13: Hoje aqui, não é por causa de TBT, não, que eu não gosto de postar TBT.
11: Eu também não gosto,
13: não.
11: Coisa chata, negócio de TBT, pelo amor de Deus.
13: É, eu gosto porque quinta-feira é aquilo, né, meu irmão? Igual calcinha.
11: É? Como assim? O que que é isso?
13: Hã? Não é o que eu quero, mas tá perto. Sexta é logo ali, ó.
11: Tá encostado, né?
13: Tá colado.
11: Tem uns que já tá dentro e nem sabe. Não é não?
13: Ô?
11: É. Ah, qual é?
13: Ô, Ângelo, quem é que tá fazendo aniversário hoje? Dá a planta aí.
11: Vamos lá, hoje quem faz aniversário é a nossa maravilhosa Maria Fernanda Cândido, 52 anos, tá linda.
13: Bonita ela, hein?
11: Como nunca, né, meu irmão? Que mulher maravilhosa,
13: nossa
11: Maria
13: senhora.
11: Fernanda Cândido.
13: É, deixa eu ver aquela foto ali aí, de baixo ali.
11: Essa aqui?
13: Da esquerda, mais à esquerda, mais à... aí.
11: Essa aqui, né? Olha lá, ó.
13: É.
11: Tá bonita, Luiz.
13: Já que tá isso? Com a papadinha ali, mas ela tá bonita.
11: Né? 52,
13: 52 também, né? O olho tá meio fundo.
11: É, normal.
13: Um beijo, tá, querida? Quem mais, Ângelo?
11: Você é indecente, né? Você é indecente. Já viu que você é indecente? A Paloma Duarte hoje também faz aniversário, 49.
13: Ah, aí, eu gosto dela. Essa aí sempre foi feinha, mas eu gosto dela.
11: Ah, vou falar assim.
13: É uma boa atriz, viu? Paloma Duarte.
11: Para de ser chato.
13: Um beijo, Paloma.
11: Ah, e essa aqui é maravilhosa. Tá, né? Essa aqui é a Giovanna Lancelotti. Faz 33 hoje, linda.
13: Essa aí é uma gata e não mexe com ela, não.
11: Deus.
13: Sabe quem é o marido dela, né?
11: É o Gabriel, né? Boladão, né?
13: É, Gabriel Boladão Davi.
11: Gabriel Boladão Davi. Olha que mulher bonita,
13: negócio de,
11: né?
13: De mexer com mexeiro não dá bom. Pula aí logo.
11: Deixa vamos pra quieto, é melhor.
13: Vamos pro jornalismo. Vamos pro jornalismo.
11: Pelo amor de Deus, vambora, vai.
13: Sueca com a bunda de mais de 2 metros. tá pedindo que os fãs decidam pra onde o bagageiro deve aumentar.
11: Ah, que isso.
13: E quando tem enquete, tem estação Band FM na parada e a gente vai falar sobre isso.
11: Axilas peludas chamam a atenção e modelo fatura R$1.800.000 em 2 anos.
13: Aí, chuvaqueira atlântica.
11: Muito mato, né?
13: Muito mato, muita mata. Muita mata na chuvaqueira. A gente vai falar sobre isso também porque é corpo humano. É. Se é corpo humano, é anatomia. Se é anatomia, você aprende aqui.
11: Então vai.
13: Então vai com tudo.
11: Vai, vai mesmo.
13: Exatamente. É. Olha aqui, hein? O malandro sentou no vaso sanitário pra largar o braço do macaco e foi picado por uma cobra.
11: Ah, não, mentira.
13: É, e aí...
11: Ontem o maluco beijou cobra, hoje a cobra beijou...
13: Hoje beijou a outra boca. E a gente vai falar sobre isso também. Tudo isso e muito mais a partir de agora nessa treta disfarçada de programa. A gente quer a sua participação. Vamos interagir, vamos debater. Isso aqui é um programa inteligente.
11: É isso.
13: E a gente precisa da tua participação. E a gente começa sempre no mesmo horário. Pode olhar aí teu relógio, que horas são hoje?
11: Agora são 6 e alguma coisinha.
13: A gente vai juntinho até que a Voz do Brasil nos separe por imposição de nossa querida chefia máxima.
11: E tá aí, né?
13: Aí, aí. Tudo aí boiando aí.
11: Pois é.
13: Tô boiando lá no sexto.
11: É, isso mesmo.
13: Anjo.
11: Que é, cara, toda hora.
13: Qual é a primeira que tá na agulha aí?
11: Quem sente saudade sou eu, da Maiara e Maraíza.
13: É, essa é boa demais, hein?
11: Eu adoro essa música.
13: Caraca, vamos começar com Maiara e Maraíza.
11: É, pois é,
13: meu. Aí, antes disso, posso dar um papo que é a maior verdade do mundo?
11: Claro,
13: eu vi lá o nosso querido Wagner Monte, ele tava até fazendo uma propaganda de ótica lá, Óticas do Bem, tá patrocinando aqui a Band.
11: Tá mesmo,
13: um beijo, tá, Wagner Monte?
11: Valeu, Wagner.
13: Meu parceiro. Aqui, é o seguinte, sabe qual é a parte boa da miopia, Ângelo?
11: O que que é?
13: É sair de casa sem óculos e não ver nenhuma pessoa feia.
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1: Ah, do seu jeito, delícia, hein, meu irmão?
0: Maravilhosa essa música.
1: Ah, fala sério.
0: Para.
1: Tretas e mais tretas.
0: É, garoto,
1: de segunda a sexta-feira aqui em 91.1. Pode espalhar pra geral.
0: É, não é fácil não, hein?
1: Bagulho é doido. Exatamente, ó, você pode e deve participar,
0: 999-777-030.
1: Tá valendo o que mesmo, hein, Anjo?
0: Hoje vale uma churrasqueira elétrica da Britânia, grandona, taluda.
1: E essa aí tu pode levar pra varanda.
0: Leva.
1: Ah, mora em prédio, não tem problema, não tem carvão, isso, querido, é elétrico. Não vai subir
0: vai
1: aquela fumaceira, não.
0: Isso aí.
1: Exatamente, e outra coisa, hein, pô, sabe rabo?
0: Rabo? Ah, sim, rabo.
1: Já comeu rabo?
0: Já. Adoro. É pô, bom, né?
1: Pô, eu amo.
0: Eu também. Eu gosto muito.
1: É caro.
0: É. Depende, né? Aonde você compra. Depende de onde você vai.
1: Não, de um modo geral, é mais, fica sempre mais caro se tu quiser o rabo. É ou não é?
0: É mesmo.
1: Ô, Ângelo.
0: Que é, cara? Que tu quer, hein?
1: Além da churrasqueira, que tá valendo aí?
0: Também tem combo de 4 ingressos pro aniversário de 1 ano do Junga Park, que é amanhã. Aí você pode curtir lá amanhã ou sábado ou domingo, né? Maneiro, né não?
1: Olha que legal. O aniversário do Junga Park é amanhã, mas
0: é amanhã.
1: Quem ganhar... Ah, mas eu não posso ir amanhã. Vai depois da manhã ou vai
0: sábado,
1: domingo. Tem
0: problema. Aí,
1: teu nome vai estar na lista lá da Band FM. Então vambora. Participa aí. 999-777-030. Ô, Ângelo.
0: Que é, hein?
1: Qual é a primeira treta, hein?
0: Tem um áudio aqui. Deixa eu tocar esse áudio antes aqui, porque é pra você, ó. Oi.
2: Oi, boa noite.
0: Oi,
2: boa noite, Luiz Fernando.
1: Oi.
2: Aqui é Edinalva de Mesquita.
1: Qual é,
2: Edinalva? Pra dar uma boa noite pra vocês.
1: Oi, meu amor.
2: Desde já desejar um ótimo final de semana.
1: Ah, pra você também,
2: dizer,
1: querida.
2: Olha, eu quero ganhar essa churrasqueira.
1: Aí, ó.
2: Mas, ô Luiz,
1: fala.
2: Eu não vou ajoelhar no milho, não.
1: Ué?
2: Tá, Luiz? Porque a minha idade não dá mais. Porque se eu ajoelhar no milho, com certeza eu não vou conseguir levantar.
1: Não, então, Nalva,
2: tá
1: calma
2: bom?
1: Aí. Tá
2: beijo,
1: bom.
2: Menino.
1: Beijo, meu amor. Não. Deixa eu te falar uma coisa, Nalvita. Nalvita, é o seguinte.
0: Ai, Nalvita.
1: Eu sei que você é uma mulher de fé. Eu sei que você é uma mulher de fé. Só que aqui, não.
0: Pelo amor de Deus.
1: É muita gente tem fé. O programa é ecumênico. A gente recebe várias. Ó, a gente ganha muita pipoca aqui, tá ligado? Muita pipoca, vem tudo. Vem frango.
0: Não, eu vou embora.
1: Então, ah, não.
0: Vem frango?
1: Já veio.
0: Já veio?
1: Já, no pote, assim, ó. Aí, o que que acontece, Nalvita? Se não quiser cair de joelho, vai ficar difícil de ganhar a churrasqueira. Eu tô vendo aqui, você tem óculos. Nalvita.
0: Ah, não.
1: Olha por cima do óculos.
0: Aí, eu vou embora, meu irmão. Não tem paz. Ah, não.
1: Está ajoelho e olha por cima do óculos. Para levantar, tudo bem. A gente aqui faz carnaval. A gente tem permuta com carvalhão, Nal.

0: Você é tão indecente, hein? Por quê, hein? Você podia ser menos indecente.
1: Um beijo, minha querida. Obrigado pelo carinho, obrigado pela participação. O Ângelo.
0: Manda um beijo pra galera também do Hortifruti do Terreirão.
1: Ah, um beijo aí pra galera do Hortifruti do Terreirão aí.
0: Tá todo mundo lá ligado aqui na Band FM, falou que fica o dia todo.
1: Que beleza. Quem é? E qual o nome do boneco aí?
0: Wanderson e a galera toda lá.
1: Wanderson e o Mulão do Terreirão.
0: É a família do Wanderson.
1: Família do Wanderson.
0: É isso aí.
1: Tamo junto aí, Wanderson. Vou dar um pulinho aí, moro no Recreio, hein, meu parceiro.
0: Lado, né,
1: tamo
0: irmão?
1: Junto.
0: É isso.
1: Ô, Ângelo, qual é a primeira treta? Tu tá me enrolando, cara.
0: Vamos falar da sueca lá, que tem uma bunda de mais de 2 metros. Ela tá pedindo pros fãs decidirem aonde vai aumentar mais o bagageiro, compadre.
1: Que caraca, isso, essa bunda aí, meu?
0: Bunda de hipopótamo, né? Olha o tamanho.
1: Bunda de ileru. Eu vou te falar uma parada, irmão.
0: Que rabeta é essa, né, compadre?
1: Ô, Ângelo, pra encarar essa rabeta aí...
0: Não dá, não. Olha aqui, compadre. Que é isso, pessoal?
1: O Chuck Norris tem que ser Pro Max. Se for de miserinha...
0: Não chega nem lá.
1: Pô, não vai passar nem da porta. O charuto...
0: Eu só tô pensando merda.
1: O charuto tem que ser desenvolvido, senão esquece, papai. Esquece, não vai dar, não.
0: Ah, não. Isso aqui não.
1: Que isso, brother?
0: Não, isso não pode.
1: Agora vamos lá, vamos falar dela aí, porque é o seguinte.
0: Ah, ela era tão bonitinha. Pra que ela fez isso?
1: Ela tá querendo o quê mesmo? Ela tá querendo aumentar o bagageiro. Mas precisa, por quê, querida?
0: Ela falou que tá pequena. Olha lá como é que tá.
1: É a Natasha? Qual o nome dela? Vê se é Natasha.
0: Natasha mesmo, Natasha.
1: Natasha Crow.
0: Natasha Crow.
1: Ô, Natasha Crow, essa bunda de Júpiter aí, deixa eu explicar a situação.
0: O que é isso, meu irmão? Pelo amor de Deus.
1: Ô, Ângelo.
0: Não, o que é, hein?
1: Quanto mais a pessoa tem, mais a pessoa quer.
0: É, isso é uma verdade.
1: Tipo o olho de Tandera, tá ligado?
0: Ela quer a bunda só pra ela, né?
1: Não, ela quer um planeta todo dentro dela.
0: Ela vai ter, hein? Ela vai ter.
1: 2 metros de bunda? Foi isso mesmo que tu falou?
0: 2 metros de bunda, ela quer.
1: Ô, meu irmão. O que é isso?
0: Meu irmão, é 2,5, tá?
1: Eu tô lendo aqui.
0: 2,5.
1: 2,5 metros. O
0: que é isso, gente? Pelo amor de Deus.
1: Eu tô lendo aqui que ela faz uma super alimentação.
0: É.
1: Pra que essa máquina de churros aí aumente o volume, não é isso?
0: Pelo amor de Deus, como é que vai fazer uma super alimentação? Tá comendo com a bunda?
1: Ah. Com certeza tá. Quero saber quem tá conseguindo. Ô, Ângelo,
0: não,
1: tá
0: não
1: faltando
0: vou,
1: 40 Ai, centímetros pra essa raba aí se igualar com a montanha sagrada da Mico Ruffinelli.
0: Ah, olha que...
1: A Mico Ruffinelli.
0: Mico Ruffinelli. Ah, não vai falar merda,
1: A Mico Ruffinelli é a grande campeã das rabetas. Agora dá um play ali só pra gente ver ela andando, Dá um play aí pra gente ver ela andando.
0: Eu quero saber como é que é também.
1: É, curioso, morreu o gato, hein? Aí ela aí andando, olha lá.
0: Caraca, olha aí.
1: Bota aí, bota o som aí, bota som aí pra ver. Irmão.
0: Mas tá desproporcional, Luiz Fernando.
1: Eu não consegui ali, não.
0: Não, ninguém vai. Olha lá, como é que tá, ó. Ela tá com coxinha de frango com a bunda gigante.
1: É.
0: Né?
1: Ela tem perninha de cambaxirra.
0: É mesmo. Não tá legal não, hein? Desculpa aí, né? Tu não gostou não, né?
1: Não gostei não. Vamos tocar música.
0: Eu também não gostei não. Achei esquisito o negócio.

0: Olha onde eu tô, hein?
1: Olha onde tu tá, meu irmão.
0: Tô na Band.
1: É, pois é. Não é qualquer coisa não, tá?
2: Olha onde eu tô.
1: Aí, ó. Olha onde eu tô. Olha onde nós tá.
0: Band FM.
1: É isso.
0: É isso, é aqui que a gente tá e é aqui que você tá também com a gente. Você pode e deve participar. 999-777-0030. Tá valendo uma churrasqueira elétrica da Britânia.
1: Braba, braba.
0: E ela é braba, ela é grandinha, ela cabe tudo, cabe um rabo inteiro.
1: É, cabe. Bota lá o rabo todinho que dá dentro, né?
0: E dá aquela tostada. Quem é de linguiça? Tosta linguiça.
1: É isso.
0: Fica à vontade.
1: Bota
0: 999-777-030, valendo também um combo de 4 ingressos pro aniversário do Junga Park, que é amanhã.
1: É amanhã, gente.
0: Lá no Shopping Nova Iguaçu, um parque temático muito legal. Vale a pena para levar seu filho, sua filha, seu sobrinho, tua sobrinha. Fique à vontade.
1: É isso.
0: Ô, Ângelo.
1: O que é?
0: Bora dar uma banada no carvão?
1: Vambora, tá na hora.
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6: Oi, Deise.
7: Oi, Ângelo. Tô de volta nesse momento. Avenida Carlos Peixoto, em Botafogo, ali na altura do estacionamento do Rio Sul, tá interditada por conta de uma ocorrência policial. Você que vai pra Copacabana nesse momento, dê preferência pela Real Grandeza e pegue o túnel velho. 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Daqui a pouco eu volto.
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9: 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E agora é o seguinte, agora é aquele retão, são sete alguma coisinha. A gente vai juntinho até que a voz do Brasil nos separe. 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
1: Do seu jeito, que delícia, porra, hein? Garoto. Isso aí é Zé Vaqueiro na parada.
0: Letícia, Letícia,
1: tretas e mais tretas, é, de segunda a sexta-feira aqui em 91.1. Pode espalhar pra geral.
0: É verdade.
1: Porque aqui você verdadeiramente aprende. Há relatos, Ângelo, e é bom a gente repetir, porque... É. Todo dia chegou ouvinte novo.
0: É verdade, né?
1: Quando a gente chegou aqui...
0: É uma pá de ouvintes, né?
1: Esse prédio aqui era habitado por duas empresas de comunicação.
0: É.
1: A Band TV e aquela radiola ali,
0: aquela
1: que eu prefiro não falar o nome.
0: Não precisa, pra quê?
1: Concorrência.
0: É, deixa
1: concorrência aí. Interna, mas é concorrência.
0: É verdade.
1: Então só tinha elas duas.
0: É.
1: E aqui ficava uma fila gigantesca aqui na Álvaro Ramos... Pra lá, ó.
0: Pra lá pro outro lado?
1: É, ali pra cima. Muita gente querendo ganhar peixinho.
0: É.
1: Eles viam tudo com a boquinha abertinha.
0: Eles gostam de
1: pra ganhar
0: boca.
1: Peixinho na cambuquinha.
0: Na cambuquinha.
1: Na cambuquinha. Aí, o que que aconteceu? Chegou Band FM.
0: É.
1: Band FM ensina você a pescar.
0: É, verdade.
1: Hoje em dia, a fila não vai mais pra lá, vai pra lá.
0: Vai pra lá,
1: e
0: né?
1: Todo mundo querendo vara. A galera vem aqui pra pegar a vara e não mais pegar o peixe.
0: Agora não tem mais moleza, né?
1: E aí, uma renca de Bolsa Família abandonado. O dinheiro cai na conta e ninguém mexe.
0: Agora tá tudo bem, né?
1: Eles não querem mais. Eles aprenderam a pescar.
0: São pescadores agora.
1: E você que é um pescador também, participa. 999-777-030. Porque aí sim, tu vai ganhar, sabe o quê?
0: Vai.
1: Prêmio. Tem churrasqueira e tem ingresso. É ou não é, Anjo?
0: É isso aí, churrasqueira e ingresso. Ingresso pro Junga Park, porque vai fazer aniversário. Aí eles vão comemorar lá esse final de semana.
1: Isso aí.
0: Em Nova Iguaçu.
1: E você vai ganhar ingresso pra levar teus filhos... Teu sobrinho,
0: é
1: quem tu quiser.
0: São dois ingressos pra adulto e dois ingressos pra
1: exatamente,
0: criança.
1: Exatamente, o combo ele é formado desse jeito.
0: É verdade.
1: Ô, Ângelo,
0: que é,
1: tem cara. Áudio aí de galera querendo participar e dá planta aqui. Aí.
0: Aqui, que legal esse áudio, gostei desse.
2: Boa noite, galera.
0: Oi.
2: Tô aqui fazendo uma jantinha especial pra minha filhota.
1: Oh, opa.
2: E queria dizer que esses ingressos já são meus.
1: E aí, ó, isso é uma mulher de fé.
0: Tá convicta, né?
1: Convicta. É. Eu tenho certeza que ela já tá,
0: rapaz,
1: sobre os milhos.
0: Já está? É Andressa,
1: eu tenho certeza que as patelas dela
0: já
1: estão magoadas. Eu tenho certeza que ela já tá olhando pro céu.
0: Já, né?
1: E eu tenho mais certeza ainda que vai jorrar.
0: A bênção?
1: A bênção.
0: Vai jorrar a bênção.
1: Então tem que ter fé. Essa mulher é de fé, ela vai mover montanha.
0: Parabéns, Andressa.
1: Muito parabéns, Andressa. O que mais aí, Ângela?
0: Vai dar certo, querida. Fique em paz, tá? É, tem mais. Oi, cadê? Oi.
3: Boa noite, Ângela.
0: Boa.
3: Boa noite, Luiz Fernando.
1: Oi.
3: Olha só, tô precisando tostar minha linguiça.
1: Aí, ó.
3: Deixa eu ganhar essa churrasqueira aí hoje.
1: Vai ficar, a linguiça vai ficar vermelhinha.
0: Ela tem linguiça?
1: Ué, a linguiça dela mesmo.
0: O problema é dela,
1: se,
0: né?
1: Se nasceu com ela, é outra parada. É cada um que sou cada um.
0: Alexia, um beijo, querido.
1: Um beijo, Alexia.
0: Mas você tem linguiça, Alexia?
1: Ué, deve ter, irmão. Deve ter, tem gente que tem até mais de uma.
0: É, e tá tudo tranquilo, né, irmão?
1: Qual o problema? Cada um com seu cada um,
0: claro,
1: pô.
0: Claro, cada um no seu cada um.
1: Ó, fala sério.
0: Ó o Gilmar com a gente. Fala, Gilmar.
4: Boa noite, Ângelo. Boa noite, Luiz Fernando.
1: Fala, meu parceiro.
4: Aqui é Gilmar Souza, de Paipu, Niterói.
1: Qual é, Gilmar?
4: Aplicativo.
1: Beleza?
4: Tô ligadinho na Band, mais uma vez.
1: Aí,
4: torcendo,
1: ó.
4: Torcendo aí por vocês.
1: Tamo junto. Tudo obrigado. Tamo junto, irmãozão.
0: Tamo junto.
1: Aí, ó.
0: Outro aqui, ó.
5: Oi, oi, meus amores. Boa noite. Ângelo, boa noite.
0: Fala, querido.
5: Luiz Fernando, delícia, meu lindo, boa noite.
1: É, tô falando.
5: Band FM, é o Evandro Walter de Bangu. Meus amores, eu vou ir na rádio amanhã ou segunda-feira buscar a minha pipoqueira.
1: Aí,
5: quero
1: aí,
5: pipoca. Não. Ganhei! Beijo pra vocês, amo vocês. 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
1: Tamo junto. Tamo junto, Evandrinho. Evandro Walter, esse aí é o,
0: graça, meu irmão.
1: É o mais feliz, é o mais feliz. Agora, volta e meia também tá ganhando prêmio. Ele deve ter algum esqueminha aqui.
0: Pois é, tô impressionado.
1: Com a galera que sorteia.
0: É,
1: um beijo, Evandro, tamo junto.
0: Eu acho que ele arrumou um namorado aqui, hein? Eu não sei, não. Eu acho que sim. Quem sabe?
1: Pode ser, né, Ângelo? Toca a música aí.

0: pega ou não pega, Luiz Fernando?
1: Claro que eu pego.
0: Ah, você toma vergonha na cara.
1: Ah, fala
0: que
1: sério.
0: Você é amiga da sua mulher, cara. Eu, hein? Amiga da minha mulher. Pois é, pois é. Aí é isso, né?
1: Aê, que beleza. É. Deixa eu mandar um abraço aqui especial pro cantor Augusto.
0: Fala, Augusto, e aí, tranquilo?
1: Tá tocando,
0: irmão?
1: Aí a música dele direto, é, aí verdade. Na rádio. Confia. Tu gosta de Confia?
0: Sim, claro, gosto.
1: Boa demais, tá tocando aqui na programação.
0: Confia, sem fia, tá tudo bem.
1: Tá ligadinho aqui.
0: Valeu, Augusto.
1: Inclusive, acabou de fazer um post lá e me marcar. Obrigado. Augusto, tamo junto, meu parceiro. Obrigado. Tamo junto sempre.
0: Marca eu também, Augusto.
1: Pode marcar o Ângelo também.
0: Ângelo, a voz. Dá essa moral, pô.
1: Isso aí. Vamos nessa. O Ângelo.
0: Que é, cara? Que
1: tá
0: que
1: na
0: que
1: hora de Band Notícias, não tá?
0: Tá na hora. Vamos lá.
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0: Centro do Rio vai ser palco para o festival gratuito Remexe Rio entre amanhã e domingo. O evento vai reunir no espaço entre o Paço Imperial e a Praça 15 artistas nacionais e internacionais para uma celebração da língua portuguesa. Além de shows ao vivo, o evento contará com exposições e conversas culturais sobre arte, gastronomia e criatividade. Você pode conferir a programação completa no Instagram do festival, @remexe.rio. Falando do clima, no Rio de Janeiro, a passagem de uma frente fria vai manter o tempo instável amanhã. A previsão é de céu nublado a encoberto ao longo do dia, com possibilidade de chuva fraca, moderada, em diferentes regiões da nossa cidade. As temperaturas seguem mais frescas, variando entre 18 e 22 graus. 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
2: Chega mais, Deise.
3: Oi, Ângelo, e a situação tá complicada pela ponte Rio-Niterói. Você, motorista, vai precisar de paciência. Quase 30 minutos o tempo de travessia no sentido Niterói. No sentido Rio, tudo normal. 13 minutos o tempo de travessia no momento. 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Daqui a pouquinho eu volto.
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0: sem o cheiro dela.
1: Meu compadre, o único jeito é você não indo pra rua.
0: Aí fica ruim.
1: Liga, não vai dar problema. Chocolate!
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3: Do seu jeito. E esse som aí,
2: alô,
3: meu
2: Virginia,
3: irmão?
2: Alô, Virgínia.
3: Alô, Virgínia.
2: Alô. Alô.
3: Tem body splash na
2: tem
3: parada.
2: Tem body splash, alô.
3: Isso é legal. Ô, Ângelo, qual é a próxima treta, hein? Vamos
2: antes
3: direto.
2: A próxima treta tá aqui, ó. Escuta.
4: Boa noite, Luiz Fernando.
2: Peraí.
4: Boa noite,
2: tá
4: Ângelo.
2: Tá.
4: A carta da Varejista por aí.
2: Ah, escuta isso.
4: Essa churrasqueira elétrica vai me servir bem, hein? Porque eu moro em apartamento.
3: Aí.
4: E aqui só pode usar a churrasqueira elétrica.
3: Entendi.
4: E eu gosto de fazer churrasco.
3: O rabo.
4: Passar uma carne, um coração. E não pode faltar aquela linguiça calabresa, né?
3: Isso, aquela grandona.
4: Valeu, meninos. Beijos.
3: Beijo, querida.
2: Tá
3: boa
2: aluda,
3: sorte.
2: Tá aluda, né? Tá
3: aluda. O
2: que é?
3: Imagina a linguiça. Já vai imaginando a linguiça, Carlinha. E aí, o que tu faz? Já cai de joelho. Já cai de joelho.
2: Camba.
3: Camba de joelho.
2: Camba, isso.
3: Na rampa.
2: Na rampa.
3: Bota o milhozinho e já imagina aquela linguiça.
2: Camba na rampa, filho.
3: Aquela linguiça grande.
2: Grande, né?
3: Aí tem que ter oração, hein?
2: Taluda.
3: Ô, Ângelo.
2: Que baixaria. O que tu quer?
3: Eu quero saber qual é a próxima treta.
2: Ah, vamos falar da sovaco cabeludo, né, meu irmão? Porque tem uma menina aí, a axilas peludas, tá chamando a atenção. O modelo já faturou aí mais de 1 milhão. Aliás, mais de 1,5 milhão em 2 anos. Que isso, Luiz Fernando? É essa moça aqui? É
3: essa cabelada toda aí no sovaco aí?
2: Pelo amor de Deus.
3: Imagina no playground.
2: Ah, né? É mesmo, né? Deve estar como?
3: Ela não raspa o

0: sovaco?
1: Ih, ali tem uma foto que dá pra ver das berolas, mas não tá não, tá mostrando não.
0: Ô, Ângelo.
1: Que é, cara?
0: Ela não raspa o sovaco desde 2017, hein?
1: Ela não quer, né, meu irmão?
0: Tá a mata tá densa.
1: Caraca,
0: tipo mano. Floresta Amazônica.
1: Que isso?
0: O nome dela é Fenella Fox. Eu tô vendo aqui. Ah, repete não. Aí, Fenella Fox.
1: Fenella Fox.
0: Ela é lá da Inglaterra.
1: Ah, tá.
0: E ela se tornou uma Kangirl.
1: Que é isso?
0: Kangirl.
1: Kangirl.
0: É uma Kenga de câmera. Kangirl.
1: Ah, entendi. Kangirl.
0: Kangirl.
1: Kangirl. Kangirl.
0: Ela se tornou isso aí em 2014.
1: Ah, ela é bonita.
0: Ela hoje tá com 28 anos, Anjo.
1: Ah,
0: a última vez que ela usou o Presto Barba, ela tinha 18.
1: Ah, deixou crescer, é.
0: Exatamente.
1: Caraca.
0: Já tem aí, ó. Na verdade, ela tinha 19. Tem 9 anos aí que ela não se raspa.
1: Eu doido pra dar cabelo na minha cabeça, dar cabelo no sovaco da menina bonita dessa. Que sacanagem.
0: É, o problema é a marisia.
1: Ah, é? Tu imagina dar um cheiro ali, né?
0: Tá maluco.
1: Assim,
0: Anjo, se a galera gosta assim, de deformação.
1: Mas se ela dissesse assim, Luiz, pra você: Luiz, eu deixo você fazer o que você quiser comigo se você dar um beijinho aqui. Olha lá, ó. Daria não, Luiz Fernando?
0: Depende.
1: Ah, já mudou, né? Já mudou a ideia.
0: É questão,
1: né,
0: de negociação.
1: Ah, entendi, que ela não é feia não, meu irmão.
0: Exatamente. É questão de negociação.
1: É.
0: Eu ia querer também todas as chaves da casa. Eu não ia querer só brincar no playground.
1: Não, né?
0: Não.
1: Já entendi tudo já, tá?
0: Já ouviu falar em escambo?
1: Não, já. Ah, não fala bobrinha, pelo
0: agora,
1: amor de
0: Anjo,
1: Deus.
0: Agora, Anjo, em 2 anos de OnlyFans, ela já faturou quase 2 milhões, tá? Porque que vagabundo isso? Gosta. Ô, rapaz, deixa eu te falar.
1: Pelo amor
0: tu
1: de
0: já
1: Deus.
0: Ouviu uma frase assim, ó? Quanto pior, melhor?
1: Sim, claro.
0: Então.
1: É, já falaram isso pra gente.
0: Já falaram, né, isso pra gente muito na Perereca FM.
1: Lá na outra lá, né?
0: Na outra.
1: Não fala assim, não,
0: na
1: por
0: Chiadinha.
1: Favor.
0: Na Chiadinha. Chiadinha FM.
1: Os caras escutam a gente. Fala assim, não, né? Por favor.
0: Um beijo aí, é, Rominho, né? Liporaz. Beijo nos dois. Eu amo vocês. Chiadinha FM. A Chiadinha FM.
1: Ah. Assim, não.
0: Era uma rádio que a gente já trabalhou. E a gente é muito grato.
1: Foi tio magrinho, né? Que desligava a rádio toda hora.
0: É,
1: né?
0: Tinha um moleque que desligava a rádio. Ele não gostava muito, não. Mas o resto era maneiro.
1: Ah, você é um indecente falando dos outros. Chega, tá bom.
0: Ô, Ângelo, agora, ela peluda desse jeito, ela vai ficar brincando de DJ pro resto da vida, tá ligado, né?
1: É, porque tem gente que não gosta.
0: Né? É, pô, vai ficar na mixagem.
1: Pra sempre?
0: Pra sempre. Pô.
1: Ah, mas tem gente que tem fetiche, irmão.
0: Tudo bem, mas é um ou outro.
1: É só não levantar os braços, não
0: é
1: vê
0: um
1: nada.
0: É um ou outro. Agora, vai morrer DJ.
1: É estranho, né?
0: Ângelo.
1: Não, vou não.
0: Vamos falar com a Fenella Fox?
1: De jeito nenhum.
0: Eu tô com o telefone dela aí, da cabeluda aí.
1: Tempo, eu lembro.
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0: meu Deus, 19h55, quando for 8 horas vai começar aquela coisa chata, aquela porcaria daquele voz do Brasil, é esse o nome?
1: Sabe-te, imperador, é som de paredão, o solinho que vai ficar na sua mente aí, ó. Bora, Demi Boy, bota pra estar.

0: jeito. Aê. Que beleza.
1: Tu adora essa música,
0: fechando,
1: meu irmão.
0: Fechando com chave de ouro, Vitinho Imperador na parada.
1: É verdade.
0: Acabou o milho, acabou a pipoca, Ângelo.
1: É verdade, é.
0: Só que agora tem resultado de promoção.
1: Tá na hora.
0: É isso, tá na hora de saber quem interagiu, quem participou e quem se deu bem. Primeiro prêmio, Ângelo. Dá o papo.
1: Vambora aqui, primeiro prêmio pra ingresso, né? Atenção, atenção. Andressa Moraes de Mesquita. Aê, Andressa. Parabéns, Andressa. Final de telefone 7563. Se deu bem, Andressa. Você tá com sorte, hein, linda. Ó, nossas meninas da promoção, vou fazer contato com você. Nomezinho na lista, não é isso, Luiz Fernando?
0: Exatamente, nome na lista. Seu nome vai estar lá a partir de amanhã.
1: Ó, que bonita.
0: Às 4 horas da tarde, lá na entrada do Junga Park. Você pode ir amanhã, ou pode ir também no sábado, ou pode ir no domingo. Você fica à vontade.
1: É isso aí.
0: Agora, é só um dia. Entrou um dia, já isso queimou aí. Seus ingressos.
1: Isso aí.
0: Então você tem o seu e mais três. Boa. São dois ingressos de adulto e dois ingressos para criança, beleza?
1: Boa,
0: parabéns,
1: boa.
0: Minha querida. Que mais, Ângelo?
1: Atenção, atenção, Ricardo Barreto!
0: Aê! Grande Ricardo Barreto! Faturou a churrasqueira. Parabéns, Ricardo. Ricardo Barreto, boa. Morador do Engenho de Dentro, final de telefone 0053. Presta atenção aí, Ricardo. Você tem 5 dias úteis para dar uma passadinha aqui no grupo Bandeirantes de Comunicação.
1: Muito bem.
0: Na rua Álvaro Ramos, número 350, em Botafogo. Isso, vem com tudo.
1: Vem com tudo, meu irmão. Parabéns, aí se deu bem. Agora tchau, Luiz Fernando. Pelo amor de Deus, não aguento mais.
0: Ó, tchau. A gente vai ficando por aqui, prometendo voltar amanhã.
1: Ai, meu Deus.
0: Aí. Seis e alguma coisinha,
1: tá bom, cara.
0: Com
1: tá
0: mais
1: bom.
0: Uma edição do Estação Band FM. É. Beijo, bem, boa tá noite, bom. Tchau, tchau, fui.
1: Tchau, tchau, tchau.
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1: Me conta, Deise.
3: Oi, Ângelo. Pela Avenida Brasil, dificuldade nesse momento para você que segue no sentido Zona Oeste, a partir do Caju até a altura da Maré e também da altura da BR-040 até a chegada à Guadalupe, de preferência pela linha vermelha. Dificuldade ali no trecho do Caju e também do aeroporto para você que segue em direção à Baixada. 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Amanhã eu tô de volta. Beijo, Ângelo. Uma ótima noite.
1: Beijo pra você também. Boa noite.
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1: Fala, gente, tô voltando! Mas só pra me despedir, obrigado pela sua moral, pela sua audiência, pelo seu carinho. Amanhã tô de volta às 4 da tarde, tá chegando a Agência Nacional com a Voz do Brasil.
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1: daqui a pouquinho, Band Love, e às 10 da noite, o nosso... Aliás, peraí, vamos lá. A Super 6 daqui a pouquinho, às 9 da noite, e aí sim, às 10 da noite, de 10 a 1 da noite, você já sabe que a gente tem aqui o nosso Band Love, que é um programa romântico que você vai adorar, tá bom? Beijo do Ângelo e até amanhã!
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0: no ar a Voz do Brasil. As notícias do governo federal que movimentaram o país no dia de hoje.
1: Boa noite.
2: Boa noite para você que nos acompanha em todo o país.
1: Quinta-feira, 21 de maio de 2026.
2: Vamos ao destaque do dia: renegociação de dívidas.
1: Mais de 1 milhão de pessoas já foram beneficiadas pelo novo Desenrola Brasil.
2: O valor negociado com as famílias chega a 10 bilhões de reais. Gabriela Noronha.
3: E para atingir ainda mais pessoas, a partir do dia 26, trabalhadores poderão utilizar parte do FGTS para quitar dívidas do Desenrola.
1: Quer reformar sua casa? Famílias com renda de até 13 mil reais por mês podem financiar obra com juros mais em conta. É o Reforma Casa Brasil.
2: Dignidade. Programa Periferia Viva vai construir banheiros para 30 mil famílias que vivem sem estrutura sanitária básica.
1: Vamos saber mais sobre esses temas com o ministro das Cidades, Vladimir Lima.
2: E ainda, valorização da cultura.
1: No Espírito Santo, o presidente Lula assina medida de reconhecimento, preservação e promoção das culturas tradicionais e populares.
4: O investimento em cultura movimenta uma indústria potente, estimula a economia, transforma vidas e cidades. Por isso, a cultura será sempre prioridade do nosso governo.
2: Na apresentação da Voz do Brasil, Mariana Jungmann e Luciano Seixas.
1: E acompanhe a gente ao vivo, acesse radiogov.ebc.com.br ou canal Gov na sua TV aberta.
2: Mais de 1 milhão de pessoas já saíram do vermelho com a ajuda do Desenrola Famílias.
1: A ação é voltada para quem tem dívidas como cartão de crédito e cheque especial.
2: E faz parte do novo Desenrola, lançado este mês pelo governo do Brasil, que também contempla estudantes, produtores rurais e pequenos empresários.
1: Serão, ao todo, 90 dias de negociações com juros e condições facilitadas.
3: Segundo os dados do Ministério da Fazenda, mais de 1 milhão de pessoas já renegociaram ou quitaram dívidas por meio do Desenrola Famílias, uma das categorias do novo Desenrola, lançado este mês pelo governo do Brasil. O valor negociado pelas famílias já chega a 10 bilhões de reais. Podem participar pessoas com renda mensal de até 5 salários mínimos, cerca de R$8.100, que possuem dívidas como o cartão de crédito ou cheque especial. Segundo o ministro da Fazenda, Dario Durigan, quase metade das operações do Desenrola Famílias registradas até agora foram quitadas à vista.
5: Foram mais de 449 mil dívidas quitadas à vista. A pessoa já resolveu a sua pendência de dívida bancária de uma vez por todas, tá? Essas operações tiveram um desconto na média de 85%. As dívidas antigas que estavam atrapalhando a vida das famílias e das pessoas.
3: Podem ser negociados débitos contratados até 31 de janeiro de 2026 e que estejam com atraso entre 91 dias e 2 anos. Os descontos podem chegar a 90%, dependendo da forma de pagamento. O objetivo é ajudar na recuperação financeira das famílias e reduzir os índices de inadimplência no país. E para atingir ainda mais pessoas, a partir do dia 26, trabalhadores poderão utilizar parte do FGTS para quitar dívidas do Desenrola. Os recursos virão do saldo residual liberado pelo saque aniversário do FGTS, como explica o secretário executivo do Ministério da Fazenda, Rogério Seron.
6: No dia 26 acontecerá essa liberação de recursos, então vai sobrar o saldo residual em cada um dos trabalhadores do saldo que ele tem no seu FGTS. Aí esse saldo residual ele pode utilizar uma parcela para, se ele for um beneficiário do Desenrola, né, tiver uma dívida inadimplente e for renegociar, ele pode retirar 20% ou R$1.000, o que for maior.
3: O novo Desenrola atende 4 categorias: famílias, micro e pequenas empresas, pequenos produtores rurais e estudantes com dívidas do Fundo de Financiamento Estudantil. No caso do FIES, 34 mil contratos já foram refinanciados até agora, com desconto médio de 80%. Lembrando que quem quiser negociar deve procurar a instituição financeira onde possui a dívida ou acessar os canais oficiais de negociação dos bancos, participantes e parceiros. Reportagem Gabriela Noronha.
2: Quem tem de direito à restituição do imposto de renda, fique atento.
1: Amanhã, a Receita Federal vai abrir consulta ao maior lote de restituição da história.
2: Serão beneficiados cerca de 8 milhões e 700 mil contribuintes, um total de 16 bilhões de reais em créditos.
1: O pagamento será realizado no dia 29 de maio.
2: Os próximos lotes de restituição serão pagos nas seguintes datas: 30 de junho, 31 de julho e 28 de agosto.
1: Para verificar se a restituição foi liberada, acesse www.gov.br/Receita Federal.
2: Um banheiro dentro de casa pode parecer algo simples, mas ainda não é a realidade para todos os brasileiros.
1: Para mudar esse quadro, o governo do Brasil faz a seleção de mais de 30 mil famílias que moram em periferias para construir ou reformar banheiros e oferecer melhores condições sanitárias para as pessoas.
7: A cearense Maria de Fátima mora com a família numa casa de madeira, sem rede de esgoto sanitário, no assentamento Dorotsteng, uma área periférica do Distrito Federal. Contando apenas com a aposentadoria do marido, a renda familiar é toda comprometida com despesas básicas, como remédios e comida. Aos 63 anos, ela tem um sonho: ter uma casa confortável e um banheiro adequado.
8: E quando a senhora tiver um banheiro assim bem arrumadinho, para tomar um banho bem gostoso?
9: Toma bem gostoso assim, sabe? Ficar ali dentro do banheiro assim e olhar assim para a pasteira do banheiro e dizer assim: como é que eu ganhei um tão lindo desse jeito?
7: A líder comunitária no assentamento, Rita de Cássia Correia, conta que das cerca de 750 famílias que vivem na região, pelo menos 300 estão em situação semelhante, sem dependências sanitárias funcionais. Foi ela quem teve a iniciativa de inscrever a comunidade no programa Periferia Viva Reformas, do Ministério das Cidades, que tem como objetivo melhorar as condições sanitárias.
10: Estou como liderança que acompanha o dia a dia das famílias. Quando você fala de um banheiro, elas veem isso: um vaso, um piso queimado às vezes, ou até mesmo de madeira, e uma torneira ou um chuveiro, é o banheiro. Quando você fala: não, mas você pode colocar um box, uma pia, um chuveiro, um forro, ela fala: não, isso é coisa de rico, isso aí não está dentro da minha realidade. É uma maneira de trazer dignidade e trazer autoestima, principalmente para as mulheres, né?
7: Mais de 1 milhão de pessoas vivem em situação sanitária inadequada em todo o país, segundo o IBGE. E o programa Periferia Viva Reformas é justamente para reduzir esses dados. Nesta primeira seleção, mais de 30 mil famílias de 130 municípios serão atendidas. Cada uma delas poderá receber até R$40 mil. Para custear a construção ou reforma do banheiro, como explica o secretário nacional de periferias do Ministério das Cidades, Vitor Araripe.
11: Esse programa funciona com kits. A gente tem vários módulos de kits, então kit para revestimento de parede, kit de piso, kit do banheiro. Então, do banheiro tem vários tipos de kits também, que são moduláveis a partir da demanda da residência dessa pessoa. Então, a gente tem esse limite dos 40 mil, que é a composição de vários kits.
7: Os contemplados pelo programa pagarão um valor máximo de R$400 pelo financiamento, o que corresponde a 1% do teto de R$40 mil. Já as famílias que recebem BPC, que é o benefício de prestação continuada, ou Bolsa Família, ou ainda aquelas que morem em locais sob emergência ou estado de calamidade pública, não vão pagar nada. Reportagem Graziele Bezerra.
2: Para saber a lista dos locais contemplados pelo programa, acesse mapadasperiferias.cidades.gov.br e procure a aba Periferia Viva Reformas.
1: E a gente vai explicar mais detalhes sobre os programas do governo do Brasil para melhoria das moradias dos brasileiros com o ministro das Cidades, Vladimir Lima, que está conosco ao vivo aqui no estúdio da Voz do Brasil. Boa noite, ministro.
12: Boa noite, Mariana. Boa noite, Luciano, e a todos que nos ouvem.
1: Ministro, vamos começar explicando, então, como é que vai funcionar o programa Periferia Viva Reformas. Ele é voltado para quem, exatamente, e que tipos de reformas podem ser feitas com ele?
12: Mariana, antes de ir ao ponto e responder diretamente sua pergunta, é importante entender a lógica da política habitacional no país. A gente, com aquelas famílias que não têm habitação, não têm moradia, nós atendemos por meio do programa Minha Casa Minha Vida. A gente dá a casa, né? Seja ela financiada ou subsidiada. Para aquelas famílias que têm a casa e a gente precisa resolver algum tipo de inadequação habitacional, reforma de um banheiro, um quarto, um telhado, um ajuste na instalação elétrica, uma questão relacionada à inadequação, a gente atende com Reforma Casa Brasil. E o Periferia Melhoria, que é uma preocupação do governo do Brasil, que não deixa ninguém para trás, ele tem um foco em atuar naquelas famílias, pasmem, mais de 4 milhões de brasileiros não tem banheiro ou tem um banheiro compartilhado com outras famílias. Então, o foco do Periferia Melhoria é entrar na comunidade, nas favelas brasileiras, né? Em áreas que são regularizáveis, áreas já regularizadas, levando o banheiro. E já que a gente está indo até a casa da família construir um banheiro novo ou reformar o banheiro que está precário, a gente aproveita e também trata de outras inadequações habitacionais nas periferias do Brasil. Reformando um quarto, telhado, ampliando um quarto, muitas vezes uma família grande que precisa de um quarto a mais, com teto até 40 mil reais para beneficiar essa família. Essa família a gente leva dignidade e qualidade de vida. Afinal de contas, ela não tem condição de construir um banheiro aí com recursos próprios.
1: E quem
12: próprios.
1: São essas famílias atendidas pelo Periferia Viva Reformas?
12: São famílias que moram...
1: O banheiro, no...
12: Exatamente,
1: a história do banheiro.
12: São famílias que moram em comunidade, né, mais precária, comunidade sem infraestrutura. Muitas vezes ela tem a casa ali, mas ela não tem o banheiro. São famílias com a renda até R$2.850. E a gente pensando numa lógica de levar esse banheiro para essas famílias, a gente, de forma plausível, a gente pensou especial assim, ter um diálogo com a comunidade. Como é que a gente traz um diálogo com a comunidade? Com as representações dos territórios periféricos. Para que essas representações que já dialogam com a comunidade, sabem as necessidades, possam estar fazendo essas propostas e levando aí esses projetos, diagnosticando o que é necessário para poder levar o banheiro para essas comunidades, né?
2: Então, ministro, como é que vai funcionar essa relação, né, com as famílias atendidas? São esses agentes, essas organizações da sociedade civil que vão contratar as reformas em vez das famílias?
12: Os agentes comunitários, que são as entidades sem fins lucrativos, os movimentos, as associações que representam a comunidade, elas fizeram propostas para a gente, o Ministério das Cidades, e essas propostas para levar o banheiro para cada família aí que está no levantamento lá das famílias que precisam dentro daquela comunidade de um banheiro novo. E claro que nesse diagnóstico que ela vai fazer, ela vai propor uma Mariana. Mariana, ela precisa do banheiro, só que a casa da Mariana está com o telhado furado. Então a gente precisa também recompor o telhado da Mariana. Mariana, a gente resolve com o telhado, mas o Luciano tem uma situação que tem infiltração na parede. Ou seja, além de reformar o banheiro do Luciano, eu aproveito, já que a entidade organizadora já está lá e diagnosticou que tem uma infiltração na sua parede, aproveita também para resolver essa infiltração na sua parede, com um teto até 40 mil reais.
1: Mas são essas entidades, essas organizações, elas é que vão contratar e oferecer a reforma para as pessoas?
12: Exatamente.
1: Ou elas só vão indicar quem é e a família que vai receber o dinheiro para a reforma e cuidar da reforma?
12: Essas entidades, elas fizeram a proposta, a gente vai contratar e transferir o recurso para essas entidades vão fazer os projetos para cada casa, do que a casa necessita, se é o banheiro com infiltração, para resolver a infiltração, se é o banheiro para resolver o telhado, e a entidade que vai executar a obra. Aí a relação da família é com a entidade.
1: E as famílias podem fazer reformas, como você disse, até 40
12: até
1: mil reais,
12: mil,
1: né?
12: Reais.
1: O que está incluído nessa previsão de orçamento? Qual vai ser a contrapartida também dessas famílias?
12: As famílias vão pagar apenas até 1%, porque 40 mil reais é o teto máximo. Então, assim, se uma família fizer uma reforma de 30 mil reais, ela vai pagar 300 reais. É um valor único que vai dar o benefício dela, além de ter um banheiro novo, ela poder também ter alguns outros tipos de reforma na casa dela. A exemplo do que eu dei aqui para o Luciano, a questão de resolver infiltração, de resolver o telhado, de resolver algum problema na janela.
1: E aí está incluído tudo,
12: tá,
1: né?
12: Incluído
1: a
12: tudo,
1: mão de obra.
12: Exatamente, mão de obra, material e tudo mais.
2: E como é que as famílias se candidatam ao programa, ministro? Elas devem procurar os agentes promotores, devem fazer algum tipo de cadastro junto ao governo?
12: Quando a entidade fez essa proposta para o governo federal, para o Ministério das Cidades, ela já tinha mapeado qual o bairro, qual é a comunidade que ela vai atuar, né? E claro que tem uma organização dessa demanda para levantar agora a necessidade de cada família, ir casa a casa, né? Pegar certinho o nome, verificar todo o imóvel, o que ele precisa, além do banheiro, se ó, vamos checar aqui o telhado, precisa ajustar o telhado, precisa ajustar o piso, mas essa comunidade ela está de antemão mapeada para que agora a gente possa contratar essas obras e executar a reforma desses banheiros.
1: Ministro, o senhor começou falando então que a gente tem o Minha Casa Minha Vida para oferecer casa para quem não tem. O Reforma Casa Brasil para oferecer melhorias em casas que precisam de adequações, e o Reforma, eu preferia Viva Reformas, então, para oferecer esse tipo de necessidade mais básica, mais premente. Vamos falar do Reforma Casa Brasil agora, porque ele é um pouco diferente. Eu queria que o senhor explicasse a diferença entre ele e esse programa lançado agora, e que tipo de melhorias podem ser feitas pelo Reforma Casa Brasil.
12: Certo. Então, vamos lá. Como eu estava falando, o programa Minha Casa Minha Vida, ele foca na habitação, para quem não tem. O programa Periferia Melhoria, a gente vai nos bairros periféricos, os bairros mais simples, carentes, né? Pessoas extremamente carentes, que a gente resolve e que não tem condição de pegar um financiamento, não tem condição de fazer um banheiro com recursos próprios. No caso do Reforma Casa Brasil, a gente potencializa resolver questões de inadequações em moradias para aquela família com renda até 13 mil, que pode acessar o crédito, um financiamento, com uma taxa de juros de 0,99%, com um empréstimo máximo e um valor para financiar de até 50 mil reais, e que ela pode estar reformando um quarto, ampliando um quarto, reformando o banheiro que ela já tem, reformando o telhado, fazendo instalação elétrica, hidráulica, e dando uma melhor qualidade para a sua casa.
1: Às vezes ampliando também.
12: Às vezes ampliando. A gente tem cerca de disponível para o programa Reforma Casa Brasil cerca de 30 bilhões de reais. Para o programa Periferia Melhoria, que a gente falou agora há pouco, a gente selecionou 9 mil moradias e a gente potencializou, na verdade, esse 9 mil, desculpe, 9 mil era a meta, e a gente triplicou, foi para 30 mil. Mas são assim, são formas de atender a população brasileira, aquelas famílias que mais precisam, cada qual de acordo com sua necessidade. Para quem não tem casa, programa Minha Casa Minha Vida. Para quem tem sua habitação e precisa resolver a inadequação, o Reforma Casa Brasil. E para quem realmente é uma família extremamente carente, a gente chegar com Periferia Melhoria.
2: O senhor fez referência às faixas e aos valores que podem ser financiados neste programa. Esses valores podem ser financiados, dependem da faixa de renda da pessoa ou do custo da reforma que ela quer fazer?
12: Como nessa situação nós estamos falando de um financiamento, então, vai ser feita uma análise de crédito, de capacidade dessa família de pegar um empréstimo. Claro que um empréstimo é com a taxa menor que 1%, então a taxa facilitada, que ela traz mais famílias para o programa. Ela é mais atrativa e ela oportuniza a família aí a poder, de fato, estar melhorando sua unidade habitacional, sua moradia, com as reformas que a gente falou aqui agora há pouco, né?
1: E o programa aceita pessoas que estiverem com o nome sujo, negativado por dívida, como cartão de crédito, por exemplo, cheque especial?
12: Numa situação dessa, que é uma análise de crédito, Mariana, assim, então é importante que as pessoas vão ter que reunir as documentações, né, os documentos com prova em renda e tudo, para que seja feita uma avaliação aí pelo agente financeiro e ela possa estar acessando um financiamento com a taxa facilitada pelo governo do Brasil, pelo governo do presidente Lula, né?
2: Ok, nós conversamos com o ministro das Cidades, Vladimir Lima. Muito obrigado, ministro, por sua entrevista aqui à Voz do Brasil.
12: Obrigado, pessoal.
1: Iniciativas para fortalecer a cultura popular no país.
2: O governo do Brasil entregou hoje 90 equipamentos culturais itinerantes que podem ser adaptados para bibliotecas, estúdios e oficinas de cinema.
1: A entrega foi feita durante a sexta Teia Nacional dos Pontos de Cultura, que contou com a participação do presidente Lula.
13: Um desfile de estandartes representando os estados brasileiros marcou a abertura da sexta Teia Nacional dos Pontos de Cultura em Aracruz, no Espírito Santo. Depois de um intervalo de 12 anos, o evento foi retomado, reunindo agentes culturais, coletivos, mestres e mestras das culturas populares, povos tradicionais, representantes da sociedade civil e gestores públicos. A iniciativa faz parte do Cultura Viva, programa criado criado há 22 anos para movimentar o setor. A ministra da Cultura, Margarete Menezes, destacou os avanços do setor nos últimos 3 anos.
14: Tem em torno de 400 milhões sendo aplicados por ano na produção cultural de base comunitária. E nós passamos nessa gestão para 23.121 iniciativas fomentadas até agora.
13: Durante o evento, foram distribuídas placas de identificação aos pontos de cultura. Todos os mais de 16 mil pontos certificados em todo o país vão receber o material. Uma outra entrega feita em Aracruz foi a de 90 unidades dos Movicéus. Os Movicéus são equipamentos culturais itinerantes, adaptados com biblioteca, estúdio audiovisual, recursos tecnológicos, material para oficinas e cinema ao ar livre. Essa estrutura permite que municípios desassistidos possam ter acesso a atividades culturais. O presidente Lula destacou a importância do investimento em cultura.
4: O investimento em cultura movimenta uma indústria potente, estimula a economia, transforma vidas e cidades. Por isso, a cultura será sempre prioridade no nosso governo. Contará sempre com políticas públicas capazes de ajudá-la a exercer todo o seu potencial simbólico e econômico.
13: Para celebrar a cultura nacional, foram assinadas portarias que regulamentam a Rede Nacional de Mestras e Mestres das Culturas Tradicionais e Populares e o Programa Festejos Populares do Brasil. Também foram assinados o Decreto de Renovação do Conselho Nacional de Política Cultural e o Decreto que cria a Política Nacional para as Culturas Tradicionais e Populares. De Aracruz, no Espírito Santo, Luana Cara.
2: Também em Aracruz, o presidente Lula entregou 12 micro-ônibus do programa Agora Tem Especialistas Caminhos da Saúde e 11 vans do Programa Especial de Saúde do Rio Doce.
1: Os micro-ônibus são equipados com ar-condicionado e plataformas de acessibilidade e beneficiam 12 municípios capixabas.
2: Eles vão fazer o transporte sanitário seguro e gratuito de pacientes do SUS que precisam se deslocar para outras cidades para realizar consultas, exames, tratamentos especializados e procedimentos de média e alta complexidade.
1: Já as vans foram entregues para 11 municípios e serão utilizadas no transporte de pacientes para consultas, procedimentos e cirurgias fora do domicílio.
2: Seja como transporte de pessoas ou movimentação de cargas, as hidrovias do Brasil funcionam como principal acesso em diversas regiões.
1: E hoje o governo fez um balanço de ações desenvolvidas pela Secretaria Nacional de Hidrovias e Navegação, criada há 2 anos.
7: Mais hidrovias para transporte de pessoas e produtos pelo país. Essa é uma das metas alcançadas pelo Ministério de Portos e Aeroportos. Esse modal cresceu mais de 12% entre 2024 e 2025. O ministro da pasta, Tomé Franca, ressaltou as vantagens que esse tipo de transporte oferece.
15: Que as hidrovias é um caminho seguro para que a gente possa reduzir o custo logístico, que a gente possa fazer a integração do desenvolvimento regional. Nós vivemos num país que são vários Brasis e as regiões do Nordeste, do Norte, da Amazônia, ela precisa das hidrovias para o seu desenvolvimento. E finalmente um transporte que é sustentável, um transporte que preserva o meio ambiente.
7: O Ministério de Portos e Aeroportos apresentou também um planejamento que prevê leilões para concessão de 6 hidrovias no primeiro semestre de 2027 em diferentes regiões do país. Entre os trechos incluídos no plano estão os rios Paraguai, Madeira, Tocantins e Tapajós. Já no segundo semestre deste ano, está previsto o leilão de concessão de um trecho do São Francisco. O secretário nacional de Hidrovias e Navegação, Otto Bourlier, destaca que as hidrovias devem ajudar a vida de quem vive perto dos rios.
16: Ribeirinhos, pescadores, indígenas, ou seja, a população que muitas vezes não tem acesso de forma em longo prazo de serviços públicos. Então é uma agenda de Estado que a gente está iniciando agora, em que a gente vai trazer ganhos sociais, ganhos logísticos e ganhos ambientais.
7: Desde 2023, 1,5 bilhão de reais foram investidos para fortalecer a navegação no país. Só neste ano, a previsão é de um investimento total que supera 500 milhões de reais. Com locução de Raquel Mariano, reportagem Márcia Fernandes.
2: De janeiro a abril deste ano, o Brasil registrou a melhor movimentação da história nos aeroportos, ultrapassando os 44 milhões de passageiros.
1: Um crescimento de 7,6% na comparação com o mesmo período do ano passado.
2: A aviação doméstica com voos pelo país registrou mais de 33 milhões de viajantes.
1: De acordo com o Ministério do Turismo, o fortalecimento de destinos domésticos contribui para o cenário.
2: E essas foram as notícias do Governo do Brasil.
1: Uma realização da Secretaria de Comunicação Social da Presidência da República.
2: Com produção da empresa Brasil de Comunicação.
1: Fique agora com as notícias do Poder Judiciário e do Congresso Nacional. Boa noite.
2: Boa noite para você e até amanhã.
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18: STF valida lei que reduziu área protegida no Pará para viabilizar ferrogrão.
19: STJ identifica tentativas de fraude com comandos ocultos em petições e determina a apuração dos casos.
18: Presidente do TSE defende a atuação contra o uso abusivo da inteligência artificial nas eleições.
19: Boa noite, eu sou Marcela Luiza.
18: E eu sou Walter Lima.
19: O Supremo Tribunal Federal declarou constitucional a lei que autorizou a redução de área protegida no Pará para viabilizar a construção da Ferrogrão, ferrovia projetada para ligar o norte do país ao Mato Grosso.
18: A ação foi apresentada pelo PSOL contra uma lei de 2017. A legenda sustentava que a Constituição exige a edição de lei formal para a redução de áreas protegidas.
19: No julgamento, prevaleceu o entendimento do relator ministro Alexandre de Moraes. Segundo ele, não houve irregularidade no processo legislativo nem retrocesso ambiental, já que a construção da ferrovia continua condicionada à obtenção de todas as licenças solicitadas pelos órgãos competentes.
18: O plenário também aderiu à proposta de autorizar o Poder Executivo para compensar por decreto a área de retirada do parque.
19: STJ detecta uso de prompt injection em processos e anuncia medidas de segurança e responsabilização dos envolvidos.
18: O mecanismo tenta manipular sistemas de inteligência artificial por meio de comandos invisíveis inseridos em documentos judiciais. Tiago Gomide.
20: O Superior Tribunal de Justiça informou ter identificado petições com técnicas de prompt injection usadas para enganar modelos de inteligência artificial com comandos ocultos. Segundo o presidente da corte, ministro Herman Benjamin, o sistema STJ Logos possui barreiras de segurança capazes de neutralizar as tentativas de fraude. O tribunal determinou que os casos sejam certificados nos autos e anunciou a instauração de inquérito policial e procedimento administrativo para apurar responsabilidades criminais e disciplinares de advogados e escritórios eventualmente envolvidos.
19: Presidente do TSE defende a atuação contra o uso abusivo da inteligência artificial nas eleições.
18: A declaração do ministro Nunes Marques foi feita durante a abertura do seminário Seta Debate. Mariana Fabre.
21: O presidente do TSE, ministro Nunes Marques, afirmou que o uso de inteligência artificial para enganar eleitoras e eleitores ou para atacar o sistema eleitoral não deve ser tolerado. Para ele, o avanço tecnológico que interfere na vontade popular deve ser respondido com inteligência democrática. O ministro lembrou que o uso irregular de IA, que viole as normas eleitorais, pode ser enquadrado como uso indevido dos meios de comunicação e até como abuso de poder político ou econômico.
19: Moradores da Ilha do Marajó recebem serviços básicos de cidadania.
18: Esse foi o quarto dia de itinerância da Justiça do Trabalho. Luma Soares.
22: Movimentação intensa aqui em Breves, escolas lotadas e pátios cheios de moradores em busca de justiça, cidadania e saúde. Mesmo na reta final, as ações da Justiça do Trabalho não param. Hoje, o TRT da 8ª Região deu curso de Libras para profissionais de instituições públicas e inaugurou uma biblioteca temática com doação de livros infantis. O mutirão do Justiça Itinerante é coordenado pelo CNJ com mais de 50 entidades parceiras. Os atendimentos gratuitos em breve, Sportel e Melgaço, vão até amanhã, sexta-feira, dia 22.
19: Após a ação do MPF e de órgãos parceiros, IBGE lança censo da população em situação de rua em Belém, no Pará.
18: Os dados vão servir para a criação de políticas públicas para essa população. Tatiana Castro.
3: Segundo dados do CadÚnico contabilizados até 2025, em Belém existem 1.952 pessoas em situação de rua. No entanto, por estarem desvinculados da rede assistencial básica, uma grande parcela desses cidadãos sequer constava nos registros oficiais da Prefeitura. Após a ação do MPF e de órgãos parceiros, o IBGE lançou o portal oficial da pesquisa, que vai reunir os dados coletados.
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19: Uma boa noite.
18: E até amanhã.
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6: Eu sou Paula Groba.
23: E eu sou Ricardo Nakaoka.
6: E estes são os destaques de hoje do Jornal do Senado, que começa agora.
23: Congresso derruba vetos e libera recursos federais para pequenos municípios endividados com a União.
6: Sugestão legislativa prevê isenção de imposto de renda para militares.
23: Chega ao Congresso medida provisória que cria crédito de 30 bilhões para taxistas e motoristas de aplicativo trocarem de carro.
6: Boa noite.
23: Boa noite.
6: O Congresso derrubou os vetos do presidente Lula que impediam municípios com até 65 mil habitantes, mesmo endividados com a União, de receber recursos federais.
23: Com a decisão, essas cidades voltam a ter acesso a verbas de programas do governo e de emendas parlamentares. Os detalhes com o repórter Márcio Maturana.
24: Municípios com até 65 mil habitantes que estejam inadimplentes com a União poderão firmar convênios e receber recursos federais por meio de programas e emendas parlamentares. Isso porque senadores e deputados derrubaram os vetos do presidente Lula a quatro dispositivos da Lei de Diretrizes Orçamentárias, em sessão conduzida pelo presidente do Congresso, Davi Alcolumbre.
25: Vossas Excelências sabem que cerca de 90% dos municípios brasileiros, exatamente 92%, possuem menos de 165 mil habitantes. Também é do conhecimento de Vossas Excelências e de todos que o atual quadro de desafios orçamentários e fiscais que as prefeituras por todo o país têm enfrentado para implementar políticas públicas e, por isso, neste cenário, esta sessão congressual, com esta pauta previamente estabelecida, esta deliberação é de extrema importância para que os pequenos municípios brasileiros possam ter acesso aos convênios.
24: Segundo Davi, a medida pode beneficiar mais de 3 mil municípios brasileiros. Ele disse que a derrubada desses vetos atende a um pedido de prefeitos feito durante a 20ª Marcha à Brasília em defesa dos municípios.
6: E pedidos pela instalação da CPMI do Banco Master marcaram a sessão do Congresso Nacional nesta quinta-feira. Parlamentares da base e da oposição defenderam a investigação de negociações suspeitas envolvendo a instituição financeira.
23: O presidente do Congresso, Davi Alcolumbre, afirmou que a leitura dos requerimentos para a criação de CPMIs é prerrogativa da presidência, conforme o regimento do Senado. Ele destacou que a sessão foi convocada para analisar vetos presidenciais relacionados a repasses a municípios inadimplentes.
25: Em resposta à questão de ordem levantada por vários parlamentares na sessão do Congresso de hoje, que requereram a leitura do requerimento de criação da Comissão Parlamentar Mista de Inquérito, a presidência esclarece que as matérias do expediente serão objeto da leitura a juízo do presidente. Portanto, o momento da leitura é um ato discricionário da presidência da mesa do Congresso Nacional.
6: A Comissão de Educação do Senado debateu os impactos da militarização das escolas públicas brasileiras.
23: Pesquisadores, representantes de entidades educacionais e estudantes criticaram a presença de agentes militares na gestão escolar e defenderam mais investimentos em políticas educacionais. Repórter Henrique Nascimento.
8: Segundo os participantes, ainda não existem evidências conclusivas de que a militarização melhore o desempenho escolar. A presidente da Comissão de Educação, senadora Tereza Leitão, do PT de Pernambuco, afirmou que especialistas defendem avaliações mais rigorosas sobre os impactos pedagógicos e sociais das escolas cívico-militares.
9: Há um conjunto de setores e segmentos da sociedade que tem alertado para a ausência de evidências conclusivas que associem a militarização à melhoria consistente da aprendizagem, defendendo avaliações rigorosas sobre seus efeitos pedagógicos, sociais e financeiros.
8: O professor da USP, Salomão Barros Ximenes, afirmou que entidades ligadas à ONU demonstram preocupação com esse modelo.
10: Todos condenam o Brasil pelo processo de expansão da militarização. Na verdade, nos dá vergonha, né? Essa é a verdade. Nos dá vergonha que o Brasil esteja se inserindo gradativamente num rol bastante pequeno de países que militarizam escolas como política institucional.
8: O tema também está em debate no Senado. Projetos em análise pelos senadores defendem o fortalecimento das escolas cívico-militares e a criação de uma frente parlamentar sobre o tema.
6: E militares das Forças Armadas podem ganhar isenção do imposto de renda.
23: Uma sugestão legislativa aprovada pela Comissão de Direitos Humanos e Legislação Participativa avançou no Senado com essa proposta. Repórter Rodrigo Rezende.
11: Uma sugestão legislativa que será agora analisada no Senado como projeto de lei isenta os militares do pagamento do imposto de renda. O relator da sugestão na Comissão de Direitos Humanos e Legislação Participativa, senador Hermes Klan, do PL de Santa Catarina, afirmou que os militares merecem o benefício pelas condições diferenciadas do trabalho.
12: O militar não cumpre jornada de trabalho ordinária, não percebe horas extras nas mesmas bases dos seletistas e estatutários civis, não tem direito de greve, está sujeito a regime disciplinar próprio que pode importar privação da liberdade e pode ser convocado a qualquer tempo para o cumprimento da missão.
11: O projeto também beneficiaria os militares das chamadas forças auxiliares, como bombeiros e policiais militares estaduais e distritais. De acordo com a Hermes Klan, os efeitos financeiros da medida deverão ser debatidos nas comissões temáticas do Senado.
6: A Comissão de Assuntos Sociais aprovou a inclusão da vacina nonavalente contra o HPV no Calendário Nacional de Imunização do SUS.
23: Essa vacina amplia a proteção contra o câncer de colo de útero e diversos outros tipos da doença. Repórter Patrícia Oliveira.
14: A proposta amplia a cobertura vacinal contra o HPV, o papiloma vírus humano, que está relacionado principalmente a casos de câncer de colo do útero, além de diversos tumores nas regiões genitais. O Programa Nacional de Imunizações já oferece a quadrivalente, que protege contra 4 subtipos do HPV. A inclusão da vacina nonavalente busca aumentar essa proteção. A autora do projeto, a senadora doutora Eudócia, do PSDB de Alagoas, afirmou que a implementação da vacina pelo SUS custará menos ao governo federal do que as despesas com a doença.
26: Enquanto que a quadrivalente protege a mulher 70%, contra o vírus HPV, a nonavalente protege 90%. Nós iremos economizar 3,8 bilhões de reais em um único ano, porque nós não teremos as mulheres com câncer de colo de útero.
14: Se não houver pedido para votação no plenário, a matéria segue para a Câmara dos Deputados.
6: E motoristas de táxi e de aplicativos poderão ter acesso a uma nova linha de crédito para trocar de carro ou comprar o primeiro veículo próprio.
23: O Congresso Nacional vai analisar a medida provisória que destina 30 bilhões de reais ao financiamento de automóveis de até 150 mil reais, com critérios de sustentabilidade ambiental, social e econômica. Repórter Alexandre Campos.
27: Pelo texto da MP editada pelo Executivo, os beneficiários terão carência de 6 meses para o início do pagamento das prestações e de 6 anos para quitar o empréstimo. Os juros serão diferenciados para as mulheres de 11,5% ao ano, enquanto que para os homens de 12,6%. O governo vai destinar 30 bilhões de reais para o programa e exigir das montadoras que a ele aderirem a obrigação de conceder um desconto mínimo de 5% para os motoristas. Ao lembrar que depois da pandemia muitas pessoas optaram por se deslocar por meio de transporte individual compartilhado, o senador Rogério Carvalho, do PT de Sergipe, elogiou a iniciativa do governo.
0: O governo acerta ao atender milhões de trabalhadores brasileiros e brasileiras que trabalham nesta área, dando uma condição semelhante a outros trabalhadores e outros segmentos da economia que têm acesso a crédito, que têm estímulo para poder melhorar a sua condição de trabalho e melhorar a sua renda.
27: Também do PT, o senador Camilo Santana, representante do Ceará, lembrou que a MP vai beneficiar ainda os motoristas que, por não terem carro próprio, alugam veículos para transportar os passageiros pelas ruas do Brasil.
1: A iniciativa pode beneficiar cerca de 1,4 milhão de trabalhadores brasileiros, homens e mulheres que acordam cedo, enfrentam trânsito, insegurança, jornadas exaustivas e que muitas vezes comprometem
0: a sua condição de trabalho e melhorar a sua renda.
27: Também do PT, o senador Camilo Santana, representante do Ceará, lembrou que a MP vai beneficiar ainda os motoristas que, por não terem carro próprio, alugam veículos para transportar os passageiros pelas ruas do Brasil.
1: A iniciativa pode beneficiar cerca de 1,4 milhão de trabalhadores brasileiros, homens e mulheres que acordam

0: incluir no valor das prestações os gastos com seguro e equipamento de segurança do veículo, desde que não ultrapassem 10% do valor do carro. Antes de ser votada pelos plenários da Câmara dos Deputados e do Senado, a MP será discutida por uma comissão mista de deputados federais e senadores.
1: Com edição de Paula Groba e trabalhos técnicos de João Lira, o Jornal do Senado fica por aqui. Acompanhe agora as notícias da Câmara dos Deputados. Boa noite.
2: Boa noite e até amanhã.
3: Jornal Câmara dos Deputados. Congresso derruba veto que proibia repasse a municípios inadimplentes.
4: Deputados tornam crime o aumento abusivo de preços dos combustíveis.
3: Hugo Mota destaca a atuação da Câmara no enfrentamento ao feminicídio.
4: Plenário muda regras para atuação dos órgãos de fiscalização ambiental.
3: Boa noite. Os deputados aprovaram um projeto que altera a legislação ambiental para impedir a suspensão de empreendimentos rurais sem notificação dos órgãos de fiscalização. Saiba mais detalhes sobre a proposta com o repórter Antônio Vital.
5: O plenário da Câmara aprovou o projeto que altera a lei dos crimes ambientais para proibir o embargo de empreendimentos rurais com base exclusivamente em ferramentas de detecção remota, como imagens de satélite que apontem desmatamento. O projeto, apresentado pelos deputados Lúcio Moschini, do PL de Rondônia, e Zé Adriano, do PP do Acre, estabelece novas regras para a atuação dos órgãos de fiscalização ambiental. Na prática, antes da aplicação de medidas mais severas, como embargos ou paralisação de atividades, o autuado deverá ser notificado e ter prazo razoável para apresentar esclarecimentos quanto à infração tiver sido identificada apenas por monitoramento remoto. O texto aprovado também determina que, se for constatado dano ambiental, a fiscalização poderá adotar medidas administrativas cautelares para impedir o agravamento desse dano ou para garantir a recuperação ambiental. Mas essas medidas não poderão ser utilizadas para antecipar punições aos empreendimentos. Relatora da proposta, a deputada Marussa Boldrin, do Republicanos de Goiás, argumentou que a proposta fortalece o direito à ampla defesa e ao contraditório, sem retirar o poder de fiscalização dos órgãos ambientais. Para ela, imagens de satélite não podem substituir o direito de defesa e até fumaça de fogão a lenha pode ser confundida com queimada. O autor da proposta, Lúcio Moschini, disse que o objetivo é apenas garantir o direito de defesa antes do embargo do empreendimento.
6: Nós queremos que o satélite continue fiscalizando, sim. Antes, porém, que dê o direito de defesa ao produtor rural. Detectou? Perfeitamente. Então notifique o produtor. O ônus da prova hoje é todo do produtor. O satélite não sabe se você tem uma licença de desmatamento. O satélite não sabe se houve uma tempestade e caiu uma árvore, mas o que o satélite faz, através de IA, é embargar.
5: A deputada Marina Silva, da Rede de São Paulo, ex-ministra do Meio Ambiente, disse que o projeto dificulta medidas imediatas de proteção em áreas remotas e pode colocar fiscais de órgãos ambientais em risco.
7: O que estão querendo é voltar ao tempo da impunidade. Não é para corrigir injustiça. Injustiça é expor o fiscal do IBAMA, do ICMBio, aí para uma operação corpo a corpo e ser recebido com bala por pessoas que invadem, que fazem grilagem em terra pública, em terra indígena, em área do governo federal. Isso sim é injustiça. A justiça é usar a tecnologia.
5: O projeto que proíbe o embargo de empreendimentos rurais com base apenas em infrações detectadas por imagens de satélite seguiu para análise do Senado. Da Rádio Câmara de Brasília, com informações de Daniela Lessa, Antônio Vital.
4: Nilton Tato, do PT de São Paulo, critica iniciativas apoiadas pela Frente Parlamentar da Agropecuária. Ele afirma que os projetos defendidos podem fragilizar mecanismos de proteção ambiental, favorecer mudanças em áreas de conservação e enfraquecer o combate ao desmatamento ilegal.
3: No entendimento de Nilton Tato, parte da bancada ruralista adota posições contraditórias ao apoiar compensações por perdas climáticas, enquanto, por outro lado, defende medidas que agravam a crise ambiental.
8: Educação.
4: O plenário da Câmara aprovou novas regras para reajuste do piso nacional dos professores do ensino básico público. Quem tem mais detalhes sobre o tema é a repórter Daniela Lessa.
9: A Câmara dos Deputados aprovou a medida provisória que altera as regras de atualização do piso salarial nacional dos professores da educação básica pública. A partir da medida, o piso salarial dos professores do magistério passou

0: a ser de R$ 5.130 para professores com formação em nível médio. Antes da medida provisória, o aumento anual do piso era calculado com base no crescimento do valor anual por aluno do Fundeb. Segundo o governo, esse modelo gerava distorções porque dependia apenas da variação do valor mínimo por aluno definido nacionalmente. Com a medida provisória, o reajuste passará a considerar a inflação do ano anterior, medida pelo INPC, somada a 50% da média de crescimento real das receitas do Fundeb nos últimos 5 anos. Segundo o Ministério da Educação, pela regra antiga, o reajuste de 2026 seria de apenas 0,37%. Já com a nova fórmula, o aumento ficará em 5,4%, com ganho real acima da inflação. Relatora da proposta, a senadora professora Dorinha Seabra, do União Brasil de Tocantins, argumentou que a medida busca garantir valorização dos profissionais da educação sem provocar mudanças bruscas nas contas de estados e municípios. Outra mudança aprovada amplia o alcance da política para incluir professores contratados por tempo determinado, ponto defendido pela deputada Maria do Rosário, do PT do Rio Grande do Sul.
1: Não há professores de primeira ou de segunda categoria na escola. Nós queremos concursos públicos, mas ao mesmo tempo reconhecemos que ao longo dos últimos anos, praticamente 50% do efetivo dos educadores e educadoras das escolas públicas são de professores com contrato emergencial.
0: O deputado Wildo Rocha, do MDB do Maranhão, destacou que a proposta iguala a remuneração de professores do ensino infantil e fundamental.
2: Isso aqui agora, os professores do magistério serão tratados todos iguais, professor do ensino infantil, professor do ensino fundamental, todos serão tratados igualmente. Agora, até mesmo os professores contratados por tempo determinado. Todos terão o mesmo piso salarial.
0: O deputado Kim Kataguiri, do Missão de São Paulo, votou contra a proposta, argumentando que o atual piso salarial do magistério ainda não é pago corretamente em muitos municípios.
3: Que os tribunais de contas apontam que mais de 80% já não paga o piso atual. Aí o Congresso Nacional, sem fazer nenhum sacrifício próprio, porque dinheiro não falta, o que falta é cortar na carne do próprio Congresso, dos privilégios, inclusive dos próprios parlamentares, para de fato ter esse recurso para os municípios e para os estados.
0: A medida provisória, que altera as regras do piso salarial nacional dos professores da educação básica, seguiu para análise no Senado. Da Rádio Câmara de Brasília, Daniele Lessa.
4: Segurança Pública. Paulo Marinho Júnior, do PL, critica a situação da segurança pública em Caxias, apontada por ele como a cidade mais violenta do Maranhão. O deputado questiona a ausência de representantes do Judiciário, do Ministério Público e da Polícia Federal em audiência pública realizada no município sobre o tema.
5: Paulo Marinho Júnior afirma que agentes de outros estados têm sido mais eficientes no combate ao crime do que as forças de segurança do Maranhão. Ele ainda cobra esclarecimentos sobre denúncias de atuação do crime organizado e a possíveis irregularidades envolvendo agentes públicos de Caxias.
4: Presidência. O presidente Hugo Mota ressaltou a atuação da Câmara com a aprovação de mais de 70 propostas para fortalecer políticas de enfrentamento ao feminicídio e à violência contra as mulheres. A reportagem é de Luiz Gustavo Xavier.
6: O presidente da Câmara, Hugo Mota, destacou que desde a assinatura do Pacto Nacional Brasil contra o Feminicídio, os deputados aprovaram um conjunto de 73 propostas voltadas ao enfrentamento da violência contra a mulher e ao combate ao feminicídio no país. A declaração foi feita durante cerimônia, que marcou 100 dias da iniciativa, ao lado do presidente Luiz Inácio Lula da Silva e de autoridades dos três poderes.
7: O feminicídio é um flagelo que nos envergonha como nação. Mas a união entre os poderes demonstrada neste pacto e a determinação do Parlamento brasileiro em legislar com rigor e sensibilidade apontam o caminho para que em um futuro próximo nenhuma cidadã precise temer por sua vida apenas pelo fato de ser mulher.
6: Hugo Mota reforçou que a Câmara tem priorizado medidas de prevenção, proteção e acolhimento às mulheres vítimas de violência. Entre as iniciativas citadas está o programa Antes que Aconteça. A proposta prevê a implantação de salas lilás, casas-abrigo e a atuação de defensoras populares capacitadas em direito das mulheres.
7: A iniciativa contempla a implantação de salas lilás, casas-abrigo e a atuação de defensoras populares, lideranças comunitárias capacitadas em direitos das mulheres. A educação também será um dos pilares desse esforço, porque é assim que transformamos o país, a partir da base.
6: A coordenadora da bancada feminina, deputada Jaque Rocha, do PT do Espírito Santo, destacou os avanços na legislação brasileira, desde a assinatura do Pacto Nacional Brasil de Enfrentamento ao Feminicídio.
8: Para nós é um motivo de muito orgulho nesses 100 dias, mostrar o tamanho da colaboração do Poder Legislativo, também junto aos outros poderes, Poder Executivo e Judiciário, de que nós temos aqui uma bancada comprometida a colocar as mulheres como protagonistas e prioridade.
6: O presidente da Câmara mencionou ainda projetos aprovados recentemente pela Casa, que já se transformaram em lei, como o uso da tornozeleira eletrônica por agressores e a tipificação da violência vicária e do vicaricídio. A Câmara também aprovou a quebra de sigilo bancário em ações de alimentos, quando houver suspeita de ocultação de patrimônio, entre outras propostas. Da Rádio Câmara de Brasília, Luiz Gustavo Xavier.
5: Política. Leonardo Monteiro, do PT de Minas Gerais, registra a cassação do prefeito de Governador Valadares, Coronel Sandro. O deputado afirma que a decisão ocorreu após denúncias de irregularidades em contratos da área da educação, incluindo transporte escolar e aquisição de kits para estudantes.
4: Leonardo Monteiro parabeniza a atuação da Câmara Municipal e de lideranças políticas de Governador Valadares para dar continuidade ao processo. Para o deputado, a votação que resultou na cassação representa um esforço de enfrentamento à corrupção no município mineiro.
5: Votação. Deputados e senadores derrubaram o veto presidencial à proibição de que municípios inadimplentes recebam recursos federais. A repórter Silvia Munhato acompanhou sessão do Congresso e tem outras informações.
9: O Congresso Nacional derrubou 4 vetos do Executivo à Lei de Diretrizes Orçamentárias de 2026 para permitir repasse de recursos federais para obras de estados e municípios e para convênios com municípios que estão inadimplentes. A sessão também foi marcada por pedidos de parlamentares por uma CPI mista sobre o Banco Master. 2 dispositivos mantidos na LDO prevêem recursos para obras de rodovias estaduais e municipais destinadas à integração de modais de transporte ou escoamento produtivo e para despesas relativas à malha hidroviária. Mas o Executivo argumentou que os recursos federais não poderiam custear despesas locais. Outro dispositivo permite a doação de bens, valores ou benefícios pela administração pública em período eleitoral, mas o governo federal alegou que a medida é inconstitucional. Também foi mantido o dispositivo que permite convênios com municípios de até 65 mil habitantes que estão inadimplentes. Apesar dos vetos iniciais, vários parlamentares que apoiam o governo declararam que votariam contra apenas o dispositivo sobre doações em período eleitoral. Foi o que disse o deputado Chico Alencar, do PSOL do Rio de Janeiro.
10: Porque ele permite a compra de votos. Na verdade, você poder doar em período eleitoral bens, uma série de equipamentos utilitários, benesses para a população, significa descumprir a lei eleitoral, que tem essa vedação muito sadia.
9: A deputada Bia Kicis, do PL do Distrito Federal, defendeu a derrubada dos vetos porque eles estariam prejudicando a população.
11: Para impedir o escoamento da produção, para impedir que aquelas pessoas que moram nos rincões mais distantes do nosso país, as pessoas mais simples, pobres, vulneráveis, miseráveis, não tenham acesso à produção.
9: No início da sessão, vários deputados e senadores pediram ao presidente do Congresso Nacional, senador Davi Alcolumbre, do União do Amapá, que lesse requerimentos de abertura de CPIs mistas para investigar denúncias relacionadas ao caso do Banco Master. Um dos que pediu a CPI foi o senador Flávio Bolsonaro, do PL do Rio de Janeiro, que aparece em conversas gravadas com o dono do Banco Master, Daniel Vorcaro. Nas conversas, ele busca recursos para o financiamento do filme sobre seu pai, o ex-presidente Jair Bolsonaro.
12: Do outro lado está o filme do presidente Bolsonaro, que recebeu investimento privado de alguém que na época não tinha absolutamente Nada que pudesse desabonar sua conduta, inclusive premiado, as suas empresas premiadas, como exemplos de compliance. Esse lado não tem nada de errado. E é por isso, presidente, que a gente precisa, urgentemente, dessa CPMI.
9: O deputado Lindbergh Farias, do PT do Rio de Janeiro, disse que o senador poderia aproveitar a tribuna para responder os questionamentos sobre sua relação com Vorkaro.
13: O senhor foi visitar ele um dia depois que ele sai da prisão com tornozeleira eletrônica? Quer dizer que não sabia dos envolvimentos dele? Vossa Excelência não sabia da aplicação do Rio Previdência, governado pelo seu partido, no seu estado, pelo PL, Cláudio Castro, 970 milhões?
9: O senador Davi Alcolumbre ouviu as reivindicações, mas indeferiu os pedidos, afirmando que a decisão sobre o aumento da leitura dos requerimentos de CPI é da presidência. Da Rádio Câmara de Brasília, Silvio Minhato.
4: Economia. A Câmara aprovou projeto encaminhado pelo governo que pune com prisão aumento injustificado no preço dos combustíveis. O repórter Antônio Vital acompanhou a votação e tem mais informações.
14: A Câmara dos Deputados aprovou o projeto do governo que prevê pena de 2 a 4 anos de prisão, além de multa, para quem aumentar sem justa causa o preço de combustíveis, considerados bens de utilidade pública. A proposta altera a lei dos crimes contra a ordem tributária, econômica e contra as relações de consumo. O projeto considera sem justa causa o aumento de preços que não tenha relação com a elevação dos custos de produção, distribuição e importação dos combustíveis. As penas poderão ser aumentadas até a metade se o aumento injustificado ocorrer durante calamidade pública ou crise de abastecimento. Para apurar a existência do crime, o Ministério Público deverá firmar acordos de cooperação com o Conselho Administrativo de Defesa Econômica, o CAD. A proposta original do governo previa pena de até 5 anos de prisão, que foi reduzida para 4 pelo relator, deputado Merlong Solano, do PT do Piauí, após negociação com os diversos partidos. De acordo com a justificativa do governo, os combustíveis possuem importância estratégica para o funcionamento da economia e a proposta corrige uma lacuna legal nas relações de consumo. O projeto foi criticado por deputados da oposição. Para o deputado Kim Kataguiri, do Missão de São Paulo, criminalizar o aumento de preços vai provocar desabastecimento de gasolina e óleo diesel. Já o deputado Lafayette de Andrada, do PL de Minas Gerais, diz que já existem instrumentos administrativos para penalizar quem aumentar os preços para ferir a concorrência e o consumidor.
15: Nós entendemos que é um projeto inócuo. Está criando, na prática, mais uma possibilidade de incriminar posto de gasolina, de prender dono de posto. Hoje, nós já temos um sem número de leis que defende a liberdade econômica, que defende o consumidor, que dá um conjunto de ferramentas para o Ministério Público, para a Polícia Federal, que na prática, no mundo real, no dia a dia, vai chover no molhado, porque as ferramentas já estão aí.
14: O relator Merlong Solano defendeu a necessidade de punir empresários que aumentarem preços sem justificativa. Segundo ele, foram registrados aumentos abusivos e injustificados mesmo depois das medidas adotadas pelo governo desde o início da guerra entre os Estados Unidos e o Irã.
16: A gente está tendo aí um subsídio para o setor de R$ 3 por cada litro. Ainda assim, se mantiveram os aumentos. Diante deste quadro, da persistência do setor de combustível em elevar seus preços de maneira injustificada, porque o Brasil só consome de gasolina importada 15% de toda a sua demanda. De óleo diesel, a parte importada só chega a 30% de todo o nosso consumo.
14: O projeto do governo, que prevê pena de 2 a 4 anos de prisão para quem aumentar sem justa causa o preço de combustíveis, seguiu para análise do Senado. Da Rádio Câmara de Brasília, Antônio Vital.
4: Transportes.
5: Ricardo Aires, do Republicanos do Tocantins, denuncia a precariedade e a curta durabilidade de pontes estratégicas na região norte. Ele cita como exemplo a ponte sobre o rio Araguaia, que liga seu estado ao Pará, interditada com menos de 15 anos de uso e prejuízo de R$ 76 milhões.
4: Outro caso citado pelo deputado ocorre em Pedro Afonso, onde uma ponte de R$ 100 milhões, entregue em 2014, está parcialmente interditada. Ricardo Aires exige a atuação imediata do TCU para investigar os métodos construtivos e o processo de execução dessas obras.
5: Bebeto, do PP do Rio de Janeiro, pede agilidade na remoção de uma torre de energia que, segundo ele, está impedindo o avanço de obras de duplicação na rodovia Presidente Dutra e a construção de um acesso viário na Baixada Fluminense.
4: Bebeto também cobra providências de órgãos reguladores diante do atraso nas intervenções viárias. Além disso, ele defende a continuidade de obras de mobilidade urbana em